0: uma ilha para três. Direção de Gianni Rato. Gianni Rato, um dos fundadores do Teatro Piccoli de Milano. Grande cenógrafo, grande diretor. Muito bem. Eu não conhecia, porque eu era modelo, ator, mas ia muito ao teatro, mas não tinha essas familiaridades. Mas com o cinema, que eu sou cinéfilo. E aí, fez um teste, muito bem. Tinha 20 atores, eu fui o 21º a fazer atores, e eu era modelo. Aí o produtor, Jancilage, muito bem, tal, assim, eu vim pelo teste. Você veio pelo teste? É, eu vi no jornal, tal, muito bem, cadê o seu currículo? Eu falei, então, olha só, meu currículo. Se você permitir que eu faça esse teste, com Gianni Rato, Matilde Mastrange, John Rabbit e Adriano Reis, poxa, eu sei que eu comecei a falar. Mas eu tinha o tipo físico que ele queria, que era fazer um vídeo. Ele falou: ó, pela tua cara de pau, eu vou deixar tu fazer o teste.
1: Confiança, hein?
0: Eu vendi, eu me vendi. E não é que eu peguei na frente de 20 atores, meu irmão. Eu falei: eu sou modelo, tenho filmes publicitários, tenho foto, tal, mas eu queria um currículo de teatro, bicho. Tu vai fazer teatro, né? Foto. Eu entrei. Aí, filho, foi em 90 esse teste. Então, minha vida, minha trajetória é assim. Comecei em 90, a minha primeira peça. Uma Ilha para Três, em 91, meu primeiro longa-metragem de Guilherme Almeida Prado, Perfume de Gardênia, 91, Perfume de Gardênia, em 92, a minha primeira novela, Deus nos acuda, de Cil de Abreu, em 92, na Globo. E eu não parei mais. E de 90 para cá são 35 anos. E eu fiz em fevereiro, Eu Sou a Lei Protagonista, do Miguel Rodrigues, o meu 25º filme. E ter uma trajetória com a graça de Deus, enquanto Ele permitir, eu faço o que eu gosto, não chamo de trabalho, eu chamo de prazer. Este trabalho meu, que são 40 novelas, são 17 peças e 25 filmes.
1: Fazer uma conta rápida, em 35 anos de carreira e 40 novelas, e muitas vezes você fez mais de uma novela por
0: Por que
1: ano.
0: que eu conto isso? Uma novela, eu posso, você me chama participação especial. Era para ficar 10 capítulos, fiquei 2 meses. Aí saio 10, vou fazer a outra que já está encomendada de um ano. Mas nesse ínterim tem 3 meses de outra. Magni, faz um negócio aqui. Pô, mas eu tô. Não, mas só 10 capítulos, 15, tu fica 2 meses. Então no ano eu chego a fazer 3 novelas ou duas. Por isso que 35 dá 40 essa conta.
1: Pois é, e como é que é para adaptar, para conseguir dar conta dessa rotina de gravação, que todos os atores, como você falam, que é muito corrida, muito puxado, uma semana de 7 dias você trabalha 6. Como é que você conseguia dar conta de tudo isso e ainda ter sua vida pessoal, né?
0: Tem mais essa. Minha mulher sempre falava uma coisa, eu discutia com ela. Falou assim: não dá pra ter tudo na vida. Não dá sim, não dá. Porque se eu estou trabalhando, ó, vou fazer um exemplo rápido aqui. Minha filha nasceu em 91. Então, nesse ínterim, uma criança de 2, 3 anos, tem o dia dos pais, né? Vou fazer presentinho para o meu pai. Então, vamos falar em 8 anos, dos 2 aos 10. Se eu fui 3 vezes, foi muita, porque eu não estava presente, eu estava trabalhando.
1: Mas em algum momento bateu algum arrependimento?
0: Jamais! A minha filha entende, a minha mulher entende. Eu tenho uma companheira do lado que me ajuda, que eu falo, a Isabela cresceu vendo o pai dela trabalhar, fazer, entendeu? Me arrependo de nada, Bruno, nada. Me arrependo do que eu não fiz, o que eu fiz está feito. Se eu errei, eu acho que eu aprendi com os erros, mas não me arrependo de nada na minha vida.
1: Você é casada com a também atriz Matilde Mastrange e tem uma filha. Como é que você diria assim que é a receita do sucesso para você já estar com ela há tanto tempo e ter um casamento sólido, feliz? Me fala um pouco como é, qual que é o segredo para manter um casamento como o seu?
0: Não tem segredo, sabe? Acho que a mulher é uma companheira idônea, não tem que estar nem à frente nem atrás do homem, sim ao lado, né? Que Deus deu um sexto sentido à mulher. E a minha filha sempre fala assim: pai, escuta a mãe, e é verdade. A Matilde, eu tinha uma locadora de vídeo, videoteca, em 87. Era um cinéfilo. A Matilde é mais velha que eu, 8 anos. Ela fazia os filmes da pornochanchada. Eu, na minha locadora, tinha os filmes, porque nós éramos obrigados a ter 25% do acervo de filmes nacionais. E eu, 14, 15 anos, e aquela molecada não tinha idade para vir no cinema, se for chanchada, me ia na sessão das 4, acabava às 6 horas, saía escondido, e meus amigos se escondiam no aspirador de pó do cinema grandão. Começava a sessão das 18, que era imprópria, 18 anos, a gente ia devagarinho lá para assistir. Eu era apaixonado por essas mulheres, é uma Matilde especial. Eu, de 14, 15 anos, vi os filmes da pornochanchada, e eu não me casei com essa musa da pornochanchada, que me atura há 35 anos. Qual é o segredo? Diálogo, conversa, ceder aqui, ceder ali. Ela até assiste um pouco dos filmes que eu gosto, mas ela não gosta. Ela gosta de romance, comedinha. Eu cedo assistindo esses filmes. Eu gosto de terror, suspense, tiro, porra de bomba, judicial, ficção. Ela não gosta muito dessas coisas, mas eu assisto que ela gosta, a gente se diverte junto. Teve esse momento, entendeu? Então, ela é uma pessoa que sempre foi muito crítica. Então, quando eu fazia uma novela, no teatro, ela ia nas estreias e tal, eu perguntava o que ela achava, como na novela. Ela falava assim: é para falar que nos teus amigos passam a mão na cabeça, para falar a verdade. Não, Matilde, fala a verdade. Tu podia fazer melhor, tu fez não sei o quê, tal, tal, tal. Então, eu escuto ela. A mulher que está comigo, a mulher que dorme comigo há 35 anos. Isso é legal. E não é por nada, mas nesse nosso trabalho, no meu trabalho, que a gente vê colegas, nem crítica, só um comentário, respondendo a sua pergunta, tem três, quatro, cinco casamentos. Eu tenho um casamento com uma mulher maravilhosa, que me entende, que eu saio, não só as novelas que você falou, é corrida novela, teatro, cinema. Há 4 anos eu apresento prêmios pelo mundo de mulheres que presenteio brasileiros que se destacam fora, em Londres, Nova York, Paris, Roma, Bruxelas. Essas mulheres me convidaram para ser um apresentador. E as amigas: tu não vai viajar com teu marido, Mati? Eu falei: não vou. Que mulher que fala isso? Se eu for, eu vou atrapalhar. Como assim? Ele pega 10 horas de voo, se tiver uma festa, ele vai para a festa. Ele dorme 2 dias depois, não assim. Eu tenho esse pique, eu sempre fui acelerado. Não é TDAH, não, que eu já fiz teste, eu não tenho TDAH. Mas eu sou pilhado. Tu fala comigo, já sei lá na frente toda a resposta. Eu penso 10 coisas ao mesmo tempo. E às vezes eu me atrapalho na fala porque o pensamento é mais rápido que a fala.
1: Você comentou que ela é mais velha que você. Eu queria saber como é que foi o início do relacionamento, se foi ela que chegou em você, como é que foi a paquera ali.
0: A mulher mais velha. Ela fazia filosofia, fazia tudo mais, muito inteligente, prática e rápida. E John Herbert, que trabalhei a primeira peça com ele falou assim: empatar com a Matilde é vitória. Para falar que ela é errada, que ela está errada, é difícil. E se ela tiver, fala assim: eu errei. Mas é difícil. O apelido dela era Manuel Mastrange, que a mulher é um trator. E aí eu falando, fiz o teste, ficava olhando, olhando, imagina, ela era musa. Eu tinha 14, 15 anos, eu falei isso para ela. Era musa, eu adorava essa mulher. Aí comecei a trabalhar com ela. E ela falou assim: ah, tuas amigas, minha amiga gostou de ti, tal, tal. E eu nem aí com as amigas dela, eu tava olhando ela. Aí fomos jantar no restaurante, entra Dona Tônia Carreiro. Por que eu vou falar isso? Porque essa peça, Uma Ilha para Três, foi uma adaptação da peça La Petite Hutte, A Pequena Cabana, de 53. Ava Gardner, Stuart Grant, sabe? Um outro ator também, era Broadway. E adaptaram a Tônia Carreiro, se eu não me engano, na época ela estava com Adolfo Celli, um ator italiano, Paulo Autran, fizeram La Petite Hutte, A Pequena Cabana. A Matilde, anos depois, comprou os direitos dessa peça. A Suzane, protagonista, era a história dela, o marido e o amante ficam náufragos numa ilha. Aí aparece um índio, que é na cabeça dela, acha que eu sou o rei, o príncipe, o chefe dos indígenas, dos aborígenes, e eu sou ajudante de cozinha do navio que afundou. Uma puta comédia. E aí, nesse jantar, o John Herbert falou assim: olha, a Tônia chegou ali. Eu falei: Johnny, vou contigo. Eu estava começando a primeira peça, né, deslumbrado, mas os atores, as pessoas que eu via desde pequeno na televisão, estavam ali no jantar, sabe? Eu falei: Tônia Carreiro, Johnny, me leva, vamos lá comigo. Tony, John, ela, ele, o, Tom, o John Herbert: Tônia, tudo bem? John, que maravilha te ver aqui, que bom você saber, tudo bem, tal, tal, tal, tal. Nós estamos fazendo a peça Uma Ilha para Três. Ah, é verdade. Quem? Eu, tô Adriano Esteves. Quem faz a Suzane? Eu estava do lado dele. É a Matilde. Matilde. Oi, Matilde. Oi, Tônia. Tudo bem? Tal, tal. E esse aqui é o Oscar, tal. Ele faz o índio. A Tônia falou assim: Matilde, um índio desse não deixava faltar nada. Geladeira cheia, o que ele quisesse. Aí eu falei. Aí eu fiquei emocionado. Eu falei assim: tá vendo, Matilde? Precisa da dona Tônia Carreiro falar pra tu prestar atenção. Não era disso, né? Mas alguém vai entender isso que eu tô falando. Dessas pessoas que eu via desde pequeno, tá junto convivendo, e essa dama do teatro falar uma coisa dessa, sabe? Então, desculpa. Mas é muito legal, eu gosto disso no coração e na mente. É muito bacana isso. Aí ela fala: nada disso não, é que ela notou o garotão aqui.
1: Oscar, com tanta história, com tantas experiências, tem alguma história de bastidor que você lembra, assim, que, por exemplo, a gente, na pesquisa que fizemos sobre você, a gente viu sobre Torre de Babel, que você tinha uma relação com o Tony Ramos ali, de, às vezes, um pouco antes das cenas
0: Cara,
1: dramáticas, vocês estavam contando piada um para o outro. Tem alguma história que você lembra, assim, com muito carinho, assim, que você conta para os amigos?
0: olha só a minha família de Torre de Babel, novela do Silvio de Abreu, 98. Juca de Oliveira, Muita gente sabe que eu estou falando, essa molecada nova não sabe, então vamos pesquisar. Juca de Oliveira era meu pai. A Tolone era irmã. Tony Ramos era irmão. Cacá Carvalho e Hernani Moraes. Essa era a minha família do ferro velho. Isso comentou do Tony Ramos. Ele é um cara ímpar. É um amor de pessoa, muito inteligente, um grande colega, um grande ator. Eu fiz duas novelas com ele. Aí, ele entrava assim, eu e o Hernani esperando para entrar. Já teve decorado, já tinha ensaiado, a gente ia entrar para gravar. Aí ele, Magrinho, olha essa. Papapá, contava uma piada. Gravando. Para, Magrinho, Hernani. Eu falei, não, mas o Tony, ele. O que eu fiz? Puta filha da. De novo, para.
1: Sacana, hein?
0: Vou tirar vocês do estúdio. Fala, não, mas peraí, tá bom, vai de novo. Ele sacaneava e assim, o que eu fiz? Então, isso é um ambiente salutar. Era muito legal, muito bacana, bicho. Como é que tu vai trabalhar? Eu ainda ganho para fazer uma coisa dessa. É trabalho? É diversão e arte. É diversão e arte. Amém, senhor, por isso. Isso é fantástico.
1: Oscar, você fala nas suas redes que você é conservador e cristão. Sempre foi assim ou foi uma construção ao longo da vida, da carreira?
0: Eu sou católico, fiz crisma, 11 anos, fiz primeira comunhão e tal. Aí comecei a ter um entendimento de estudar. Também passamos pelo Espiritismo. Aí começamos a estudar a Bíblia. O que é a Bíblia? Bíblia vem de bibliotecário. A Bíblia é um livro, um fio de sangue, que são 66 capítulos que vem de Gênesis a Apocalipse. E está tudo ali. Eu falo que é o manual do fabricante. Então, é difícil você seguir a Bíblia. Então, tudo a Deus, por isso que eu peço. Você pediu o quê? Eu só agradeço a Deus. Senhor, muito obrigado. Me dá saúde. Me dá saúde e tudo quando for trabalho, que o Senhor permita que eu faça o trabalho. Não invejo nada de ninguém. Eu estou onde estou, trabalhando. Volto a falar, chegar é difícil, mas o permanecer é muito difícil. Muitos colegas, que eu chamo de colegas ou amigos, que eu queria conhecer, eu conheci, trabalhei, sumiram, se não faleceram. Tem no plano B ou no plano C, eu ainda estou batalhando. Mesmo as novelas estão diferente, quem manda é o produtor de elenco, os autores, escolhe para o papel ou não. Mas eu estou fazendo filme, eu estou fazendo teatro, agora peça. Gente, estou até o dia 29 de julho, desculpa falar, Bruno. Troca, troca, uma comédia muito engraçada, século XXI, que discute o relacionamento de dois casais. Direção do Rogério Fabiano, a produção é da Aplausos, do Luciano. Então tá, eu, a Carla Pagani, a Paula Zanetti, o Rick Conte, são dois casais no Teatro Gazeta, aqui em São Paulo, Avenida Paulista 900, sempre sábado e domingo. Até dia 29 de junho, às 5 e 6, Belém do Pará, 11 e 12, Brasília, depois Águas Claras e depois Jundiaí. Por enquanto, assim, já tem uma extensão. Então não para, não. E esse abrecho que tiver, eu faço o filme. Porque eu fiz do Walter Neto, eu fiz Estranhos da Noite, em outubro. Fiz do Miguel Rodrigues, Eu Sou a Lei, com Luísa Tomé, Rafael Cardoso, Júlia Conti. Muito bacana, em fevereiro. Tem outro filme, eu falei, 45 Dias do Walter Neto. E nesse inteirinho vai printar uma série para fazer e junto com um teatro. Então, amém, Senhor, por isso eu preciso pedir o quê? Saúde. Então as pessoas se esticam e quer voltar aos 40. Não, bicho, isso aqui demorou 63 anos para ter essa minha expressão.
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0: antes da gente começar, que você estava contando um pouco, e até durante a entrevista você falou também da peça Troca-Troca. Eu queria saber o que te atraiu nesse projeto, né? Que é uma peça que aborda temas contemporâneos, a questão da beleza, a questão de relacionamentos. O que te atraiu nesse projeto para participar desse projeto?
1: É também porque é teatro, eu gosto. É a primeira vez que eu trabalho com o Rogério Fabiano, é um amigo querido, um diretor, um ator. Ele sempre me chamava, mas graças a Deus trabalhando, nunca tinha que recusar, porque nada. Dessa vez eu acabei de fazer uma peça, fiquei um ano e meio em cartaz com o Visão Voador. Direção do Léo Stefanini, filho do Fulvio. Aí ficou um ano e meio, puta, um elenco de 7 pessoas, um clássico do Marcos Caruso, fez a adaptação e tal. Aí viajamos, 6 teatros aqui em São Paulo. Eu parei em julho, falei, não quero fazer mais teatro. Aí ele mandou uma grinha pra fazer, legal, pessoal da tal, e uma comédia. Que é essa comédia? Eu faço um cara, um planejador financeiro, 171, casado com uma psicóloga, durante 8 anos. E eu era um galinha, traía ela direto. As pessoas se reconhecem no teatro isso. E a gente fala de uma forma engraçada, de uma realidade do século XX, XXI, que acontecia e acontece. Por ser galinha, a mulher se separa. E eu sou 2 anos separado. E ela tem uma paciente. Eu tenho um caso com essa paciente, sem ela saber. E ela tem um caso com o marido da paciente, sem ninguém saber. Troca-troca, que eles vão para uma casinha. Não vou dar spoiler, não. Mas vão para uma casa na serra. E lá as coisas acontecem. A roupa suja acontece. A discussão acontece. E tem uma redenção no final que se explica o porquê isso. Que ela fala assim, pô, a gente é casado há 10 anos, você nunca me falou nada. Eu achava que você não tinha tesão em mim. Aí o marido fala, eu achava que você era sexuada. Então, se a mulher é bacana, é gostosa, o marido não tem interesse, fala, o que que acontece comigo? Eu vou na rua. Ela achou um cara que dá um trato nela. Pô, meu marido não vê isso? Ela precisa fazer isso? Cadê o diálogo? Cadê a conversa? Escuta, tá acontecendo aí? Esfriou? Por quê? Pô, você não. Como é que é? Você não me procura? Aí eu falo assim, também não se esconde, né? Vamos discutir a relação. Então, isso é muito interessante. E as pessoas riem, se cutucam, porque muita gente se vê. Já fiz isso. Cara, eu estou entrando numa dessa. Entendeu? É uma chacoalhada da atenção, de prestar atenção quem está do teu lado.
0: E o papel das redes sociais no meio artístico atual? Ajuda, contribui?
1: Aí
0: Como é
1: que
0: que você
1: tá.
0: vê isso?
1: A gente tem que correr atrás para ter seguidor, para ter engajamento, porque esta ferramenta virou uma ferramenta de trabalho. Hoje em dia você não vê tantos comerciais de televisão. O pouco que tem são atores conhecidos ou não conhecidos. Mas todo mundo faz na internet. Então, eu costumo dizer, eu sou um ator que brinco na internet. Mas preciso ter visibilidade, preciso ter engajamento, preciso ter seguidores para você, que é dono de uma marca, me contratar para vender o teu produto. Eu fiz um negócio muito legal. No meu Instagram, siga o tio, por favor, arroba Oscar Magrini, com selinho azul de autenticidade. Papo com Magrini, todo domingo, para curiosidade, teatro, cinema, televisão, bastidores, o que aconteceu com isso, onde eu vou, situações engraçadas. E as pessoas, os comentários são muito legal, muito bem-vindo. Então, você tem que se reinventar.
0: Você acha que hoje a TV Globo deixou de ser a principal vitrine para os artistas, para os atores como você?
1: Ainda. Antigamente ele falava assim, a Globo desligada dava 20%, né? Todo mundo é só assiste a Globo. O que não tem mais? Nossa, vou embora, mas a cena não, a novela hoje está boa. Ele vai encontrar com ela. Ai, caramba, hoje a novela vai estar tá boa, não vou perder. Você não vê mais isso. Não tem mais esse interesse.
0: Você lembra qual foi a última novela que te prendeu desse jeito, que você assistiu
1: Eu não
0: acompanhando
1: assisto
0: assim?
1: novela faz uns 2, 3 anos mais, bicho. As minhas, eu gostava de ver as minhas, porque tinham histórias. Benedito Rui Barbosa, como tantos outros autores, mas do Benedito fiz 5, fiz uma peça de teatro dele, fiz 5 novelas do Benedito. É um contador de história, é o que ele falava, tudo começa do vapor que saiu da Itália e veio para cá. O café, a substituição da mão escrava pelos italianos. Então veio para São Paulo, foi café, foi cana-de-açúcar, foi laranja. Então, porra, o Rei do Gado. Que foi em 96, faz 29 anos, foi a novela, começava ali tudo, comemorando os 60 anos da Globo. O Rei do Gado foi que comemorou os 50 anos da Globo. Teve, acho que foi a única que passou, acho que 4 vezes. E o que é um remake? Remake é uma novela lá do passado, que foi tanto sucesso, então faz um remake com atores atuais. E a história mesma, pode ser modificada um pouco ou não, mas é difícil o remake ser melhor que a primeira, talvez. Mas o Benedito acertou a mão quando ele fez remake de Cabocla, que eu fiz. Em 2004, Capitão Macário. Ela, se não me engano, era de 79, 80, não me lembro, desculpa. Aí ele fez Sim, a Moça em 2006, que era um remake de 89, 80 e pouco. Então, olha só, sucesso. Aí eu brinco. O Rei do Gado, que fez tanto sucesso, que até hoje, é Rei do Gado, eu brinco, sócio dele, porque eu era um cafetão, era um gigolô. Essa novela de tanto sucesso e audiência, que faz 29 anos, até hoje ninguém me esquece. Ô, Ralph, não pode ser remake. Aí você fala, por que não? Porque feminicídio. Eu era um cafetão que eu batia na mulher do Rei do Gado, que era para morrer no capítulo 30. Mas a audiência, do jeito que eu fiz, eu ganhei uma sobrevida de 105 capítulos. Ele morreu nos 135 e virou Quem Matou o Ralph. Não era para ter nada disso. O Benedito teve que. Caraca! Ele era para morrer aí. Vai morrer, Magno? 35, 40. Não sei, tá chegando no capítulo 45, 50. Vai morrer o Ralph? Tá chegando o capítulo. Aí o autor, o ator. O personagem ganha um cenário. Aí, sabe quanto custa um cenário, meu irmão? Se eu ganhei o um cenário, não vou morrer. Mas me mataram 105 capítulos depois.
0: Você falou muito sobre a questão agora do Rei do Gado, sobre às vezes as pessoas falam de remake, você está explicando agora esse
1: É?
0: ponto. E a primeira versão de Mulheres de Areia foi gravada no litoral sul de São Paulo.
1: Cara, muito bacana isso, foi.
0: E aí, inclusive, eu queria saber se você tem alguma lembrança disso na sua infância, de ir lá acompanhar a gravação da novela,
1: Ó.
0: até porque anos depois você participou do remake de Mulheres de Areia, né?
1: Aí, isso que está falando, Mulheres de Areia, a primeira versão. Carlos Zara fazia o Marcos. Eva Vilma, Ruth Raquel. O Gianfrancesco Guarnieri fazia o Tonho da Lua. Então, eu era noveleiro, assistia a novela em preto e branco, sempre gostei de ver. Eu enchi o saco da minha mãe que estava tendo gravação na Praia do Sonho, em Itanhaém. Aí fui eu, minha mãe, meu irmão, minha irmã, fomos lá. Chegamos lá, acho que sei lá, terça, quarta-feira, não me lembro.
0: Você tinha quantos anos?
1: Eu tinha 12,
0: 12 anos.
1: 11 para 12 anos. Chegamos, não tinha gravação nenhuma. Falei, caralho, minha mãe tá vendo? Falei, ah, mas tudo bem, mas eu vi a Praia do Sonho, eu vi a casinha da Ruth Raquel, eu vi a pedra que tinha lá. Pô, eu tava no lugar da novela, sabe? A novela aparecendo em Itanhaém. Eu tava lá. Pra quando chegar na televisão. Aí eu fui na casa da Ruth Raquel, eu fui lá nas externas. 73. Em 93,
0: 20 anos depois.
1: 20 anos depois, eu estava fazendo Mulheres de Areia com o seu Carlos Zara. Porra, nem coisa do destino. Eu meu sono, quando eu falo isso, falei, Zara, vou te contar uma coisa. Você tem magrinha, é verdade? Zara, é isso. Falou, não acredito. Falei, nem eu, que eu estou conversando com você. Eu era um menino, via você fazendo Marcos, e hoje eu estou contigo contracenando.
0: Mas naquela época já existia o sonho dentro de você?
1: Já, porque eu me atrevo. Dentro desse cubo aí, dessa esquadrada, eu queria estar lá, eu queria conhecer eles, eu queria ser amigo, eu queria almoçar, estar junto, eu queria participar dessa caixinha aí dentro que vinha da minha casa. E eu consegui isso 20 anos depois, cara. Não é legal? Então, é muito legal. Eu digo, chegar como eu cheguei na cara dura, batalhar, porque eu confiei e fui o cara que acreditou e eu mostrei serviço, é difícil? É difícil, mas não é impossível. O mais difícil é você chegar e permanecer. Porque isso aqui é muito descartável. Eu já tive 30, eu tive 40, eu vou fazer 64 anos, eu posso fazer avô, posso fazer pai, posso fazer um tio, fazer tudo. Mas é muito, às vezes existe muita ingratidão no que você vai fazer. Então as pessoas se esticam e quer voltar aos 40. Não, bicho, isso aqui demorou 63 anos para ter essa minha expressão. Eu não quero parecer um jovem de 30, 40, eu já tive. Eu vou fazer 64 anos.
0: Oscar, com tantos anos de carreira, qual aprendizado que você leva para a vida e o que que o Oscar Magrini de hoje falaria para o Oscar Magrini do passado?
1: Cara, eu falo assim, essa vida não é cor-de-rosa. E a gente trabalha com o pior do ser humano, né? Com a inveja, com a intriga, com a soberba, com a luxúria. Esse mundo aqui não é fácil. A gente mata um leão por dia, mas não é impossível, não. É feliz. Eu agradeço a Deus, volto a falar. Tudo porque ele permite. E eu tenho que agradecer a Deus. Então, o Oscar que batalhou, o Oscar que não era ator, que era modelo, que competiu, vamos dizer assim, para um teste, para um papel, com 20 atores, e o Gianni Hart e a Matilde viram em mim um potencial para ser o que eu sou hoje, eu tenho que agradecer a Deus, porque eu corri atrás. A gente lê para estudar, a gente canto, dança, como eu falei assim, voz, trabalho, correr atrás e ler para descansar. Leia, estude, tenha bastante referência, veja filmes, teatro, peça, se eduque, cultura. A maior riqueza que você pode ter é culturalmente falando. Não adianta você ter dinheiro e não ser culto. Isso aqui você vai fazer bobagem. Tendo cultura, você vai saber usar isso aqui, que é o dinheiro. E dinheiro não é tudo. E sim o prazer, a satisfação que você tem. Eu sair da minha casa, você sair da sua casa para me aplaudir, para me assistir. Obrigado. Muito obrigado.
0: E nós agradecemos por essa ótima entrevista, por esse papo tão, tão bacana, com tantas histórias legais que você contou pra gente, Oscar.
1: Faltou muita coisa, mas também.
0: Muito obrigado e
1: Obrigado.
0: sucesso aí
1: Deus
0: na
1: te abençoe.
0: peça e toda a sua
1: Obrigado.
0: carreira, viu?
1: Amém. Troca-troca, gente. Beijo.
0: Obrigadão, Oscar.
1: Obrigado.
0: Valeu. Tchau, tchau.
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5: Por meio do ILP, né, onde a gente está agora, o Instituto Legislativo Paulista, que faz às vezes de escola do Legislativo Estadual aqui, e a Fundação Memorial da América Latina, dão boas-vindas aos senhores e às senhoras aqui presentes e a quem nos acompanha pelo ambiente virtual. Esse é o quarto seminário do ciclo Introdução à América Latina, tá? Um evento organizado pelo Grupo de Pesquisa em Políticas Públicas, o GPPP, que é formado, né, por uma parceria entre o ILP e o Memorial da América Latina. E a gente tem aqui ao meu lado, né, o coordenador dessa linha de pesquisa, que é o professor Wagner Iglesias, tá, da Universidade de São Paulo. Eu queria apresentar a mesa e os próximos expositores também, né? Eu tenho aqui do meu lado esquerdo o Gabriel Dibi, da UDVONO, que além de estar na mesa de abertura hoje também, ele vai apresentar a pesquisa dele, né? Ele é advogado, gerente de inovação e cooperação do Memorial da América Latina, pesquisador do GPPP, que é um grupo, né, inscrito no CNPq, mestre pelo Prolan USP, pós-graduado em Direitos Humanos pela Universidade Nacional de Córdoba, na Argentina, e graduado em Direito pela PUC de Campinas. Temos também o professor Wagner Iglesias, que é doutor e professor da USP e corintiano. Veja só, esse talvez o título mais importante, exatamente. E vamos ter aqui as expositores, né? A Luciana da Silva Brandão Ferreira, que é professora também da Universidade Anhembi Morumbi, pesquisadora visitante da Universidade de Tarapacá, no Chile, pesquisadora também do GPPP e mestra pelo Programa de Pós-Graduação em Estudos Culturais da AEACH USP. Temos também a doutora Fernanda Muniz, que é advogada, doutora pelo Programa de Pós-Graduação em Integração da América Latina, PROLAN, da USP, mestre em Direito Constitucional, especialista em Direito Internacional e graduada em Direito pela Universidade de Fortaleza. E temos Daniel Fernando Chaves Rico, que é advogado, chefe da Divisão de Inovação do Memorial da América Latina, pesquisador do GPPP, graduado em Direito pela PUC Campinas. Esqueci de alguém? Acho que não, né? Eu sou um corintiano, sou Daniel Garru, estou aqui representando o ILP, tá? Queria também convidar a todas e a todos para um evento que vai acontecer no dia 30, aqui na Lesp, muito importante, que vai ser uma audiência pública sobre o Memorial da América Latina. Vai ocorrer às 19 horas, no dia 30, no auditório Teotônio Vilela, tá no primeiro andar. A gente já oficiou para falar um pouco sobre as perspectivas do memorial, a gente oficiou o secretário estadual de cultura, o secretário de parcerias e investimentos, já foram oficiados, tá? A gente espera que compareçam para que a gente possa conversar com a sociedade sobre o Memorial da América Latina. É isso, então vou passar a palavra agora para o professor Wagner Iglesias.
6: Bom, muito boa tarde a todas e todos. É um prazer estar aqui mais uma vez, é uma honra, um privilégio poder estar aqui, né, na Assembleia Legislativa do Estado de São Paulo, no Instituto do Legislativo Paulista. Queria cumprimentar o Daniel Garru, queria cumprimentar o Gabriel De Vuono, cumprimentar a professora Aninha Ortega, que está aqui e que sempre nos recebeu muito bem, né? Estou aqui na condição de coordenador desse grupo de estudos que nós registramos, de políticas públicas, né, que nós registramos no CNPq. É um grupo já com algumas dezenas de pesquisadores e pesquisadoras. O Yuri está ali atrás. Yuri, um grande abraço, sempre presente aqui, né, um prazer tê-lo aqui. Cumprimentar também a professora Fernanda, o professor Daniel, a professora Luciana, que hoje serão, né, as pessoas que vão estar aqui transmitindo suas perspectivas sobre a América Latina para nós, né? Cumprimentar o público presente aqui, presencialmente, as pessoas que estão aqui viabilizando, o nosso amigo, eu não sei o nome dele lá, mas está sempre aqui trabalhando, e trabalhando o João, né? E o nosso câmera aqui também, não sei qual que é o nome, você sabe o nome dele? Qual que é o teu nome? O Flávio, né? As pessoas que estão aqui, o pessoal lá de toda a parte técnica, né? Também o pessoal da TV Alesp, todas as pessoas que estão fazendo, estão tornando esse evento viável, e as pessoas que estão nos acompanhando virtualmente, que acompanharão nos próximos dias também o programa gravado. Eu queria saudar mais uma vez a parceria do Instituto do Legislativo Paulista, da Alesp, e do Memorial da América Latina, discutir a América Latina. Estou repetindo o que eu falei em outras sessões aqui, né? Mas é sempre importante que a gente repita isso. Discutir a América Latina é fundamental para o Brasil, porque o Brasil é o principal país dessa região. A América Latina é a nossa plataforma de projeção no mundo, e nós estamos no estado mais importante da federação, que é São Paulo. São Paulo, que é próximo geograficamente de países como Uruguai, como Argentina, como Paraguai, como a Bolívia, como Chile, né? Então, dentro dessa casa, poder discutir a formação política, econômica, social, histórica da América Latina e a contemporaneidade da América Latina, do qual nós fazemos parte, eu acho que é fundamental, né? Essa casa, parabenizo ela por estar fazendo esse tipo de promovendo esse tipo de discussão. Parabenizo também o Memorial da América Latina, que está aqui a presença do nosso Gabriel De Vuono, né? Um querido amigo, né? E ressaltar a importância do trabalho do Memorial nas últimas décadas, né? São quase 4 décadas de prestação de serviços à sociedade paulista e à sociedade brasileira, né? Para promover a ampliação do conhecimento sobre a América Latina, que entre nós no Brasil, né, nós temos um conhecimento ainda insuficiente. Muita gente no Brasil não sabe que é latino-americana, né? E o Memorial tem feito esse trabalho cotidiano, né, dioturno, há tantos anos. Então o Memorial é uma agência, é um instrumento fundamental para a expansão do conhecimento da América Latina. E reitero também o que foi colocado aqui pelo Daniel Garru, da importância de que todas e todos estejamos aqui no dia 30 para essa audiência, às 19 horas, no auditório Teotônio Vilela, para mostrar para as autoridades do governo do Estado de São Paulo e principalmente para as autoridades, e principalmente para a sociedade civil paulista, paulistana, a importância da manutenção da existência do Memorial da América Latina tal qual ele é. Ele não deve ser transformado, ele deve ser ampliado e as suas funções aprofundadas e tornadas cada vez mais estratégicas, né? Não tem que virar outra coisa, ele tem que ser mais do que ele é e buscar a sua essência de fundação, né? Lá no ano de 1988, 89, né? Então é isso, né? Para mim é uma honra, um prazer, um privilégio estar aqui. Ficamos à disposição para dialogar, Ani Ortega, e também o Eliezer, que não está presente aqui hoje, mas à disposição para dialogar sobre novas iniciativas que envolvam o ILP, a Lesp, que envolvam o Memorial, que envolvam a Universidade de São Paulo, para a gente promover outras rodadas de discussão, outros cursos, outras iniciativas, para a gente discutir cada vez mais a América Latina aqui nesse espaço e também no espaço do Memorial. Muito obrigado, agora eu vou me sentar ali para aprender um pouco aqui com os nossos convidados e convidadas, né, a partir das perspectivas, das visões que eles vão trazer para nós. Muito obrigado.
5: Obrigado, professor Wagner. Agora passo a palavra ao professor e colega Gabriel.
7: Muito boa tarde. É uma satisfação imensa estar aqui novamente no ILP, na companhia do nosso amigo Daniel Garru, diretor executivo do ILP, do professor Wagner Iglesias, professor Deache USP, coordenador da linha de pesquisa em Estado, Sociedade e Integração Latino-Americana. Também saudar nossos colegas pesquisadores, professora Luciana Brandão, professor Daniel Chaves Rico, professora Fernanda Muniz. Saudar a todos e todas presentes. E é uma alegria a gente poder, no encontro de hoje, realizar o encerramento desse ciclo de seminários voltado à introdução da América Latina. Né? Tratamos de temas variados, desde da formação social, da formação política, da formação jurídica, da formação econômica, e também no debate sobre o conceito de identidade latino-americana, um debate sobre a América Latina. Nesses três seminários que sucederam, e hoje o quarto seminário, vamos finalizar então com um debate sobre a formação social, os movimentos sociais, as lutas por direitos, transformações constitucionais, né, na América Latina. Gostaria de saudar o professor Eric Sion, que esteve à frente do primeiro seminário, tratou do conceito de América Latina, fez todo um histórico a partir da história da América, da sua especialidade de história social, nos trouxe um debate muito importante para pensar o que é ser América Latina, o que é ser latino-americano, qual o lugar do Brasil, né, e de nós nesta região. Também saudar a professora Vanessa Martina, que no nosso segundo encontro trouxe o debate sobre a história econômica da América Latina, desde a sua formação colonial, passando pelas dinâmicas mais contemporâneas de dependência, subdesenvolvimento, a forma como a América Latina se inseriu no sistema internacional, na ordem internacional. Também saudar a professora Paloma Pitre, que esteve à frente do terceiro seminário e trouxe o debate acerca da formação política, a criação dos estados nacionais, também uma perspectiva internacional da integração latino-americana, das relações entre Mercosul e União Europeia, dos direitos humanos, enfim. Então, um ciclo que nos enche de alegria pelas discussões que nós pudemos trazer aqui e dentro da missão que o Memorial da América Latina tem, de difundir o conhecimento sobre a América Latina, nas suas mais variadas expressões, promover o intercâmbio cultural e aproximação do Estado de São Paulo e do Brasil com os nossos países vizinhos da América Latina. E agradecer muitíssimo o ILP por essa parceria, é uma satisfação muito grande para nós poder contar com a parceria do ILP nessas atividades, e dizer que estamos já preparando para uma continuidade desse trabalho para o segundo semestre, que vamos ofertar então um curso para seguir com esses debates sobre a América Latina, com a participação dos pesquisadores que participaram, que estiveram presentes nesse ciclo, e outros colegas também vinculados ao nosso grupo de pesquisa em políticas públicas. Então, saudar a todos e todas, desejar um excelente seminário, e agradecer muitíssimo a parceria. Muito obrigado. Bom, gostaria de convidar então a professora Fernanda Muniz e a professora Luciana Brandão para iniciarem os debates da tarde de hoje.
8: Boa tarde a todos os presentes e aqueles que nos acompanham remotamente também. Quero iniciar cumprimentando Ani Ortega, Daniel Garru, do Instituto Legislativo Paulista, o meu colega Gabriel Devuono, do Memorial da América Latina, instituições que, por meio dessa parceria, tornam possível este importante ciclo de debates. Cumprimento também o professor Wagner Iglesias, coordenador do Grupo de Pesquisa em Políticas Públicas, pela condução desta iniciativa e pelo

percurso sem uma razão mais aprofundada. Mas nós sabemos, como pensadores da América Latina, que a nossa trajetória ela perpassa por construções históricas extremamente traumáticas e chegarmos até esse momento da nossa história nos custou toda uma desconstrução da nossa cultura original e um processo de, eu não queria dizer aculturação, porque nós não nos permitimos colonizar, nós temos muitos movimentos de resistência e a Luciana vai poder falar isso com mais propriedade. Então, acredito que vivemos um hibridismo cultural a partir de então, né, a partir desse choque colonial. E a nossa cultura, portanto, ela se constrói desta maneira. Eu vou começar a minha apresentação aqui. Demora, professor. Vou falar um pouco aqui do meu perfil acadêmico, né, e profissional, para que vocês saibam, né, de onde venho, quem sou e do lugar em que estou falando, né? Eu tenho doutorado em Integração da América Latina pelo PROLAN, Universidade de São Paulo, mestrado em Direito Constitucional, especialização em Direito Internacional e graduação e especialização em Direito Internacional e graduação em Direito pela Universidade de Fortaleza, local em que eu residi por 11 anos. E atualmente sou professora de Direito Constitucional, Direitos Humanos e Direito Internacional Público. E atuo na advocacia na área tributária, especialmente na área de transação tributária e regularização estratégica de passivos fiscais. É um currículo bem dinâmico, né, pessoal? Vocês imaginam a minha vida como que ela é, né? Mas, sobretudo, isso dá uma perspectiva muito ampla também de visão de mundo, e eu sou grata a todos que fazem parte dessa minha trajetória na construção desse currículo. Pois bem, começar a falar sobre a construção social da América Latina. O primeiro autor que vem na minha mente é essencialmente essa figura ilustre, Aníbal Quijano, que foi, né, infelizmente não está mais conosco, mas foi um sociólogo peruano renomado, que fez parte do grupo de estudos Modernidade e Colonialidade, e que trouxe um aporte teórico fundamental para compreendermos a nossa formação social. Poderia utilizar diversos autores, né? Não nos faltam autores competentíssimos latino-americanistas de diversas partes da América Latina, mas Aníbal Quijano é um pelo qual eu tenho um carinho muito especial e que eu estudei na minha tese de doutorado. Bom, qual que é a principal ideia, né, que o Quijano ele constrói na sua teoria lá em 1989? Ele é conhecido principalmente pela formulação dessa teoria denominada colonialidade do poder. A teoria da colonialidade do poder, ela traz essencialmente a demonstração de que o lugar em que a América Latina ela se encontra hoje, a forma como ela se enxerga, ela tem origem essencialmente na formação das relações de colonização. Então, durante o período das grandes navegações, com a crise do sistema feudal na Europa e a expansão das navegações, a colonização dos estados latino-americanos, nós temos aí o início do que o Quijano vai chamar de formação do capitalismo colonial, né? Então, Quijano, ele analisa que a estrutura mundial que separa os colonizadores dos colonizados e os dominadores de subalternos, a divisão da sociedade em camadas, essa estratificação, ela tem a sua razão de ser, notadamente a partir da fundação das relações econômicas que se dá nesse período colonial. Então, a teoria da colonialidade do poder, ela examina como as relações de poder estabelecidas durante o período

do colonial continuam a influenciar a estrutura social e política global. Para Quijano, o colonialismo e o capitalismo estão intimamente ligados, sendo o capitalismo oriundo do processo de colonização ibérica, intensificado com a globalização, cuja perpetuação tem sido viabilizada pelo critério racial. E aí vem, eu acho que eu entendo, na verdade, que o principal ponto, né, que o Quijano coloca é justamente esse critério que nos atravessa até a modernidade, a divisão da sociedade pelo critério racial. E esse critério proporcionou, inclusive, a divisão do trabalho, né? Então, nós sabemos que a definição dos papéis sociais, ela está claramente relacionada ao critério racial. Para então que esse empreendimento colonial prosperasse, operou-se a lógica de dividir para dominar. Se o colonizador precisa explorar as riquezas, ele precisa de alguém que faça isso. Se essas pessoas possuem uma cultura, um modo de vida, possuem tradições que são diferentes das que ele tem, ele vai trabalhar para convencê-las de que essa não é a melhor prática. Então, foi justamente o que os colonizadores fizeram. Eles então passaram a classificar cada povo, né? E essa classificação social se dava entre indígenas, negros e mestiços. Ao passo em que iam se afirmando as relações de dominação, eles também passavam a denominar, né, a definir a hierarquia e o lugar e o papel social de cada um. E aí esse critério se denomina também depois a cor, onde se autoclassificam brancos os dominantes, e eles também classificavam de negros os dominados. E aí o Quijano, ele apresenta uma crítica à continuidade da exploração e do controle da América Latina, que ultrapassa o fim formal das colônias, né? Então, mesmo após a construção dos estados nacionais, nós temos uma continuidade do sistema de exploração baseado na raça e na divisão do trabalho. Então, o Quijano, ele faz essa. Ele elucida como que se dá o ponto de partida da construção da nossa sociedade, né? De como nós fomos forjados dentro de um sistema que nós fomos inseridos a contragosto. E acho que importante pontuar, né? Não fomos colocados nessa posição de uma maneira passiva, porque muitas vezes nós ouvimos discursos sem fundamento de que nós somos assim naturalmente, de que o lugar que ocupamos na sociedade é o lugar do mérito, sendo que isso é uma construção social que impacta, daqui a pouco nós vamos ver, inclusive na forma psicológica, na forma emocional, na forma como nós nos vemos, como nós nos enxergamos no mundo. Né? No ponto 2, eu falo da transcendência formal, que é uma crítica à continuidade da exploração e do controle geopolítico que sobrevive de forma sutil, mesmo após o fim formal das colônias. Então, o padrão de dominação colonial moderno, né, e eurocentrado, porque coloca a Europa como centro de difusão do conhecimento para o mundo, e nós como o objeto de estudo, objeto de análise. Existe até uma lógica cartesiana, né, que o Quijano, ele coloca na sua teoria. A ideia do penso logo existo, né? O Quijano, ele traz essa lógica cartesiana no seguinte sentido: para o europeu, né, penso quem pensa? O ser europeu. É, não são os povos que estão sob a égide do seu domínio. Quem pensa é o europeu. Ele pensa sobre quem? Sobre um objeto. Quem é o objeto de análise do europeu? Os povos colonizados. Então,
Quem dita o conhecimento é o europeu. Quem absorve o conhecimento é o povo colonizado. E esse conhecimento, que por óbvio não é imparcial, muito pelo contrário, é um conhecimento que tende a nos alienar cada vez mais, para que essa prática de submissão, de subordinação, ela seja perpetuada. Então, quando nós estamos numa universidade, como nós estamos num programa de pós-graduação, estamos detidos à análise científica de algum assunto, é muito comum que utilizemos de referências bibliográficas de origem europeia e norte-americana. E isso impacta diretamente na produção científica do país, isso impacta na forma como nós absorvemos o conhecimento e como nós pensamos o progresso econômico tecnológico da América Latina, né? Nós tivemos um contraponto que inclusive acredito que o Quijano se inspirou, que foram as teorias cepalinas, né, do desenvolvimentismo, teoria estruturalista de Raul Prebisch, que criaram também um pensamento latino-americano próprio sobre a economia latino-americana, pensando a partir da América Latina e não dos grandes centros europeus, que também foi um marco muito importante. Então, retomando aqui, o Quijano, ele denuncia na teoria da colonialidade do poder a maneira como o poder foi estruturado no período colonial e a persistência das hierarquias e desigualdades herdadas desse período e que continuam a moldar as relações sociais, econômicas e políticas no presente. Acrescenta que as formas de conhecimento do Ocidente foram privilegiadas e institucionalizadas com o objetivo de marginalizar, de desvalorizar outras culturas e sistemas de conhecimento. E aqui que ele denomina de colonialidade do poder, que é o centro da sua teoria. Então, a hierarquização e a marginalização, a estratificação da sociedade foi um projeto engendrado pelo colonizador, ao qual Quijano denomina colonialidade do poder. Acrescenta que as formas de conhecimento do Ocidente foram privilegiadas e institucionalizadas com o objetivo de marginalizar, desvalorizar outras culturas e sistemas de conhecimento, ao que ele vai chamar de colonialidade do saber. Então, os nossos saberes, né, que nós conhecemos muito pouco sobre a nossa cultura, mas nos Andes pré-colombianos já se ouvia falar dos quipus, que eram instrumentos para cálculos matemáticos, havia o cultivo de ervas para uso medicinal, havia arquitetura altamente desenvolvida, organização religiosa, organização política já muito bem desenvolvida nesse período pelas culturas originárias, né? E esse conhecimento que foi apropriado, inclusive, né, pelos povos europeus e trazido como se fossem deles. Então, destroem-se as pessoas resistentes, destroem-se as suas culturas, destroem-se os seus lugares de culto e passam aí a reconstruir, formatando no seu pensamento para que se fosse possível dominar essas pessoas. Então, vocês vejam, o domínio, ele perpassa pela destruição do espaço físico, mas ele também perpassa pela destruição dos corpos e pela destruição do pensamento. Veja a tripla forma de destruição que os colonizadores operaram na América Latina. Em que pese podemos falar de diferença colonial entre espanhóis e portugueses, por uma questão de administração, nós temos que considerar que ambas as colonizações, elas operaram nesse sentido, de colonialidade do poder, do ser e do saber. Embora Quijano não faça referência conceitual expressa à colonialidade do saber e à colonialidade do ser,
Porque esses são termos que vão ser mais explorados pelos seus colegas do grupo Modernidade e Colonialidade, Walter Mignolo e Nelson Maldonado Torres. É, não há dúvida de que essas duas perspectivas elas não passaram despercebidas na sua teoria. Na nova configuração, em lugar de colônias, os países latino-americanos situam, passaram a se situar. Então, só retomando um pouco, terminou a colonialização no sentido formal. Portugal se retirou daqui, Espanha se retirou do restante da América Latina. Fim formal das colônias. O que que restou? O que que a América Latina se transformou? Periferia do sistema global. Essa é a análise que o Quijano vai fazer. Nessa nova configuração, em lugar de colônias, os países latino-americanos situam-se na periferia do sistema econômico mundial e a Europa ocupa o lugar de metrópole, o patamar de centro econômico mundial, sob o mesmo argumento, a superioridade racial. Elemento-chave para a perpetuação das condições de subalternidade e que tem se efetivado com eficácia em função de quem? Do capitalismo. Exploração, com destaque para os metais preciosos, ao controle dos meios de produção, da cadeia produtiva, dos recursos deles decorrentes, bem como acesso ao Atlântico, viabilizando o escoamento da produção para os principais entrepostos comerciais. Colocaram a Europa Ocidental, até o século XIX, numa posição muito superior de competitividade e controle do mercado mundial, o que lhe dava substrato para reforçar o argumento de superioridade racial. Olha só que construção engenhosa. Né? Depois de toda a apropriação dos recursos, a apropriação dos corpos, a apropriação das mentes, se coloca numa posição de superioridade, mas não teria nem como não ser superior, né? Tendo feito com toda essa trajetória. Utilizando-se ainda do critério racial para continuar dominando, não esquecendo que nós temos uma participação também da igreja nisso tudo, né, para convencer as pessoas de que esse era o caminho a ser seguido. E aí permanece, nesse sentido, nos tempos atuais, colocando-nos como periferia do sistema global e continuando se apropriando das nossas riquezas, dos nossos recursos naturais. A violência da colonização resultou, então, num padrão de dominação moderno que repercute em três esferas. Na colonialidade do poder, a partir da invenção da modernidade capitalista, baseada na exploração da mão de obra hierarquizada pelo critério racial, e aí também devemos falar do critério de gênero. Na colonialidade do saber, por meio da imposição de um conhecimento universal, racional, moderno, eurocêntrico, científico, justificado como supostamente natural. É a ordem das coisas, né? Por que que nós somos considerados subdesenvolvidos ou terceiro mundo? É natural, é simples, é porque somos preguiçosos, né? Brasileiro não gosta de trabalhar. Aí começam os estereótipos, né? De onde que vêm esses estereótipos que configuram qual a forma de falar, a forma de vestir, o cabelo ideal, a roupa adequada? De onde que vem toda essa formatação que está, sobretudo, no nosso inconsciente, em boa medida. É importante questionarmos, né? Então, isso promove o quê? Um esvaziamento cultural. O latino-americano, ele começa a não saber mais qual é o seu lugar, onde que ele está situado, quem ele é. A parte dos movimentos sociais, daqueles que conseguiram resistir, que são movimentos muito fortes, né? Aliás, não fossem eles, acho que boa parte dos direitos fundamentais não estariam consagrados na Constituição Federal, né? Que vieram tardiamente, mas vieram. E vieram fomentados pelos movimentos sociais, né? A lei de combate ao racismo, o movimento negro atuando fortemente, o entendimento do Supremo Tribunal Federal, que, pasmem, né? Nem é lei, de que a homofobia deve ser equiparada ao crime de racismo, também fruto de movimento social. A Lei Maria da Penha,
movimentos feministas, o reconhecimento dos direitos dos povos indígenas na Constituição Federal, fruto de um forte movimento indígena, que inclusive esteve presente na Assembleia Constituinte e com um discurso memorável de Ailton Krenak, que acho que vocês já devem ter visto, conseguiu convencer os parlamentares, conseguiu convencer não, né? Conseguiu pressionar e fazer a comunidade internacional ver a violação que queriam se operar contra os povos indígenas espoliarem das suas terras. Então, diante de tudo isso, apesar dessa própria crise de conhecimento, desse vazio que nós temos e desse pouco interesse de tratar a América Latina, dentro da própria América Latina, de fazer compreender quem somos, de onde viemos e por que estamos aqui, existem movimentos que resistem e que fazem toda a diferença no reconhecimento de direitos dentro do nosso sistema legislativo. Diante disso, já chegando aqui para o último slide, né, meu tempo exíguo aqui agora, vou dar uma corrida, eu não queria menosprezar o momento em que nós vivemos atualmente, né, fazer um pequeno paralelo. Eu sei que meus colegas têm muito mais a falar do que eu sobre essa referência da histórica que eu trouxe em paralelo à modernidade, mas algo que nos é inescapável, eu entendo, é o advento dessas novas tecnologias em que estamos inseridos agora, né? A inteligência artificial, ela surgiu com muita força. Não estou demonizando de forma alguma, eu vejo muitos elementos positivos nisso tudo, né? Mas nós não podemos deixar de observar os últimos acontecimentos, como a tramitação de projetos de lei para regulamentar propagação de fake news, por exemplo. Nós não vemos muito interesse nesse assunto. As big techs, em grande medida, se impondo, se insurgindo contra a soberania nacional, impondo a sua própria vontade, fazendo lobby no Congresso Nacional. Então, isso tudo vai reconfigurando aquele sistema de centro e periferia que o Quijano em algum momento trouxe quando da colonialidade, né? Porque quando o Quijano fala de colonização, ali é o aspecto formal. Quando a gente termina a colonização e continua sendo periferia do sistema mundial, nós vamos para uma etapa que ele chama de colonialidade, que é a ressignificação da colonização. E quando nós entramos agora num outro momento em que a soberania nacional ela passa a ser ameaçada por gigantes de tecnologia que estão sob o comando de governos que não têm compromisso com o multilateralismo, que não têm compromisso com o diálogo, que não têm compromisso com a paz e segurança internacionais, nós estamos novamente diante de uma ressignificação dessa colonialidade. Então, fica só uma provocação aqui: para onde vamos com esse novo cenário? Tá bom? Aqui eu gostaria de lembrar de uma frase do Giuseppe Lampedusa no, na sua obra Gato Pardo, que é preciso que tudo mude para que tudo continue como está. Precisamos refletir sobre isso. Muito obrigada.

0: Olá, é um prazer estar aqui. Boa tarde a todas as pessoas. Eu quero agradecer, né, pela oportunidade de estar aqui com os meus colegas advogados. Não sou da área de advocacia. Eu vou partilhar um pouquinho para vocês da onde que eu venho, né, e para onde estou caminhando, né, porque a gente não para, né, seguimos. Então, quero agradecer ao Daniel, Gabriel, Fernanda, professor Wagner, pelo convite também de estar não somente compondo a mesa, mas também fazer parte do grupo de pesquisa em políticas públicas, o qual me alegro muito. Bem, diante da exposição da colega Fernanda, né, que abordou lindamente as questões da colonialidade, dos desafios que a gente tem, dos atravessamentos que esse período ainda nos traz, né, do colonialismo. A gente não tem como dizer que a colonialidade passou e atravessou e não deixou seus resquícios, né? Então, eu venho aqui apresentar para vocês brevemente sobre movimentos sociais, né? Eu vou falar um pouquinho sobre a perspectiva de Charles Tilly, mas até a gente trazer isso para a contemporaneidade com autores como Maria da Glória Gou, que é brasileira, né? Bem como outros autores também da América Latina. Mas a gente vai, eu vou aqui trazer para vocês esse início, né? Esse primeiro olhar. Antes disso, eu queria falar um pouquinho, brevemente. Eu vi aqui minha colega. Eu não fiz um slide sobre quem eu sou e tudo mais. Eu vou falar brevemente sobre isso. Também vi no do meu colega aqui, Gabriel. E eu queria, né, dizer assim que, apesar de ser de outra área, né, eu sou formada, eu sou mestra, né, e doutoranda em filosofia pelo Programa de Estudos Culturais na USP, né, no campus EACH/USP. Tive a oportunidade, no ano de 2025, em me formar pelo Centro de Estudos Afro-Latino-Americanos, do CEA, da Universidade de Harvard, e também a oportunidade de fazer formação e acompanhamento com o professor ao qual eu dedico essa apresentação, porque muitas das coisas que estarão nessa apresentação foram frutos do meu aprendizado com o professor Ivan Godoy Flores, da Universidade de Tarapacá, que é especialista em direitos humanos no Chile, tá? Então, bem, eu, apesar meu desejo de continuar estudando direitos humanos e movimentos sociais, esse meu desejo ele veio a partir da minha vivência como fruto dos movimentos sociais. Eu acho que é extremamente importante dizer isso. Eu sou uma mulher que vem da periferia, que ainda mora na periferia, não saí da região, mas em outro contexto hoje. Mas eu sou fruto de movimentos estudantis, sou fruto de cursinhos populares, né, e sou fruto de outros programas como o ProUni e que fruto também de outros movimentos, como o movimento negro, como o movimento educador, o movimento feminista no Brasil, né, de mulheres como Lélia Gonzalez, entre outras. Então, acho que é extremamente importante dizer que os movimentos sociais me atravessaram positivamente. E eu estou aqui graças a esses movimentos sociais. Bem, dito isso, então, nós vamos conversar um pouquinho. Eu vou apresentar aqui uns pontos de discussão. E esses pontos de discussão que nós vamos abordar no início dessa apresentação são dentro da perspectiva das teorias de Charles Tilly, tá? Então, o que que a gente vai conversar um pouquinho? Sobre os desafios dos estudos dos movimentos sociais, né? Esses desafios a gente pode pensar numa cronologia, né? Do pensamento inicial até o movimento social e a prática dessa ação. As teorias fundamentais dos movimentos sociais, então, quem quando se ouviu primeiramente falar sobre essa terminologia, apesar de eu trazer autores que não necessariamente nesse primeiro momento são da América Latina, mas que são importantes para abordar essa discussão e as perspectivas dos movimentos sociais na contemporaneidade, tá? Então, o que que a gente pode pensar aí dentro desses desafios, né, dos movimentos sociais? Pensando nessa questão dos desafios, a gente pensa num primeiro momento o que mobilizaria, né, a criação de um movimento social. Eu acredito que, primeiramente, é parte desse pressuposto que foi apresentado pela Fernanda, que é a relação de poder. Quem detém o poder e quem está fora desse poder? Quem está à margem desse poder? E dentro dessa construção de poder, a gente tem duas questões importantes na minha perspectiva, que é aquele que é silenciado e aquele que tem o seu corpo controlado. Então, a gente tem essas duas questões que são importantes que a gente vai conversar. Então, primeiro, essa questão das forças históricas, como eu falei, colonialidade, as questões políticas, porque cada um tem o seu viés político. Então, quando a gente pensa nos movimentos sociais, a gente não tem um movimento social, a gente tem vários movimentos sociais, alguns autores, né, como não sei se vocês já tiveram a oportunidade de escutar, mas Marilena Chauí mesmo, ela no, na perspectiva filosófica, ela critica um pouco essa questão da fragmentação dos movimentos sociais. Mas outros autores, né, assim como a Maria Gon, ela já parte de um outro pressuposto, porque cada grupo tem a sua própria demanda. Então, não teria como abarcar todos num único movimento social. Então, é necessário, se faz necessário, que esses movimentos sociais sejam fragmentados, né? Então, essas forças políticas são os desafios, né, para discutir. As econômicas, né? Então, quem está ali na base da economia, quem está à margem, quem está embaixo, e os culturais. Aí, dentro dos culturais, vem toda essa subjetividade cultural, né? A Fernanda citou também que é a questão dos povos originários. Aí você tem a comunidade negra, e você tem os campos, as questões religiosas, aí vocês têm a questão não religiosa, científica. E isso entra na questão da ciência política e da psicologia política, que são outras questões. O sentido da ação, então, tudo isso vai, de certa forma, mover uma ação, né? E abarcar os movimentos sociais em si, então, assim, ó, o que que motivou, até chegar na transformação social, que pode ser que aconteça ou não, né? Então, isso também é um desafio, porque dentro do movimento social, para ser efetivo, né, dentro daquele grupo, seria que todas as suas demandas fossem atingidas, mas nem sempre essa demanda é alcançada, tá? Aqui eu trago uma frase de Le Bon, e aí eu quero justificar a minha frase e também dizer que muitos autores contemporâneos criticam o Le Bon, né? Por quê? Porque ele fala dessas forças, né, que determinam as ações. Eu vou ler a frase. As forças que determinam as ações de um povo são, com certeza, complexas. As forças naturais, as forças históricas, as forças políticas, as econômicas, etc., etc. Elas produzem finalmente uma orientação de nossos pensamentos e, por consequência, a nossa conduta. Essas forças, tão diversas, tornam-se assim finalmente em forças psicológicas. Isso é o que se aplica a tudo mais. Então, por que a crítica? Porque não pode se aplicar a tudo mais. Tudo mais são muitas coisas, né? E também a gente não pode limitar. Eu tenho essa perspectiva diante dos autores que eu me debruço, que a gente não pode limitar as questões sociais a questões psicológicas. As questões psicológicas muitas vezes fazem parte desse contexto, como A Fernanda também apontou que a gente vai seguir, né, nessa linha, mas quando a gente fala de uma psicologia política ou de uma questão, acho que vocês já ouviram falar sobre o bem viver, que está sendo muito utilizado, né, nos movimentos sociais, no movimento feminista, no movimento de mulheres negras, na marcha das mulheres negras, então se fala muito do bem viver. O bem viver, a questão política, a questão até mesmo da estética, que é o que eu mais trabalho atualmente, que é a questão do corpo, da corporidade, da estética política e da imagem que é atravessada por meio dessas relações de poder, elas vão muito além das questões psicológicas. Porque, sim, tem a ver, sim, com as questões econômicas, mas tem a ver com o que eu falei anteriormente dos corpos que são silenciados e os corpos que são controlados pelo poder. Então, isso é muito mais social do que psicológico, tá? Aí apresentando aqui dentro dessa perspectiva da ciência social, dos movimentos sociais, pela teoria do Charles Tilly, né? Então a gente tem a ausência da democracia. Então, uma das questões que fazem com que a gente, com que motive esses movimentos sociais, as camadas significativas da sociedade, né? Os grupos de interesse, então, pessoas em situação de vulnerabilidade social, grupo de mães, de grupos de pais e mães de crianças com portadoras de deficiência, movimento LGBT, movimento das mulheres, a luta contra, a luta a favor do aborto, e tem o um confronto político, né, que é as divergências e a reivindicação desses direitos. Em 1978, ele começou a falar sobre essa questão dos conflitos, né, sobre essas questões, da representação das teorias dos movimentos sociais, mas não usava ainda esse título. Em 2004, ele lançou esse livro, que tem ali as fotinhas, se vocês quiserem tirar foto depois, quem quiser se aprofundar no tema. Então, esse livro é o mais conhecido, que é de 2004, né, que é Os Movimentos Sociais, os Movimentos Sociais, que é o primeirinho ali. E aí, dentro disso, ele fala, né, a partir de Marx, de Weber, ele fala que desde de 1750 já se fala desses três elementos que caracterizam os movimentos sociais. E mesmo os autores na contemporaneidade, eles ainda se debruçam nesses três elementos, dessas características que é da campanha, do repertório e os componentes que a gente vai ver no slide a seguir, tá? Então, aqui. Deixa eu. Eu esqueci do delay. Então, a gente tem essa a campanha, o repertório e os componentes. Que é a campanha? Espaço público, que é onde que a gente vai ficar? A gente vai ocupar algum lugar? A gente vai ocupar a rua? A gente vai ocupar? Vai ficar na frente de um, em caso de greve, né? Vai ficar na frente de algum lugar, do estabelecimento, do prédio da USP? O repertório, né? Que é essas formas, né? Essas reuniões, as passeatas, as vigílias, manifestações, petições, declarações, entre outros. E os componentes, que seriam o valor, a unidade, o número e o compromisso dos atores, né? O compromisso dessas pessoas. O movimento social não é nada sem o compromisso daqueles que decidiram fazer parte desse movimento. Então, aqui, ó, a gente pode ver a questão do valor, o que que é importante para essas pessoas como um grupo. Né, como eu falei para vocês, eu faço parte também desse, eu faço parte de vários movimentos, mas eu faço parte do movimento de mães atípicas, né, tenho uma filha com TEA, minha filha caçula, e a gente tem esse costume, né, de sair com camiseta, né, para juntas com os filhos, né, e isso faz parte dessa questão do valor, né, a unidade, que é, como eu falei anteriormente, assim, essa questão da campanha, nós vamos usar coisas em comum, cartazes, entre outros. O número, que é a massa, né? Quantas pessoas vão se mobilizar para estar junto e o compromisso, que muitas vezes o compromisso ele é algo que tudo para mim ali tem um valor, mas o compromisso eu acho mais desafiador, porque ele vai além do seu desejo daquela causa, vai de uma forma de atravessar a causa a ponto de não temer a sua vida. Então, se você pode estar numa manifestação e desafiar de toda forma para lutar por aquilo que você acredita. Então, esse seria o compromisso no seu nível mais radical. Aqui eu trago para vocês um pouquinho, né, assim, de referências de imagem, que é o que eu trabalho muito com a questão de imagem. E imagens dizem muita coisa. Então, nessa imagem aqui a gente vê a diversidade. Se vocês repararem nas vestimentas, pelas vestimentas a gente vai perceber que tem diferenças religiosas, né? E a gente tem uma mulher afro-indígena também junto com essas mulheres, né? Então, elas estão ali no valor, numa mesma causa, mas diversas, né? Tem a diversidade. Essa marcha foi uma das maiores que nós tivemos, né? Desse ano também. Esse aqui é o panelaço, né, contra o aborto na Argentina em 2018. Então foi um movimento muito grande. Assim, essa foto, ela, se fosse abrangir tudo, assim, era uma quantidade muito grande de pessoas. Mais ou menos estima assim, umas 2 milhões de pessoas estavam nesse evento. O número ele pode ser tanto em petições, assinaturas, abaixo-assinado, quanto um número também de quantidade, né, de pessoas. Então, a gente tem várias manifestações que muitas vezes a gente olha, né, e pensa assim, nossa, mas essa causa, será que era uma causa que merecia uma massa tão grande? Mas aí depende tudo da escolha dos indivíduos, né? Então aqui esse número, né, no Chile em 2020 foi uma manifestação contra a desigualdade. Então foram várias demandas juntas, né? E que as pessoas se uniram contra o governo da época. E o compromisso. Ali eu coloquei uma foto de uma manifestação, né, de estudantes da USP, né, que estavam em frente a algum dos prédios da faculdade e a menina, no caso, teve seus bens tomados, né, e ela não estava fazendo, no caso, ela não estava fazendo nada, né, ela estava só na barricada mesmo e acabou sendo agredida pelo policial. Bem, agora a gente vai. Eu convido vocês a pensar um pouquinho junto comigo, depois, coisas que a gente pode pensar e discutir futuramente, mas, assim, o que que a gente pode pensar sobre as relações causais que explicam as relações existentes entre democratização e movimento social? Até que ponto o interacionismo incide nas paralisações e campanhas eleitorais? E aí a gente pensa também nessa questão da massa das redes sociais, né, dos fake news, que causas provocam mudanças e variações nos movimentos sociais. A aparição de intermediário político, profissional, ajuda a explicar a formação de setores especializados e vinculados a organizações? A gente fala, será que isso acontece? Aqui, eu não vou me aprofundar nisso, tá? É só para vocês terem um pouquinho os locais, né, que estudavam. Bem, a gente sabe que a partir do momento que a gente tem desigualdade, tem movimentação social. Mas seria onde teve uma mobilização de movimentação social numa outra perspectiva, na perspectiva da formação de forças produtivas, e pensar mais as questões da categoria de solidariedade, entre outros, né? Porque antes pensavam mais na questão psicológica, como eu falei, que era a questão de Leblon. Aí aqui eu vou passar brevemente alguns autores para vocês, tá? Então, Du Bois, né? Então, Du Bois, ele é um autor que fez parte do movimento, símbolo do, um dos símbolos do movimento negro norte-americano, mas também foi inspiração para o movimento negro no Brasil. E ele é um dos precursores do marxismo negro. Um autor extremamente importante, né? Pelo reconhecimento da dupla consciência e articulação entre raça, classe e poder. O Du Bois, ele apresenta a questão de raça numa outra perspectiva, né? Numa perspectiva de raça como conceito de identidade, a apropriação do termo que era utilizado para separar, mas ele falou assim: já que eu não tenho como tirar, eu vou pegar isso aqui e a gente vai se unir a partir da mesma raça. Então, assim, somos negros, e qual é a classe? Qual é a relação de poder que tem dentro dessa dinâmica de grupo? Lélia Gonzalez, né, extremamente importante para o feminismo negro brasileiro, para os movimentos que a gente fala do feminismo africano também. Né, ela articula essa questão da resistência, né, e fez parte não só da luta feminista, como também da luta antirracista e a promoção de leis que a gente tem hoje aqui no Brasil. Eu costumo dizer, quando eu vou para outros países, que eu me sinto, até partilhei com os colegas, que eu me sinto uma máquina do tempo. Porque o Brasil, apesar da gente sentir essas questões de que a gente ainda falta chegar, a gente tem essa sensação, né, que falta chegar, os outros países ainda estão num lugar ainda muito mais distante que a gente está aqui, sabe? Então, muitos dos nossos movimentos são inspiradores também para outros países da América Latina, como Chile, Peru, Bolívia, Uruguai. Aí tem uma autora. De Cheire, que eu não sei pronunciar corretamente, mas vou aprender, que é uma palavra aimara, para dizer ela que significa cinza. O que seria esse cinza, né? A Kuzi Kanki, ela fala que o cinza, a gente pode olhar a nossa questão da colonialidade com o colonizador a partir dessa questão de justaposição. E não de uma separação, né? Então, aquilo que eles trouxeram não tira aquilo que nós somos, e aquilo que eles trouxeram também pode ser ressignificado por nós. Aqui eu estou passando só os autores, já vou finalizar. E chegamos, né, na Maria da Glória Go, maravilhosa também, que professora da USP. Então, ela trabalha todo esse deslocamento de perspectiva da macroestrutura para a microestrutura. O trabalho dela é incrível e eu super recomendo para estudos dos movimentos sociais. E finalizando, depois, se vocês quiserem tirar uma fotinho, não vou falar tudo aqui, porque é bastante coisa, mas o que a gente pode pensar de perspectivas dos movimentos sociais na contemporaneidade. Essas perspectivas, elas são algumas abordagens que eu conheci também a partir das perspectivas do professor Ivan Godoy, e que eu acho extremamente pertinente para pensar os movimentos sociais, o que a gente pode trazer para a contemporaneidade. Então, termino aqui com uma frase da Go: os movimentos sociais são fontes de inovação e matrizes geradoras de saber. Quando eu comecei falando sobre o meu lugar, né, dentro dos movimentos sociais, eu acredito que eles são de suma importância para essa movimentação da nossa sociedade, que sem os movimentos sociais a gente não teria tantas leis efetivadas. Muito obrigada, um abraço a todos.
1: Obrigado, Fernanda, Luciana. Convido a todos, então, para um breve intervalo de 15 minutos e retomamos as atividades do seminário. Obrigado.
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1: Boa tarde, vamos retomando esse seminário de formação social da América Latina. Agora, nessa segunda parte, então, faremos a continuidade do seminário com uma fala minha sobre os movimentos sociais na América Latina, em continuidade aos debates que as colegas Fernanda e Luciana apresentaram. E, na sequência, uma fala do professor Daniel a respeito dos movimentos sociais e também suas repercussões institucionais e no âmbito constitucional dos nossos países latino-americanos. Então, vamos trabalhar aqui um pouco os movimentos sociais na América Latina. Né? Eu sou gerente de inovação e cooperação na Fundação Memorial da América Latina, pesquisador deste grupo de pesquisa e doutorando e mestre no Programa de Integração Latino-Americana da USP. E venho trabalhando a atuação dos movimentos sociais no âmbito da luta internacional, né, da construção de uma integração latino-americana popular. Então, é um tema muito, muito caro, não só na contemporaneidade, no momento atual, mas também no âmbito da sociologia histórica, né, da formação histórica e social do nosso continente. Porque os movimentos sociais, né, que nós temos hoje, eles são representantes, né, de lutas históricas, né, dos grupos que foram oprimidos na história da América Latina. Então, historicamente, retomando as aulas anteriores, foi tratada a formação colonial da América Latina, o modo de exploração, tanto da força de trabalho, como também a expropriação dos recursos naturais do continente. Então, as dimensões econômica e social estão estritamente interligadas, né? E os movimentos sociais reivindicam direitos, reivindicam territórios, reivindicam existências, autonomias, igualdades, em face de uma realidade econômica e social, né, que foi estruturada nesses mais de 5 séculos de América Latina a partir de uma matriz colonial de poder. Né? Uma matriz colonial que estabeleceu sociedades baseadas em valores como patriarcado, como heteronormatividade, como racismo, como o antropocentrismo, o eurocentrismo, enfim. Esses vetores, digamos assim, dessa matriz colonial de poder, que estruturaram um sistema de dominação e moldaram a nossa economia, moldaram as instituições, moldaram a cultura hegemônica, a educação, os imaginários e a subjetividade do nosso continente. Então, esses movimentos sociais representam, em sua maioria, né, setores populares que foram historicamente oprimidos, colonizados, subalternizados na história da América Latina durante seu processo de formação social e econômica. Então, a partir dessas reivindicações históricas, né, os grupos sociais que se organizam em favor de demandas coletivas, organizam-se coletivamente em prol dessas lutas e dessas demandas que têm diversas formas de expressão. Uma delas é a luta por direitos fundamentais, por direitos humanos, que será tratada mais adiante. Então, para tratar alguma uma espécie de síntese que eu estou propondo aqui, de demandas de alguns movimentos sociais, como o movimento indígena, o movimento camponês e os movimentos afro-latino-americanos. Então, a respeito dos movimentos indígenas, uma das suas pautas centrais é o reconhecimento dos direitos territoriais, né, que reivindicam a titularidade dos territórios, territórios ancestrais, territórios ocupados há milhares de anos, né, por populações originárias na nossa América Latina, e que muitas vezes se encontram ameaçados, né, em meio a disputas de interesses econômicos, de projetos de grandes projetos de infraestrutura, de iniciativas que buscam fazer extração mineral, de minérios, de recursos naturais nessas regiões, nesses territórios, processos de desmatamento, atividades econômicas do agronegócio. Então, os territórios ancestrais dos povos originários se encontram, né, constantemente ameaçados. E uma das pautas centrais dos movimentos indígenas na América Latina é o reconhecimento dos seus direitos territoriais. Aqui no Brasil, tem uma grande discussão a respeito disso, o tema do marco temporal, né, das demarcações das terras indígenas. Enfim, é uma disputa central que o movimento indígena no Brasil e na América Latina como um todo trava, né, cotidianamente. Também uma pauta importante, né, desses movimentos é a pauta pela autonomia e pelo autogoverno. Acho que passou aqui. Então, a construção de autonomias, inclusive jurisdicionais, autonomias jurídicas, políticas, né, o reconhecimento das suas formas de organização social e político, baseado nas tradições e nos costumes das populações, autogoverno, né? Então, a Constituição brasileira tem uma série de direitos, né, específicos aos povos originários, outras constituições da América Latina também, e temos vários grupos, né, como, por exemplo, o movimento zapatista no sul do México, que reclama o seu autogoverno, né, a sua autogestão enquanto comunidade. E eles, enquanto movimento, né, desde os anos 90, emergiram no sul do México e trouxeram para o mundo inteiro, né, e para os movimentos sociais como um todo, em especial os movimentos indígenas, uma perspectiva de autonomia de seus grupos, de suas comunidades, impressionante, porque eles declararam guerra ao Estado do México no primeiro momento, né? Eles quiseram pautar a partir das suas da defesa da sua tradição indígena, pautar o seu autogoverno, pautar o seu descontentamento com a política do Estado mexicano, aí a partir de um viés de que todos os mundos cabem, né, vários mundos cabem dentro deste mundo, né? Então, outro mundo possível, vários mundos podem coexistir, entre eles, né, uma comunidade como a dos povos, dos grupos zapatistas na região de Chiapas, né? Foi uma das que, nos anos 90, no auge do neoliberalismo, no auge da criação do Tratado de Livre Comércio da América do Norte, né, protagonizado pelos Estados Unidos, Canadá e México, reivindicaram, né, uma outra forma de existir e de viver no mundo. Também a preservação cultural e linguística, né, é uma demanda fundamental dos movimentos indígenas. Então, a preservação dos saberes, dos seus conhecimentos tradicionais, do seu idioma, né? E isso repercute também na defesa de uma plurinacionalidade, né? Em que vários estados latino-americanos reconhecem uma plurinacionalidade, não existe só a nacionalidade boliviana ou a nacionalidade equatoriana. O Estado mesmo foi refundado a partir dessa perspectiva e reconhece outras nações coexistindo e convivendo dentro de um mesmo Estado. Então, a preservação cultural, a valorização dos saberes, dos conhecimentos tradicionais e das próprias nacionalidades desses povos originários e de suas línguas, né, é fundamental. Uma das pautas que o movimento indígena sempre defende. Também a consulta prévia às comunidades indígenas, especialmente relacionadas a políticas públicas destinadas a essas comunidades.

um exemplo, né, digamos, dessas novas formas que os movimentos indígenas também têm pleiteado sua valorização enquanto cultura e tradições, né? E também uma crítica ao colonialismo, uma crítica ao que essas potências europeias, né, que colonizaram várias vastas, né, áreas do continente americano, enfim, realizaram diversas apropriações, né, indevidas, para não falar toda a violência, né, que foi gerada nesses séculos de colonização, mas é uma violência não só econômica, não só uma violência física, mas também uma violência simbólica e cultural, né, e que a restituição desses objetos, dessas peças, tem um sentido de reparação histórica, né, nessas comunidades. E aqui algumas imagens dos movimentos indígenas. Então, temos imagens Brasil, temos Bolívia, Equador, Chile, com suas representações, suas bandeiras. Então, gostaria de chamar a atenção para a bandeira Uipala, que está na imagem do canto superior direito. É uma bandeira que representa a diversidade dos povos andinos, né, dos povos originários, que inclusive foi reconhecida oficialmente, né, pelos estados latino-americanos, pela própria Bolívia, durante a sua refundação como estado plurinacional. Então, além da bandeira boliviana, também a Uipala assumiu uma conotação de símbolo pátrio, né, de bandeira também representativa dessa diversidade dos povos originários. Também no canto superior, perdão, no canto inferior direito, chama atenção para as bandeiras mapuches, né, dos povos originários do sul da Patagônia chilena e argentina, povos que resistiram bravamente, né, ao processo de colonização espanhola e depois da expansão dos estados argentino e chileno nesta região do mundo, e que hoje se organizam e têm um papel fundamental nas mobilizações populares, especialmente de Chile e Argentina. Também os movimentos camponeses, né, são movimentos fundamentais, né, na América Latina. Nós temos no Brasil o Movimento Sem Terra, nós temos em outros países da região movimentos importantíssimos que demandam a reforma agrária, demandam acesso à terra por parte dos trabalhadores rurais do campo. Numa crítica ao latifúndio, né, e a própria história de formação fundiária da América Latina, né, que tradicionalmente foi teve a propriedade territorial, a propriedade da terra, concentrada na mão de pouquíssimas pessoas, né? Então, as haciendas, as grandes fazendas, os latifúndios, né, são marca do campo, né, latino-americano, né? E a reforma agrária, nesse sentido, é uma demanda dos movimentos camponeses, no sentido de propor uma desconcentração fundiária dessa terra, né, buscar a titularidade das terras para os camponeses, formação de pequenas propriedades rurais, também a função social da propriedade nesse embate é um elemento fundamental, né, porque além de a América Latina e o Brasil ser caracterizado por grandes latifúndios, né, no âmbito do campo, também há uma especulação, né, imobiliária em relacionado à apropriação dessas terras. Também existe uma série de terras que se encontram improdutivas, né, que estão literalmente paradas, né, e abandonadas. E, portanto, a reforma agrária, nesse sentido, é uma pauta
para buscar dar produtividade a essas terras,

0: em benefício das pequenas comunidades rurais, dos grupos, dos movimentos camponeses, e que, de fato, tem um papel fundamental na produção dos alimentos, né, dos nossos países, né? Ao passo que o agronegócio é produtor de grandes commodities, né, voltadas à exportação, como a soja, as pequenas propriedades rurais produzem também em larga escala alimentos, né, que abastecem as nossas populações, tanto no campo, né, como especialmente nas cidades. Então, nesse sentido, a distribuição da terra é uma das grandes pautas do movimento camponês. E também a soberania alimentar, né, o direito a produzir os alimentos de maneira autônoma, sustentável, enfim, o abastecimento do mercado interno de alimentos, né, o tema que eu acabei de comentar, e agricultura familiar, né, e agroecológica, né. A agroecologia é um tema fundamental para os movimentos camponeses, né, na contemporaneidade. A crítica ao uso de agrotóxicos, a crítica ao uso de pesticidas, uma agricultura que seja sustentável, que não seja extensiva, que não seja, que não gere prejuízo, né, ao território. A produção de alimentos orgânicos, formação de pequenas propriedades rurais, enfim, baseadas na agricultura familiar, estão também pontos importantes para a gente pensar os movimentos camponeses na contemporaneidade. Também de suma importância os movimentos afro-latino-americanos na América Latina. E aí a crítica da grande intelectual Lélia Gonzalez, né, de que, na verdade, o elemento latino é inexistente na América. Essa é a crítica dela ao propor um novo conceito, né, para a região, que seria a Méfrica Ladina, trazendo o elemento africano e visibilizando o elemento indígena também nessa conceituação, em razão da crítica à ausência do elemento latino, do elemento europeu, como definidor das nossas sociedades. Então é fundamental essa perspectiva, por isso trazemos aqui a ideia de movimentos afro-latino-americanos. E dentro desse contexto, né, a luta contra o racismo, as discriminações, o enfrentamento à discriminação racial e também à discriminação religiosa, né, das religiões de matriz africana, que são presentes em vários países da região, como Cuba, Brasil, Colômbia, enfim, entre outros países da nossa América Latina, que tem o Peru, né, que tem presença importante, né, das populações afrodescendentes. O reconhecimento e a visibilidade, também em termos estatísticos, né, também no ensino da história da África, né, nos nossos currículos escolares, e da história da diáspora africana na América, o reconhecimento dos territórios quilombolas, né, o reconhecimento jurídico, né, dessas comunidades, e a luta contra a violência policial, né, a criminalização dos corpos. Isso, infelizmente, né, nós temos registros, né, no noticiário, enfim, de grandes situações de violência contra a população afro-brasileira e afro-latino-americana, violência policial, violência realizada pelos aparelhos repressivos do Estado, né, que continua sendo um Estado que tem a matriz de poder colonial, que é uma matriz de poder branca, capitalista, enfim, e que continua a oprimir, né, as populações de 5 séculos, né? Eu sempre me lembro da música da Mercedes Sosa, que a Mercedes Sosa canta, né, a grande cantora argentina do folclore argentino, em que ela menciona Mercedes Sosa e León Gieco, né? Eles falam em 5 séculos iguais, né? 5 siglos iguais. Então, no sentido da continuidade, né, das estruturas de poder que foram estabelecidas na colônia e que até hoje Né? Nós, com todas as mudanças, fundações de estados, estados modernos, estados democráticos de direito, concepções de direitos humanos, constituições sociais, continuamos a viver, né, situações de violência, de opressão, de subalternização das mesmas populações, dos mesmos grupos, desde o início da colonização das Américas. Então, acho que essa ideia de cinco siglos igual, né, traz uma ideia da continuidade, né, do colonialismo, o debate trazido pela Fernanda da colonialidade, o debate da longa duração, né, das estruturas de poder e das estruturas econômicas na nossa região. E, enfim, a violência policial e a criminalização dos corpos é mais uma expressão contemporânea, né, das violências que há séculos vem sendo empregadas na nossa região. Também o debate das cotas, o acesso à universidade, a concursos públicos, também no sentido da busca de uma certa reparação histórica pelos séculos, né, de imposição brutal, né, da violência e do deslocamento forçado, né, das populações africanas, da escravização que foi estabelecida nos países da América Latina, que muitos aboliram a escravidão no momento da criação dos seus estados nacionais, né? Isso ocorreu em boa parte da América Latina com a fundação dos estados no, na forma de repúblicas, e essas repúblicas nascentes aboliram a escravidão, pelo menos em nível e geraram em nível legal, em nível jurídico, a abolição dessas formas forçadas de trabalho. Enquanto no Brasil, né, nós sabemos, tardou muitas décadas mais, o processo abolicionista. Então, já caminhando para o encerramento. Poderíamos falar de outros tantos movimentos aqui na América, característicos, né, importantes, não só na América Latina, mas em todo o mundo, né? Porque, afinal de contas, as lutas sociais, elas obviamente têm as particularidades de cada país, de cada local, de cada território, de cada região, mas são lutas que se articulam também internacionalmente. Porque o sistema, a ordem econômica e social vigente é uma ordem internacional, e as lutas também, dessa forma, se articulam e se organizam dentro dessa dimensão transnacional, né? Então, poderíamos falar aqui dos movimentos feministas, né, da pauta dos direitos reprodutivos da mulher, da luta contra a violência contra a mulher, dos direitos humanos, direitos da mulher, as inovações legislativas, né, que nós tivemos aqui no Brasil, para citar só uma, por exemplo, como a Lei Maria da Penha, né, que é uma lei para a proteção das mulheres, né, contra a violência machista, a violência do patriarcado, uma violência que muitas vezes vem do próprio companheiro, né, do próprio esposo, do próprio de uma pessoa, de um homem, né, sobretudo, que esteja no círculo familiar, né? E também a representação política, né, em espaços, em cargos públicos, nas universidades, nos parlamentos. A representação, né, é fundamental e uma das pautas, né, dos movimentos feministas, que são diversos, né, que são plurais, que têm várias vertentes, né, mas que reúnem no geral uma busca pela igualdade, né, pela eliminação das variadas formas de discriminação de gênero. E os movimentos sindicais, né, movimentos da organização das classes trabalhadoras, né, movimentos que no Brasil e na América Latina vem sofrendo de forma bastante brutal nas suas formas de organização, muito em razão das mudanças, né, na ordem econômica, né, da mundial, Então, a fragilização dos sindicatos é uma realidade, fruto do neoliberalismo, fruto da precarização do trabalho, né, do mundo do trabalho, da uberização, né, também dos processos em que o trabalho já não se dá mais dentro de um quadro normativo de seguridade social, de direitos sociais, direitos trabalhistas, né? O trabalho foi ainda mais, né, precarizado com as mudanças, né, no mundo do trabalho, e a uberização é só uma dessas expressões, né? Os movimentos estudantis, né, enfim, de sempre presentes, né, tanto nas universidades como nas escolas primárias e secundárias, né, e muito presentes na América Latina como um todo, né. No Brasil nós temos uma forte atuação dos movimentos estudantis, aí podemos tratar aí desde do período da resistência, né, à ditadura militar. O ano 68, né, 1968 foi um ano importante, né, para os movimentos estudantis, no sentido de que tiveram uma atuação bastante presente, na luta contra a ditadura militar, na resistência contra o AI-5, né, e contra o recrudescimento da repressão do regime, e atualmente também, né, agora na Universidade de São Paulo, nas universidades paulistas, né, tivemos um processo de mobilização e de paralisação dos estudantes, né, que durou cerca de 2 meses ou mais. E em outros países da América Latina também, como, enfim, todos os países, né, Chile, México, enfim, não temos tempo aqui de detalhar cada um deles, mas o movimento dos pinguins, né, no Chile, enfim, existe uma certa tradição, né, desses movimentos. E os movimentos ambientalistas, né, os movimentos ecologistas, movimentos ligados à preservação do meio ambiente, né, dos ecossistemas, né. A América Latina é uma região no mundo extremamente rica em biodiversidade, né, e esses movimentos também representam a luta pela resistência, né, pela sobrevivência, né, desses ecossistemas. Enfim, essa era a intenção da minha fala, poder trazer um panorama das reivindicações de cada um desses movimentos. Cada um deles tem suas particularidades, né, merece muito tempo de estudo, de dedicação, de pesquisa, mas para uma proposta como essa, de um ciclo de introdução à América Latina, fizemos essa opção de trazer um quadro que possa sintetizar algumas dessas demandas. Muito obrigado.
1: Alô, alô. Acho que não tá funcionando. Agora foi. Acho que tá um pouquinho. Não, agora já retomou o volume. Bom, primeiramente gostaria de saudar a todos os presentes, quem nos está acompanhando virtualmente. Gostaria de saudar o diretor executivo da LP, que esteve aqui na mesa de abertura, né, o Daniel Garrou, o professor Wagner Tadeu Iglesias, que foi meu orientador no mestrado e que nos chama aqui para essa oportunidade no Grupo de Políticas Públicas, essa parceria incrível entre o Memorial da América Latina e o LP, de fornecer esses cursos e esses seminários para todos aqueles interessados nos processos de construção da América Latina, no fortalecimento de uma integração regional. Bom, me deixaram com uma tarefa difícil, né, de encerrar esse ciclo, não só a palestra, mas também encerrar o ciclo. Espero fazer jus às palavras dos colegas, né, também saudá-los, né, a professora Luciana, a professora Fernanda e o professor Gabriel, e também a gente poder abordar aqui alguns aspectos, né, sobre essa formação social a partir de uma perspectiva do constitucionalismo social e dos próprios movimentos sociais. Então a gente vai observar que muito do que o Gabriel falou agora na fala dele, muito do que a Luciana falou e do que a Fernanda abordou também em termos de teoria, vão ser trazidos agora numa visão a partir do direito, Então, eu sou advogado também, então vou trazer essa perspectiva para vocês, observando as constituições sociais da América Latina. A gente vai iniciar com a Constituição Mexicana, depois abordando a Constituição Brasileira de 1988, a Constituição Colombiana de 91, finalizando com a Constituição do Equador de 2008. Essa escolha dessas constituições, ela tende não só de trazer um panorama de algumas das constituições que são mais representativas desses processos, mas também de pensar aqui algumas dinâmicas que podem ser observadas atualmente dentro desses próprios países. Então, a gente vai ver que muito que é debatido atualmente na Colômbia é abordado dentro dos debates das dinâmicas da Constituinte de 91. Muito do que é falado hoje no Brasil se reflete do que foram os debates feitos na Constituinte de 88 também, e assim por diante nos demais processos constitucionais. Então, aqui já na nossa primeira diapositiva, né, nosso primeiro slide, a gente tem aqui a imagem da Praça de Baquedado, no Chile, né, dos processos de 2019 e 2020, onde a gente teve um levante social, justamente por conta de medidas bem semelhantes aqui a alguns movimentos do Brasil, a gente vai até se relembrar, por um aumento da passagem do metrô de Santiago. Então, esse movimento se encadeou a partir dessa perspectiva e foi tomando as ruas, foi tomando o sentimento popular e foi produzindo no Chile um movimento que vai acabar ali com a eleição de Gabriel Boric, né, propondo uma constituinte e que vai nos anos seguintes trazer esse debate à tona novamente, ainda que a constituinte tenha sido derrotada posteriormente dentro do âmbito político, ela ainda assim é muito importante para a gente observar os panoramas contemporâneos do que acontece nesse país, que é um país representativo das políticas neoliberais e que foi basicamente aí o laboratório do neoliberalismo na América Latina. Então, abordando essa perspectiva um pouco histórica, né, em relação aos direitos sociais e ao constitucionalismo na América Latina, eu trago aqui duas frases de provocação e duas imagens para que a gente possa refletir. A primeira imagem, né, que vocês podem observar ali menorzinho embaixo, é da Constituinte no Brasil, de 1988, em que o movimento das domésticas estava entregando uma carta ao então presidente da Constituinte, Ulisses Guimarães, trazendo reivindicações bastante contundentes e que são muito atuais, tanto é que neste momento elas sequer estão plenamente abarcadas na Constituição e elas vão ser posteriormente trazidas por esses movimentos novamente, aí quando a gente tem a lei das domésticas e atualmente quando a gente tem outras reivindicações desses movimentos. A imagem maior da Assembleia Constituinte Colombiana de 1991, a gente tem aí a fala de uma das lideranças do movimento indígena frente aos três presidentes da Constituinte, três presidentes desses, tendo um deles, aquele mais apagado. A gente vai ter uma outra imagem um pouquinho melhor quando a gente for falar da Constituinte da Colômbia especificamente, era uma das lideranças do movimento Aliança M19, né, que foi um dos grupos aí que foi incluído dentro da Constituinte colombiana, que é bastante marcante e a gente vai tratar eles posteriormente. Essas frases que eu trago, elas são para nos causar algum tipo de reflexão em relação... Opa, acho que trocaram aí o slide antes. Isso, obrigado. São para causar uma reflexão em referência ao que a gente entende sobre conquista por direitos. Muitas vezes, quando a gente vai analisar, a gente pensa, o direito à saúde, direito ao trabalho. Bom, é óbvio que a gente tem direito à saúde, é óbvio que a gente tem direito ao trabalho, mas não é tão óbvio assim. A gente não tinha esses direitos anteriormente. Esses direitos são processos de luta, como os colegas bem trouxeram. São processos que demandaram não só sangue, como dedicação e tempo, principalmente, das pessoas. Por que eu falo de tempo? Porque dentro da perspectiva que os colegas trouxeram, né, e também numa perspectiva dos novos direitos sociais, a gente vai começar a entender, por exemplo, o tempo ao cuidado, o tempo a você exercer ali sua atividade política como um direito também. Porque, por exemplo, as mulheres negras, as mulheres da periferia, elas têm que se desdobrar numa jornada de trabalho que as impede, por exemplo, de estar presente em ambientes políticos, em ambientes de formação, em ambientes de mobilização. Então, pensar essa perspectiva também aí traz uma perspectiva importante para quando a gente está pensando na América Latina especificamente, que é marcada por essas desigualdades. Então, essa ideia de que nenhum direito é dado, todos foram conquistados. para que a gente possa ter uma perspectiva um pouco mais ampla do que a gente está debatendo em relação aos direitos sociais, né, a esse processo do constitucionalismo, a gente precisa entender de onde ele vem, né? A gente passa de um processo de transformação dos estados liberais, então estados voltados aos direitos civis e políticos, onde há um estado não interventor, onde a garantia da liberdade absoluta e da propriedade privada são ali os motores, né, são a bússola daquela sociedade, e uma igualdade formal, ou seja, uma igualdade que pode estar no papel, mas ela não se materializa justamente por conta de não existir um Estado promotor, um Estado que vá garantir esses direitos, e uma sociedade individualista, uma sociedade que passa os seus próprios direitos, ainda que muito importantes, direitos civis políticos, acho que não há dúvidas em relação a isso, mas não há essa perspectiva coletiva, essa compreensão mais ampla do que são esses direitos. Então, a partir dessa transformação, a gente vai ter ela a partir dos momentos, né, dos movimentos operários, principalmente na Inglaterra, a gente começa a ter uma compreensão de que há necessidade de se proteger a coletividade, a compreensão de que existem direitos sociais e coletivos que são de todos, que são universais. Então, esse Estado agora ele se encontra numa posição em que ele tem que ser garantidor, em que ele tem que ser regulamentador e que ele tem que ser promotor desse processo de igualdade, para a gente garantir uma igualdade efetivamente material. E dentro dessa dinâmica, né, de transferência de um Estado liberal a um Estado social, há também muitos processos de luta e, obviamente, como a gente vai abordar, os processos constitucionais. E para isso eu trago essa frase do jurista Norberto Bobbio, né, no seu livro A Era dos Direitos, que é bastante famoso, abordando que quando se tratam de enunciá-los, né, então enunciar os direitos sociais, quando a gente vai falar sobre direito à saúde, direito à educação, direito ao trabalho, é muito fácil de serem enunciados pelos políticos, por aqueles que vão estar manejando as leis. Mas quando se trata aí de efetivá-los, quando se trata para passar a ação, ainda que o fundamento seja inquestionável, começa a se fazer reservas. Então a gente vai ver, observar isso, por exemplo, quando a gente está falando das constituições sociais especificamente. Na Constituição Mexicana de 1917, a gente está falando de um processo de revolução. Então, não era simplesmente garantir o direito à terra aos povos mexicanos. Não era só garantir uma dignidade trabalhista para que mulheres pudessem trabalhar sem estarem grávidas. Não era apenas garantir ao povo mexicano, a saúde ou a educação pública, como foi no caso da Constituinte mexicana também. A gente precisou desse processo de luta e de formação social, passando aí por várias dinâmicas de participação distintas, formação de redes, formação de movimentos, para poder garantir, dentro dessas constituições, esse fundamento básico, né, que é a garantia dos direitos. E a Constituição Mexicana, ela é particularmente importante porque ela é a precursora dos direitos sociais, né? Então, a gente tem aí a primeira carta constitucional, ou seja, o primeiro instrumento jurídico que vai estabelecer os direitos sociais, sendo um documento latino-americano, um documento próprio do movimento da Revolução de 1910, né? Então, eu trago aqui as imagens do Emiliano Zapata, né, e do texto original da Constituição de 1917, para a gente poder observar de que esses processos eles são muito mais do que a gente imagina, né? Eles são processos árduos de lutas e que eles influenciam, né? Então, esse momento é um momento chave que influencia todos os processos constituintes seguintes. Essa Constituição vai influenciar a Constituição de 1934 aqui no Brasil, que garante direitos trabalhistas, mas também e principalmente a Constituição de 1988, que traz aí os direitos sociais. Falando nela, então, a nossa Constituição brasileira de 1998, e aí a professora Fernanda até se antecipou um pouco na minha fala, trazendo aí o discurso do Ailton Krenak nessa liderança indígena. Trago aqui a imagem dele passando o genipapo no rosto, né? Um momento extremamente simbólico no processo constituinte, em que ele fazia ali uma manifestação contra o que estava sendo proposto para os povos indígenas e conquistando aí bastante visibilidade para esse movimento. Trago também uma imagem aqui, a maior da 8ª Conferência Nacional de Saúde, que foi onde surgiu o embrião do nosso Sistema Único de Saúde, o SUS. E aí, novamente, voltando à frase do Bobbio aqui, O fundamento parece inquestionável, né? O SUS garantir saúde universal para todos de forma gratuita parece óbvio. Não tão óbvio para os outros constituintes que não estavam muito afetos a essa ideia, que traziam diversas divergências em relação ao orçamento, em relação à efetividade, ao tamanho do Brasil. Não, é impossível para o tamanho do Brasil ter um sistema único, universal de saúde. Bom, ele existe, ainda que mu com muitos defeitos e que precise de aprimoramento, ele existe e ele chega em lugares que a gente sequer imagina. A gente está falando de acesso a ribeirinhos, a gente está falando de acesso à população quilombola, do Oiapoque ao Chuí, a gente tem o Sistema Único de Saúde levando vacinas, levando saneamento básico para todos os cidadãos brasileiros. E aí a última imagem é do lobby do Batom, né, que foi um movimento de deputadas e senadoras durante a Constituinte, garantindo aí direitos sociais às mulheres, né, trazendo aí uma pauta dos direitos das mulheres de forma bastante enfática. E é importante a gente ter essa perspectiva da pluralidade que foi a Constituição, a Constituinte brasileira, né, do que se trouxe enquanto debate na nossa Constituição. Porque é esse mesmo processo, e aí novamente pensando da Constituição de 17, do México influencia, de 88 do Brasil, a do Brasil vai influenciar as demais, que a gente tem aí esse processo de inclusão de povos marginalizados nesses processos, hein? Esses povos que são parte de um processo de colonização, né, que estão oprimidos, que estão afastados do cenário de poder, eles são trazidos, e não por boa vontade, mas por muita luta aguerrida desses movimentos, a esses processos constituintes. Não é para menos que a nossa Constituição se chama aí uma Constituição cidadã. E um dos seus principais, valores e princípios que a gente pode destacar é justamente a busca por uma participação social, seja na efetivação de políticas públicas, seja nos processos de debate político. E aí, trazendo aqui só de referência o artigo 6º, que é onde a gente encontra esses direitos sociais elencados, ainda que a gente possa ver eles de forma transversal durante todo o texto da nossa Constituição. Agora, falando um pouco da nossa Constituição colombiana de 1991, eu trago duas imagens um tanto quanto conflitivas, uma mais recente, de 2020, e a outra já de 1991, da própria Constituinte, né? Inclusive, aqui trouxe até os nomes dos três presidentes para que a gente não pudesse esquecer, porque são tantos nomes que a gente acaba esquecendo. A gente tem o Horácio Serpa, né, que é esse primeiro que está com a cabeça mais abaixada, o do meio, o Antônio Navarro Wolff, e o Álvaro Gomes. O do meio, que é o Antônio Navarro Wolff, é um membro do M19, que é a Aliança M19, e aqui só contextualizando para quem possa ainda não conhecer esse período histórico. O M19 é um movimento guerrilheiro na Colômbia, né, dentro dos outros movimentos de resistência que houveram internamente. Ele foi mais conhecido, acho, pelo simbólico roubo da espada de Bolívar, né? Isso foi um momento bastante marcante deste movimento. Ele passa a integrar, mais ou menos em 1990, um partido político, né? Ele se constitui enquanto um partido político. Ele larga as armas e passa para o processo democrático digamos, da normalidade do sistema político colombiano. E ele já chega nesse processo assustando bastante a ordem vigente, conquistando 19 cadeiras, aí tendo quase que uma maioria dentro das cadeiras da Constituinte colombiana. E esse processo foi bastante marcante porque se pensou na Constituinte justamente como foram os outros processos, a integração de direitos coletivos, a garantia de direitos universais e produzindo aí uma compreensão de uma democracia participativa. A diferença do Brasil, a Colômbia já pensava nesse momento numa democracia que efetivamente incluísse a participação das pessoas em todos os âmbitos, né? Ainda que não fosse efetiva, e aí a gente tem aí observatórios da democracia internos que mostram a efetividade desse planejamento de construção de uma democracia participativa. Se construiu esse objetivo, esse horizonte, né, que é muito, já produz muito mais do que a gente poderia se a gente não tivesse sequer essa perspectiva, né? Às vezes a gente precisa idealizar algumas questões para poder avançar em alguns direitos, e esse foi um dos casos. E especificamente, eu trouxe aqui o mecanismo da ação de tutela. O mecanismo de tutela, assim, em termos jurídicos, a gente tem um mecanismo da tutela também no direito brasileiro, mas eles são distintos, né? Aqui o mecanismo da ação de tutela ele é mais parecido com um remédio constitucional, nos termos da nossa legislação, que é uma ação para reclamar efetivamente qualquer tipo de transgressão contra um direito fundamental, ou seja, um direito social que esteja sendo violado. O mais famoso uso da ação de tutela atualmente na Colômbia é justamente as ações em relação ao direito à saúde, né? A saúde na Colômbia ela é basicamente privatizada, né? O gestor do orçamento do sistema de saúde é a iniciativa privada. Esse sistema não tem dado conta, apesar de ter se espalhado pelo país, tem uma boa capilaridade, ele não dá conta de toda a atenção de saúde dos países, e aí causa a necessidade dessa ação de tutela imediata. A gente teve aí nos últimos 2 anos um aumento de quase 150% do número de ações de tutela, esse número registrado aí pela Corte de Justiça colombiana, que deixou isso bastante evidente. Então eu trago essa primeira imagem dos presidentes e a segunda imagem do movimento do Monumento da Resistência na cidade de Cali em 2020, porque é importante que a gente observe como esses processos ainda são marcantes atualmente, né? A Colômbia, ainda que nesse processo tenha largado as armas e se incluído dentro dos processos democráticos, a insuficiência do Estado de garantir um estado de bem-estar social, de garantir esses direitos sociais, se render a políticas neoliberais, assim como aconteceu no Chile, aconteceu no Brasil, em outros países, causa com que a população se mobilize e se estabeleça enquanto um processo de resistência. Esse monumento é construído em homenagem à linha de frente na cidade de Cali, que são chamados os meninos, né, que eram efetivamente mais jovens e estavam resistindo às forças policiais da Colômbia contra a tentativa do então presidente Iván Duque de fazer uma reforma da Previdência, né, que era bastante danosa no olhar dos colombianos. Eles foram basicamente assassinados no meio da pandemia e esse monumento aí foi colocado em memória e já foi aí bastante alvo das atuais políticas de uma tentativa de derrubar esse monumento. Enfim, isso ainda está em questão na Colômbia. Eu acho que faz bastante sentido a gente pensar isso e ficar de olho nisso quando a gente está pensando nos direitos sociais atualmente. Para a gente finalizar aqui, a gente poder também encerrar aqui essa compreensão das nossas constituições, né? Eu também acho que o meu tempo já deve estar, não sei como está meu tempo. Estou bem? Então bem. Das constituições, trazer um pouquinho da Constituição do Equador, né? Que trabalha bastante com algumas questões que foram trabalhadas pelos colegas, né? Principalmente quando a gente está falando dos movimentos indígenas, quando a gente está falando dos movimentos pela terra. A gente vai trazer a Constituição do Equador de 2008 como um processo que celebra a natureza e a Pachamama, né? Que é essa construção da ideia do direito da natureza, dos direitos da natureza, né? Da natureza enquanto um sujeito de direitos. A professora Paloma Pitre, na discussão passada, trouxe esse conceito, trouxe também a ideia que é estabelecida nessa Constituição da Suma Causai, né, que é a ideia do bem viver, ou do buen vivir, que tem uma perspectiva bastante interessante nessa ideia que a gente abordou no primeiro slide, de pensar o cuidado, de pensar os movimentos aí pela construção de um fortalecimento dos demais direitos. Quando a gente pega a Constituição do Equador para a gente ler, é bastante interessante que você consegue ver o buen vivir aparecendo em praticamente todos os capítulos. Então a gente vai estar falando de saúde, a gente vai falar de saúde na perspectiva de garantir o bem viver. A gente vai falar de educação, é a educação para garantir o bem viver. A proteção da segurança pública para garantir o bem viver. E assim por diante. Então essa perspectiva que transversaliza o texto constitucional é bastante interessante e bastante peculiar. E aí aqui trago o que a professora Fernanda estava falando, né, dessa ideia de trazer novas epistemologias, de pensar o nosso saber a partir dos nossos próprios territórios, ou seja, onde os nossos pés pisam, né, é bastante fundamental para a gente entender esses processos constituintes. O processo constituinte do Equador, e assim como é o da Bolívia, que pensam no Estado plurinacional, no Estado intercultural, que também é uma ideia que é trazida de forma um pouco menos, de uma forma mais sutil também na constituinte colombiana e também nos movimentos que vêm surgindo aí aqui no Brasil, dos povos indígenas, eles nos permitem olhar para a Constituição, para o símbolo máximo do ordenamento jurídico desses países e repensar como formam-se as relações? Quem são os sujeitos que estão estabelecidos nessas relações? Aqui a gente está pensando o meio ambiente enquanto um sujeito. Quando a gente pensa isso, a gente pode ter daqui a pouco, por exemplo, na Corte Interamericana de Direitos Humanos, um caso que seja o Rio Tapajós contra o Estado brasileiro, por exemplo. Então, a gente está dando poder, a gente está dando reconhecimento à garantia do nosso planeta enquanto um sujeito, enquanto uma estrutura viva que merece ser respeitada e que merece ter seus direitos também garantidos. É interessante pensar isso, justamente porque houve aí uma tentativa, mais em termos semânticos, de fazer esse jogo no direito internacional, né, de trazer o meio ambiente enquanto um sujeito de direitos, mas no final de contas quem é o sujeito de direitos acaba sempre sendo a população que é afetada, a população que está ali ao redor. Quando não, aqui é a perspectiva outra, a perspectiva é de que garantir que aquele meio ambiente se sustenha, que se mantenha e que possa prosperar independente da ação humana, né? Então a gente sai dessa lógica antropocêntrica que a gente carrega não só no direito como em todas as outras relações que a gente tem. E aqui eu agradeço por fim para vocês e gostaria de só usar um tempinho para falar mais uma última coisa, né? Dialogando com o que os colegas trouxeram, né? O Gabriel estava falando sobre os movimentos afro-latinos. Na Colômbia também a gente tem outra perspectiva do movimento afro-latino, a gente tem o movimento dos raizais, dos palenques, que foi garantido alguns anos depois da Constituição de 91, mas que também parte desse processo de mobilização social, que é a Lei 70 de 1993. A gente tem essa perspectiva da reforma agrária, né, da soberania alimentar. Esses mesmos movimentos que a gente mencionou agora, né, da Constituinte boliviana, que, enfim, não deu tempo da gente trazer de forma mais aprofundada, mas que também trazem essa ideia de Estado plurinacional, da construção dessa perspectiva do meio ambiente, e também aqui trazendo outras perspectivas para os colegas que estavam ali debatendo, né, a professora Fernanda e a professora Luciana, que trouxeram muito sabiamente a ideia do Quijano de colonialidade, né, e trazendo essa perspectiva de novas tecnologias, professora Fernanda. Eu acho que é fundamental o que a gente tem para discutir, né, o que a gente tem para desenvolver enquanto sociedade. A gente quer repensar as constituições nesse momento, a gente precisa entender como é que os nossos sistemas jurídicos vão ser pensados para abordar esses novos desafios. Eu acho que é a partir dos nossos territórios, talvez seja a partir da Pachamama, que a gente vai pensar como regularizar as big techs. Regularizar se a gente vai trazer essas big... qual é o nome? Alguém lembra aqueles campos enormes? Data centers, isso. Os data centers, a gente quer trazer os data centers que consomem energia e que se estabelecem no território para os nossos ambientes, para o nosso meio ambiente, né? É importante que a gente pense essas perspectivas, acho que é um ponto muito interessante que você trouxe, né? E, enfim, a professora Luciana, trazendo os movimentos sociais, até comentei com ela aqui no intervalo, da professora Maria da Glória Gon, que é uma professora fantástica para quem tem interesse de entender os movimentos sociais, entender a participação dos movimentos não só no Brasil e na América Latina, mas no mundo, né? Ela traz bastante essa perspectiva de compreender que a participação, ela não tem lado. A participação ela pode vir através, por exemplo, do movimento de 2013 aqui no Brasil, de um sentimento de 13 centavos que do nada se transformou num movimento ainda maior, quase cooptado por alguns movimentos mais conservadores. Isso é uma forma de participação, essas pessoas estão mobilizadas, essas pessoas estão engajadas. Vi um vídeo esses dias na ONU, né, parlamentares que se organizavam, parlamentares conservadores que se organizavam contra os direitos da população LGBT. Eles estão mobilizados, eles estão participando da democracia. Mas então cabe a nós se mobilizar também, confrontar esse processo mobilizatório, trazer essas perspectivas e discutir isso dentro das nossas constituições, dentro dos espaços que nos são permitidos, justamente para enfrentar esses retrocessos e enfrentar esses avanços de participações que podem ser tão, tão danosos também, né? Então, a participação ela é fundamental. Até brinco com o meu orientador aqui, o professor Wagner, que a minha dissertação chamava Participação ou Barbárie, né? Esse foi o título dela. Ele foi bastante crítico em utilizar esse título, porque é um título um tanto quanto provocativo, né? Mas eu acredito que ele reflete bastante do que a gente tem vivido na nossa América Latina. Quando a gente não participa, a barbárie ela toma conta dos processos políticos, né? Quando a gente está ali pensando nesses outros movimentos mais conservadores que estão participando, a gente pelo menos vê um processo de necessidade da sociedade de responder a essas provocações. Então, eu acho que é a participação que acaba movimentando essas dinâmicas e talvez seja a saída para a gente dessa nossa condição aí de subserviência, de dependência e ainda de colônia, de quase de colônia que a gente ainda vive, né? Então, com isso que eu gostaria de, com essa provocação, né, ainda maior, gostaria de encerrar a minha fala e agradecer a todos os presentes e agradecer aos colegas aí pela oportunidade de a gente compartilhar esse momento hoje. Obrigado.

0: Muitíssimo obrigado, professor Daniel. Excelentes apontamentos, exposição riquíssima aqui para pensarmos o constitucionalismo social latino-americano, esse novo constitucionalismo, né, que surge especialmente no final do século XX, início do século XXI. Então, com a provocação aqui do professor Daniel e também abro para outras provocações, outras perguntas do público, né? Fiquem à vontade para fazerem comentários, provocações também, já abrindo para as colegas Luciana e Fernanda, e professor Wagner também, e todos aqui convidados a participar desse diálogo.
1: Bom, muito boa tarde de novo a todos e to a todas e todos. Só vou fazer aqui breves comentários. Eu queria parabenizar a professora Luciana, o professor Gabriel e a professora Fernanda pela sofisticação da exposição de cada um de vocês, e também pela segurança, né, com a qual vocês trouxeram os seus respectivos temas, seus respectivos assuntos, né? Mas eu queria fazer uma reverência especial ao Daniel, né, porque é o mais jovem entre todos na mesa. Né, uma espécie de PIB de ouro, né, para usar uma expressão argentina, né, PIB de ouro, porque de fato nós tivemos aí, e ele foi muito contundente. Eu dizia: tira esse negócio de barbárie do título, isso aí não vai pegar bem, não está certo, não sei o quê. E ele falando: não, é participação, e se não houver participação social na definição, né, das políticas públicas, se não houver a influência da sociedade civil organizada junto ao Estado, é barbárie. E de fato é, e ele mostrou que ele estava correto, né, e a banca dele comprovou isso. E assim, fico até emocionado por ter tido a oportunidade de trabalhar contigo, contribuir um pouquinho aí na tua trajetória, né? E ver você se desempenhando com tanta fluidez, com tanta, né? Você tem um futuro brilhante, Daniel, né? E a mesa também foi composta por pessoas que já estão aí num momento um pouco mais avançado, se comparado a ele, da caminhada acadêmica, mas também eu tenho certeza, né, plena que vocês terão muito sucesso, né? Eu tenho o privilégio também de ser o desorientador nesse momento de doutorado do Gabriel Dib. Aliás, você me deve e eu te devo, né? A gente precisa fazer uma reunião, né, cara? Porque a gente fala de mil assuntos, outros que não da própria tese, né? E precisamos, em algum momento, caminhar com isso. Foi um prazer também conhecer nesse ciclo a Luciana, né? Eu acho que a gente já tinha se visto em algum momento na EACH USP, na nossa querida USP Leste, né? Mas eu não conhecia o seu trabalho. Primeiramente fui ver o seu currículo, vi a sua participação aqui em outros seminários, né, desse ciclo, né? E sempre trazendo perguntas e provocações muito relevantes para as pessoas que estiveram aqui nessa mesa. E também queria parabenizar a professora Fernanda, né? Conheço já de alguns anos. A professora Fernanda, que fez uma tese aí muito interessante sobre o pensamento de Aníbal Quijano, a questão da decolonialidade e como que o pensamento decolonial tem uma dificuldade enorme de se estabelecer dentro do ambiente universitário latino-americano. Né? A tese dela, recomendo, ela deve estar disponível, né, no banco de teses eletrônicas da USP. É uma tese muito boa. Eu não participei da banca, mas eu tive acesso a trechos, né, que você me encaminhou para fazer sugestões à época. E é uma tese que eu recomendo muito que vocês leiam, né? Porque decolonizar a América Latina, o pensamento latino-americano, é uma tarefa de todas e todos nós, né? É uma tarefa para todo dia. Porque efetivamente a gente só vai deixar de ser colônia. Assim como a abolição da escravidão nunca se efetivou concretamente, a colonização da América Latina tem a impressão que também nunca aconteceu na sua plenitude. Né? Ainda que sejamos estados nacionais com constituições, com moeda própria, com forças armadas, com bandeiras, cores, etc., mas nós continuamos, em grande medida, pensando a partir de uma matriz do colonizador e não matrizes próprias dos nossos povos, né? Mas eu queria deixar uma pergunta só, que aí eu dirijo para toda a mesa, quem quiser responde, quem se sentir à vontade, enfim. Tem um fenômeno recente na América Latina, quase que como um todo, que é a ascensão das extremas direitas, não é isso? Como é que vocês analisam, como é que vocês veem, né, em termos de ameaça mesmo aos movimentos sociais, à sociedade civil organizada, à luta cotidiana, que sempre foi muito difícil, por direitos para as maiorias minorizadas, para as mulheres, para a população não branca, né, para os indígenas da Bolívia, do altiplano boliviano, para os negros e negras do Brasil, ou do Caribe, né, ou para os indígenas da Guatemala, do Paraguai, enfim, essas grandes maiorias que a forceps conseguem obter direitos a conta-gotas, como é que vocês veem, né, a ascensão das extremas-direitas e os seus possíveis impactos em relação a essas lutas que já são muito difíceis historicamente? Né? Queria deixar essa pergunta para vocês. Eu acho que tem uma colega que pediu a palavra, não foi isso? Não?
2: Oi, boa tarde. Meu nome é Gabriela. A minha pergunta é meio para todos da mesa. Pedi desculpa que eu, enfim, cheguei atrasada, então não vi a primeira apresentação, então se eu falar alguma coisa... Acho que a minha pergunta dialoga também com o que o professor colocou e a participação ao Barbari. Né, um pouco assim, pensando no sentido de horizontes possíveis de transformação. Né? Então, eu sou uma pessoa do século passado, ou da transição, né? E acho que quando a gente pensava lá nos anos 90, né, a gente pega, existia uma expectativa, né, de que a América Latina, em algum momento, e que talvez unisse todos os movimentos sociais, né, de que a América Latina, em algum momento, fosse por uma revolução, fosse pela chegada ao poder por vias institucionais, superaria os laços de subdesenvolvimento, ou o termo que a gente usasse, né, os grilhões, enfim. Né? E o que a gente viu foi que a gente teve aí no começo do século, desse século, né, muitos governos de esquerda que chegaram ao poder, mesmo que com muitas críticas, né, enfim, aplicaram à sua maneira programas mais ou menos progressistas, também com muitas críticas. Né? E acho que um pouco desse do constitucionalismo, né, que houve nesse momento, expressou um pouco essa ideia de fazer constituições que refundassem, né, a América Latina. Só que o que a gente viu depois disso é que esses governos, né, degringolaram ou foram postos abaixo ou se transformaram tanto, ou, né, entraram em crise de diversas formas e que mesmo movimentos sociais que inicialmente eram críticos a esse governo ou que participaram, hoje esses movimentos muitas vezes ficam um pouco entre fazer a crítica à política institucional progressista ainda, mas também defender essas propostas, mesmo que muito limitadas, porque o que veio é uma direita, né, e retrocessos que eu acho que jamais a gente imaginaria lá nos anos 90, né? Então, a minha pergunta é um pouco assim, como lidar com essa nova situação e se é possível, ou qual é o horizonte que a gente pode criar de transformação atualmente, né? Já que talvez a gente não, a gente vislumbre hoje mais a barbárie do que a participação, ou do que o socialismo, ou do que até considerando a crise ambiental, né, que coloca uma possibilidade de finitude mesmo, né, dos projetos humanos, finitude concreta, assim, né, objetiva, como lidar e como tentar construir um horizonte possível de transformação nesse contexto, né? E ao mesmo tempo, daí eu falo isso sabendo que a gente também tem que abrir nossas mentes e corpos para o desconhecido, né? Para, ó, talvez não tenhamos um horizonte claro, mas a gente está aqui na luta, e na luta talvez se construa novos horizontes, né? Enfim.
0: Alguém mais? Ah, por favor, professor,
1: Eu só
0: vai.
1: gostaria de saber, alguém mais? Tá ligado? Alguém mais quer fazer alguma observação, alguma pergunta? Não. Queria saudar aqui a presença do Jucá, né? Sempre prestigiando os nossos cursos. Não, só queria fazer uma complementação, né? Falei de todos vocês, eu queria dizer que o Gabriel Dibe, do ONU, está desenvolvendo uma tese extremamente interessante sobre a integração regional latino-americana, mas não na visão do mercado e mesmo não na visão do Estado, mas sim dos movimentos sociais, desde abaixo, né, dos povos, né, que é uma integração alternativa, né? Então, em breve sairá aí uma tese do forno, né, uma tese muito boa sobre integração regional, numa outra perspectiva que não a mais tradicional que a gente está acostumado a ver. É, mas era só isso, porque, desculpa, eu esqueci de mencionar o seu trabalho, e é um trabalho muito valoroso.
0: Então, obrigado, Wagner. E eu aproveito o ensejo para também dialogar com a colega nesse último ponto, dos horizontes possíveis, né, de transformação e, enfim, de alguma forma, as limitações, né, da institucionalidade nessas transformações, né? Eu tenho, assim, me baseado muito nas discussões trazidas pela intelectual chilena Marta Harnicker e pelo intelectual boliviano, que foi vice-presidente da Bolívia, né, o Álvaro Garcia Linera. Eles têm trabalhado, né, eles trabalham, né, nos seus textos, nas suas reflexões, justamente a crítica à redução do horizonte da transformação social para uma dimensão institucional, né? Então, reduzir as lutas sociais e a capacidade de transformação, né, desses grupos sociais organizados ao âmbito institucional, né, a tomada do poder político do Estado e a mera administração do Estado, realmente estreita demasiadamente o horizonte de transformação, né? Então, esses autores defendem que tem sua importância, naturalmente, né, a tomada do poder do Estado por parte desses grupos, porém, mais fundamental, talvez, a formação de forças sociais, né, a imersão dessas forças sociais, que devem se organizar buscando suas autonomias, buscando travar as lutas sociais, não apenas no âmbito institucional do Estado, mas também no âmbito, enfim, da batalha das ideias, no âmbito da hegemonia, da construção de uma nova hegemonia que possa se contrapor à que está presente. Então, queria fazer essa contribuição.
2: Eu acredito que essa a resposta, né, do professor Gabriel, ela também responde à pergunta, não só a sua questão, mas também à questão do professor Iglesias, porque eu acredito que para a gente, que é um retrocesso, né, isso que está acontecendo, essa questão do que a gente vê desse crescimento da extrema-direita, que é algo extremamente preocupante, né? E não tem, eu acredito que não tem outra forma de fortalecimento do que o próprio conhecimento, né? Que a gente tem que se debruçar realmente em intelectuais que já estão com outras perspectivas e acreditar, de certa forma, nos movimentos sociais, que não for horizontes possíveis, né? Então, como eu, na minha fala, né, eu abordei um pouco essa questão, falei um pouco dessa questão dos movimentos sociais que não tem como não ser fragmentado, eles são fragmentados, mas como a gente pode se unir em relação a essas questões da extrema-direita e de outros movimentos, como o Daniel falou, que é extremamente preocupante também, que que esses movimentos que nos são assombrosos, né, se a gente usar essa palavra, também fazem parte de algum tipo de mobilização e a gente tem que fazer uma mobilização inversa, né? Algo, eu como mãe, né, eu falo, e como mulher, a parte do extremo machismo, né, assim, essa questão de o ódio às mulheres, né, que a gente está vendo esses movimentos de ódio às mulheres, é extremamente, extremamente preocupante, né, e agora, né, recentemente a gente fala essa questão das meninas com menos de 14 anos, do índice de probabilidade dessas meninas no Brasil, né, que tem uma porcentagem muito alta de mulheres, de meninas, né, que sofrem violência, que engravidam e não têm direito ao aborto. Então, são casos de retrocesso, né? Então, não tem outra forma. Eu acredito que a única forma
3: de pensar em futuros possíveis e a gente se debruçar em outros intelectuais, em movimentos sociais, e de alguma forma a gente conseguir se unir em relação a isso com as nossas investigações, com as investigações dos colegas. E eu não vejo outro caminho. Dessa mesma questão, pego também o gancho da colega, da Fernanda, que é o que a gente está vendo nos meios mediáticos, né? Então, todo esse boom, né, que a gente tem também tem a ver com as imagens que são

0: iludidas, né? E uma ingenuidade que a gente não entende de acreditar nessas desinformações, né? E mobilizar e repassar isso, né? Então a gente acredita nesse fortalecimento mesmo, em questão de cientificidade, né? Para mim, acho que é um melhor caminho.
1: Não sei se a professora Fernanda quer falar alguma coisa antes. Tá bastante tempo sem falar.
2: Olha, eu acho que a pergunta do professor Wagner, que aliás eu vou falar que ele é sempre meu professor, desde o doutorado, continuo aprendendo muito com ele. E a pergunta dele, ela complementa, né? A pergunta dela complementa a pergunta dele. Então eu vou aproveitar para tentar responder de uma vez só. Realmente nós vivemos tempos sombrios, como nunca imaginávamos viver. Né? Isso não só no cenário de América Latina, nós estamos falando do cenário internacional como um todo, né? Não sei se só eu tenho essa sensação, mas às vezes parece que não sabemos para onde estamos caminhando, né? Parece que o abismo ele sempre tenta ficar mais profundo à medida que os dias passam. Então, eu acho assim, em que quando a gente analisa a forma, o caminho por onde as coisas estão andando, é importante verificar quais são os espaços que essas extremas direitas elas estão ocupando, né? Então, as redes sociais me parece o principal nicho, né? Que eles conseguem se comunicar com a sociedade de uma maneira muito rápida, os algoritmos eles vão ali sugerindo cada vez mais, a sociedade vai se contaminando com muitas fake news. Então, a gente pode fazer o trabalho inverso. Né? A gente pode também ocupar essas redes sociais, mas trazendo as temáticas decoloniais, defendendo os direitos humanos, mostrando o trabalho dos movimentos sociais. Eu acho que nós já estamos lá, mas precisa de mais, porque como que esses discursos eles conseguem reverberar muito mais rápido? E nós ainda estamos ali num cantinho confortável, muitas vezes dentro da universidade, achando que só construindo teses e artigos, não que não sejam importantes, é óbvio que são importantíssimos, mas nós precisamos aparecer mais no meio digital. Eu acho que ainda falta isso, falta ocupar esse espaço, né? E continuar ocupando também os espaços públicos, principalmente a universidade pública, lugar de debate, esse diálogo que nós fazemos aqui também, neste espaço, que é fundamental, a meu ver. E não se furtar dessas temáticas que estão, em voga, né? A questão das big techs, da construção dos data centers, como que isso vai impactar as nossas vidas? Muitas vezes nós somos sequestrados pelos discursos de que isso vai gerar desenvolvimento, isso vai gerar emprego, isso vai gerar renda. Mas espera aí, tem algum estudo? Alguém estudou? Tem um estudo técnico que mostre para a população que isso de fato vai acontecer? Será que nós não já temos experiências nos Estados Unidos, por exemplo? De que isso foi uma catástrofe, construção de data centers, porque o maior ativo que nós temos hoje são os dados, né? E quando eu falava da questão da construção centro-periferia, do Quijano e dos autores desenvolvimentistas, nós parece que caminhamos para um novo sistema de periferia, porque nós fornecemos o solo, nós fornecemos a energia, a mão de obra para a construção desses empreendimentos, mas nós não temos transferência de tecnologia, por exemplo. Como é que vai ficar? E os empregos das pessoas que eles dizem gerar? Será que não é um emprego mais voltado para a mão de obra braçal, para a construção ali do edilícia, do negócio? Porque depois que aquilo está construído, quem que vai trabalhar lá? Tem profissional capacitado no Brasil? E o quanto de mão de obra que isso vai gerar? Não me parece que precisa de muita mão de obra. Até porque esses data centers eles são controlados pelos seus países de origem. Então, a gente tem que tomar muito cuidado para não ser sequestrado por esse tipo de discurso, né? Principalmente nós que trabalhamos com esses temas e a sociedade civil que tem interesse, né, em mudar o status quo. E também em relação a essa interferência algorítmica na nossa vida, né? Que tudo o que fazemos, né, somos induzidos de alguma forma a fazer.

0: pouco disse a Luciana, se trabalharmos a questão do conhecimento, se nos tivermos capacidade de nos deter a isso e de se preocupar em aprofundar os nossos conhecimentos sobre as formas com as quais somos dominados, fica muito mais fácil trabalhar as estratégias, os caminhos para superar a subalternidade, né? Mas tem que tomar cuidado, porque não é interessante uma população pensante, né? É importante refletir sobre isso também.
1: É, perfeito, professor, obrigado. É, desculpa, qual é o seu nome? Gabriela, obrigado pela sua pergunta. É, eu acho que é bastante interessante o que você traz, principalmente quando você coloca que a gente precisa pensar esses horizontes possíveis, né? E o que que eu observo, assim, atualmente, quando a gente vai analisar esses movimentos sociais nos diversos países da América Latina, aqui, principalmente pegando Colômbia e Brasil, que são os dois países que eu estudei na minha tese, que são países que eu tenho maior proximidade, a gente tem essa compreensão da construção de um estado de bem-estar social ainda muito presente dentro desses movimentos. Eu acho que essa perspectiva de avançar ainda dentro da construção de um capitalismo, como se a gente conseguisse construir um capitalismo social, ainda talvez seja um entrave que esses movimentos possuam. Por outra perspectiva, também há uma movimentação para pensar os territórios. Então, a gente talvez esteja repensando a própria forma de produção dentro do capitalismo, né, atualmente dentro desses movimentos sociais. Se a gente pegar, por exemplo, o movimento negro na Colômbia, uma das principais lideranças que é a atual vice-presidenta ainda da Colômbia, né, a Francia Márquez, ela traz a discussão do vivir sabroso, né, que é o viver com sabor, viver com vontade, né? Então, essa é uma perspectiva que tem sido colocada e que tem sido bastante abraçada pela população. Quando a gente pensa, por exemplo, o que a gente tem discutido aqui em relação às teorias do cuidado, que também já foram debatidas aí em Paraguai, Bolívia, Equador, que tem planejamentos públicos em relação ao cuidado. O Uruguai também é um país que tem bastante essa perspectiva, que já reconhecem esse direito, né, esse direito ao cuidado. Também me parece que esse seja outro horizonte que a gente possa colocar enquanto sociedade, enquanto movimentos sociais, para tentar avançar sobre essas barreiras em relação a essas perspectivas. E, para mim, o mais importante de tudo, que eu acho que é uma coisa que perpassou a fala de todos nós aqui, é pensar a partir dos territórios, né? Quando eu falei de pisar, de pensar onde os pés pisam, né? Essa perspectiva quase freiriana de entender a construção de um saber, da construção de um movimento social, enfim, de qualquer tipo de mobilização social e política. Ela é fundamental, porque senão a gente não vai entender quais são os impactos de trazer um data center para cá, a gente não vai entender quais são os limites que a gente tem quando a gente vai discutir uma política pública, por exemplo, de saneamento básico, ou de onde a gente vai colocar um metrô, onde a gente vai colocar um ponto de ônibus, a mobilidade urbana nos grandes centros urbanos. Enfim, essas questões elas são pensadas por quem realmente é afetado diretamente por essas dificuldades, né? Por isso que quando eu trago ali a perspectiva da participação, enquanto um desses principais pontos, né, é justamente porque se a gente não conseguir construir isso, né, se a gente não conseguir consolidar esses espaços, a gente não tem, ao meu ver, pelo menos, outro caminho possível. E aí que trazendo o link para a pergunta do professor, né, sobre as extremas direitas, né, tem alguns autores, inclusive, um pouco que vão um pouco além dessa conceitualização, né, e pensam já num neofascismo, numa onda marrom, né, que tem avassalado, né, o mundo, né, tal qual foi talvez a onda rosa aqui na América Latina, numa tentativa de comparar ali os termos, é, né, uma onda rosa, uma onda marrom. Essa onda marrom me parece que ela tem se fortalecido muito, e como a gente estava discutindo, é uma forma de participação que causa preocupação. Como enfrentar essa extrema-direita? Ao meu ver, é observando quais são os movimentos que estão atualmente enfrentando essa extrema-direita, porque eles não estão ali vivendo de forma simples, né? Aqui, pegando um exemplo bastante emblemático, né, é ver quem é que está respondendo o Nicolas Ferreira no, na Câmara Federal. Se a gente consegue ver quais são os corpos, quais são as falas, quais são os discursos que estão enfrentando esse tipo de discussão. Acho que a gente consegue ter uma perspectiva bastante interessante a partir disso. E, enfim, o que vai acontecer, acho que ninguém aqui tem bola de cristal para a gente conseguir descobrir de fato, mas a gente pode talvez traçar prognósticos do que a gente pensa para a América Latina. E, ao meu ver, pelo menos nesses primeiros momentos, Eu vejo uma América Latina que está muito fragmentada, uma América Latina que tem bastantes desafios, para além daqueles históricos que lhes são postos, e que a gente tem dentro de cada Estado nacional uma perspectiva bastante interessante quando a gente está pensando não só nos movimentos sociais se fortalecerem, mas também de pensar uma entrada desses movimentos sociais nos Estados, ainda que tem essa discussão, né, da institucionalização dos movimentos sociais. Ao meu ver, esse é um espaço que não vai deixar de ser fundamental, a menos que a gente pare de discutir dentro do capitalismo. Enquanto a gente está discutindo dentro do capitalismo, a gente vai precisar discutir dentro do Estado e a presença desses movimentos dentro dos Estados que a gente vive. Pelo menos é essa perspectiva que eu tenho. Obrigado.
2: Mais alguma questão? Mais alguém? Por favor, professor Wagner. Tá desligado, professor. Por favor. Professor Wagner sempre nos abrilhanta aqui as atividades e.
3: Aqui a Anne me deu o microfone. Eu não sei se é para falar alguma coisa, não estava combinado nada, mas não, eu só queria. Anne, muito obrigada. Eu só queria agradecer a oportunidade, o convite que me foi feito através da pessoa do Gabriel Dib para integrar, né, essa iniciativa, né, que se encerra hoje, está se encerrando aí nesses próximos minutos, essa iniciativa conjunta entre o Memorial da América Latina, que, repito, é uma instituição fundamental com 4 décadas de serviços prestados à sociedade paulista e à sociedade brasileira, e o Instituto do Legislativo Paulista da Assembleia Legislativa do Estado de São Paulo. Eu acho que essa aqui é o primeiro resultado, né, de uma iniciativa que a gente espera que renda muitos frutos ainda, no sentido de reflexão sobre a América Latina, e já que nós estamos dentro de uma casa legislativa, que também possa render produção legislativa, né, que conecte mais o estado de São Paulo e, por consequência, o Brasil aos países vizinhos, né, da nossa região. Agradeço a confiança que me foi depositada tanto pelo Memorial quanto pelo Instituto do Legislativo Paulista, para coordenar ou subcoordenar, co-coordenar esse ciclo de seminários, né, pensar nos temas, pensar nos nomes, fazer os convites. E saudar essa notícia que o Gabriel Dib trouxe hoje, né, no início da nossa sessão, de que haverá, né, agora no segundo semestre um curso, né, um curso com talvez uma carga horária um pouco maior. A gente, obviamente, todos aqui estão convidados, todas e todos a brilhantarem, vocês sim, a brilhantam, né, as aulas desse curso, e outras e outros colegas também serão convidados a participar, né, e trazerem também as suas respectivas contribuições. Eu acho que quem teve a oportunidade de acompanhar essas aulas, seja presencial, seja virtualmente, teve muito a ganhar, né, com a discussão extremamente complexa e rica que foram trazidas, né, desde o professor Eric, depois a professora Vanessa, a professora Paloma e hoje Daniel, Luciana, Fernanda e Gabriel, né, eu acho que foram aí contribuições riquíssimas. E que bom, né, fica para a história aí, tá aí nas redes, eternizada, essa discussão que vocês trouxeram. Muito obrigado e vamos em frente aí, porque tem muito o que falar sobre a América Latina ainda, né, e esse espaço, essa Casa Legislativa é um dos lugares fundamentais para isso, assim como o Memorial. Obrigado.
2: Nós que agradecemos, professor Wagner. É uma satisfação enorme, uma honra tê-lo como coordenador da linha de pesquisa Estado, Sociedade, Integração da América Latina. Professor Wagner, que é doutor em Sociologia, professor da Escola de Artes, Ciências e Humanidades da USP, professor do PROLAN, do Programa de Integração da América Latina, do PROMUSP, né? Programa de participação política, mudança social e participação política, coordenador do grupo de trabalho no CLACSO, no Conselho Latino-Americano de Ciências Sociais, né, o grupo China e o Mapa do Poder Mundial. Acabou de retornar da China, o professor Wagner ainda está com os efeitos do jet lag.
3: Deixa eu
2: Depois de.
3: fazer só uma notinha de rodapé. Ontem estavam saindo da EASH e eu dormi na avenida, na rodovia Ayrton Senna, dirigindo, e o Gabriel estava comigo. Eu ia morrer e levar ele junto comigo. Olha só.
2: Santo é forte, né? Estamos aqui.
3: Dormi dirigindo porque o jet lag está pesado, cara.
2: Não, mas é uma honra para nós, professor Wagner, poder contar com você. coordenando não só esse ciclo de introdução à América Latina, mas todos os trabalhos aqui da nossa linha de pesquisa nesse grupo de pesquisa em políticas públicas. Então, para nós, só em nome do Memorial, também agradecer a Nia Ortega, nossa líder do grupo de pesquisa aqui pelo ILP, professora Ani, sempre muito receptiva a todas as propostas, sempre aberta à construção coletiva dos nossos trabalhos, e, enfim, que a gente possa continuar, né, Ani, a construir esse espaço tão importante para nós, que é esse grupo de pesquisa e os produtos todos que virão a partir dessas ações, por
3: favor. Eu corroboro o que você está falando e pediria uma salva de palmas para a professora Nia Ortega, que viabilizou tudo isso aqui. Isso aí, hein?
2: Então, vamos encaminhando para o encerramento. Muitíssimo obrigado a todas e todos, e nos vemos muito em breve nas próximas atividades. Obrigado.
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0: Bom dia a todas e a todos. Sejam bem-vindos e bem-vindas ao Instituto do Legislativo Paulista, da Assembleia Legislativa do Estado de São Paulo. Hoje tenho a honra de receber vocês aqui para o 4º Congresso de Advocacia Pública do Legislativo, que se iniciou ontem na Ordem dos Advogados do Brasil. Este evento é realizado pela OAB-SP, pelo Instituto do Legislativo Paulista, pela Associação Nacional dos Procuradores Legislativos Municipais, a Proleges, e tem apoio do Centro de Estudos Legislativos da Câmara Municipal de São Paulo, da Associação dos Procuradores da Assembleia Legislativa do Estado de São Paulo e da Associação Nacional dos Procuradores e Advogados do Poder Legislativo, a ANPAL. Esta 4ª edição do Congresso tem como eixo central a relação entre advocacia pública, governança climática e regulação democrática no cenário pós-COP30. Em um momento em que a crescente relevância das mudanças climáticas na formação de políticas públicas, aliada aos desafios regulatórios enfrentados pelos parlamentos, exige reflexão qualificada sobre o papel dos advogados públicos no assessoramento jurídico, no controle de juridicidade e na construção de marcos normativos capazes de responder às transformações socioambientais contemporâneas. Antes de iniciarmos a programação, algumas informações úteis e institucionais. O ambiente do auditório está sendo gravado e fotografado, e as imagens e manifestações poderão ser usadas pelo LP, pela Rede da Alesp, pela OAB-SP e pela Aproleges para fins de divulgação e registro. As manifestações da plateia serão franqueadas oportunamente, a critério dos mediadores dos painéis, sendo vedadas manifestações que envolvam a divulgação ou oferta de produtos ou serviços, a promoção de interesses pessoais ou que atentem contra os valores democráticos. Os certificados de participação serão fornecidos pelas instituições organizadoras. Para obtenção do certificado do dia de hoje, é preciso acessar e preencher o formulário de avaliação do evento, disponível por meio dos códigos afixados no auditório, como esses aqui que estão ali presentes nos banners. Não deixem de fazer isso, por favor. O primeiro painel do dia é o 4º do Congresso. Tratará do tema Inteligência Artificial, Big Data Ambiental e Monitoramento Climático, Implicações Jurídicas. Tendo a mim, como Carlos Roberto de Alckmin Dutra, procurador da Alesp, como mediador, e as palestras serão realizadas pelas doutoras Fernanda Florentino Fernandes Yankov, Carolina Galvanese e Gabriela Soutomayor Bacarim. Então, sem mais delongas, daremos início ao painel e eu passo a palavra à doutora Fernanda para a sua exposição. Antes de mais nada, gostaria de agradecer muito aos palestrantes pela presença aqui hoje, por colaborar com o nosso evento e a todos vocês por estarem aqui prestigiando também este evento. Muito obrigado.
1: Muito obrigada, um enorme prazer estar aqui. Agradeço muito o convite que me foi feito por meio de um grande amigo e parceiro de estudos e pesquisas, Dr. Carlos Dutra, em nome também da Alesp, do LP, da OAB de São Paulo e da Proleges.
0: Fernanda, me desculpe, eu acabei cometendo uma gafe e não a apresentei. A Fernanda Florentino Fernandes Yankov é advogada, pesquisadora, doutora em Direito e está realizando o programa de pós-doutorado na Faculdade de Direito da Universidade de São Paulo.
1: Obrigada. Bom, eu vou falar com vocês sobre esse tema, mas eu vou utilizar o marco teórico que nós estávamos num curso que foi dado pelo professor Raffaele de Jorge na semana passada. Tivemos essa honra trabalhando a ideia de sistemas numa linguagem luminiana. E ele falava muito sobre a necessidade de se olhar como se olha por uma rocha e a necessidade de fósseis que nos dê uma percepção de trajetória de tempo. Eu tive a felicidade de trabalhar em 2003 com uma equipe que fazia a negociação da International Space Station para o Brasil. Era um braço que trabalhava e ali a nossa grande preocupação era o sensoriamento remoto. Nessa época, fiz parte de um projeto para a International Astronaut Federation. Era um congresso que aconteceu em Bremen e lá nós começamos com as publicações em torno do sensoriamento remoto. Eu vou aqui tomar conta com o tempo, né, gente? Eu esqueci desse detalhe importante, né? Porque a gente vai falando. E a preocupação, e eu estou falando isso antes de olhar para os slides e etc., porque eu acho que essa troca é importante. E a nossa grande preocupação naquele tempo era as imagens que chegam para o satélite, no sensoramento. Essas imagens são uma informação que vai para um ente privado, mas que, de certa forma, nós temos uma soberania, nós temos um Estado, nós temos uma questão de responsabilidade. Como fica essa imagem? Como ficam esses dados? Isso em 2003. E aí nós trabalhávamos a ideia do Space Law, que eu acredito que é um ramo do direito muito pouco difundido. O Space Law, na minha opinião, foi, para mim, é uma construção de arquitetura jurídica, porque nós tínhamos muito forte o que era hard law, o que era soft law, e como se compunha a relação entre estados. E essa dificuldade de entender o que era hard law e o que era soft law, nós entendíamos qual era a importância do soft law. E por que que eu estou falando isso? Porque a regulamentação era fundamental para se entender como trabalhar. E eu tenho a sensação que nós, que estamos num sistema de civil law, temos muita dificuldade de entender a posição do legislativo, a importância do legislativo, e aqui, como se diz, né, a gente vai conversando e a gente vai moldando o que a gente ia falar. E nós estávamos aqui conversando um pouco sobre a importância e o papel do legislativo, falando com a doutora Úrsula, nessa perspectiva que eu sinto muito aqui no, nesse sistema de civil law, em que o legislativo é como se ele não fizesse jurisdição. E nós temos a ideia do common law, que veio de mais ou menos a década de 60, e isso ficou bastante claro nos manuais da Academia de Direito Internacional em Hague. A ideia de que jurisdição é também a ideia da prescrição normativa. Na hora em que o Estado ele exerce sua jurisdição, fazendo a sua legislação, fazendo a sua possibilidade de determinação normativa, ele também exerce jurisdição. E é nesse sentido que eu gostaria de começar essa abordagem, trazendo, acima de tudo, a responsabilidade do legislador, a responsabilidade do advogado que trabalha dentro do legislativo pela manutenção do princípio da legalidade. Desculpe-me se me estendi demais aqui na introdução, mas eu acho que ela tem uma relevância para trazer para nós aqui o nosso contexto, né? E aí eu trabalho, por favor, o senhor teria o. Pode colocar já à disposição? Então, eu trabalho com. Consigo ler, gente? Estou bem. Depois de uma certa idade, né? Então, eu estou trabalhando com sensoriamento remoto até a inteligência artificial. Eu vou procurar ser bastante breve, no sentido de ir passando pelos slides, e o meu grande objetivo aqui. Opa! Meu grande objetivo aqui. Opa! Eu estou tentando marcar o horário, mas não estou conseguindo. Então, Carlos, por favor, me dá um toque, tá?
0: Ok,
1: Se
0: pode
1: tiver.
0: deixar.
1: O meu grande objetivo aqui é passar para vocês os principais eixos de pensar da disciplina, que obviamente faz parte de uma pesquisa que está totalmente aberta a discussões e que eu acho que nós podemos avançar muito nela. Então, qual seria a gênese do problema? Nós temos uma questão de informação de soberania de Estado. Aqui eu trago essa minha publicação, que foi na época ainda de 2003, e fica à disposição de quem tiver interesse entrar em contato e falarmos sobre isso. Mas a questão já naquela época era quem controla, quem interpreta e quem responde pelo uso dos dados ambientais produzidos por tecnologias avançadas. Já naquele tempo, a nossa preocupação é quem fica com essa informação e o que faz com essa informação. Eu lembro que eu estava tendo uma aula no ITA, e nessa época era a professora Maria Helena Rolim, e ela dizia assim: olha, gente, esse copo aqui, se quiserem, vão saber onde está. É uma questão de sensoriamento remoto. Essa é uma informação relevante ou não relevante? É uma informação soberana ou não soberana, né? Quando nós pensamos na Venezuela e o que ocorreu, foi alguém na Venezuela que permitiu? Gente, essas informações estão lá. Essas informações fazem parte, né? Ninguém tem que permitir mais nada. A informação já está lá, já está dada, né? Então, essa era a preocupação. E aí, a questão jurídica da informação ambiental, ela antecede a inteligência artificial. Então, o que que eu gostaria de colocar aqui como um fóssil e como um marco na nossa trajetória? Nós precisamos entender com muita claridade que isso não é um fenômeno da inteligência artificial. Isso é um fenômeno de rastreamento e de informação que se traz para a inteligência artificial. E que isso já tem mais de 20 anos. A questão é que, e aqui permitam minha crítica, nós não pensamos sobre essas coisas naquela época. Esse foi um tema que ficou dentro da Associação de Astronautas, isso ficou dentro do Space Law, mas não tenho a impressão de que isso veio para a academia. Eu lembro que na época achavam que a gente era maluco fazendo isso. Tinha pessoas que riam de mim e falavam assim, Fernanda, o que você está fazendo? Eu falei, olha, gente, isso um dia vai ser muito importante. Bom, então, a grande transição tecnológica. Então, nós viemos de um sensoramento remoto, que é onde eu estou pegando informações. Aí nós vamos trabalhar com a questão de desmatamento, qualidade de ar, o uso de solo, os cadastros públicos. E aí a coisa começa a ficar mais relevante. Mas não que isso já não acontecesse. Na verdade, é porque essas informações nós já tínhamos. Nós simplesmente não estávamos pensando sobre ela. E aí surge o fenômeno da tal Big Data ambiental, onde eu tenho um acúmulo de informações, mas eu também tenho essa integração massiva. E vocês sabem que o algoritmo, ele trabalha com fenômenos em que ele pode, determinados números, ele pode fazer uma amplitude dele, uma redução dele, ele faz relações entre si, que não necessariamente nós sabemos como é que ele faz essas relações e como é que ele decide essas relações. Eu vou dar um exemplo para vocês, e aqui eu estou com medo do tempo. Eu trabalho com uma equipe, enfim, tive um contato muito forte com uma equipe de biologia em Cambridge, que trabalhava com a questão das enzimas, né, e com a questão celular. E eles começaram a pensar também em drugs, né, como você desenvolve drogas e enzimas e etc. E vocês sabem que hoje, grande parte do trabalho é feito por inteligência artificial nos laboratórios. Então, o que se coloca hoje como pesquisa, que antigamente era uma pesquisa muitas vezes humana e tomada por parâmetros humanos, é tomado por parâmetro da inteligência artificial. A minha pergunta é, quem dá para a inteligência artificial o norte de trabalho? Quem diz para a inteligência artificial que o meu objetivo é preservar a vida humana? Ou eu digo para a inteligência artificial que vai fazer essa pesquisa, o objetivo é vender mais tal droga? Qual é, então, a nova roupagem? Qual é o nosso o problema clássico é a nova roupagem? Então, eu tinha um paradigma de 2003, baseado em liberdade, soberania e responsabilidade, e eu tenho hoje um paradigma algorítmico. Eu tenho uma liberdade tecnológica, eu tenho uma soberania climática e informacional, eu tenho uma responsabilidade pública por decisões automatizadas. E é aqui que me preocupa muito, né? Qual é a nossa responsabilidade na hora que nós vamos dizer, mas isso foi o que a inteligência artificial deu como resultado? E o que eu gostaria muito, eu vou tentar reduzir muito, porque teria muita coisa que eu acho que seria interessante nós debatermos, mas qual é o meu pano de fundo aqui? Quando nós pensamos, e aqui eu vou voltar no professor Rafael e no trabalho de sistemas, quando nós pensamos em iluminismo e pensamos em movimentos contra o iluminismo, onde a racionalidade humana ela deixa de ser o princípio estruturante de uma tecnologia de entendimento de sociedade. E nós chegamos a um populismo hoje, e temos esse nome povo, que o povo é tudo, né, gente? O povo está lá demograficamente falando, o povo está lá nos números e etc. Esse povo não vi sentar no Banco dos Réus, também não vi sentar em nenhum banco, em nenhuma possibilidade, como diria, tinha um professor de direito penal, Barbosa, ele sempre dizia assim, a sociedade, o povo, diga-me onde está esse povo que vai no parlamento e fala? Né? Então, que a minha pergunta é, tudo isso que nós estamos falando de inteligência artificial e de dados, até que ponto isso realmente vai ser utilizado em prol do clima, dentro das perspectivas que nós entendemos como sustentabilidade climática? Será que nós estamos aqui fomentando mais material para não, decisões não democráticas, mas trazendo algo que nós chamamos e que eu cunhei num trabalho anterior de fake legitimacy? Então, nós temos aqui uma crise climática como uma crise institucional. Então, eu estou falando de uma observação complexa, eu estou falando de uma coordenação institucional e estou falando de uma legitimidade democrática. E a questão seria, a governança climática depende da capacidade institucional de transformar dados em decisões legítimas. Como que eu trabalho dados que eu desconheço e que não sei como são processados em decisões que sejam legítimas? A natureza não neutra do dado ambiental. Então, eu tenho um algorithm governance loop, que eu não consegui traduzir para o português, mas, na verdade, seria como um redemoinho, né, que trabalha do ponto de vista dessa governança algorítmica, onde eu tenho uma decisão pública, onde eu tenho uma seleção e um cruzamento de dados, tenho classificação de risco. Essa classificação de risco, aqui eu trabalharia muito com o Luhmann, nessa perspectiva, para quem está mais familiarizado, e não vou entrar nisso aqui agora, mas a ideia do sistema, onde esse sistema é autopoético, ele faz dentro de si mesmo uma autoalimentação, mas ele gera riscos. Será que nós estamos cientes dos riscos que esse Big Data climático gera e quais são as possíveis inferências que nós, especialmente o legislativo, poderia ter na previsão desse risco e na sua responsabilidade, que aquilo que o Canadá me chama, e eu acredito que de uma maneira muito feliz, quando ele trabalha com a regulação de Big Techs, e ele fala do duty of care. Fica a pergunta. E aí nós estamos indo de uma observação a uma decisão assistida. Não vou entrar aqui nos pormenores, mas o que me parece ser o foco atual é como o dado é transformado em decisão pública. E aí vem um instituto que eu gostaria que nós pudéssemos definir melhor, e eu acredito que dentro do legislativo é o melhor palco para que isso aconteça, que nós falamos do accountability, né? A accountability algorítmica. Eu não vejo institucionalmente um cenário e um palco onde isso possa ter voz, como no legislativo. Se eu estiver enganada, por favor, estou totalmente aberta ao debate. O vínculo. Então, nós estamos falando de uma sociedade algorítmica, que isso nós não podemos negar mais, para uma governança climática. Qual é o grande receio? Nós não trabalharmos com isso dentro da nossa responsabilidade de uma real legitimidade. Porque nós podemos trabalhar com dados que nos são colocados, na desculpa, entre aspas, de que são dados pela inteligência artificial, e com isso, ao invés de nós trabalharmos legitimidade, nós estamos corroborando para a ausência de democracia e para a ausência de debate. Porque vocês sabem muito bem que a inteligência artificial, ela tem uma sensibilidade, ela é muito perspicaz em te dar aquilo que você quer ouvir. Então, dentro de um regime de governo onde exista um interesse, nós podemos, de alguma forma, trabalhar esses dados e manipular de uma maneira muito sutil e muito leve, muito soft, como se diz, né? Naquele soft fascismo, como diria o professor de Giorgio na Itália, e nos trazer elementos que são exatamente aqueles que são necessários para que um determinado encaminhamento seja dado, que não necessariamente seja uma genuína democracia. Eu vou fazer um parêntese agora de 2 minutos para dar para vocês um campo da onde nós trabalhamos no curso de Democracia, que foi a aula 9, onde nós trabalhamos o fundamento da democracia constitucional, onde nós falávamos já com base numa fala do professor Fernando Menezes, esse tripé, onde nós temos a liberdade dentro de um sistema democrático que se basearia num triângulo institucional. Então, nós vamos ver a declarações de direito como uma maneira de manutenção de liberdade, separação de poderes, tentando fazer esse freio e contrapeso, mas que nós não podemos esquecer que a sustentação disso vem pela legalidade. Sem legalidade não existe liberdade. E qual é a grande preocupação agora no Big Data climático? É que nós tenhamos feito uma fake legitimacy e que, na verdade, ao invés da manutenção da liberdade, nós estaremos caminhando para a ausência de democracia. Porque vocês sabem que aquilo que também fala já Luhmann, que a soberania, a democracia, ela exige uma grande complexidade, né? A manter instituições democráticas demanda. Tem que olhar para você também. Demanda uma grande complexidade para ser compreendida. Nós precisamos de instituições que façam a redução dessa complexidade, mas que, ao reduzir essa complexidade, mantenha-se a possibilidade de sustentabilidade da complexidade. Qual é o nosso grande medo agora? Nós fazemos uma redução, nós fazemos um acoplamento do político com o jurídico e até com o econômico, e aí eu trago o Big Data como justificativa para uma posição que deixa de ter a complexidade que é a democracia. Dentro disso vem o grande desafio, que é quem garante a liberdade nesse novo cenário, que é exatamente esse cenário algorítmico que nós temos ali embaixo. Isso foi o objetivo dessa aula, não vou entrar nessa questão aqui agora, mas acho importante nós termos em vista isso. Então, essa democracia de hoje, que ela não apenas limita o poder, mas ela precisa estruturar juridicamente aonde esse poder opera. Ele opera também no Big Data. E o que nós estamos fazendo para dar regulamentação e estruturação a esse Big Data? Diante disso, vem essa perspectiva de risco, de Luhmann, onde nós temos uma ideia de perigo, que nós estamos sempre falando assim: ah, mas nós temos as catástrofes ambientais, nós precisamos reagir, nós precisamos. Isso é fundamental. Esse é o perigo que nós sabemos. Mas existe o risco, que é esse o risco que nós estamos tentando trabalhar também, mas que nós temos que ter muito cuidado com que tipo de risco nós estamos trabalhando e o que nós entendemos como risco, e se legitimamente nós estamos respondendo ao risco. O dever de agir responsavelmente, eu traduzi isso do inglês, gente, que nós trabalhamos com a ideia de duty of care, que é o que nós vimos conversando aqui com a doutora Úrsula, que é a ideia do legislativo e a sua responsabilidade de prever riscos dentro da sua atividade. Não é só prever o perigo, é o risco que a própria atividade pode trazer para dentro do seu próprio sistema. E aí eu falo da necessidade de que nós tenhamos, que nós possamos manter essa abertura, independente, temos que manter transparência, rastreabilidade, auditoria, etc., independentemente da questão de inteligência artificial. Como que eu estou com o tempo? 2 minutos. Bom, os 5 riscos da governança climática, que eu não vou conseguir entrar agora. Temos a questão do papel da advocacia pública legislativa, que aqui eu acredito que é onde nós precisamos trabalhar muito, é entender esses mecanismos e como isso pode se traduzir numa atuação estruturada do legislativo, essa anatomia dessas decisões, então quais são as perguntas que nós precisaríamos fazer, isso é uma sugestão minha, totalmente aberta e que acho que nós poderíamos trabalhar muito em projetos de pesquisa, que seria mais ou menos o que nós chamamos aquilo de um decision tree, né? Como que nós fazemos a decisão na advocacia pública legislativa para poder fazer uma avaliação daquilo que nós estamos mapeando. E finalizando já, a questão da soberania digital, que está fortemente atrelada a essa regulamentação desse big data. É mais uma vez o mapeamento de perguntas, mas fiquem tranquilos, eu posso depois disponibilizar, a gente conversa mais sobre isso. Então, qual seria a arquitetura dessa responsabilidade, que é passar desde o sensoramento até o Big Data, a EA e a decisão. E a decisão precisa ter claridade quanto a todos esses passos anteriores. E aqui eu chego que o futuro da governança climática é institucional, que orienta o uso da capacidade dos sistemas automatizados. E com isso eu finalizo, agradeço muito, fico à disposição e que nós possamos cooperar para que possamos avançar nesse nosso desafio. E eu vou dizer um meio segundo, não, 5 segundos a mais. Eu tenho visto muito debate sobre o problema. Muita gente fala, ah, o problema é esse, o problema é da fake news. Minha pergunta agora é: já sabemos o problema? Aonde está a nossa responsabilidade pela solução? E eu tenho a sensação que ele começa na nossa capacidade de olhar para a sociedade, trazer normatividade para ela, que é a função, acredito, fundamental do nosso parlamento, o nosso legislativo. Muito obrigada.
0: Desde a época dos gregos, e essa foi talvez a grande contribuição da democracia ateniense, que a nossa liberdade decorre de nós sermos os autores das leis que nos governam. É assim que somos livres, porque fazemos as leis que nos governam. E com isso eu passo a palavra à doutora Carolina Galvanese, doutora em Direito e secretária da Comissão de Meio Ambiente da Ordem dos Advogados do Brasil de Santos. Por favor, doutora.
2: Bom dia a todos. É um prazer estar aqui. Agradeço o gentil convite que minha amiga, professora doutora Rita de Castro, procuradora, me fez. A doutora Marcilene também. Estendo aqui meu bom dia e parabenizo a iniciativa, em nome do doutor Dutra, que preside a mesa. As colegas que dividem aqui comigo a bancada também. É um privilégio compartilhar a mesa com mulheres tão brilhantes. É uma honra estar aqui, muito obrigada pelo convite. E realmente é uma satisfação e uma lisonja. Espero poder, de alguma maneira, colaborar com um pouco daquilo que pesquisei. Como a doutora Fernanda falou, o tempo é um determinante, a gente tenta ser enxuto, mas vamos ver se vamos conseguir, né? A ideia é essa, porque o tema em si é transversal, é multidisciplinar, ele é tão abrangente, conseguir fazer um recorte e ser específico é um grande desafio. Mas vamos lá. Por favor, se puder disponibilizar os slides. Então, vamos falar aqui no tema da IA, Big Data, monitoramento climático. Acho que eu vou conseguir trazer algum olhar diferenciado que a doutora Fernanda trouxe sobre o assunto, né? Falar sobre implicações jurídicas. No primeiro momento, só para tentar quebrar um pouquinho do gelo e passar o lado humano que se tem também. Pode passar para o próximo? A gente vai falar sobre qual é o cenário da regulamentação jurídica do monitoramento do climático do Brasil hoje. Quais as possibilidades de maior efetividade? Acho que vem bem em conversa com o que a doutora Fernanda falou, porque nós temos... Pode passar para o próximo, por favor? Nós temos um cenário catastrófico aí, essa imagem nos diz muito, foi o episódio lá em São Sebastião em 2023. Esse episódio... Pode aguardar, pode voltar, por favor. Obrigada. Esse cenário de 2023 nos dá um prenúncio de que os desastres existem, que eles causam, de fato, prejuízos imensuráveis. Foram 64 vidas ceifadas nesse episódio. E qual o problema disso? Nós temos aí um evento que possuía sensoramento remoto, haviam dados disponíveis, havia um histórico de vulnerabilidade dessa região territorial. Até hoje, essa região é uma região vulnerabilizada, né? E o que que aconteceu? O que que deu errado? Por que que aconteceu esse desastre, né? Então, foi um evento que, apesar de previsível, aconteceu com toda a tecnologia que se tem. Então, um tipo de episódio como esse nos traz a recordação, a reflexão de que deixou de ser um desastre puramente político ou ser um problema jurídico, porque tem implicações bastante relevantes do ponto de vista jurídico, né? Podemos para o próximo, por favor? E aí, então, o diagnóstico está feito. Nós temos aí uma deficiência, talvez, de equipamentos, nós temos um corpo, a necessidade de um corpo técnico jurídico que não estava qualificado, que era necessário para fazer essa interconexão de dados. A velocidade operacional da resposta do sensoramento com a atitude, com a assertividade, foi ineficiente. Temos ali na região e, de forma geral, no, em todo o país, uma ausência de políticas públicas preventivas e integradas, e temos, para corroborar esse arsenal de infelicidades, temos uma legislação incipiente e fragmentada. Pode passar a próxima. E qual é o problema? Nós precisamos, então, analisar a necessidade de uma governança ambiental preditiva. Existem muitos stakeholders, shareholders envolvidos, vários atores que têm expertise técnica, científica, que têm condições aptas de fornecer, a partir de uma dinâmica de governança, dados e capacidade técnica para formar políticas que sejam aptas e hábeis a resolver esse problema de maneira preditiva. Então, a gente tem a análise da inteligência artificial num movimento de constante evolução, inicialmente da forma tradicional, depois ela passou a ser a IA generativa, que começa a construir, a dar origem a outros programas, a material, e temos a preditiva, que tem a habilidade de, a partir de instrumentos de sensoramento remoto, fazer, e outros elementos de hardware, de software, tem condições, então, de prever e, a partir dessa previsão, modular dinâmicas que possam evitar o dano, que é isso que a gente quer, né? Então, existem aí inúmeros stakeholders e shareholders, como eu trouxe anteriormente, que podem colaborar, como o INPE, NASA, que compartilham informações com o Brasil, Copérnicos da União Europeia compartilha gratuitamente dados via satélite do mundo inteiro, CEMADEM no Brasil, que é um organismo extremamente competente, que inclusive fez a predição dessa ocorrência infeliz em São Sebastião, a USP, enfim, a FAPESP como fomentadora. Então, precisamos pensar hoje em uma governança ambiental preditiva. E essa governança, ela vem a partir da atuação do legislativo também. E aí o nosso olhar tem que ser abrangente e pensar no seguinte: a questão da normatividade é importante, mas os outros elementos que a gente tem à nossa disposição como a academia, como os institutos de pesquisa, são essenciais. Fazer a interlocução de todos esses atores é primordial para que a gente consiga ter eficácia e efetividade e o discurso saia da pauta do texto e venha a ser, de fato, uma realidade que traga um impacto positivo, porque a gente quer é qualidade de vida, é usar a tecnologia, a inteligência artificial a nosso favor. Não é? Não é replicar movimentos, como a doutora ainda comentou, né, que talvez num ambiente mais depurado juridicamente possa até fazer uma consequência, trazer a consequência de uma espécie de um colonialismo verde. Uhum. Não é? Então, assim, o poder continua nas mãos dos mesmos, daqueles que estão nos papéis da hegemonia política mundial. Então, de que maneira que esse protagonismo desses atores internacionais podem ser uma influência positiva ou meramente replicativa daquela sensação de controle, da manipulação e da análise de controle que se multiplica, infelizmente, na sociedade, né? E dentro das estruturas políticas superiores. Por favor, a próxima. Como está, então, a estrutura climática brasileira no cenário hoje, de 2026? Infelizmente, a gente tem apenas à nossa disposição a Política Nacional sobre Mudança de Clima, do ponto de vista de legislação da União, né? E essa legislação, ela reflete um cenário lá de 2009. As dinâmicas em torno da tecnologia digital, elas têm, de fato, uma mudança, uma dinâmica meteórica, e isso traz reflexos, porque o legislador, infelizmente, não vai nunca conseguir acompanhar esse ritmo. Em 2009, nós não tínhamos essa incipiência da inteligência artificial. Hoje é uma realidade, então é necessário suprir essas lacunas. Então, as lacunas, elas vêm sob duas frentes, é regulatória e é pragmática. Regulatória, aí trazemos o papel do legislativo, e pragmática a partir de movimentos do executivo pela implementação de políticas que sejam assertivas e que tenham esse viés, inclusive, preventivo. Por favor. E como segue a articulação da normatização da IA no contexto do monitoramento do Brasil? Pode seguir. Bom, a gente tem hoje, do ponto de vista legislativo, um PL que está em trânsito lá no Congresso Nacional, atualmente está na Câmara dos Deputados para análise, que busca estabelecer normas nacionais para a inteligência artificial, né? Mas ainda é um PL de 2023, hoje estamos em 2026, obviamente ele já tem um delay, e esse delay é necessário também uma revisão do que se espera desse projeto, porque ele também, apesar de ter a sua virtude de trazer a inovação legislativa de forma específica na IA, ele também é lacunoso, sob vários aspectos. E como a gente está falando aqui de governança climática, esse PL é lacunoso no aspecto da governança climática. Ele não traz uma política que seja específica ou que preveja de maneira específica, ao contrário, por exemplo, do AI Act da União Europeia, um olhar cirúrgico, um olhar específico sobre a questão climática. É uma deficiência que a gente sensibiliza o legislador que traga esse tema baila enquanto é projeto para que possa ser suprido e resolvido. Por favor. A proposta brasileira, então, à luz desse PL que a gente tem aí como a única proposta de inovação dentro do nosso sistema jurídico, ele está, de fato, deficiente em relação ao contexto da União Europeia, porque lá você tem esse avanço de pensar numa estrutura supranacional integrada, né? Existe a previsão específica de sustentabilidade energética, de análise e de previsão dos impactos ambientais, da análise de risco dos data centers. Existe dentro do AI Act auditorias ambientais computacionais, existe a previsão do engendramento de uma governança climática baseada em dados e a previsão, como a doutora trouxe, de uma soberania tecnológica ambiental. Esses aspectos não são replicados aqui na nossa legislação, na nossa incipiente legislação brasileira, e que talvez também devesse trazer o olhar do legislador para um incremento, para um aperfeiçoamento, para uma completude, e aí a gente tentar, de alguma maneira, aprendendo com a legislação comparada, enriquecer o nosso sistema, que tem muito potencial, e trazer aí uma efetividade para que a lei não nasça já natimorta, né? Ela possa nascer com todo o seu potencial aí de efetividade. Por favor. Trazendo aqui a título de comentário aí, de exemplo, sobre as implicações jurídicas, existe um marco, que é esse PL aí que eu mencionei anteriormente, mas existem outros projetos de lei estaduais. E temos no Congresso Nacional dois projetos de lei que falam sobre o fundo ambiental, que falam sobre aspectos específicos da questão da inteligência artificial, mas não contemplam de forma necessária e robusta a questão climática. Mas temos também em São Paulo um PL que traz uma abordagem, temos também na Câmara Legislativa do Distrito Federal e na Assembleia Legislativa do Paraná também é um projeto de lei, mas todos eles também apresentando um caráter fragmentário, nenhum deles consegue suprir de uma forma estruturada, como se deseja, a questão da análise da inteligência artificial. Acaba ganhando aí uma feição bairrista, mal dizendo, porque ao invés de você fazer uma análise, uma estruturação por inteiro, você pega pontos e acaba virando a legislação nacional uma colcha de retalhos, né? E isso faz, como a gente vai ver adiante, perder a necessária legitimidade que se espera, né? Pode seguir, por favor. Eu passei do tempo, doutor?
3: Não, ainda não.
2: Dois minutos, tá bem. Quais os principais pontos com impacto para a inteligência climática? Enfim, a gente já trouxe aí a abordagem de que o AI-ACT é um modelo que a gente pode se inspirar, não precisamos necessariamente copiar, mas ele traz reflexões sobre previsões. A própria quantidade de teor normativo que ele carrega é muito mais rico do que o brasileiro, então talvez fazer um traçado comparativo possa ser de valia. Pode seguir, por favor. Vamos passar à frente, aí trazer uns pontos, mas abordamos anteriormente. Numa sequência, numa conversa, a gente pode até entrar um pouco mais em detalhes sobre essas semelhanças e dessemelhanças entre um diploma e outro. Por gentileza, pode seguir. E qual é, então, o futuro da regulamentação climática no Brasil? Quais são as sugestões, né, que se vem trazer aqui com esse nosso encontro, essa nossa aula? Seria, no primeiro momento, pensar numa integração nacional de dados. O Brasil tem que ser visto como o país continental que é, e não de maneira fragmentada, por estados. Em segundo lugar, a substituição do modelo reativo a um modelo preventivo. A gente tende a resolver os problemas e reparar os danos. A gente tem que pensar de uma maneira preventiva, privilegiando nessa governança climática, ambiental, preditiva, o princípio da precaução, o princípio da prevenção, que nós tanto conhecemos e que podemos trazer e aplicar, né? A regulamentação tem que ser nacional. A regulamentação não pode ser fragmentada por estados, até porque o interesse não é meramente estadual ou distrital. Ele tem que ter um olhar abrangente e isso pode comprometer a efetividade. Uma política pública estruturante é uma outra sugestão. Por favor. Bom, como conclusão, é urgente a gente pensar no nosso papel individual, porque também podemos fazer parte dessa governança ambiental, que precisamos de uma governança ambiental preditiva. É necessário urgentemente o desenvolvimento de uma IA generativa em âmbito climático. É preciso investimento nas competências humanas. Esse foi um dos fatores que não deu certo lá em São Sebastião. Existia o sistema, o equipamento, mas faltava competência humana para fazer essa conexão de dados, essa interpretação e uma atuação ágil e célere, pontual, para evitar o dano. É necessário a implementação de políticas públicas preventivas de forma integrada, mais uma vez, nosso país é continental, é necessário um olhar também com o mesmo viés e a construção de um sistema normativo igualmente integrado. Por favor. E aí eu trago aqui para vocês, só para finalizar a palestra, como é importante, de fato, a gente ter uma percepção sobre a tecnologia. E eu, a minha tese de doutorado foi análise de sustentabilidade das infraestruturas digitais. Então, eu estou fazendo o lançamento do livro. Tenho aqui a alegria de compartilhar com os senhores essa conquista. E acho que é um trabalho que talvez possa contribuir também para a reflexão em torno do tema, porque infraestrutura é fundamental. Eu ainda conversava com a colega aqui antes do nosso início, doutor Dutra, que quando se fala em IA, você tem que falar obrigatoriamente em infraestrutura, água e energia. Se você não fala de água e energia, você não vai conseguir resolver o problema e trazer, de fato, aquilo que a gente quer, né? Que é um incremento, que é uma evolução civilizacional. Né? A gente está passando por um momento histórico que é um divisor de águas, nós somos os protagonistas desse momento. Né? Então, pensar nesses assuntos é vital. Eu trouxe um exemplar, doutora Rita, doutor Dutra, no final do evento vão sortear, é um presente para todos aqui, espero que de alguma maneira possa contribuir. Por gentileza, finalizando, eu agradeço e espero aqui que a gente possa juntos construir um futuro sustentável. Muito obrigada.
0: Parabéns, doutora Carolina Galvanese, pela belíssima exposição, certamente muito rica em conteúdo, que nos traz aí alguma esperança, não é, para o nosso futuro, diante de tantos desafios. E sem mais delongas, passo a palavra à colega de advocacia do Legislativo, doutora Gabriela Souto Maior Bacarim, procuradora legislativa da Câmara Municipal de São Paulo e doutora em Direito pela Universidade de São Paulo. Por favor.
3: Bom dia a todos. Em primeiro lugar, eu gostaria de agradecer muito ao convite da Prolegis e também à Comissão de Direito Público da OAB, de Advocacia Pública da OAB, porque estar nessa mesa hoje é duplamente especial. Em primeiro lugar, porque eu admiro a trajetória de todos os colegas que compartilham a mesa comigo. Mas, principalmente, o tema que nos foi posto é muito caro e eu fico feliz, fiz várias anotações ao longo das exposições e fiquei surpresa, positivamente surpresa, de haver tanta confluência entre as exposições que já foram feitas na data de hoje, com a minha visão também sobre o tema. Apenas para contextualizar, durante as minhas pesquisas acadêmicas, a nível de doutorado, eu me debrucei especificamente sobre o tratamento de dados no Brasil. E o meu ponto de partida foi justamente tentar compreender o que é esse dado. O que parece hoje já muito corriqueiro, porque já está no noticiário, já está no dia a dia das pessoas. Quando eu comecei a pesquisa em 2019, eu tinha, inclusive, dificuldade, doutor Carlos, de explicar qual era

desconhecimento ou talvez ingenuidade, nós nos colocamos com uma postura um pouco passiva ou talvez de deslumbramento frente à tecnologia, eu acredito que já não cabe mais esse tipo de postura. Chegou um momento de nós, e eu falo não só como advocacia pública, como poder legislativo, mas como sociedade. A gente está nessa encruzilhada histórica de realmente decidir. Quando a gente fala em crise climática ou em crise digital, crise remonta sempre a essa ideia de encruzilhada, ou seja, de momento de decisão. E não decidir, infelizmente, também é uma decisão. Se omitir, também é se posicionar. Então, nesse sentido, esses debates, eles têm que ser trazidos, seja por mais complexo, e é complexo não só do ponto de vista jurídico, a gente está muito acostumado no direito a rebuscar a linguagem e às vezes se afastar um pouco do debate corriqueiro, mas existe, por óbvio, uma sofisticação tecnológica que afasta um pouco o debate. Então, quando se fala em inteligência artificial, em big data, existe uma parte operacional de engenharia que, sem dúvida, é complicada para quem não é da área. Mas isso não significa, eu acredito, aliás, fortemente nessa ideia, que o fato do assunto ser tão específico tecnicamente, não deve afastar a construção de soluções comuns. E isso exige um desafio tanto das ciências humanas, que vão ter que se dispor a entender um pouco melhor esse objeto de análise, e normalmente a gente foge um pouco, quando a gente fala que não só o advogado, né, mas o operador de direito em geral, ele é muito apaixonado pelos seus temas e um pouco ensimesmado, esse desafio de mudanças climáticas e engenharia de dados, ele já confronta um pouco esse paradigma, porque ele nos tira de uma zona de conforto, até então principiológica ou normativa. Mas, em segundo lugar, porque a gente precisa começar a compreender que não existe essa divisão estanque entre um momento tecnológico, a crise climática, o momento econômico, ou seja, antigas divisões que foram muito úteis para o estudo, para a compreensão do próprio direito em ramos, quando é analisada a questão como um todo, já não cabe mais essa divisão tão estanque. Nem mesmo a divisão talvez mais clássica entre direito público e privado, porque aqui a gente vai se deparar cotidianamente com essa mistura, entre campos. E é natural que seja assim. Então, antes de começar a apresentação, só para retomar, é muito importante que se tenha em vista, e isso começa a ser estudado principalmente na União Europeia. Eu fiquei muito contente quando a doutora Carolina trouxe e a doutora Fernanda trouxeram exemplos também europeus, porque mais do que uma simples remanescência de uma tradição europeia, de fato, esse tipo de debate sobre tecnologia, sobre os impactos da tecnologia, tem muita reverberação no bloco europeu. E na Europa, hoje em dia, começa a se falar muito sobre direito da sustentabilidade. Isso é um ponto interessante, porque o direito ambiental, inclusive, para ganhar relevância, obviamente, quando um ramo do conhecimento jurídico ele é individualizado, ou seja, a gente começa a pensar em princípios próprios, em uma racionalidade jurídica específica, isso aconteceu não só com direito ambiental, mas com direito administrativo, com direito constitucional, com direito tributário, com direito financeiro. Sempre foi uma questão até de status, né? Quando um campo do saber jurídico vira um ramo, é quase uma emancipação. Mas essa emancipação, é importante que a gente tenha em vista, não significa um desprendimento absoluto dos outros campos do direito. Então, não é possível aqui a gente pensar em direito ambiental sem pensar em direito constitucional, porque como que é possível imaginar, hoje em dia, a garantia de qualquer direito e garantia individual se a gente não tem direito à qualidade de água?

0: qualidade do ar. Se a poluição hoje, o que já foi exceção, virou regra. Então, tudo o que eu quero dizer é que a partir do direito da sustentabilidade, a gente pode pensar nessa ideia realmente de contaminação do direito ambiental em vários ramos do direito. E aí, falando da minha perspectiva de estudo, que sempre foi o direito econômico, não existe mais a viabilidade de dispensar o cenário econômico sem o cenário ambiental. Não existe mais um ou outro. É um e outro. E aí, nesse sentido, eu já aponto uma coisa que tanto a doutora Fernanda quanto a doutora Carolina salientaram nas respectivas exposições, que é muito interessante. A questão da soberania dos dados ambientais não significa só uma proteção benéfica ou romântica ao meio ambiente. Hoje em dia, monitoramento climático significa investimento. Significa controle da vida da população. Então, o primeiro paradigma, talvez, que a gente tenha que romper diz respeito a isso. Entender o direito ambiental, o direito da sustentabilidade, como uma lente no qual a gente vai conseguir ler, pela qual a gente vai conseguir ler todo o ordenamento jurídico. Então, se a Constituição é una, vamos tentar tirar um pouco do direito ambiental só do artigo 225, ou daqueles dispositivos, eu até trouxe no slide, daqueles incisos sobre competência. Na verdade, uma leitura constitucional adequada hoje, ela coloca o meio ambiente e a sustentabilidade climática em toda a interpretação jurídica. Embora isso seja um desafio, como a gente vai mostrar. André, se puder começar, por favor. Pode passar para o próximo. Mais um. E aí, como eu disse nessa exposição inicial, eu tentei um pouco trazer desses impactos, os impactos multissetoriais das mudanças climáticas. E quando eu trago o termo aqui, emergência, é para trazer um pouco desse desespero. A questão está posta e as soluções são urgentes. E o problema de problemas postos com soluções urgentes e a necessidade de soluções urgentes é que a gente tem uma tendência, e isso é natural, de buscar respostas fáceis. E isso é um problema, porque, como foi também antecipado aqui, a tecnologia sabe agradar a gente. Ela sabe colocar respostas fáceis. E a democracia não é fácil. A democracia não é rápida e a democracia nem sempre é pacífica. O embate é intrínseco ao processo democrático. E por isso que o processo democrático é tão trabalhoso. Por favor, pode passar. Por outro lado, isso significa também que a gente não pode se eximir, pelo menos é o que eu defendo, que nós, como operadores do direito, não podemos mais nos eximir desse papel ativo na construção de soluções. E por isso que eu trouxe nesse slide a importância da delimitação dos conceitos. Quando a gente está trabalhando aqui com inteligência artificial, com big data ambiental, é muito comum que esses termos, sejam colocados com uma frequência cada vez maior como obviedades, como consensos e, principalmente, como soluções neutras. E esse ponto é um ponto central. A tecnologia, ela tem que ser vista principalmente como uma ferramenta e não como uma solução em si. Se a ferramenta é neutra, o seu uso nem sempre é neutro. E a percepção exata de quem domina o seu uso ferramental é muito relevante aqui. É relevante não só do ponto de vista climático ou ambiental mais tradicional, mas no ponto de vista de segurança das pessoas, do ponto de vista econômico, porque cada vez mais a soberania sobre as fontes de recurso fica evidente nesse sentido. E aí eu trago aqui algumas ideias que são relevantes, tentando complementar o que as minhas antecessoras falaram, que é justamente retomar essa ideia de Democracia versus tecnocentrismo. E o que seria esse tecnocentrismo? Seria mais ou menos a gente se fiar em demasia a soluções postas pela tecnologia, como se fossem uma grande panaceia. Por favor, pode passar para o próximo. Como se fosse uma panaceia tecnológica, que é o que eu trouxe no slide. E aí começam os vários problemas. Pela limitação temporal aqui, com certeza foram necessários fazer, foi necessário que eu fizesse alguns recortes. Mas só para começar, né? Quando a gente fala em big data ambiental, a gente está falando num volume de dados tão grande, tão grande, tão grande, que não pode ser armazenado de qualquer forma. Então, chega a ser até um pouco contraditório, mas a captura do big data ambiental, que é muito importante para o enfrentamento do problema ambiental, em si pode gerar um problema ambiental, que é o caso de data centers, é o caso do consumo excessivo de energia, do consumo de água para manutenção dessas infraestruturas. Ou seja, a racionalidade no uso eficiente dessas tecnologias, ela começa num passo anterior. Ela começa já na escolha de quais soluções se adotar, como adotar e em qual intensidade. Eu não estou falando de jeito nenhum que a gente tenha que ficar alheio a esse tipo de tecnologia, mas é preciso reflexão, inclusive nesse sentido. Eu faço aqui um parêntese, muito me impressionou, salvo engano, no ano passado, quando a gente tinha no Brasil, projetos de criação de grandes, centros de dados que iam consumir um volume de recursos naturais imensos, e a maioria das informações, salvo engano, ia ser instalado no Ceará. Depois a gente descobriu qual era a empresa, mas até então eram informações omitidas, ou seja, o próprio poder público não sabia nem qual era o volume, o que seria transmitido ali. Isso já é uma forma, já é um exemplo muito claro como eu falo, de eliminação do Estado democrático das decisões. E isso a tecnologia faz com alguma frequência. Esse discurso de soluções fáceis e rápidas e instantâneas e agradáveis e sem conflitos, elas, no fundo, isso tudo tenta deslegitimar um pouco do papel do Estado, que desde a Idade Moderna é o grande intermediador do conflito social. Então, para que Estado? Para quê? E a gente está numa casa de leis, numa casa em que há debate, numa casa que há oposição sempre. Nas câmaras municipais da Proleges, todos os colegas aqui já vivenciaram situações desagradáveis de embate. Mas o fato de ser desagradável não retira de forma alguma a importância disso, porque isso é a essência da democracia. Por favor. Só como ilustração, eu já tinha falado sobre o artigo 225 da Constituição. Falo aqui um pouco sobre as competências, porque entender o problema, como a doutora Carolina trouxe também, entender que não existe mais solução. Eu acho que não existe mais nem solução dentro do Estado Nacional. É uma solução naturalmente de direito internacional. Mas dentro de um arranjo federativo, isso torna-se ainda mais evidente. E não por acaso eu coloquei o artigo 23, porque o artigo 23 fala de competências comuns. E todo mundo aqui já logo lembra das competências ambientais. Mas o que me chama mais atenção é o parágrafo único do artigo 23, quando fala de normas de cooperação interfederativa. Porque o grande exemplo que a gente tem de aplicação desse parágrafo único do artigo 23 é justamente uma norma de direito ambiental. Isso não é por acaso. Quando a gente observa a Lei Complementar 140, que fala sobre licenciamento ambiental e a participação dos entes federados, ela revela justamente a natureza desse parágrafo, que simplesmente sintetiza que não dá para se pensar numa solução a nível de um ente. Por outro lado, isso não significa de maneira alguma que os entes possam se eximir. Então, já que a solução é compartilhada, eu não faço nada no âmbito municipal, eu não faço nada na Câmara Municipal, no Legislativo Estadual, na União. Pelo contrário, a gente precisa articular para não ficar também uma colcha de retalhos que fica muito bonito enquanto carta de intenção, mas que particularmente eu acredito que não funcione mais como fonte de normatividade. É preciso encarar com seriedade a legislação, justamente porque a legislação ela é imperativa. Ela tem o poder, no nosso sistema jurídico, ela tem o poder, o condão, de trazer soluções efetivas. Porra, pode mudar. É, aqui também, a título ilustrativo, eu coloquei o artigo 24 e o artigo 30, ilustrando as competências, tanto com legislativas concorrentes quanto as competências municipais. Obrigada. E aí eu trouxe uma notícia que foi dada nessa semana ainda. E isso também revela uma dificuldade do tema. À medida que a gente começa a se debruçar sobre o tema, parece que a realidade vem e nos atropela. E aí a gente levanta de novo e novamente somos atropelados. Pela mudança. Então, é um tema muito rico, mas ao mesmo tempo é um tema que se modifica muito. E eu achei feliz essa notícia, por isso que eu trouxe, porque nessa semana foi lançado pelo governo estadual, pelo executivo estadual, justamente uma plataforma de monitoramento ambiental. Não se trata apenas de monitoramento climático, mas é o monitoramento de recursos ambientais e tentando justamente atrelar esse monitoramento ambiental a iniciativas econômicas, porque como a gente havia comentado mais cedo, não é mais possível essa cisão entre o que é o econômico, o que é o ambiental e o que é o social. Por favor, pode mudar. E aí, pelo tempo, eu trouxe aqui, pensando nas implicações jurídicas, duas pequenas provocações para a nossa atuação em âmbito municipal, em âmbito legislativo municipal. Não só municipal, como estadual também. Que seriam assim, como que esse Big Data pode realmente auxiliar no dia a dia e quais são as contribuições? Se a gente está falando tanto em responsabilização, em assumir papel, em tomar iniciativa, como que a gente pode começar a usar esse Big Data na construção de soluções? Porque, como foi muitíssimo bem posto, os desafios a gente já sabe. Demorou um pouco para a gente dimensionar, ainda há alguma controvérsia, mas já temos os desafios. Então, vamos agora começar a pensar em soluções. E eu acho que essa pode ser uma primeira linha de atuação legislativa muito interessante. Muito se cobra o poder legislativo em relação à função fiscalizatória. É a função fiscalizatória do legislativo essencial nos poderes. Muitas vezes, aferirem, dimensionarem a política pública. Controle de políticas públicas seria. A gente poderia fazer um outro seminário só sobre isso. Mas eu acho que o monitoramento climático pode e deve ser usado para instruir esse tipo de controle. Porque, evidentemente, a complexidade do tema. Não é razoável supor que toda estrutura legislativa ou que todo gabinete conte com profissionais, com engenheiros de informação, com cientistas tão capazes quanto o tema exige. Mas é justamente esse uso da tecnologia que eu acho que pode ser incorporado. À medida que o processamento tecnológico facilita, mastiga um pouco o dado, isso pode sim começar a ser usado pelo legislativo para o controle de políticas públicas. E aí, a segunda implicação jurídica que eu trago aqui como sugestão é justamente o uso dessas ferramentas no nosso dia a dia, de advocacia pública no poder legislativo, para levar aos tribunais dados fidedignos que auxiliem o controle concentrado de constitucionalidade. Vira e mexe, a gente tem questionamentos em todos os âmbitos de leis que às vezes, por vezes, tratam do meio ambiente urbano, com impacto no meio ambiente natural, às vezes tratam só do meio ambiente natural, mas ainda assim, é muito difícil conseguir dos tribunais, eu já vou encerrar aqui, para que ninguém ficar bravo comigo, mas é muito difícil levar isso para o juiz, e eu sinceramente eu acho que nem seja função do juiz ter todo esse conhecimento técnico. É função sim do advogado, do patrono da causa, ajudar nessa instrução. E aí, como exemplo, eu trouxe aqui o artigo 20 da LINDB, só para a gente lembrar que a consideração das consequências da decisão também vale para o controle concentrado de constitucionalidade. Então, levar esse dado técnico para o âmbito do controle concentrado é muito rico. Ontem, um colega trouxe, doutor Guilherme, trouxe um caso de Erumadinho sobre a política do clima, de mudança do clima do São Paulo, e era frota de ônibus. E aí eu trouxe essa outra ADIM, que ainda está em julgamento, que trata exatamente da mudança de plano diretor para permissão ou não de aterros sanitários. E como esses dados de monitoramento climático e monitoramento ambiental podem tornar as decisões do judiciário tão mais qualificadas. E com isso eu vou encerrar, muitas coisas ainda para falar, mas o meu profundo agradecimento a todos vocês. Obrigada.
1: Parabéns, doutora Gabriela. É uma grande alegria ter talentos como o seu na advocacia do legislativo. Nós que trabalhamos com a advocacia do legislativo sabemos que a gente faz uma espécie de tradução do ordenamento jurídico, constitucional, legislativo e regimental para os parlamentares, que em geral não têm essa formação, e ainda que tenham formação jurídica, não têm uma formação jurídica tão específica e especializada como essa que é necessária para o funcionamento do legislativo. Então, é muito importante que a gente tenha esses talentos para realmente formar melhor os nossos políticos, né, os nossos agentes políticos, e que eles possam, assim, responder melhor às demandas sociais. Quando me perguntam, Fernanda, Carolina, o que faz um advogado legislativo, um procurador do legislativo, né? Para uma pessoa que não tenha um conhecimento geral, em geral eles pensam, ser advogado dos parlamentares, dos deputados, dos vereadores. Falei, não, na verdade, se a gente fosse fazer uma comparação, nós somos advogados da democracia. A gente traduz, não é, esse ordenamento democrático para os agentes políticos eleitos, para que eles exerçam um mandato da melhor forma possível. E é isso que a gente vê a qualidade dessa palestra, que traduz justamente, qualifica o mandato político. Muito obrigado, Gabriela. Bem, vamos dar continuidade aqui ao nosso encontro. Eu gostaria de justificar que ontem o doutor José Renato Nalini, secretário executivo de Mudanças Climáticas da Prefeitura de São Paulo, não pôde estar presente devido a um problema no percurso da sua casa para o evento de ontem, então ele pede desculpas e fica aqui o esclarecimento. E gostaria também de convidar a doutora Marcilene, procuradora da Câmara Municipal de Diadema, e presidente da Proleges, para conduzir o próximo bloco e também para entregar um mimo para os participantes, para as participantes. Muito obrigado a todas e a todos.
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0: extremamente replicativa daquilo daquela sensação de controle, da manipulação e da análise de controle que se multiplica, infelizmente, na sociedade, né? E dentro das estruturas políticas superiores. Por favor, a próxima. Como está, então, a estrutura climática brasileira no cenário hoje, de 2026? Infelizmente, a gente tem apenas à nossa disposição a política nacional sobre mudança de clima, do ponto de vista de legislação da União, né? E essa legislação, ela reflete um cenário lá de 2009. As dinâmicas em torno da tecnologia digital, elas têm, de fato, uma mudança, uma dinâmica meteórica, e isso traz reflexos, porque o legislador, infelizmente, não vai nunca conseguir acompanhar esse ritmo. Em 2009, nós não tínhamos essa incipiência da inteligência artificial. Hoje é uma realidade, então é necessário suprir essas lacunas. Então, as lacunas, elas vêm sob duas frentes: é regulatória e é pragmática. Regulatória, aí trazemos o papel do legislativo. E pragmática a partir de movimentos do executivo pela implementação de políticas que sejam assertivas e que tenham esse viés, inclusive, preventivo. Por favor. E como segue a articulação da normatização da IA no contexto do monitoramento do Brasil? Pode seguir. Bom, a gente tem hoje, do ponto de vista legislativo, um PL. Que está em trânsito lá no Congresso Nacional, atualmente está na Câmara dos Deputados para análise, que busca estabelecer normas nacionais para a inteligência artificial, né? Mas ainda é um PL de 2023, hoje estamos em 2026, obviamente ele já tem um delay, né? E esse delay é necessário também uma revisão do que se espera desse projeto, porque ele também, apesar de ter a sua virtude de trazer a inovação legislativa de forma específica na IA, ele também é lacunoso sobre vários aspectos. E como a gente está falando aqui de governança climática, esse PL é lacunoso no aspecto da governança climática. Ele não traz uma política que seja específica ou que preveja de maneira específica, ao contrário, por exemplo, do EI Act da União Europeia, um olhar cirúrgico, um olhar específico sobre a questão climática. É uma deficiência que a gente sensibiliza o legislador que traga esse tema baila enquanto é projeto para que possa ser suprido e resolvido. Por favor. A proposta brasileira, então, à luz desse PL que a gente tem aí como a única proposta de inovação dentro do nosso sistema jurídico, ele está, de fato, deficiente em relação ao contexto da União Europeia, porque lá você tem esse avanço de pensar numa estrutura supranacional integrada, né? Existe a previsão específica de sustentabilidade energética, de análise e de previsão dos impactos ambientais, da análise de risco dos data centers. Existe dentro do EI Act auditorias ambientais computacionais, existe a previsão do engendramento de uma governança climática baseada em dados, e a previsão, como a doutora trouxe, de uma soberania tecnológica ambiental. Esses aspectos não são replicados aqui na nossa legislação, na nossa incipiente legislação brasileira, e que talvez também devesse trazer o olhar do legislador para um incremento, para um aperfeiçoamento, para uma completude, e aí a gente tentar, de alguma maneira, aprendendo com a legislação comparada, enriquecer o nosso sistema, que tem muito potencial, e trazer aí uma efetividade para que a lei não nasça já natimorta, né? Ela possa nascer com todo o seu potencial aí de efetividade. Por favor. Trazendo aqui a título de comentário aí, de exemplo, sobre as implicações jurídicas, existe um marco, que é esse PL aí que eu mencionei anteriormente, mas existem outros projetos de lei estaduais. E temos no Congresso Nacional dois projetos de leis que falam sobre o fundo ambiental, que falam sobre aspectos específicos da questão da inteligência artificial, mas não contemplam de forma necessária e robusta a questão climática. Mas temos também em São Paulo um PL que traz uma abordagem, temos também na Câmara Legislativa do Distrito Federal. E na Assembleia Legislativa do Paraná também há um projeto de lei, mas todos eles também apresentando um caráter fragmentário. Nenhum deles consegue suprir de uma forma estruturada, como se deseja, a questão da análise da inteligência artificial. Acaba ganhando aí uma feição bairrista, mal dizendo, porque ao invés de você fazer uma análise, uma estruturação por inteiro, você pega pontos e acaba virando a legislação nacional uma colcha de retalhos, né? E isso faz, como a gente vai ver adiante, perder a necessária legitimidade que se espera, né? Pode seguir, por favor. Eu passei do tempo, doutor?
1: Ainda não. Estou
0: 2 minutos, tá bem. Quais os principais pontos com impacto para a inteligência climática? Enfim, a gente já trouxe aí a abordagem de que o AI Act é um modelo que a gente pode se inspirar, não precisamos necessariamente copiar, mas ele traz reflexões sobre previsões, a própria quantidade de teor normativo que ele carrega é muito mais rico do que o brasileiro, então. Talvez fazer um traçado comparativo possa ser de valia. Pode seguir, por favor. Vamos passar à frente, aí trazer uns pontos, mas já abordamos anteriormente. Numa sequência, numa conversa, a gente pode até entrar um pouco mais em detalhes sobre essas semelhanças e dessemelhanças entre um diploma e outro. Por gentileza, pode seguir. E qual é, então, o futuro da regulamentação climática no Brasil? Quais são as sugestões, né, que se vem trazer aqui com esse nosso encontro, essa nossa aula? Seria, no primeiro momento, pensar numa integração nacional de dados. O Brasil tem que ser visto como o país continental que é, e não de maneira fragmentada, por estados. Em segundo lugar, a substituição do modelo reativo a um modelo preventivo. A gente tende a resolver os problemas e reparar os danos. A gente tem que pensar de uma maneira preventiva, privilegiando nessa governança climática, ambiental, preditiva, o princípio da precaução, o princípio da prevenção, que nós tanto conhecemos e que podemos trazer e aplicar, né? A regulamentação tem que ser nacional. A regulamentação não pode ser fragmentada por estados, até porque o interesse não é meramente estadual ou distrital. Ele tem que ter um olhar abrangente, e isso pode comprometer a efetividade. Uma política pública estruturante é uma outra sugestão. Por favor. Bom, como conclusão, é urgente a gente pensar no nosso papel individual, porque também podemos fazer parte dessa governança ambiental. Que precisamos de uma governança ambiental preditiva, é necessário urgentemente o desenvolvimento de uma IA generativa em âmbito climático, é preciso investimento nas competências humanas, esse foi um dos fatores que não deu certo lá em São Sebastião. Existia o sistema, o equipamento, mas faltava competência humana para fazer essa conexão de dados, essa interpretação e uma atuação ágil e célere. Pontual para evitar o dano. É necessário a implementação de políticas públicas preventivas de forma integrada. Mais uma vez, nosso país é continental, é necessário um olhar também com o mesmo viés e a construção de um sistema normativo igualmente integrado. Por favor. E aí eu trago aqui para vocês, só para finalizar a palestra, como é importante de fato a gente ter uma percepção sobre a tecnologia. A minha tese de doutorado foi análise de sustentabilidade das infraestruturas digitais. Então, eu estou fazendo o lançamento do livro. Tenho aqui a alegria de compartilhar com os senhores essa conquista. E acho que é um trabalho que talvez possa contribuir também para a reflexão em torno do tema, porque infraestrutura é fundamental. Eu ainda conversava com a colega aqui antes do nosso início, doutor Dutra. Que quando se fala em IA, você tem que falar obrigatoriamente em infraestrutura, água e energia. Se você não fala de água e energia, você não vai conseguir resolver o problema e trazer de fato aquilo que a gente quer, né? Que é um incremento, que é uma evolução civilizacional, né? É, a gente está passando por um momento histórico que é um divisor de águas. Nós somos os protagonistas desse momento, né? Então, pensar nesses assuntos é vital. Eu trouxe um exemplar, doutora Rita, doutor Dutra, no final do evento vão sortear. É um presente para todos aqui. Espero que de alguma maneira possa contribuir. Por gentileza, finalizando, eu agradeço e espero aqui que a gente possa juntos construir um futuro sustentável. Muito obrigada.
1: Parabéns, doutora Carolina Galvanese, pela belíssima exposição, certamente muito rica em conteúdo, que nos traz aí alguma esperança, né, para o nosso futuro diante de tantos desafios. E sem mais delongas, passo a palavra à colega de advocacia do Legislativo, doutora Gabriela Souto Maior Bacarin, procuradora legislativa da Câmara Municipal de São Paulo e doutora em Direito da Universidade de São Paulo. Por favor.
2: Bom dia a todos. Em primeiro lugar, eu gostaria de agradecer muito ao convite da Prolegis e também à Comissão de Direito Público da OAB, de Advocacia Pública da OAB, porque estar nessa mesa hoje é duplamente especial. Em primeiro lugar, porque eu admiro a trajetória de todos os colegas que compartilham a mesa comigo. Mas, principalmente, o tema que nos foi posto é muito caro e eu fico feliz, eu fiz várias anotações ao longo das exposições e fiquei surpresa, positivamente surpresa, de haver tanta confluência entre as exposições que já foram feitas na data de hoje, com a minha visão também sobre o tema. Apenas para contextualizar, durante as minhas pesquisas acadêmicas, a nível de doutorado, eu me debrucei especificamente sobre o tratamento de dados no Brasil. E o meu ponto de partida foi justamente tentar compreender o que que é esse dado. O que parece hoje já muito corriqueiro, porque já está no noticiário, já está no dia a dia das pessoas. Quando eu comecei a pesquisa em 2019, eu tinha inclusive dificuldade, doutor Carlos, de explicar qual era o tema. E aí, quando você começa a explicar o seu tema para as pessoas e todo mundo olha com uma cara de desconfiança, para o pesquisador isso dá uma certa aflição. Mas, felizmente ou não, a realidade se impôs e hoje parece muito mais fácil essa aproximação entre dados e soberania. Muito mais corriqueira. Isso já é o primeiro ponto que eu queria destacar aqui. Por que que é importante esse debate se popularizar? Porque o desafio já está posto. E as soluções de enfrentamento já estão colocadas. Se por muito tempo, até por uma questão de desconhecimento ou talvez ingenuidade, nós nos colocamos com uma postura um pouco passiva ou talvez de deslumbramento frente à tecnologia, eu acredito que já não cabe mais esse tipo de postura. Chegou um momento de nós, e eu falo não só como advocacia pública, como poder legislativo, mas como sociedade. A gente está nessa encruzilhada histórica de realmente decidir. Quando a gente fala em crise climática ou em crise digital, crise remonta sempre a essa ideia de encruzilhada, ou seja, de momento de decisão. E não decidir, infelizmente, também é uma decisão. Se omitir, também é se posicionar. Então, nesse sentido, esses debates, eles têm que ser trazidos, seja por mais complexo, e é complexo não só do ponto de vista jurídico, a gente está muito acostumado no direito a rebuscar a linguagem e às vezes se afastar um pouco do debate corriqueiro, mas existe, por óbvio, uma sofisticação tecnológica que afasta um pouco o debate. Então, quando se fala em inteligência artificial, em big data, existe uma parte operacional de engenharia sem dúvida, é complicado para quem não é da área. Mas isso não significa, eu acredito, aliás, fortemente nessa ideia, que o fato do assunto ser tão específico tecnicamente não deve afastar a construção de soluções comuns. E isso exige um desafio tanto das ciências humanas, que vão ter que se dispor a entender um pouco melhor esse objeto de análise, e normalmente a gente foge um pouco. Quando a gente fala que não só o advogado, né, mas o operador de direito em geral, ele é muito apaixonado pelos seus temas e um pouco ensimesmado, esse desafio de mudanças climáticas e engenharia de dados, ele já confronta um pouco esse paradigma, porque ele nos tira de uma zona de conforto, até então principiológica ou normativa. Mas, em segundo lugar, porque a gente precisa começar a compreender que não existe essa divisão estanque entre um momento tecnológico, a crise climática, o momento econômico, ou seja, antigas divisões que foram muito úteis para o estudo, para a compreensão do próprio direito em ramos. Quando é analisada a questão como um todo, já não cabe mais essa divisão tão, tão estanque. Nem mesmo a divisão talvez mais clássica entre direito público e privado. Porque aqui a gente vai se deparar cotidianamente com essa mistura, entre campos. E é natural que seja assim. Então, antes de começar a apresentação, só para retomar, é muito importante que se tenha em vista. Isso começa a ser estudado principalmente na União Europeia. Eu fiquei muito contente quando a doutora Carolina trouxe e a doutora Fernanda trouxeram exemplos também europeus, porque mais do que uma simples remanescência de uma tradição europeia, de fato, esse tipo de debate sobre tecnologia, sobre os impactos da tecnologia, tem muita reverberação no bloco europeu. E na Europa, hoje em dia, começa a se falar muito sobre direito da sustentabilidade. Isso é um ponto interessante, porque o direito ambiental, inclusive para ganhar relevância, obviamente, quando um ramo do conhecimento jurídico ele é individualizado, ou seja, a gente começa a pensar em princípios próprios, em uma racionalidade jurídica específica, isso aconteceu não só com direito ambiental, mas com direito administrativo, com direito constitucional, com direito tributário, com direito financeiro. Sempre foi uma questão até de status, né? Quando um campo do saber jurídico vira um ramo, é quase uma emancipação. Mas essa emancipação, é importante que a gente tenha em vista, não significa um desprendimento absoluto dos outros campos do direito. Então, não é possível aqui a gente pensar em direito ambiental sem pensar em direito constitucional, porque como que é possível imaginar, hoje em dia, a garantia de qualquer direito e garantia individual se a gente não tem direito à qualidade de água, à qualidade do ar, se a poluição, hoje, o que já foi exceção, virou regra. Então, todo o que eu quero dizer é que, a partir do direito da sustentabilidade, a gente pode pensar nessa ideia realmente de contaminação do direito ambiental em vários ramos do direito. E aí, falando da minha perspectiva de estudo, que sempre foi o direito econômico, não existe mais a viabilidade de pensar o cenário econômico sem o cenário ambiental. Não existe mais um ou outro. É um e outro. E aí, nesse sentido, eu já aponto uma coisa que tanto a doutora Fernanda quanto a doutora Carolina salientaram nas respectivas exposições, que é muito interessante. A questão da soberania dos dados ambientais não significa só uma proteção benéfica ou romântica ao meio ambiente. Hoje em dia, monitoramento climático significa investimento, significa controle da vida da população. Então, o primeiro paradigma, talvez, que a gente tenha que romper diz respeito a isso. entender o direito ambiental, o direito da sustentabilidade, como uma lente no qual a gente vai conseguir ler, pela qual a gente vai conseguir ler todo o ordenamento jurídico. Então, se a Constituição é una, vamos tentar tirar um pouco do direito ambiental só do artigo 225, ou daqueles dispositivos, eu até trouxe no slide, daqueles incisos sobre competência. Na verdade, uma leitura constitucional adequada hoje, ela coloca o meio ambiente e a sustentabilidade climática em toda a interpretação jurídica. Embora isso seja um desafio, como a gente vai mostrar. André, se puder começar, por favor. Pode passar para o próximo. Mais um. E aí, como eu disse nessa exposição inicial, eu tentei um pouco trazer desses impactos, os impactos multissetoriais das mudanças climáticas. E quando eu trago o termo aqui, emergência, é para trazer um pouco desse desespero. A questão está posta e as soluções são urgentes. E o problema de problemas postos com soluções urgentes e a necessidade de soluções urgentes é que a gente tem uma tendência, e isso é natural, de buscar respostas fáceis. E isso é um problema, porque, como foi também antecipado aqui, a tecnologia sabe agradar a gente. Ela sabe colocar respostas fáceis. E a democracia não é fácil. A democracia não é rápida e a democracia nem sempre é pacífica. O embate é intrínseco ao processo democrático. E por isso que o processo democrático é tão trabalhoso. Por favor, pode passar. Por outro lado, isso significa também que a gente não pode se eximir, pelo menos é o que eu defendo, que nós, como operadores do direito, não podemos mais nos eximir desse papel ativo na construção de soluções. E por isso que eu trouxe nesse slide a importância da delimitação dos conceitos. Quando a gente está trabalhando aqui com inteligência artificial, com big data ambiental, é muito comum que esses termos sejam colocados com uma frequência cada vez maior como obviedades, como consensos e, principalmente, como soluções neutras. E esse ponto é um ponto central. A tecnologia, ela tem que ser vista principalmente como uma ferramenta e não como uma solução em si. Se a ferramenta é neutra, o seu uso nem sempre é neutro. E a percepção exata de quem domina o seu uso ferramental é muito relevante aqui. É relevante não só do ponto de vista climático ou ambiental mais tradicional, mas no ponto de vista de segurança das pessoas, do ponto de vista econômico, porque cada vez mais a soberania sobre as fontes de recurso fica evidente nesse sentido. E aí eu trago aqui algumas ideias que são relevantes, tentando complementar o que as minhas antecessoras falaram, que é justamente retomar essa ideia de democracia versus tecnocentrismo. E o que seria esse tecnocentrismo? Seria mais ou menos a gente se fiar em demasia a soluções postas pela tecnologia, como se fossem uma grande panaceia. Por favor, pode passar para o próximo. Como se fosse uma panaceia tecnológica, que é o que eu trouxe no slide. E aí começam os vários problemas. Pela limitação temporal aqui, com certeza foi necessário que eu fizesse alguns recortes. Mas só para começar, né? Quando a gente fala em big data ambiental, a gente está falando num volume de dados tão grande, que não pode ser armazenado de qualquer forma. Então, chega a ser até um pouco contraditório, mas a captura do big data ambiental, que é muito importante para o enfrentamento do problema ambiental, em si pode gerar um problema ambiental, que é o caso de data centers, é o caso do consumo excessivo de energia, do consumo de água para manutenção dessas infraestruturas. Ou seja, a racionalidade no uso eficiente dessas tecnologias, ela começa num passo anterior. Ela começa já na escolha de quais soluções se adotar, como adotar e em qual intensidade. Eu não estou falando de jeito nenhum que a gente tenha que ficar alheio a esse tipo de tecnologia, mas é preciso reflexão, inclusive, nesse sentido. Eu faço aqui um parêntese, muito me impressionou, salvo engano, no ano passado, quando a gente tinha no Brasil projetos de criação de grandes centros de dados que iam consumir um volume de recursos naturais imensos. E a maioria das informações, salvo engano, ia ser instalado no Ceará, depois a gente descobriu qual era a empresa, mas até então eram informações omitidas, ou seja, o próprio poder público não sabia nem qual era o volume, o que seria transmitido ali. Isso já é uma forma, já é um exemplo muito claro como eu falo, de eliminação do Estado democrático das decisões. E isso a tecnologia faz com alguma frequência. Esse discurso de soluções fáceis e rápidas e instantâneas e agradáveis e sem conflitos, elas, no fundo, isso tudo tenta deslegitimar um pouco do papel do Estado, que desde a Idade Moderna é o grande intermediador do conflito social. Então, para que Estado? Para que... E a gente está numa casa de leis, numa casa em que há debate, numa casa que há oposição sempre. Nas câmaras municipais da Prolegis, todos os colegas aqui já vivenciaram situações desagradáveis de embate. Mas o fato de ser desagradável não retira de forma alguma a importância disso, porque isso é a essência da democracia. Por favor. Só como ilustração, eu já tinha falado sobre o artigo 225 da Constituição. Falo aqui um pouco sobre as competências, porque entender o problema, como a doutora Carolina trouxe também, entender que não existe mais solução. Eu acho que não existe mais nem solução dentro do Estado Nacional. É uma solução naturalmente de direito internacional. Mas dentro de um arranjo federativo, isso torna-se ainda mais evidente. E não por acaso, eu coloquei o artigo 23, porque o artigo 23 fala de competências comuns. E todo mundo aqui já logo lembra das competências ambientais. Mas o que me chama mais atenção é o parágrafo único do artigo 23, quando fala de normas de cooperação interfederativa. Porque o grande exemplo que a gente tem de aplicação desse parágrafo único do artigo 23 é justamente uma norma de direito ambiental. Isso não é por acaso. Quando a gente observa a Lei Complementar 140, que fala sobre licenciamento ambiental e a participação dos entes federados, ela revela justamente a natureza desse parágrafo, que simplesmente se sintetiza que não dá para se pensar numa solução a nível de um ente. Por outro lado, isso não significa de maneira alguma que os entes possam se eximir. Então, já que a solução é compartilhada, eu não faço nada no âmbito municipal, eu não faço nada na Câmara Municipal, no Legislativo Estadual, na União. Pelo contrário, a gente precisa articular para não ficar também uma colcha de retalhos que fica muito bonito enquanto carta de intenção, mas que particularmente eu acredito que não funcione mais como fonte de normatividade. É preciso encarar com seriedade a legislação, justamente porque a legislação ela é imperativa. Ela tem o poder, no nosso sistema jurídico, ela tem o poder, o condão de trazer soluções efetivas. Por favor, pode mudar. Aqui também, a título ilustrativo, eu coloquei o artigo 24 e o artigo 30, ilustrando as competências, tanto com legislativas concorrentes quanto as competências municipais. Obrigada. E aí, eu trouxe uma notícia que foi dada nessa semana ainda. E isso também revela uma dificuldade do tema. À medida que a gente começa a se debruçar sobre o tema, parece que a realidade vem e nos atropela. E aí a gente levanta de novo e novamente somos atropelados pela mudança. Então, é um tema muito rico, mas ao mesmo tempo é um tema que se modifica muito. E eu achei feliz essa notícia, por isso que eu trouxe, porque nessa semana foi lançado pelo governo estadual, pelo executivo estadual, justamente uma plataforma de monitoramento ambiental. Não se trata apenas de monitoramento climático, mas é o monitoramento de recursos ambientais e tentando justamente atrelar esse monitoramento ambiental a iniciativas econômicas. Porque, como a gente havia comentado mais cedo, não é mais possível essa cisão entre o que é o econômico, o que é o ambiental e o que é o social. Por favor, pode mudar. E aí, pelo tempo, eu trouxe aqui, pensando nas implicações jurídicas, duas pequenas provocações para a nossa atuação em âmbito municipal, em âmbito legislativo municipal. Não só municipal, como estadual também. Que seriam assim, como que esse Big Data pode realmente auxiliar no dia a dia e quais são as contribuições? Se a gente está falando tanto em responsabilização, em assumir papel, em tomar iniciativa, como que a gente pode começar a usar esse Big Data na construção de soluções? Porque, como foi muitíssimo bem posto, os desafios a gente já sabe. Demorou um pouco para a gente dimensionar. Ainda há alguma controvérsia, mas já temos os desafios. Então vamos agora começar a pensar em soluções. E eu acho que essa pode ser uma primeira linha de atuação legislativa muito interessante. Muito se cobra o poder legislativo em relação à função fiscalizatória. E a função fiscalizatória do legislativo é essencial no sistema de separação de poderes. E muitas vezes é difícil para os membros do próprio poder legislativo aferirem, dimensionarem a política pública. Controle de políticas públicas seria. A gente poderia fazer um outro seminário só sobre isso. Mas eu acho que o monitoramento climático pode e deve ser usado para instruir esse tipo de controle. Porque, evidentemente, a complexidade do tema não é razoável supor que toda estrutura legislativa ou que todo gabinete conte com profissionais, com engenheiros de informação, com cientistas tão capazes quanto o tema exige. Mas é justamente esse uso da tecnologia que eu acho que pode ser incorporado. À medida que o processamento tecnológico facilita, mastiga um pouco o dado, isso pode sim começar a ser usado pelo legislativo para o controle de políticas públicas. E aí, a segunda implicação jurídica que eu trago aqui como sugestão é justamente o uso dessas ferramentas no nosso dia a dia, de advocacia pública no poder legislativo, para levar aos tribunais dados fidedignos que auxiliem o controle concentrado de constitucionalidade. Vira e mexe, a gente tem questionamentos em todos os âmbitos de leis que às vezes, por vezes, tratam do meio ambiente urbano, com impacto no meio ambiente natural, às vezes tratam só do meio ambiente natural, mas ainda assim, é muito difícil conseguir dos tribunais, eu já vou encerrar aqui, para que ninguém ficar bravo comigo, mas é muito difícil levar isso para o juiz, e eu sinceramente eu acho que nem seja função do juiz ter todo esse conhecimento técnico. É função sim do advogado, do patrono da causa, ajudar nessa instrução. E aí, como exemplo, eu trouxe aqui o artigo 20 da LINDB, só para a gente lembrar que a consideração das consequências da decisão também vale para o controle concentrado de constitucionalidade. Então, levar esse dado técnico para o âmbito do controle concentrado é muito rico. Ontem, um colega trouxe, o doutor Guilherme, trouxe um caso de era uma

Trabalhamos com a advocacia do legislativo, sabemos que a gente faz uma espécie de tradução do ordenamento jurídico, constitucional, legislativo e regimental para os parlamentares, que em geral não têm essa formação, e ainda que tenham formação jurídica, não têm uma formação jurídica tão específica, especializada, como essa que é necessária para o funcionamento do legislativo. Então, é muito importante que a gente tenha esses talentos para realmente formar melhor os nossos políticos, né, os nossos agentes políticos e que eles possam, assim, resolver, responder melhor às demandas sociais. Quando me perguntam, Fernanda, Carolina, o que faz um advogado legislativo, um procurador do legislativo, né? Para uma pessoa que não tenha um conhecimento geral, em geral eles pensam, ser advogado dos parlamentares, dos deputados, dos vereadores. Falei, não, na verdade, se a gente fosse fazer uma comparação, nós somos advogados da democracia. A gente traduz, não é, esse ordenamento democrático para os agentes políticos eleitos para que eles exerçam um mandato da melhor forma possível. E é isso que a gente vê a qualidade dessa palestra, que traduz justamente, qualifica o mandato político. Muito obrigado, Gabriela. Bem, vamos dar continuidade aqui ao nosso encontro. Eu gostaria de justificar que ontem o doutor José Renato Nalini, secretário executivo de Mudanças Climáticas da Prefeitura de São Paulo, não pôde estar presente devido a um problema, no percurso da sua casa para o evento de ontem, então ele pede desculpas e fica aqui o esclarecimento. E gostaria também de convidar a doutora Marcilene, procuradora da Câmara Municipal de Diadema e presidente da Proleges, para conduzir o próximo bloco e também para entregar um mimo para os participantes, para as participantes. Muito obrigado a todas e a todos.

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Bom dia a todos. Agora, dando continuidade ao nosso evento, daremos início ao quinto painel, que tratará do tema Justiça Climática, Povos Tradicionais e Vulnerabilidades Estruturais, sendo conduzida por mim, Marcilene Andrade, presidente da Prolege, secretária-geral da Comissão da Advocacia Pública. As palestras serão realizadas pela doutora Thaisa Sintra Dosso, que é procuradora-geral do município de Ribeirão Preto, pós-doutora pela Faculdade de Direito de Ribeirão Preto da Universidade de São Paulo e professora universitária. E também pelo doutor Roberto Lemos, juiz federal, professor, é doutor em Direito Ambiental Internacional pela Universidade Católica de Santos, pós-doutor em Direitos Humanos pela Universidade Porto Calense,

0: mestre em Direito Internacional também pela Universidade Católica de Santos, é professor universitário e autor de diversos livros e artigos acadêmicos. Então, eu já, sem muitas delongas, eu já passo a palavra ao Dr. Roberto.
1: Bom dia a todos. Quero agradecer doutora Marcilene e principalmente a doutora Rita Teodoro pela oportunidade de estar aqui nesta manhã trocando algumas ideias sobre tema tão importante que vem chamando a atenção, trazendo a preocupação a todos que se preocupam com a vida no planeta e com a vida das futuras gerações no planeta. A sustentabilidade ambiental e a justiça social é um tema ocorrente e que chama a atenção de todos que se dedicam e se preocupam com a efetividade dos direitos humanos e o direito ambiental. E o direito ambiental que se entrelaça, se integra aos direitos humanos, pois ambos os ramos, sem dúvida, visam a proteção da vida e da vida das presentes e das futuras gerações. O tema que foi proposto foi justiça climática, povos tradicionais e vulnerabilidades estruturais. O conceito de justiça climática vem a ser a abordagem ética e política que reconhece que as mudanças climáticas afetam as populações de forma desigual. De regra, as pessoas mais desprovidas de recursos são as que mais afetadas pelos fenômenos climáticos que são por todos nós vividos e creio que não mais podem ser questionados. É um fato realmente verificado, como lembrado pela professora Gabriela agora há pouco, no evento, a tragédia que ocorreu em São Sebastião, há cerca de 2 anos, cujos efeitos foram verificados e suportados, sobretudo, pelas camadas mais pobres daquela região. Os impactos ambientais costumam ser experimentados pelas populações mais vulneráveis, como os povos indígenas, quilombolas, ribeirinhos, comunidades costeiras e as populações periféricas como um todo. E a justiça climática tem como premissa três pilares, que são corrigir as desigualdades nos impactos climáticos, valorizar os conhecimentos tradicionais e garantir o protagonismo político e garantir a participação dessa população vulnerável nas decisões sobre seus territórios. Os eventos climáticos são frequentes, como enchentes, secas, ondas de calor e incêndio. Ontem mesmo eu vi uma reportagem sobre o calor que está sendo já ocorrendo na França e ainda o calor extremo e ainda nem chegou o verão lá, né? Então é um fenômeno do planetário que tem que ser enfrentado e coartado. E a vulnerabilidade está ligada diretamente à renda, moradia, infraestrutura, raça, etnia e espaço territorial. A mudança climática amplifica as desigualdades existentes. E as populações tradicionais são, de regra, as mais afetadas. São elas que têm os modos de vida mais ligados à natureza, ao território e ao uso sustentável dos bens da natureza. Exemplos aqui no Brasil são as quebradeiras de Babaçu, os indígenas, quilombolas e ribeirinhos, como já referido. E esses povos têm como característica o conhecimento ecológico tradicional, a relação coletiva com a terra e a dependência para com os recursos naturais. Os recursos naturais são essenciais para a sobrevivência dessas populações. E para os povos tradicionais, o território representa a sobrevivência física, cultural, a espiritualidade, a memória coletiva e a autonomia econômica. Deve, portanto, de todas as formas, ser preservada. E a perda do território gera consequências nefastas, como insegurança alimentar, o deslocamento forçado, a perda da cultura e conflitos ambientais. E essas desigualdades, que são históricas, são verificadas em razão do colonialismo, da imposição da cultura do colonizador europeu, que da concentração fundiária, da exclusão política e da pobreza como um todo. Enfim, decorre do racismo ambiental. E isso gera consequências importantes, como a maior exposição dessa população a riscos climáticos, dificuldades de adaptação, insegurança hídrica e, por consequência, insegurança alimentar e, ao final e a cabo, o comprometimento da saúde e da vida. A crise climática é uma multiplicadora de ameaças aos povos vulneráveis, que sofrem racismo ambiental, que vem a ser a distribuição desigual dos danos ambientais sobre as populações vulneráveis. Como exemplo, ocupações em áreas de risco, como o verificado na Barra do Saí, no litoral norte de São Paulo, São Sebastião, a tragédia de verificada há 2 anos, falta de saneamento, contaminação por mineração, problema gravíssimo, onde tem a mineração, vem aquela. O resultado é um impacto ambiental praticamente insolúvel, como verificado em Mariana, né? E até o momento não solucionado. Moradias em encostas e em rios que trazem tragédias, como as verificadas no Rio Grande do Sul, infelizmente, há pouco tempo, e mais uma vez lembrando a tragédia do litoral norte aqui do estado de São Paulo. Os eventos extremos atingem mais intensamente os povos marginalizados e geram impactos como secas prolongadas, enchentes, queimadas e aumento da temperatura. Ou seja, comprometem a vida com dignidade, a vida com abundância. Além disso, geram impactos sociais, como migração forçada, conflitos territoriais, adoecimento físico e adoecimento mental, que é muito importante frisar, e ameaças a tradições culturais. Culturas são perdidas, são suprimidas, e isso é um grande prejuízo para toda a humanidade. Prejuízo que não tem como ser reparado. Muito bem. Com relação aos indígenas, aqui eu faço um parêntese, que eu me dedico ao estudo da questão há 30 anos. Hoje, estou completando 30 anos que eu fui juiz de direito no Mato Grosso do Sul, mas hoje completo 30 anos que eu tomei posse no estado. Criado em Santos, em São Paulo, não conhecia o estado e tomei posse no dia 29 de maio de 96, e na primeira semana eu saí para almoçar em Campo Grande, estou trabalhando em Campo Grande, primeira semana no fórum, e saí para almoçar a pé, E parei numa praça, num restaurante, numa praça que os indígenas vendiam os produtos que eles cultivavam. Aquilo me assustou muito. Mas eu criado entre Santos e São Paulo, urbanoide. E quando eu retornei ao fórum, tinha um colega da minha turma de concurso, e eu cheguei do almoço e falei, nossa, tô caindo numa praça cheia de índio, né? Chamava de índio. Ele falou para mim, nem me fala de índio. Não me fale de índio, querendo. E, bom, ali ele contou os problemas da família dele, com propriedade rural, invasões de indígenas, e aquilo me chamou muita atenção e me despertou interesse pela causa. E depois vivi quase cerca de 4 anos lá e acompanhando pelos noticiários e pela vida, né, correndo interior, o sofrimento e todo o prejuízo causado a culturas singulares que são causadas pela sociedade cunhada pela cultura do colonizador europeu. Infelizmente, essas situações se verificam até hoje, né? Em março eu tive uma atividade da Comissão de Conflitos Fundiários que eu integro aqui do TRF em São Paulo. Desculpa, eu estou muito gripado. No Parque Jaraguá, e lá eu pude verificar que a situação, nós estamos aqui no maior centro, é o polo cultural e econômico do Brasil, se não talvez da América Latina. E aqui ao nosso lado, no centro, tem a comunidade, são cerca de 9 comunidades Guarani, que vivem numa situação drástica, deplorável, posso assim dizer, e que merece a atenção de todos nós. Se vocês terem ideia, são 300, eu tive a oportunidade de verificar que 300 crianças estão sem local para estudar por causa de uma obra que milhões foram investidos e até o momento não foi concluída e houve a ruína do telhado. Eles estão assim, tem aula ao céu aberto e em um container. Enfim, isso, só para ficar um parênteses, só para o meu interesse pela causa e a luta, né? Bom, mas então o conhecimento dos povos indígenas inclui o manejo sustentável, a agroecologia, preservação de nascentes e proteção de florestas e rios. Claro que isso existem exceções, como comunidades aqui do Jaraguá, que a urbe avançou e eles ficaram sem espaço e tiveram as culturas influenciadas e que deve ter preservado o mínimo que foi o que restou. Mas o fato é que estudos científicos comprovam que as terras indígenas, sobretudo as existentes na região norte do país, são mais eficazes na proteção do meio ambiente e, portanto, na preservação da vida. E, inclusive, podem ser uma importante fonte de renda para o nosso país através de créditos de carbono. Bom, os saberes indígenas, portanto, se tratam de patrimônio ecológico e um patrimônio cultural que deve ser preservado. No relatório Martins Cobo, que é o primeiro documento da ONU relativo aos indígenas, foi definido que indígena é aquele que se identifica com a determinada comunidade indígena e é reconhecido por essa comunidade como tal. No censo de 2022, foi apurado a existência de 1 milhão e 700 mil indígenas no Brasil. E que as terras indígenas possuem até 75% menos de desmatamento. Fato importante é que o censo de 2022 apurou um número muito superior de indígenas ao apurado, ao verificado no censo anterior, salvo engano, de 2012, né? Isso tem algumas questões. Em parte, em razão da etnogênese, que seria um fenômeno que vem acontecendo, em que antes indígenas escondiam a condição e atualmente cada vez mais vem havendo um crescente reconhecimento como tal. E outra questão que é apontada pelo antropólogo Mércio Pereira Gomes, que foi presidente da Fundação Nacional do Índio, professor titular da Universidade Federal Fluminense, é que tanto no censo de anterior como no de 2022 houve o questionamento feito pelos censores, por certo, importou nesse elevado número de indivíduos apurados. Por quê? O censo se baseou apenas na resposta da pessoa. Você se entende como indígena? Sim. Mas, para o reconhecimento, como já assentado no relatório Martinez Cobo e também previsto no Estatuto dos Povos Indígenas e na Resolução 169 da OIT, indígena é quem se entende, como eu já afirmei, pertencente de determinada comunidade autóctone e por essa comunidade é reconhecido como tal. Então, por isso, talvez haja uma supervalorização da numeração. Mas o que vem sendo reiteradamente apurado é que os povos indígenas têm funções importantes na proteção das florestas, na conservação de rios e de mangues. Os mangues são os pulmões do oceano, e os oceanos são importantes na manutenção do oxigênio e também se apresentam como importantes barreiras contra atividades extrativas ilegais. Ou seja, os povos indígenas são os guardiões da biodiversidade. E, no entanto, as violações aos direitos, às culturas e às suas terras são frequentes, e as terras são fundamentais para os indígenas, fundamentais para a manutenção da cultura e da própria vida, porque eles entendem que são parte dela e elas são parte deles. E quais são as principais ameaças? Desmatamento, mineração ilegal, avanço do agronegócio, a soja invadindo no centro-oeste e no norte, e grilagem e queimadas. E as consequências são patentes, como aquecimento climático, emissões de gases que geram aquecimento climático, perda de comunidade, perda de indivíduos e ameaças concretas às comunidades locais, que geram insegurança alimentar, insegurança hídrica, rios poluídos, secas severas e perda de vidas singulares como um todo. Isso ocorre por fome, escassez de água, dependência econômica e aumento de pobreza. E essas mudanças climáticas geram doenças tropicais, contaminações, problemas respiratórios, que são agravados por ausência de infraestrutura, dificuldade de acesso à saúde e à vulnerabilidade social. Corte Interamericana de Direito, no ano passado, concluiu a opinião consultiva número 32, Emergência Climática e Direitos Humanos, é o título do documento. É um estudo com mais de 200 páginas, de grande relevância, e teve como tema principal reafirmando previsões contidas no Acordo de Escazul, de Costa Rica 2018, previu o direito a um clima saudável como um direito humano, a necessidade de proteção dos grupos vulneráveis, o dever estatal, o dever dos estados de mitigação das violações ambientais, a proteção dos defensores ambientais e de todos, enfim, que atuam em prol da proteção do meio ambiente e de vidas singulares, para que não seja mais verificado o ocorrido com aquele indianista e o jornalista inglês há pouco tempo, né? Na região amazônica. Tudo bem. Para a mitigação dessas ocorrências é necessário que haja ampliação e efetivação da demarcação de terras indígenas, proteção ambiental efetiva, acesso à saúde e à educação. Poucos falam, mas o direito à educação, a necessidade à educação é fundamental para a preservação do meio ambiente. Aí incluído, que poucos tratam, o que me parece muito relevante, é o controle de natalidade. Tem que haver uma educação para que as populações vulneráveis tenham acesso e usem de forma efetiva os métodos contraceptivos, porque o Estado não tem condições de fornecer e manter essas situações que acabam em perpetuar a marginalização de pessoas integrantes de grupos vulneráveis. Meninas jovens, crianças, 15 anos, engravidam cedo, deixam de estudar, deixam de trabalhar, ficam vinculadas a programas sociais e após logo acabam engravidando novamente, não tem pais, e aquilo vai perpetuando situações que muitas vezes foram vividas pelas próprias mães, e isso vai gerando uma cadeia que tem que ser, no meu pensar, tem que ser coartada. E isso, creio eu, se dá através da educação. Outra medida urgente, o financiamento climático inclusivo, participação política. Veja a situação verificada, vejam em São Sebastião, da tragédia de 2 anos, pouco mudou a situação. Quem passa por lá verifica que muito pouco, quase nada mudou. Uma situação consolidada, certo, claro, mas tem que ser resolvida. Enfim, a justiça climática exige a inclusão social, a proteção territorial, como disse, e a redução de igualdades. Como propostas, eu destaco uma transição ecológica justa, o fortalecimento das comunidades locais, uma economia sustentável, combate ao racismo ambiental e cooperação internacional. O combate às desigualdades é essencial para o enfrentamento da crise climática. Já concluindo, a crise climática, sem dúvida, é uma crise social. E os povos tradicionais são sempre os mais afetados. As vulnerabilidades estruturais ampliam os impactos vividos por esses povos menos providos. A justiça climática depende, portanto, da concretização de direitos, efetivação, a educação, proteção dos territórios e inclusão social. Mais uma vez, eu me refiro aqui, me socorro do ensinamento do professor Mércio Pereira Gomes, de quem eu sou muito fã. E ele tem uma obra, agora não recordo o título, mas a conclusão é muito importante, que ele pondera que talvez o futuro da vida no planeta esteja nos conhecimentos dos povos tradicionais. A vida do planeta talvez esteja, em breve tempo, dependa dos conhecimentos dos povos tradicionais. Concluindo, agradecendo a atenção, eu registro que não existe justiça climática sem justiça social. Muito obrigado, obrigado, professora Rita. Bom trabalho a todos.
0: Bom, ótimas reflexões que o Dr. Roberto nos traz. Inclusive, o senhor tratando, né, falando desses ensinamentos do professor, eu me remeto até a um estudo também reflexivo que eu e uma colega no meio acadêmico também, nós fizemos, inclusive saiu publicado na revista da Escola Superior da Advocacia, preservação do trabalho das comunidades tradicionais diante da inteligência artificial e da transição climática, né? Desafios para uma justiça socialmente inclusiva, né? Então, nós não trouxemos soluções, mas sim reflexões acerca, trazendo um elo com o painel anterior que tratou dessa questão tecnológica da inteligência artificial, e o senhor falando que o conhecimento, né, a vida, o conhecimento, muitas das coisas dependem do conhecimento dos povos tradicionais. Então, até para o uso da inteligência artificial em favor da preservação ambiental, das questões das mudanças climáticas, acho que faz necessário também aproveitar, utilizar o conhecimento desses povos tradicionais. Muito obrigada pelas suas reflexões. E aí já passo, gente, uma palavra à doutora Thaisa, para a sua exposição.
2: Bom dia a todos e a todas. Agradeço o convite da doutora Marcilene e aproveito para parabenizá-la pelo excelente trabalho que vem realizando junto à CAP. A Marcilene é daquelas pessoas que faz a diferença nos espaços onde ela está. Então, muito obrigada e parabéns, Marcilene. Vai ficar um pouco difícil falar depois do Dr. Roberto, mas eu vou tentar, né? As falas são complementares. A quem também eu parabenizo pela fala e cumprimento. Esse tema é um tema muito afeto a mim, foi objeto da minha tese de doutorado, é um tema que eu gosto muito e esse interesse veio em razão da minha atuação profissional. Quando a gente fala de legislação, né, que protege o direito à cidade, nós temos muitas leis, né? Aqui nós somos todos conhecedores das leis e, para começar, pode passar, o nosso artigo 2º do Estatuto da Cidade traz, né, o direito a cidades sustentáveis. Nós temos aí também, dentro de um dos objetivos da nossa que a ONU estabelece no âmbito das suas tratativas, que nós tenhamos cidades mais inclusivas e que tenhamos espaços cada vez mais socialmente justos, mas o que nós estamos vendo nos últimos anos são tragédias urbanas que vêm justamente desafiar a nossa legislação. A título de exemplo, já foi trazido aqui o evento que aconteceu na Vila do Saí, né? Aí trouxe aí uma foto do antes e do depois, mas também não só aqui em São Paulo. Em 2002 nós tivemos uma tragédia em Recife, aí à esquerda, e em 2024 no Rio Grande do Sul. Então, são eventos que acontecem no Brasil, né, em lugares estratégicos, e que nos faz pensar. E as nossas leis, elas estão sendo suficientes? O nosso problema não é legislativo, né, mas esses acontecimentos, eles evidenciam uma preocupação. Qual que é? Que são os assentamentos informais, que situados em áreas ambientalmente frágeis, que são os mais prejudicados por esses eventos climáticos. É a população mais vulnerável que vive nos assentamentos informais, a mais atingida por esses desastres climáticos e é preciso, para além das leis, pensarmos efetivamente no direito à moradia para essa população mais vulnerável. A prevenção dos desastres climáticos, ela passa pela adoção de diversas políticas públicas interdisciplinares. Mas nós não podemos deixar de falar que a política pública habitacional, notadamente a regularização fundiária urbanística, ela está diretamente relacionada à questão da justiça climática. Então, é preciso sim pensarmos em formas de efetivar a regularização fundiária urbanística como um instrumento de prevenção dos desastres climáticos e de um projeto de uma cidade mais humana e socialmente mais justa. Daí porque pode passar. Eu acho que quando nós falamos de justiça climática e nós vamos para a linha da questão ambiental, eu puxo para a questão fundiária porque por mais que nós tenhamos um direito ambiental preditivo, por mais que nós consigamos verificar as tragédias que estão acontecendo, se nós não tivermos a questão fundiária efetivamente resolvida ou com a devida atenção, nós não vamos avançar. Porque é a população que fica nessas áreas que é brutalmente atingida. E é nesse foco que nós precisamos nos ater. Para isso, quando a gente fala da questão fundiária, quais são os instrumentos, então, que a gente pode pensar para tentar minimizar isso? O direito brasileiro nos traz diversos instrumentos, né? O primeiro que nós conhecemos é o usucapião constitucional urbano, que permite, né, a aquisição da propriedade quando tiver posse mínima por 5 anos, desde que o imóvel não seja público. Em contraposição, nós temos a concessão de uso especial para fins de moradia, que permite a regularização da posse para fins de moradia para a população de baixa renda nas áreas públicas. Então, nós temos esses institutos, o usucapião e a concessão, que permite a regularização em áreas privadas ou públicas. Mas nós precisamos ir além. E aí é que surge, né, que eu já disse no início, o Instituto da Regularização Fundiária, que está intimamente ligado à questão aqui tratada da justiça climática. O que é a REURB? Pode passar. REURB, né, ou regularização fundiária, segundo a professora Betânia de Moraes Afonsin, que é uma professora que eu gosto muito, ela traz um conceito mais completo e que, inclusive, é adotado na nossa legislação. Ela diz o seguinte: a REURB, ela é um processo conduzido em parceria pelo poder público e a população beneficiária, que envolve as dimensões jurídica, urbanística e social de uma intervenção que prioritariamente objetiva legalizar a permanência dos moradores de áreas urbanas ocupadas irregularmente para fins de moradia e acessoriamente promove melhorias no ambiente urbano e na qualidade de vida do assentamento, bem como incentiva o pleno exercício da cidadania pela comunidade sujeita do direito. Então, o principal objetivo da REURB é identificar os núcleos urbanos informais e formalizá-los por meio de mecanismos jurídicos, urbanísticos e ambientais. Ela pode ser a REURB-S, né, que nós dizemos de interesse social, quando ela é aplicada a núcleos urbanos informais, ocupados predominantemente por população de baixa renda, ou a REURB-E, aplicável a núcleos urbanos informais ocupados por população não qualificada como de baixa renda. A REURB, embora ela tenha a devida atenção legislativa, né, e vem sofrendo alterações importantes no campo legislativo, ela ainda não está devidamente presente nas agendas públicas municipais. Por quê? Ainda que notória, né, esses avanços legislativos, alguns entraves são identificados na hora de você implementar a REURB. E foi nesse ponto que eu estudei meu doutorado e analisei a questão da REURB no município de Ribeirão Preto e trouxe aqui para vocês o que eu constatei na minha pesquisa para tentar identificar por que que a REURB ela é tão difícil de implementar, sendo um instrumento tão importante para construção de um direito à cidade sustentável e para a própria questão da justiça climática. Aqui eu trouxe um mapinha da cidade de Ribeirão Preto, que é o local, o objeto da minha pesquisa. Hoje, Ribeirão Preto é uma região metropolitana. Pode passar. E no caso dos assentamentos informais, em Ribeirão Preto, eles são localizados na zona norte e na zona oeste, primordialmente, né? Os ali destacados em vermelho, nessa área onde se concentram os maiores núcleos informais passíveis de REURB. Pode passar. E aí, para analisar a regularização em Ribeirão, eu parti de três pontos para tentar levantar os dados. O primeiro é: o que que enseja a instauração de uma regularização fundiária? O que que é o start que faz com que aquele núcleo seja inserido como passível de REURB? O segundo ponto foram as etapas necessárias do processo. A REURB, ela é um procedimento complexo, tal como o processo licitatório. E aí eu analisei como que isso também é visto no âmbito da regularização da legislação municipal. E por fim, o terceiro aspecto, que foi o que me chamou mais atenção, é a articulação entre os agentes. Como que os agentes que atuam com o REURB, eles se articulam, né? Essa pesquisa que eu fiz, ela envolveu análise de processos administrativos, processos judiciais, informações disponíveis no site da prefeitura e, evidentemente, a legislação federal, estadual e municipal relativas ao tema. Pode passar. A título de exemplo, em Ribeirão Preto, hoje nós temos como passíveis de regularização fundiária 54 núcleos informais que passaram por uma análise técnica e hoje se pode dizer que eles podem ser passíveis de regularização. As pessoas, os assentamentos ali podem ser passíveis de regularização. Mas então, por que que as coisas são tão elas caminham tão lentamente com relação a essa questão? E aí, depois de fazer o levantamento dos dados a partir desses três critérios, né? O que que dá ensejo à instauração? Quais são os procedimentos e como que os agentes se articulam? A conclusão que eu cheguei é que a normatização do tema, seja no âmbito federal ou local, aplicadas conjuntamente, ela não implica por si só o fomento do programa de regularização. Então, nós temos muitos gestores que dizem: ah, mas aqui eu tenho uma lei de REURB, agora a gente avançou, a gente já tem a lei. A lei é um primeiro passo, mas todos nós sabemos que ela dá o start, ela dá autorização, mas ela precisa de mais, né? É importante o quê? Uma atuação coordenada, planejada, não setorial, de todos os agentes e de todos os órgãos envolvidos, né? E no caso específico de Ribeirão Preto que eu analisei, o que eu percebi? Que a normatização, ela impactou nas etapas necessárias do processo. E na percepção dos técnicos, se criou entraves ao procedimento, né? Muitas vezes, a exigência de capacitação técnica, a exigência de uma metodologia de procedimento, isso muitas vezes é visto como um entrave e é visto como uma dificuldade. Então, nós precisamos pensar nisso, né? Se a nossa lei, ela não burocratiza demais o procedimento a ponto de inviabilizá-lo, né? Então, esse foi um ponto que eu constatei também na minha pesquisa. E aí a conclusão, né, que esses elementos, essas exigências trazidas, elas, embora são vistas hoje como entraves, elas podem ser consideradas como uma oportunidade, né? E nós precisamos repensar isso. Mas daquilo, do meu trabalho, que mais me chamou atenção foi que a REURB, ela é mesa. A regularização fundiária, ela precisa de articulação entre as pessoas. Ela não pode ficar só no processo, ela não pode ficar só no plano normativo, ela não pode ficar no processo. Ela precisa da audiência, ela precisa da reunião. E é nesse ponto, nessa articulação, que a advocacia pública ela tem um papel fundamental. Eu vou mais para frente falar como que nós podemos atuar nesse aprimoramento da REURB. Então, desses aspectos, o mais importante que eu verifiquei foi esse, que é importante a nossa interlocução como agentes que podem fazer essa articulação entre os agentes. Pode passar. E aí, para destacar um pouquinho, como que o poder público e também, né, a advocacia pública como um todo pode atuar no âmbito da REURB? Nós sabemos que a regularização fundiária ela sempre foi protagonismo do município, mas agora a lei, tivemos uma alteração legislativa que vem permitir também à União, aos estados e ao Distrito Federal também poder instaurar, processar e aprovar a REURB nas áreas relacionadas ao seu domínio. Então, está aí uma inovação que a gente também precisa olhar e verificar como que isso vai acontecer, né? Pode passar. E finalizando, como então a advocacia pública, né? A partir desses dados que eu trouxe da pesquisa, de o que mais me chamou atenção foi a questão da necessidade da articulação entre os agentes. Como que a advocacia pública pode atuar nessa questão? Ela pode atuar através da inserção em equipes multidisciplinares, ela pode atuar na análise jurídica dos processos e ela pode, principalmente, atuar na articulação entre os agentes envolvidos, relacionar sistema de justiça, cartórios, associação de moradores e todas as pessoas interessadas. Para finalizar, a minha proposta é: nós podemos e precisamos, diante das tragédias urbanas e da necessidade de uma justiça climática, ressignificar o papel da advocacia pública como uma função essencial à justiça e na construção de uma cidade sustentável com esse olhar de preocupação para as questões fundiárias. Notadamente, aqui destacada a questão da regularização fundiária e urbana. É isso, essas são as minhas contribuições. Muito obrigada.
0: Bom, excelente exposição, traz também diversas reflexões e traz e destaca, né, para as dificuldades enfrentadas, né, por todos os entes federativos e como a doutora colocou, agora incluindo também os demais entes, não só os municípios. Então, é um tema ainda muito desafiador para a administração pública como um todo. Mas muito obrigada pela sua exposição. Então, dando encerramento a esse painel, agradecemos aos participantes, ao Dr. Roberto, à doutora Thaisa, pelas brilhantes exposições. Informamos aqui que as atividades do Congresso retornarão às 14 horas nesse mesmo auditório. E assim finalizamos a Comissão da Advocacia Pública, o ILP e a Proleges e os demais apoiadores agradecem a todos pela colaboração e pelo interesse. Obrigada.

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2: Você já se perguntou o que os deputados estaduais realmente fazem? E como as leis que saem de espaços como esse aqui, o plenário Juscelino Kubitschek, podem afetar o seu dia a dia como cidadão do estado de São Paulo? Hoje a gente vai entender um pouquinho melhor como é que tudo isso funciona com a Letícia Maria, que é especialista em democracia e técnica legislativa aqui da Alesp. Vamos lá! Letícia, vamos começar entendendo exatamente a função dos deputados, né? Porque a gente acaba esquecendo um pouco dos deputados quando a gente não está pensando no voto, e em especial aqui os deputados estaduais, porque eu acho que a gente foca muito no Congresso Nacional e às vezes esquece um pouquinho do Parlamento Estadual, né?
3: Exatamente. Bom, assim como lá no Congresso a gente tem os deputados federais, aqui na versão do Estado, né, a gente tem os deputados estaduais que são os representantes do povo também. E querendo ou não, a gente está falando do poder legislativo, que é um daqueles três poderes que nós temos no Estado: poder legislativo, executivo e judiciário. E aí no legislativo estadual, nós temos como os nossos representantes os deputados estaduais, que não têm só essa função de fazer leis, apesar de legislar ser a função típica do legislativo, né? A gente tem também a fiscalização, por exemplo, das contas do governador aqui na esfera do Estado. E aqui onde a gente está, que é o plenário, é só a pontinha do iceberg, digamos assim, porque é daqui que vão sair de fato as leis, as aprovações dos projetos, e aí eles sendo sancionados vão se tornar lei e vão valer ali no Estado todo. Mas isso é só uma parte de toda a tarefa, de todas as atribuições, digamos assim, que os deputados têm. Eles precisam também acompanhar as demandas da sociedade, perceber quais são os problemas que acontecem ali na população e trazer isso para cá, para formar projetos, proposituras e fazer com que isso seja, de fato, válido e vigente perante toda a sociedade paulista, e vai impactar, querendo ou não, a vida de 645 municípios, né?
2: E também é importante que as pessoas acompanhem esses processos, né? Porque a gente precisa saber o que realmente está acontecendo para poder cobrar mais tarde uma eventual falha ali de um parlamentar que a gente tenha elegido.
3: Uhum. Muitas vezes a gente vota e já nem lembra mais, né? Uhum. Você lembra em quem você votou há 4 anos?
2: Eu lembro, mas porque eu acho que foi a primeira eleição em que eu realmente me debrucei sobre isso.
3: Ainda pra, de fato, escolher bem.
2: Exatamente.
3: Porque a maioria nem lembra, nem se lembra uhum. em quem votou. E aí a gente não pode deixar isso acontecer, né? Querendo ou não, são 4 anos, passa rápido, e você tem que fiscalizar. E aí, por conta disso também, aqui na Assembleia, todas as reuniões e as sessões são públicas. Então a gente tem a galeria ali, pode acompanhar. Tem a TV Alesp, tem o portal da Assembleia, o site da Assembleia, em que você consegue ver quem estava aqui presente, se o seu deputado estava aqui, uhum. como é que ele votou, se estava... se apresentou, não sei, um voto em separado, alguma coisa assim. Então dá para fiscalizar, dá uhum. para acompanhar essa gestão. E também entra aí o papel das redes sociais, né? Porque muitos deles são muito, muito ativos nas redes sociais, no Instagram, no TikTok, enfim. E aí também é uma forma de prestação de contas para a sociedade.
2: Como a gente estava falando lá, o plenário, apesar de ser o grande plenário, a gente tem outros espaços como os plenarinhos, né? Isso. Que acontece muita coisa também.
3: Sim, muita coisa. Inclusive, as reuniões das comissões acontecem aqui, por uhum. exemplo. Né? Nós temos 3 plenários menores aqui na Assembleia. E, normalmente, terça e quarta-feira, a gente tem as reuniões das comissões, que são esses grupos de trabalho, digamos, em que os deputados, os 94, eles estão alocados nesses grupinhos. Então, eles têm as comissões, né? Tem de 11 a 13 membros. Uhum. E aí, cada grupo desse vai tratar sobre um assunto. Por exemplo, Comissão de Constituição, Justiça e Redação. Quando o projeto chegar para ser analisado pela CCJ, ela vai, de fato, analisar ali, observar os aspectos constitucionais. Se o projeto está de acordo com o que a Constituição estabelece, Constituição Federal, Estadual, não está sendo proposto nada muito absurdo, mas se tiver ok, beleza, o parecer favorável é votado, torna-se, de fato, o parecer da comissão, e aí o projeto vai para a próxima comissão. que pode ser, por exemplo, comissão de saúde, comissão de educação e cultura, comissão de meio ambiente e desenvolvimento sustentável, comissão de turismo. E um deputado pode estar em mais de uma comissão. Inclusive, por exemplo, um deputado que é médico, ele foi eleito deputado, ele tem que necessariamente estar na comissão de saúde? Não.
4: Não.
3: E até porque esse conhecimento técnico também não tem como a gente exigir que o deputado saiba de tudo. E aí também entra o papel tanto dos servidores da casa quanto dos próprios assessores que eles têm em relação a conhecimento técnico. Ele vai ter que correr atrás de informação técnica sobre isso. E aí, saindo também dessa segunda comissão, em regra, a gente chega à comissão de finanças, orçamento e planejamento. Porque o impacto orçamentário que esse projeto vai ter no Estado vai ter que ser discutido aqui. A concretização do seu projeto vai custar quanto? É isso, basicamente, que é levado em conta pela CFOP. E aí, depois, a gente ter essa fase da instrução, essa fase das comissões, aí sim o projeto segue para o plenário para ele ser discutido por todos, pelos 94, e votado também por todos.
4: Ou seja, não basta só ser protocolado para chegar lá no plenário. Tem que passar por muitas etapas, né?
3: Muitas etapas. E além dessas etapas, tem também os acordos. As falas, as discussões, os debates. Eles precisam acontecer para os projetos andarem.
4: E eu gosto de trazer uma curiosidade, mas eu vou pedir para você explicar. Por que que as comissões têm 11 e 13 deputados? Por que que não pode ser um número par?
3: Para não ter empate. O voto tem, a gente tem que ter um voto vencedor. Né? Um voto que vai ser vai ganhar o status de parecer dessa comissão. Aí, por isso, tem um presidente e os demais os membros. E a votação é que vai impactar. É por conta disso.
4: Como é que isso realmente vai afetar a população do estado de São Paulo?
3: Vamos supor que o projeto de fato foi aprovado, se tornou lei. Como é que ele vai chegar no seu dia a dia, no meu dia a dia? Através das políticas públicas do poder executivo. Então a lei é traduzida em políticas públicas, as políticas públicas é que de fato concretizam o que está escrito ali na lei, a ideia que saiu daqui. A competência estadual, ela é muito residual. A gente tem estabelecido na Constituição Federal, a competência que é da União, competência federal. Então, o Congresso vai falar sobre o que é crime, que vai valer no Brasil inteiro, sobre direito civil, direito do consumidor, que são códigos que valem no Brasil todo. Município, aquilo que for de interesse local. E aí o Estado fica com o quê? Por exemplo, educação e saúde, ele vai complementar as regras que vêm lá de cima, que vêm do Congresso. Então, também vem nessa complementação. E aí, tomando esse gancho aqui para dar um exemplo, por que que é importante a gente acompanhar também? Para a gente perceber o que que é prioridade do Estado. O nosso Estado, ele está investindo mais no quê? O Poder Executivo está colocando mais dinheiro em que parte? Por exemplo, financiamento de pesquisa de instituições estaduais. Isso sai daqui também. Então, com isso a gente consegue analisar e também é uma forma de fiscalizar, né? Para onde está indo o dinheiro? O dinheiro está sendo aplicado no quê? Como é que isso vai ser traduzido e vai chegar para a população?
4: É por isso que lá no papel a gente precisa da regulamentação das leis.
3: Isso.
4: Essa aplicação efetiva ali dos...
3: Pelas políticas públicas. Exatamente. Então, apesar de os poderes serem independentes, eles são harmônicos. Então a gente tem poder executivo, legislativo e judiciário atuando juntos. O legislativo faz a lei, o executivo coloca em prática através das políticas públicas.
4: Entender o papel de quem faz a lei é o primeiro passo para participar dela. Quando a gente conhece o caminho, fica mais fácil chegar até aqui e fazer com que a sua voz também ecoe dentro desses corredores. Porque isso é política, sim. Transformar demandas em leis e você no protagonista da democracia. Vamos para o próximo?

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0: Legislativa do Estado de São Paulo. Reiniciamos os trabalhos com o painel 6, cujo tema é Experiências Legislativas em Governança Climática, Plano Diretor, Políticas Urbanas e Sustentabilidade. A mediação estará a cargo da doutora Rita de Cássia França Teodoro, procuradora da Câmara Municipal de Santos, doutora em Direito, membro da Comissão da Advocacia Pública da Ordem dos Advogados de São Paulo e conselheira da Prolegis. Serão palestrantes a doutora Isabel Celeste Fonseca, a doutora Tatiana Tucunduva Cortese e doutor Ricardo Pedro Guazelli Rosário. Gostaria também de anunciar aqui a presença do nosso colega, Fábio Mauro Medeiros, vice-presidente da Comissão, de Advocacia Pública da Ordem dos Advogados de São Paulo. E passar a palavra à doutora Rita. Por favor, doutora Rita.
1: Muito obrigada, doutor Dutra. Boa tarde a todos e todas. É uma alegria, uma satisfação enorme estar aqui nesta tarde com vocês, iniciando essa quarta, última parte, né, da quarta edição do nosso Congresso da Advocacia Pública no Poder Legislativo, e com o painel 6, como o doutor Dutra já falou, né, sobre experiências legislativas em governança climática, plano diretor, políticas urbanas e sustentabilidade. Mas antes de iniciarmos rapidamente, eu sei que nós estamos já uns minutinhos, eu não posso deixar de agradecer imensamente à doutora Marcilene, à doutora Úrsula e à doutora Tassiane, que estão pela parceria de sempre na construção desse projeto. Doutor Dutra, que está sempre ao nosso lado, e LP Ani, doutora Ani, que está sempre ao nosso lado nessa parceria. A OAB, pela Comissão da Advocacia Pública, hoje aqui, doutor Fábio está representando o nosso vice-presidente, como o doutor Dutra falou. Agradecer à Câmara Municipal de Santos, né, porque ela nos autoriza a estar aqui. Eu, hoje, ontem, o doutor Eduardo, que abrilhantou nosso evento com a palestra no painel 3, e ao Sindalesp, que também deu um café da manhã bem generoso e caprichado para nós. E a todos que estão aqui conosco, nos acompanhando nessa tarde, desafio enorme, né? Nós falarmos, né, doutores, depois do almoço, mas nós prometemos aqui, eu acredito que vai todo mundo ficar acordado nesse início de tarde, um cafezinho. E hoje nós estamos aqui, esse painel ele vai atravessa o oceano, né, doutora? Nós estamos com a doutora Isabel, que palestra de Portugal diretamente, ela vai falar daqui a pouco. Então iniciamos com a doutora Tatiana Tucunduva Cortese, uma alegria imensa. Acabei de conhecê-la aqui pessoalmente, mas estudei pelos seus trabalhos, porque fiz o doutorado e minha pesquisa em cidades inteligentes também. Bebi da fonte das suas pesquisas, doutora. É uma honra para mim estar aqui nesta tarde ao seu lado e poder conhecê-la pessoalmente, poder presenciar a senhora falando. A doutora Tatiana Tucunduva é pós-doutora em Cidades Globais pela USP, doutora e mestre em Ciências pela USP e possui graduação em Direito. Ela atua como pesquisadora do Instituto de Estudos Avançados da USP, docente pesquisadora do PPG-SIS da Uninove e professora de ESG e Direito Ambiental da FGV em Direito. É também coordenadora do projeto Rua Resiliência Urbana em Ação e autora de obras fundamentais, como Cidades Inteligentes, Sustentáveis e Mudanças Climáticas, do Global ao Local. Doutora Tatiana, é uma honra estar aqui e passo a palavra para a senhora.
2: Muito obrigada. Eu que fico contente quando a gente sempre fica tão feliz quando ouve alguém dizendo que usou nossa pesquisa, porque o objetivo é esse, né, doutora Rita? Então, assim, agradeço muito a oportunidade ao doutor Carlos, à doutora Marcilene pelo convite. Fico muito feliz. Boa tarde, pessoal. Ih, ó, estão todos dormindo. Peraí, vou tentar de novo, hein? Boa tarde, gente. Agora a gente, né, pode começar a conversar, mas agradeço a presença de vocês aqui também. A gente sabe que não é fácil a gente conseguir, deslocar as pessoas e mesmo chamar a atenção e despertar o interesse, para que a gente discuta esse assunto. Ele é tão necessário, mas ainda

0: muito delicado, porque a gente tem que falar de coisas que não são tão agradáveis, né? E eu achei muito interessante quando vocês fizeram o convite de como é que a gente faz para relacionar os diferentes temas e colocar numa mesma mesa planejamento urbano, resiliência climática, governança e as questões normativas. A gente que atua de maneira inter e multidisciplinar, sempre tem que se provocar nesse sentido, né? Como é que eu saio um pouquinho do meu quadrado ali, do meu ponto de vista, e de que forma eu consigo entender, ouvir o outro, agregar esse conhecimento. Inclusive foi assim que a gente, né, teve o nascimento aí do Rua, que eu vou falar um pouquinho mais. Ele colocou a apresentação? Será? Já tá? Vai pôr? Tá. Enquanto a gente espera, eu vou falando com vocês. Mas eu vou mostrar um pouquinho sobre o que é esse projeto, né, que vocês já ouviram falar. E o convite que me foi feito, eu tenho 15, né? Vou marcar, porque o professor gosta de falar um pouco. A gente precisa. Oi?
1: Eu tinha esquecido.
0: Não, não tem problema. Pronto. A gente marca aqui, que aí a gente já recebe o sinal. Mas, na verdade, o meu objetivo hoje é conseguir conversar um pouquinho com vocês e convidá-los à reflexão junto comigo, de que hoje, acho que o grande desafio que a gente enfrenta de fato, e o doutor Ricardo vai poder depois explorar um pouco mais esse olhar, o doutor Fabrício, a professora Isabel, acho que o objetivo aqui é juntar saberes, né? Mas, na minha visão, não é a falta de conhecimento sobre os riscos climáticos mais. Porque conhecimento todo mundo tem, ou pelo menos tem acesso. Agora, a gente sabe que a população é vulnerável, a gente sabe quais instrumentos de planejamento e gestão a gente tem à nossa disposição. Nessa reflexão, acho que o mais importante é colocar assim, por que que a gente tem tanta dificuldade de incorporar o conhecimento e as normas existentes e disponíveis ao funcionamento, ao dia a dia das cidades? Onde é que a gente consegue entender que a emergência climática, ela deixou de ser uma pauta exclusivamente ambiental e ela agrega governança urbana, capacidade institucional, produção normativa, isso muda o papel do direito. O direito, ele não é só, né, o instrumento e a base. Ele tem que conversar com essas outras ferramentas de gestão. E quando a gente consegue fazer isso de uma maneira integrada, a gente realmente avança. Então, a proposta aqui hoje, até eu peço só para passar para a próxima etapa, obrigada. É a gente conseguir trabalhar um pouquinho a conscientização sobre o que é a resiliência urbana. Porque ao trazer todos esses temas à tona, o que eu destaco para vocês é que a gente vem conversando bastante e trabalhando em cima de um conceito que muitos hoje ouvem falar, que é a resiliência, seja a resiliência urbana, a resiliência climática, seja da forma que se aplica. Mas a gente hoje precisa entender o que é essa resiliência. Porque o fato de nós lidarmos com os riscos e com os eventos climáticos cada vez mais intensos e frequentes, percebendo que os nossos instrumentos de planejamento urbano não estão acompanhando de maneira adequada a demanda que surge na sociedade, a gente precisa de fato saber o que é que eu preciso fazer para ser resiliente? Mas o que é resiliente, né? Parece muito simples, é um conceito que todo mundo ouve falar e a gente comenta. Pode passar a próxima tela, por favor? Mas eu só destaco para vocês que a resiliência, assim como os principais conceitos que a gente trabalha na área ambiental, ela se define ali no tripé da sustentabilidade. Então, quando eu falo em resiliência, eu falo em resiliência do ponto de vista de planeta, então, como é que eu trabalho para ter eficiência, para ter recursos, para não lidar com escassez, para evitar desperdícios? Como é que eu trabalho com resiliência do ponto de vista das pessoas? Então, é a situação em que a gente aprende a se adaptar, a se moldar, a responder a alguma situação. E dentro desta adaptação, a gente tem que, inclusive, entender que não é mais. Quando eu comecei a trabalhar com resiliência no clima, isso foi em 2017. E a primeira vez que a gente publicou um trabalho sobre esse assunto, para vocês terem ideia, foi aceito num congresso de psicologia. Não tinha essa discussão dentro do mundo jurídico. E dentro do congresso de psicologia, as pessoas olhavam para a gente falando de resiliência em cidade e falavam: acho que essas aí estão meio fora de contexto. Mas as coisas foram se entrelaçando de uma maneira, e eu trago esse conceito inicial desde aquela época, que o que que a gente costuma usar como exemplo de resiliência? Ah, é aquela situação em que o bambu chinês, vocês já devem ter ouvido isso, né? O bambu chinês, ele se verte ao vento, e quando vem um vento muito forte, faz com que esse bambu ele vá quase até o chão, mas ele tem que ser capaz de voltar. Ele tem que resistir àquele impacto e voltar ao estado que ele estava antes. No caso do que a gente trabalha aqui, voltar ao estado que ele era antes não funciona. Porque senão significa o quê? Que a gente vai continuar vivendo as mesmas situações de desastre, de tragédia, de vulneráveis sendo atingidos de uma maneira desigual. Então, dentro da resiliência urbana que a gente atua, a gente pensa que é sempre o reconstruir melhor do que era antes. Isso não é um conceito inventado, né? Isso vem do Marco de Sendai, que é uma referência internacional, é o principal documento que a gente utiliza para trabalhar com a questão de desastres, que nos apresenta essa definição. O reconstruir melhor do que era antes é o que vai garantir que você consiga melhorar as condições daquele local para que numa próxima eventualidade climática a gente já tenha condições melhores de evitar danos, evitar perdas, cuidar das pessoas que ali estão. Infraestrutura é parte do processo, norma é parte do processo, capacitar as pessoas também é parte do processo, e por isso a importância de um evento como esse, porque a gente discute e começa a aprofundar questões que antes a gente não olhava com tanta atenção. E o terceiro pezinho ali desse conceito de resiliência é a questão econômica. Porque realmente a gente tem que ter uma previsão do que vai acontecer, como que a gente vai trabalhar essa questão, do ponto de vista, aí sim, eu tenho orçamento para lidar com isso. Como é que hoje os municípios estão trabalhando essa história? A gente tem sido muito demandado em relação a como eu começo a olhar para esta situação? Porque eu tenho desastres no meu município, mas eu não sei como eu tenho que gerenciá-los. A gente precisa olhar para todos os itens, não é para uma coisa ou outra. Então, a gente começa com esse desafio. Vamos trabalhar essa conscientização de resiliência urbana para que a gente consiga avançar. Aí sim, pode passar para a próxima, por favor. A gente entra numa questão um pouquinho mais técnica, mas que é fundamental, que é a gente também tem a possibilidade de trabalhar com normas técnicas. Aqui no Brasil, a gente tem a Associação Brasileira de Normas Técnicas, que traz as normas que foram introduzidas pela ISO, né, que é a Associação Internacional de Normatização. E a ISO hoje tem normas com indicadores específicos para cidades que trabalham com cidades sustentáveis, indicadores para cidades inteligentes e indicadores para cidades resilientes. Então, a gente parte já de um princípio onde você consegue ter uma baliza de aonde eu tenho que chegar se eu quiser ser assim considerado. E aí é que a gente vê a quantidade de temas que se sobrepõem. Porque quando eu falo, né, na questão, de uma capacidade de a gente aprender institucionalmente o que fazer a partir do momento que o evento climático acontece, eu tenho que pensar em tudo. É mobilidade, é habitação, é drenagem, é como é que a gente vai abrigar as pessoas, cuidar dessas pessoas enquanto precisa. Percebam, são tantos itens e temas que são fundamentais, que a gente de fato precisa organizar esse pensamento. E aí é que vem a importância dessa governança, né? A gente percebe que realmente hoje o responder rápido a qualquer situação de crise não é o ideal. O que a gente precisa é estar capacitado e saber responder. E para a gente saber responder, eu tenho que conseguir integrar. Mais uma vez, eu chamo atenção para essa integração, para essa articulação entre o planejamento urbano, entre a mobilidade, entre o orçamento, entre o meio ambiente, entre o recurso hídrico, entre a agricultura. A gente precisa fazer esse convite de diálogo para as diferentes pastas para conseguir entender aonde que aperta para cada um. Como é que a gente divide as responsabilidades? Como é que eu falo em governança de fato sem muitas vezes entender que as cidades podem ter planos, podem ter normas, podem ter programas, mas não necessariamente conseguir aplicá-los no momento mais necessário. E aí é que a gente começou, né, dentro dessa relevância e dessa presença dos desastres no nosso cotidiano, é que a gente começou. Pode passar para a próxima, por favor. O movimento que começa aí como um projeto há 3 anos, que é o RUA, o Resiliência Urbana em Ação, onde a gente entendeu que todo esse conhecimento, toda essa pesquisa, toda essa parte de sala de aula, de discussão em corredores, em reuniões, colegiados, ele teria que extrapolar os muros da universidade. Então, a gente percebe que muito do conhecimento que a gente produz não chega em quem mais precisa. E para que isso chegue, a gente precisava também abrir as portas para ouvir quem atua na linha de frente. Porque não é a mesma coisa, né? Eu posso ter uma percepção, mas a pessoa que está lá na linha de frente, a partir do momento que seja corpo de bombeiros, seja defesa civil, seja assistência social, a Secretaria de Saúde, o pessoal que atua nas diferentes entidades do terceiro setor, que montam todo aquele corredor de ajuda humanitária, cada um que atua vai ter uma visão específica daquela questão. Então, o que que a gente fez com o RUA? A gente convidou todo mundo para vir para dentro de um espaço físico, que onde nos, né, a nossa casa, como eu costumo dizer, do RUA foi a USP, mas por ser uma instituição que recebe todos, que a gente de fato conseguiu estabelecer ali o espaço para discussão, mas todos vindo presencialmente para a gente ter essa troca olho no olho, faz muita diferença, né? E com uma dinâmica programada, não eram reuniões, não era um evento acadêmico, não. A gente aplicou uma metodologia que se chama Design Thinking, que é uma metodologia onde a gente usa muito a criatividade, convida as pessoas a participarem da construção ali de caminhos diferentes, e a gente passou a se encontrar mensalmente com propostas específicas de solução em cada um desses encontros. E esse trabalho, ele foi tão bem articulado que se vocês forem olhar na próxima tela, por favor, vocês vão ter uma ideia só da quantidade de instituições que fizeram parte do RUA conosco. São instituições de ensino, são secretarias de governo do estado, secretarias do município. Nós temos associações e representantes de como é que fala? Ajuda voluntários, perdão, sumiu a palavra, voltou. De voluntários no momento da ocorrência, da mídia, como é que a mídia participa nesse processo? Como é que os profissionais de saúde mental lidam com isso? Você pode passar de novo. E continua, tá? A gente coloca, faz questão de identificar as nossas parcerias, porque são as instituições que trouxeram todo o conhecimento e se colocaram à disposição para discutir as questões que a gente estava ali provocando. E com base nesse trabalho todo, é que a gente agora chega num momento que nós estamos lançando o primeiro produto, que é o resultado disso tudo que a gente estudou, analisou e propõe aí como diretrizes para que a gente consiga avançar nesse sentido. E esse aqui, o grande desafio, né, foi que de fato a gente tivesse uma linguagem acessível. porque eu não escrevi junto com mais 34 instituições e muitas pessoas esse livro para que fosse só uma consulta para pesquisas teóricas. Este livro ele foi escrito para gestor público, para tomador de decisão, para agentes do poder público, legislativo, executivo, do judiciário, para que a gente pudesse conversar sobre o assunto de uma maneira simples. Porque muitas vezes o nosso desafio é esse, né? Conseguir se comunicar de uma forma que a mensagem seja recebida. E não só recebida, como a gente tenha retorno também, que a gente possa trocar conhecimento e informação. E aí a gente deixa o convite aqui para todos vocês poderem conhecer melhor o livro. A gente disponibiliza o QR Code para que todo mundo possa baixar. Ele está disponível gratuitamente na Biblioteca de Livros Abertos da USP. E a gente vai ter um evento de lançamento que eu gostaria muito de convidá-los para estarem lá conosco no dia 18 de junho, no Instituto de Estudos Avançados da USP. Vai ser um evento muito interessante no sentido de mostrar os principais resultados desse trabalho e conseguir, inclusive, anunciar os próximos passos. Porque todo mundo que participa do Rua Conosco já nos procura e pergunta. Fala, bom, mas e aí? E agora? Que mais a gente tem que fazer? Como é que a gente vai avançar nesse sentido? Então, até eu gostaria de agradecer a presença. Já entendi, já sei. A presença dos integrantes do RUA aqui, o Jairo, a Ana Sofia, o Lúcio, que são nossos queridos alunos do doutorado do Programa de Cidades Inteligentes e Sustentáveis da Uninove. Fico muito feliz de vocês estarem aqui conosco. E são pessoas que também. De uma certa forma, dedicam aí as suas vidas para a pesquisa, como a doutora Rita já passou por isso, sabe, né, o que é você se dedicar para uma pesquisa pensando em pesquisa aplicada, como a gente costuma dizer. Esse é o objetivo, é que tudo que a gente traz de conhecimento, de informação e de questionamento, principalmente, é para a gente tentar trazer melhoria de qualidade de vida. Então, o desafio é enorme. Eu espero que, né, esse painel seja só o começo aí de uma conversa mais próxima, inclusive entre as nossas instituições. Já fica o convite aqui, tá? Ricardo, Rita, Carlos. Porque eu acho que a gente precisa, ao máximo, proporcionar esse diálogo e essa troca de tanta informação no sentido de tentar trazer algumas propostas diferentes. Porque do jeito que está sendo feito hoje, a gente já sabe que não está dando muito certo. Então, vamos identificar as boas práticas, como a gente fez aqui. Vamos trocar informações e vamos, quem sabe, né, essa é a vontade que a gente consiga construir um caminho melhor para a gente seguir, para proteger melhor as pessoas que tanto precisam. E me coloco inteiramente à disposição de vocês para que a gente continue essa conversa. Muito obrigada.
2: Muito obrigada, professora Tatiana. Sua fala só demonstra. Obrigada, doutora.
3: Eu agradeço.
2: Sua fala só demonstra a urgência, né, e a importância de falarmos sobre resiliência urbana em diversas perspectivas e o quanto esse assunto ele é transversal, né? De fato, enquanto eu pesquisava, aí um dos pontos que destaquei na pesquisa justamente aqui os órgãos não se conversam, né? Saúde não conversa com a educação, e a minha pesquisa foi na área de gestão de dados. E aí, como é que eu faço, né, políticas para uma área sem conversar com a outra? E no final sai essa coxa de retalhos, e no final a gente não consegue, né, chegar a algo efetivo, né? E aí a gente vê todas essas questões acontecendo e só vemos as pesquisas e tudo mais. E assim, é muito rico trazer esse projeto também de conversa com a população, com mais áreas, né? Para que traga essa visão multidisciplinar que é necessário, porque a cidade ela é construída de diversas vertentes, né? E vivemos nela e uma hora é a mobilidade, é a saúde, são os espaços preenchidos, enfim. Eu não vou demorar muito, que a gente já está um pouquinho atrasado. A gente
0: Doutora
2: vai.
0: Rita, posso só eu? Depois eu faço isso para todos. Eu vou pedir até ajuda para os meus queridos alunos aqui. Mas posso deixar na mão do Dr. Carlos para que vocês tenham acesso a esse material o exemplar, né, impresso, mas todos vocês vão receber aqui o QR Code para poder baixar o livro também, tá?
3: Só para comunicar que eu já disponibilizei no site da Proleges o e-book. Acessei e já disponibilizei.
0: Isso é eficiente, hein? Muito obrigada.
3: E parabéns, viu? Achei excelente a iniciativa, acho que é por aí mesmo, viu?
0: Agradeço.
3: Não tenho nenhuma dúvida disso. Obrigado.
4: Doutora Tatiana, vou encaminhar a Biblioteca da Assembleia Legislativa para fazer parte do nosso acervo.
0: Fico muito obrigado. Feliz.
2: Obrigada, doutora. Continuando aqui, obrigada, doutora. Sim, o painel ele fala sobre experiências legislativas e governança climática e está aqui, né? Aqui a doutora Tatiana entrega, né, para nós nesse painel a experiência aqui concreta dessas atividades. Isso é muito, para a gente, uma alegria e uma satisfação imensa poder ter essa contribuição tão importante neste momento para nós. E dando sequência aqui para... Do nosso painel, vamos atravessar agora o Oceano Atlântico, porque a nossa palestrante está do outro lado do oceano, vem direto de Portugal falar conosco. Boa tarde, doutora Isabel, professora Isabel. Assim, para mim é uma alegria muito grande, assim, quase que indescritível, poder mediar uma mesa com a doutora Isabel. Ela... Fico até emocionada, porque, professora Isabel, uma pessoa muito importante na minha trajetória acadêmica, durante meu período de doutorado sanduíche, quando a gente vai para fora do país, conhece ninguém, não sabe, né? Outro país. E doutora Isabel me recebeu com muito carinho na Universidade do Minho, para me auxiliar na pesquisa, não era minha orientadora, né? E recebeu meu e-mail assim, né? Essa pesquisadora, eu peguei a indicação, mandei um e-mail para a professora, falei qual era a minha pesquisa, ela pesquisava em cidades inteligentes também, e ela prontamente me recebeu no seu escritório, foi assim, me acompanhou com cuidado muito grande durante a minha pesquisa, sou muito grata. E, sobretudo, ela veio pessoalmente ao Brasil para fazer o exame, me avaliar na minha banca de doutorado. Ela esteve aqui presencialmente e, para mim, não tenho nem palavras para agradecer também a honra de tê-la presencialmente na banca. E ainda podia parar por aí, né? Mas ela ainda prefaciou o livro. Então, doutora Isabel, assim, uma pessoa generosíssima, brilhante acadêmica. Eu vou falar um pouco do currículo dela aqui, mas ela transcende tudo isso em ser humano, que ela é excepcional. Né? A professora Isabel Celeste Fonseca é doutora em Ciências Jurídico-Políticas pela Faculdade de Direito da Universidade de Coimbra. Atua como diretora do mestrado em Direito Administrativo e do curso de especialização em Governança Pública e Direitos Fundamentais na Era Digital, além de ser investigadora do JusGov da Universidade do Minho. E a sua pesquisa é referência em governança pública digital e contratação pública. Com carinho, é um prazer, passo ali a palavra, professora Isabel.
5: Muito boa tarde a todos. Eu espero que me estejam a escutar bem e a ver bem. Eu julgo que estou com alguma dificuldade em falar em tempo real, porque a internet parece lenta, mas já me dirão. Eu vou procurar, sobretudo, dar-lhes nota de como as cidades inteligentes vão sendo construídas, sobretudo em territórios onde as cidades já têm história, onde as cidades já têm património, em cidades antigas, em cidades pequeninas, que são estas cidades, sobretudo portuguesas. Antes de partilhar convosco algumas ideias, deixem-me, sobretudo, saudar com muito afeto, com muita estima, profunda estima a todos os membros do painel, estimado Dr. Carlos, Dr. Ricardo, estimado agora ouvi e associei o rosto aos livros e ao nome. Estimada Rita, muito obrigada pelas palavras. São palavras, enfim, que eu não mereço de todo. Não mereço de todo. Os meus parabéns à doutora Marcilene, permitam-me nela felicitar toda a organização deste 4º Congresso da Advocacia Pública do Poder Legislativo, felicitar pela iniciativa que é longa, é já um projeto maduro, consolidado e estou certa que vai continuar, e saudar todos com muita, muita estima. Eu queria muito dizer-lhes que tinha um PowerPoint para projetar, mas julgo que vou falar sem ele, se me permitirem. Porque ou está aqui, não é? Está aqui. Sobretudo dizer-lhes 4 coisas. Nós estamos a caminho de alcançar uma dimensão muito mais intensa do modelo das cidades inteligentes. Eu venho dar-lhes nota de que vivo numa cidade com 190 mil habitantes, é a quinta maior cidade portuguesa, e a verdade é que esta cidade tem já dimensões de inteligência artificial a funcionar para, enfim, gerir a mobilidade, tem já sistemas inteligentes a funcionar para gerir os recursos relativos à água, os recursos relativos à proteção civil. Tem já sistemas inteligentes atinentes à medição da qualidade do ar, do ruído, do ataque das vespas. Então, o que eu lhes quero dizer, e eu pedia para passarem o slide, é que no âmbito da Universidade do Minho, nós procuramos, sobretudo, fazer uma ponte entre a academia e a realidade, e levamos por diante um projeto, o projeto Smart Cities and Law, e procuramos perceber o quanto do direito nos livros se aplica na realidade, o quanto o direito dos livros é também o direito da realidade. E foi com muito espanto que percebemos que a realidade nos surpreende, porque vai muito rapidamente à frente. Vai muito mais à frente daquilo que é o direito nos livros, o direito nos planos, o direito no Parlamento, e, portanto, há uma aceleração gigante. Deixem-me muito dar-lhes conta disto. Nestas 4 proposições iniciais que eu tenho para vos apresentar, tenho também 2 realidades que são pontos de partida com as quais temos de conviver e com as quais convivemos, e das quais a professora, na verdade, a professora Tatiana já vos foi dando conta. E é com essas realidades que temos que lidar. Peço para avançarem com o PowerPoint. Estava eu a dizer-vos que eu vivo numa cidade que não é uma cidade muito grande, é a quinta maior cidade, tem quase cerca de 190 mil habitantes, e ao lado existe a cidade do Porto. Ambas as cidades foram estudadas pelo nosso projeto, e, portanto, pelo nosso projeto no âmbito do JusGov. E o que nós percebemos foi exatamente esta conclusão que avanço. Há sistemas inteligentes, há câmaras, há utilização de decisão algorítmica, e a comunidade não faz muito ideia de que estes instrumentos, estas ferramentas, esta aplicação das tecnologias de investigação e estas tecnologias de informação e de comunicação estão efetivamente a ser usadas. E estão a ser usadas sem que, enfim, se faça um estudo, sobretudo um estudo de impacto, enfim, para a proteção de dados, sem que se faça uma informação aos transeuntes, a todos aqueles que migram, habitam, vivem nas cidades, e portanto, dar nota de que temos que fazer este diálogo mais frequente entre a comunidade, entre os decisores públicos e entre quem estuda e quem, enfim, fica atento à realidade. Nós estamos, e passava ao segundo slide, portanto, as decisões locais existem já com a aplicação de sistemas inteligentes. E acredito que seja cada vez mais crescente a utilização da inteligência artificial. As cidades são cada vez mais sensorizadas e são também cada vez mais responsivas, e responsivas de forma automatizada. E, portanto, devo dizer que isso obriga-nos a pensar em riscos, na minimização de riscos, e sobretudo na minimização de riscos à luz do que é a decisão algorítmica, mas também à luz daquilo que é, e peço para passarem para o terceiro slide, que é a desmaterialização por completa dos procedimentos, dos serviços, a transformação completa da forma de decisão, esquecendo-se até aquelas que são as preocupações tradicionais das cidades sustentáveis. Julgo que o que quer que seja ou venha a ser mais a cidade no futuro, com mais digitalização, desmaterialização, com mais procedimentos administrativos em linha, com mais interoperabilidade, com mais aplicativos, com mais o que quer que seja de tecnologias de informação e de comunicação, mais utilização de sistemas digitais com a inteligência das coisas e etc., não nos podemos esquecer dos propósitos de sustentabilidade, segurança, resiliência e, sobretudo, enfim, segurança, resiliência, dimensões de cidades verdes, amigas, acessíveis, mas, sobretudo, até aquele aspecto que vou referir a seguir. Eu pedia para mudar o slide, por favor. E o que vou dizer a seguir prende-se muito com um aspecto que a professora Tatiana também lembrou. As pessoas, as cidades são para as pessoas. Não deixar ninguém para trás nestas cidades que queremos construir e que são cada vez mais, enfim, cidades, diria mesmo, digitais, rítmicas em muitos aspectos. A acessibilidade deixou de ser pensada de forma física, ela é sobretudo pensada para ser digital, mas temos de pensar na falta de literacia de tantos, na falta de infraestrutura de tantos, na falta precisamente de conhecimento ou até numa simples impossibilidade de ter um aplicativo porque não se tem um smartphone ou não se tem possibilidade de suportar uma despesa de internet. Portanto, o que quer que sejam as cidades, enfim, não deixar de pensar nos objetivos de desenvolvimento sustentável e as preocupações de inclusão. De inclusão, sobretudo, porque nós temos aqui uma realidade. E eu pedia para avançarmos para o slide seguinte. E o slide seguinte tem muito o que ver com os tais factos, as tais realidades, com as quais nos debatemos e que são transversais. São, por um lado, as realidades comuns, globais, portuguesas, espanholas, europeias, da América Latina, brasileiras, e que são as questões urbanas. Nós temos cada vez mais uma população a residir em aglomerados urbanos, em núcleos urbanos. Enfim, os estudos dão-nos conta que é possível que a população urbana seja crescente. E uma outra realidade com a qual também temos que saber lidar é o aumento da população idosa, é o aumento de uma população que tem carências. Na Europa, Portugal, Espanha e Itália, estima-se que em 2050 60% da população tenha mais de 50 anos de idade. Estima-se que 40% da população seja população idosa e, portanto, com a aceleração do ponto de vista da mudança das tecnologias, é configurável que esta população que vive nas cidades e, sobretudo, esta população que precisa de uma receita médica, que precisa de uma consulta, que precisa de um acompanhamento, que precisa de se mover de forma especial, tenha de requerer o acesso ao serviço público através de uma plataforma digital. Tenha que, enfim, pedir a receita médica através de uma plataforma ou através de um aplicativo, tenha de agendar uma consulta médica através de uma plataforma ou de um aplicativo, tenha de chamar uma ambulância para ir a uma consulta através de um aplicativo. Então, o que eu queria dizer-vos muito claramente é que estamos em risco de vislumbrar que há uma franja da população que pode ficar arredada da cidade. Já não são os tradicionais problemas de sustentabilidade, já não são os tradicionais problemas de mobilidade na cidade, de acesso físico ao serviço público. Já não é o problema de não ter um transporte público, de não ter uma faixa pedestre, de não ter uma ciclovia, é mesmo este dilema da cidade ser mesmo digitalizada na sua totalidade e um quarto da população, ou mais do que um quarto da população, não ter forma de consultar um serviço público, de não ter forma de adquirir um bem público por não saber bater à porta digital do serviço público. E isto também me leva a falar na questão digital como uma questão que nos é imposta, de uma questão que tem a ver com uma realidade que nós não sabemos controlar. A tecnologia de informação e de comunicação, ela é cada vez mais obrigatória no contexto de uma estratégia europeia, e para falarmos no quadro europeu, que se impõe aos estados, aos municípios, e que os mesmos têm de acolher. Por exemplo, no plano europeu, há uma estratégia de criação de um mercado europeu de dados abertos e reutilizáveis, que também se impõe às cidades. As cidades têm que ter em funcionamento catálogos abertos de dados. As cidades têm que funcionar de forma digital, em procedimentos conectados e em linha, em plataformas e, enfim, não deixando outra solução, como seja uma solução física para o atendimento. Eu pedia para avançar para o segundo slide, para o slide seguinte, perdão. Mais uma vez, digo, este facto é, sobretudo, a vida acontece de forma desmaterializada à nossa volta. O tecido social, as empresas, o terceiro setor, os lares de idosos, as associações, os municípios, os bombeiros, enfim, todas estas entidades que estão também no plano a par dos entes públicos, a par da governação pública, todas estas entidades movem-se nesse plano digital, portanto, através de sistemas de Wi-Fi, com dados abertos, alguns outros fechados, mas sobretudo com dados em grande movimentação e fluxo, há plataformas, há aplicações para telemóveis, há aplicações que são adquiridas na Google Play, na Apple, iTunes, então tudo é digital. A administração pública tem que também ceder a esse digital. E avanço para o seguinte slide, para vos dizer também dos riscos, explicando, e avanço um bocadinho mais, explicando, explicar que estas estratégias, como disse há pouco, quer para combater aqueles que são os efeitos, enfim, nefastos de viver aglomerado. Os aglomerados consomem muito recursos humanos, consomem muito recursos naturais. As cidades, enfim, elas produzem muitos resíduos urbanos, muitos lixos e, sobretudo, são as cidades que mais produzem, enfim, o efeito catastrófico que faz alterar de forma acelerada o clima. Portanto, dizer o quê? Dizer que estas metas que são, sobretudo, estabelecidas no plano internacional ao nível da Organização das Nações Unidas, estes planos que são traçados, nomeadamente no quadro da União Europeia, eles têm-se aos pequenos níveis. Portanto, há, por um lado, também, enfim, os pequeninos municípios a ter que saber adquirir os produtos adequados. Portanto, é aqui que eu queria chegar e peço para avançar para o slide seguinte. Não há volta a dar, nós não podemos tapar o vento com as mãos, também não podemos, enfim, tapar a realidade com as mãos. E, portanto, nós temos mesmo a governação local a adquirir muitos produtos de tecnologias de informação e de comunicação. E está o governador municipal, em Portugal, a Câmara Municipal, a decidir como implementar cidades sensorizadas, como transformar todos os procedimentos que até há bem pouco tempo eram materializados em procedimentos em linha, como criar um chatbot que seja informativo, como decidir em tempo real. E, portanto, era neste sentido que eu vos queria lembrar, também na senda da professora Tatiana, as boas práticas. Nós temos que mapear boas práticas, nós temos que conversar mais os centros de investigação com a comunidade e com os decisores públicos. Eu peço para avançar para um slide seguinte. Temos que conversar mais. Porque, por um lado, os propósitos de sustentabilidade, e aqui o conceito de sustentabilidade, enfim, já foi muito explorado, já foi muito explicado, as cidades têm que ser e continuar a ser o mais possível amigas, do ponto de vista ecológico, próximas, as cidades 15 minutos ainda fazem sentido, as cidades têm que ser seguras e, de facto, enfim, as câmaras, a sensorização do movimento, sobretudo dos fluxos de cidadãos em massa, as cidades têm que estar preparadas com equipamentos para responder imediatamente a situações de incidentes, de acidentes, de catástrofes, tudo isso. Mas, e avanço, e peço para avançar para o slide, boas práticas. Boas práticas são necessárias e é uma estratégia para todas as cidades que se quer, enfim, claro, uma estratégia, boas práticas que têm que ser partilhadas, mas cada cidade é uma cidade. Cada cidade é uma cidade e, portanto, os sistemas inteligentes aplicados à gestão da água, à gestão dos resíduos, à gestão da mobilidade, enfim, todos estes aspectos, ou da iluminação, todos estes aspectos podem ser replicados, mas cada cidade é de facto diferente e, portanto, olhar à cultura, ao património, sobretudo à população, verificar o estado de cultura, de pobreza da população, porque ela precisa de ser incluída, ela precisa de ser informada. Portanto, pedia para passar ao slide seguinte, para dizer exatamente deste aspecto e que tem a ver com... Temos, na verdade, na maior parte das cidades que nós estudamos, mesmo que a população ainda não perceba, porque é que tem uma aplicação e essa aplicação compra o bilhete de autocarro, porque existe, de facto, uma forma, uma plataforma onde é possível o evento de demora próximo ao ar, mas sobretudo esta ideia, a ideia de que nós já conseguimos fazer este estudo com previsão, com proposta de decisão, o algoritmo dispara e uma previsão, por exemplo, dos dados do tráfego, do volume de tráfego nas próximas horas, nos próximos minutos, qual é a tendência do fluxo nos estacionamentos. E, portanto, isto leva-me a dizer o quê? E eu peço para avançar ao próximo slide. Nós fazemos em Portugal esse estudo, fazemos essa estratégia nacional para os territórios inteligentes, mas nós temos, sobretudo, de formar, capacitar mais. E vou pedir para passar o próximo slide e o próximo slide também. E para lhes dizer isto, que o atual governo tem uma estratégia montada para conectar os territórios. Uma estratégia que, na verdade, é sobretudo uma estratégia territorial. Mas faltam as pessoas. Faltam as pessoas neste plano de ação para todos os territórios portugueses. E, portanto, pedia para avançar mais uma vez o slide, mais uma vez também, porque eu não vou poder, eu depois partilharei convosco. É aqui que eu queria chegar. Nós temos, de forma crescente, muitas dificuldades em conciliar a implementação das cidades, o acesso aos serviços digitais e, sobretudo, temos dificuldade em saber gerir os dados pessoais. Os cidadãos, na verdade, não têm informação suficiente e, portanto, cedem com muita facilidade os seus dados. O seu nome, o lugar onde habitam, os seus dados mais sensíveis. E esta cedência pode ser de forma direta, com consentimento, mas o maior risco tem a ver com o facto de as cidades serem sensorizadas. E, portanto, é sobretudo as formas de captação de imagem que estão, sobretudo, a assustar-nos com muita frequência. O lugar onde nós estacionamos com frequência, se é junto à sede de um partido político, se é junto a uma igreja, se é junto a uma farmácia, um tipo de medicamento, enfim, que mais se usa. Esta informação levada com as câmaras e a sensorização e os procedimentos digitais e a interoperabilidade o aspecto que mais me preocupa neste momento, por causa, efetivamente, de uma comunidade que não está suficientemente informada. Portanto, passo ao slide seguinte. É uma realidade. Esta que nós temos é do mundo global, um mundo local que quer seguir em tempo real e com ela todas as facilidades que nos dão as tecnologias de informação e de comunicação. E pedia para passar ao slide seguinte, porque entro no tópico final. Estamos cada vez mais perto das cidades, há novos direitos, mas ninguém fiscaliza se o titular dos dados pessoais de facto os exerce. Ao mesmo tempo, se a utilização da inteligência artificial que está a ser feita mantém ou não reservas de humanidade. Como digo, há muitos, enfim, muitas práticas erradas dentro da própria administração pública. É necessário gerir riscos, é sobretudo necessário combater os erros, é sobretudo necessário chamar soft law, princípios, ética, para reforçar quando o direito não é suficiente. E, portanto, avançava mais um pouco. A monitorização dos sistemas de inteligência é importante. É importante investir na infraestrutura. É importante criar hotspots abertos, gratuitos, porque nem todos têm forma de aceder à internet. É importante informar quando se está a fazer recolha, com captação de imagem, com, sobretudo, utilização de dados sensíveis. E pedia para avançar mais um pouco. A tecnologia é cada vez mais colocada ao serviço de todos. Com isso, pode permitir-se mais inclusão dos idosos, é um facto, mais inclusão dos migrantes, mais inclusão de quem visita as cidades, é um facto. E peço para avançar para o slide seguinte. Lembrar que a tecnologia pode servir os propósitos tradicionais de sustentabilidade, poupança na energia, implementar comunidades locais de energia reutilizável e limpa. Os sistemas LED já não são suficientes, há mais inovação e mais tecnologia. Implementar sistemas inteligentes para gerir a água e prevenir designadamente gastos desnecessários com a utilização da energia. Avanço mais um pouco e pedia para avançar com os slides. Não esquecer os propósitos associados à participação, ao direito à cidade, de todos, participar numa votação eleitoral, num orçamento participativo através de um SMS, de um aplicativo. Tudo isto faz parte, mas as pessoas, para exercerem estes direitos, precisam de ser acompanhadas, ser informadas, ser educadas. Avanço mais um pouco e para o slide seguinte. Apelo muito à geração mais nova, à geração que sabe de forma muito fácil aceder a uma plataforma, pedir através de um aplicativo o acesso a um serviço, o acesso a um bem, que acompanhe a geração idosa. Sobretudo, há formas criativas de educar, de informar, de capacitar. Eu lembro os lares de idosos e lembro, sobretudo, aquela geração que faz voluntariado, que na base da solidariedade vai aos lares e ensina. Ensina a criar uma password, ajuda a criar uma conta numa rede social, ajuda os idosos a protegerem-se.

0: perspectiva, com a penhora de salários, de pensões. Portanto, se as cidades são cada vez mais assim, que não se corra o risco de elas serem desumanas. As cidades são para as pessoas, as cidades são para oferecer qualidade de vida, são para permitir que cada um de nós, todos, desfrutem da cidade, do património, desfrutem dos serviços públicos. Então, que todos possam aceder aos serviços públicos, se eles forem todos desmaterializados, que ninguém fique para trás. Esta é a minha última deixa, que se faça mais diálogo entre a comunidade e as universidades, entre a comunidade e os decisores públicos, entre a universidade, os centros de investigação e a governação pública, para que todos possamos estar atentos às fragilidades, aos novos vulneráveis nas cidades. Todos somos titulares de novos direitos e um direito que me parece que está a ser esquecido é o direito a ter um atendimento pessoal, um atendimento físico, um atendimento com uma pessoa simpática, uma pessoa física, um servidor público que explica com atenção, com cuidado, com afeto a pessoa que a ele se dirige. Foi assim que eu hoje fui acolhida por quem me acolheu à distância. Eu fiquei detida no trânsito. Eu cheguei tarde, eu cheguei muito nervosa e eu fui acolhida por um grupo de pessoas que me atendeu com tanto carinho e esperou por mim. Portanto, esta é a minha última palavra, que todos possamos fortalecer a humanidade numas cidades que estão cada vez mais a ser transformadas e desumanizadas. A minha gratidão pela atenção de todos. Muito obrigada.
1: Professora Isabel, sempre brilhante, uma aula, né? Ela nos passou aqui brilhantes ponderações, trazendo a perspectiva europeia do que se passa do outro lado do mundo, né? E a gente percebe que está casando, né? Confluindo com o que a doutora Tatiana estava falando mais cedo, participação, essa nova forma de acessibilidade para todos, e traz a visão que a resiliência precisa, né, também da parte digital. E para não demorar mais, agradecer mais uma vez a intervenção da professora Isabel. Vamos para o próximo painelista, doutor Ricardo Pedro Guazelli Rosário. Ele vem aqui fechando o nosso painel hoje com a sua rara e valiosa, né, contribuição. Professor Ricardo Pedro Guazelli é advogado e biólogo. Ele vem trazer uma visão além da jurídica, né, professor? Possui duplo doutorado e duplo mestrado em direito público e econômico pelo Mackenzie e em meio ambiente e conservação da biodiversidade pelo Instituto de Pesquisas Ambientais do Estado de São Paulo. É especialista em direito ambiental e gestão de sustentabilidade pela PUC São Paulo e atua como professor de direito no Mackenzie. Professor, muito obrigada pela sua presença aqui nessa tarde. Passo-lhe a palavra.
2: Obrigado, doutora Rita. Obrigado pelo convite, a senhora. Obrigado à doutora Marcilene, que também fez o convite. É um prazer, uma honra estar aqui com vocês hoje, no 4º Congresso da Advocacia Pública do Poder Legislativo, né? Como que a advocacia pública, né, se relaciona com a governança climática e regulação democrática no cenário pós-COP30. Então, aproveito para cumprimentar a doutora Tatiana, né, ao doutor Carlos, teve que sair Dutra, a professora Isabel. Mas vou numa linha um pouco diferente, eu acho, porque, né, quando a doutora Marcelene me fez o convite, eu falei assim: o que que eu posso falar, né? Ela falou assim: você pode falar do que você quiser. Eu escolhi o que eu mais gosto de falar, né? Então, vou começar pensando na governança climática, que apesar de ser um tema batido, né, eu acho que ainda a gente precisa entender muito,

0: que ele é muito subjetivo na nossa vida, né? Vamos ser sinceros, né? Principalmente quando a gente fala em crédito de carbono, eu gosto de falar para os alunos, eu vou pegar uma fumaça e transformá-la em dinheiro. É meio etéreo, né, turma? Certo? Né? E aí, começando a falar na governança, né, a professora Isabel colocou a questão das metas, né, 2030 da ONU, e a gente tem que voltar lá atrás, né? Na Convenção do Clima, assinada em 92, na Rio 92, né? Ali começa a nossa governança climática. Não sei se todo mundo sabe, mas isso tem um secretariado, um braço da ONU, chama o NFCCC, que fica com sede em Bonn, na Alemanha, e a partir daí a gente tem uma radiação, né, de sistemas de governança. O que a gente mais conhece? Protocolo de Quioto, Acordo de Paris. Né? Isso é o que tem sido discutido nas COPs. Quando a gente fala nas COPs, né, nas conferências do clima, né, são esses acordos internacionais. Então, felizmente, na última COP, lá em Belém, na COP30, eu vi bastante a discussão do artigo 6.1 do Acordo de Paris, que é a volta de um mercado de carbono da ONU, que ele não está mais em vigor desde o Protocolo de Quioto. Tá? Só para vocês entenderem, porque a gente, né, não alcançou as metas de Quioto, mas a gente não conseguiu chegar num novo acordo. Ok? Então eu quero falar um pouco disso, né? Isso envolve um pouco um sistema de métricas, né? Como que eu vou metrificar emissão de gás de efeito estufa? E aí lembrar que, na verdade, o efeito estufa é uma coisa positiva, certo? Né? Se não fosse efeito estufa, não teria a vida que a gente conhece no planeta, né? Uma camada de gás que envolve o planeta, que faz com que os raios solares entram e uma parte, né, fica aqui e outra parte vai embora. Por que que a gente tem algum dilema com ele hoje em dia? Porque essa camada está um pouco mais grossa, principalmente por conta de emissão de gás de efeito estufa, por ciclos geológicos, né? E aí a gente está tentando criar soluções. Né, as soluções, na verdade, são econômicas. Né? A gente usa o direito, imagino que a grande maioria aqui tenha uma relação com o direito, que é um instrumento econômico, desculpa, um instrumento jurídico, para viabilizar uma ferramenta econômica. É isso que a gente faz nessa parte da governança climática, que na verdade pode ajudar toda outra, né, que foi falado antes aqui, né, pela doutora Tatiana, pela doutora Isabel, né, como que a gente consegue isso, tá? Então, pessoal, foi criado esse sistema de métricas. Como que a gente vai inventariar, né? A academia chamou isso de inventário de emissão de gás de efeito estufa. Não vou ficar entrando no detalhe, tá? Então, primeiro eu tenho que saber quanto que eu emito de gás de efeito estufa, né? E também tenho que saber como que eu capturo esse gás de efeito estufa ou quanto eu mitigo, né? Deixo de emitir. Então, a captura geralmente está caracterizada principalmente por projetos de reflorestamento, de restauração florestal. As árvores vão capturar o CO2, que é um dos gases de efeito estufa, e vão incorporar ele na madeira, ok? Ou eu tenho a floresta em pé. E aí aqui eu gosto de falar, né, pensando aqui, né, nos municípios, a gente tem um pouco de floresta em pé nos municípios, ou tem um pouco de mangue ainda em Santos, né, ou em outros municípios litorâneos. Então, a gente tem algumas oportunidades em relação à captura ou à manutenção desse carbono estocado, né? E a mitigação, que a gente fala bem menos, né? Deixar de emitir, um exemplo fácil. Eu trocar meu carro a diesel por um carro a etanol, né? Eu estou deixando de emitir. Isso é mitigação. Existem mais ou menos uns 140 tipos de projetos de mitigação que a gente não tem nem ideia e nem está no nosso dia a dia, pessoal. Eu acho que, né, pensando aqui no, nos municípios, doutora Rita, foi isso que eu quis pensar um pouco mais, né? Como que a gente aproveita, né, os municípios a incentivarem, essas tecnologias, ou o que que os municípios, né, estão fazendo, né? Pensando nas experiências legislativas, pessoal. Então, no âmbito federal, não sei se todo mundo tem acompanhado, a gente tem uma discussão sobre a criação de um mercado de carbono brasileiro, que na verdade deveria ter sido criado em 2010, ok? Porque a nossa Política Nacional de Mudança Climática é de 2009 e nela fala da gente criar um mercado de carbono brasileiro e a gente está em 2026 e a gente não tem ele criado, tá? Mas não é por isso que a gente não participa de mercados de carbono no mundo, certo? Às vezes a gente tem isso também. Ah, não, mas o Brasil não participa de mercado de carbono. É errado. A gente sempre participou do mercado da ONU. E também tem mercados voluntários, mercados regulamentados pela iniciativa privada, que se organizou para construir mercados, né, para a gente ajudar nesse combate à mudança climática. Então, hoje, o que mais a turma fala é do VERRA, né? Que, na verdade, ele chama VCS, Voluntary Carbon Standard, né? Um mercado voluntário de padrões. Então, você tem o Gold Standard, você tem o Plan Vivo, tem uma série de mercados, tá? A gente, no âmbito federal, ainda tem algumas coisas a serem conquistadas. Na verdade, tem uma discussão um pouco tênue se o RenovaBio, não sei se todo mundo já ouviu falar nessa legislação, né? É uma legislação que envolve biocombustíveis. Na verdade, na minha visão, ele é um tipo de crédito de carbono, tá? Eu deixar de emitir, né? Eu coloquei metas de redução, principalmente para as distribuidoras de combustíveis fósseis. Enquanto isso, eu estimulo a quem mantém a floresta, a quem produz biocombustíveis, como etanol ou outros, tá? A gente tem, na verdade, na minha visão, esse tipo de mercado. E seria fácil, na minha visão, a gente continuar a ampliar isso, né? Hoje quem regula isso é a ANP, a Agência Nacional de Petróleo, estender para outros sistemas, mas a gente gosta de complicar um pouco. Pensando nos estados, pessoal, a gente tem alguns estados, né, com alguns projetos, na minha visão, mas pouco institucionais, tá? Principalmente projetos de registros de inventário de gás de emissões de gás de efeito estufa. A CETESB tem um registro de inventário de gás de emissões de efeito estufa. Funciona? Funciona. Né? Poderia ser melhor? Poderia. Né? A gente pode, né, pensar em como ampliar. Na minha visão, hoje, o Paraná é o estado que melhor tem um registro público de emissões. Eles têm ali até selos, ouro, prata, bronze. Né? E aí, a partir disso, ele traz uma série de incentivos. Que é isso que eu acho que o município tem que pensar, principalmente. Né? Como que eu vou conceder incentivos para quem reduz a emissão de gás de efeito estufa, né, ou deixa de emitir, ou captura. E os incentivos, geralmente quando a gente pensa em incentivos, a gente pensa sempre em incentivos tributários, que nunca são os mais fáceis, né? Ou na verdade é o oposto, né? São sempre os mais difíceis da gente conseguir. E não tem só incentivos tributários, pessoal. Podem ter outros incentivos. Podem ter incentivos ambientais. Ah, eu tenho um processo de licenciamento ambiental e o meu projeto poderia ter uma prioridade de análise. Por que não? Né? Ou outros processos que eu possa ter com o poder público, ou outras necessidades que eu, como empresa ou como pessoa física, posso ter com o poder público e posso ser incentivado em relação a projetos que tenham relação com a questão do clima. Né? Eu acho que a gente tem que pensar um pouco nessa linha. Tá? Pensando em municípios, também, alguns municípios têm, né, políticas aí municipais de mudança climática ou mecanismos efetivos. Mas o que eu tenho visto principalmente, na verdade são bem poucos. Na verdade eu conheço só dois, vou ser sincero com vocês. Um, numa linha de taxa, né, que eu acho que é totalmente o oposto da que a gente deveria seguir, e a nossa política nacional de mudança climática está indo para um mercado de carbono no sentido de taxar, né, trazer impostos, não incentivos, e eu sou totalmente contrário a isso, tá? Mas a gente tem um município, não sei quando vocês têm acompanhado, o município do Rio de Janeiro tem feito uma política municipal de mudança climática que tem trazido bastante benefícios para o município. Tá? Então, acho que a gente tem que pensar principalmente nesses pontos. Tá? E aí, aqui, num evento dos procuradores, né, eu tenho convivido bastante com vocês, e às vezes a gente tem um pouco de medo. Né? Porque é isso, assim, eu estou vendendo crédito de carbono, o que que eu estou vendendo? Né? E acho que com razão, os procuradores, eles têm um medo, né? Se eu estou vendendo o patrimônio público, né? Faz parte dele, né? Faz parte da responsabilidade do procurador zelar pelo patrimônio público. Mas eu não estou vendendo patrimônio público, bem longe disso, né? Na verdade, eu estou vendendo uma cessão de direitos. Se pegar qualquer contrato de compra e venda de crédito de carbono, é uma cessão de direitos. Então, imagine, eu tenho uma floresta. E na minha floresta eu tenho um estoque de carbono, né? E quanto vale isso hoje? Depende, vai depender do mercado. Eu não vou vender a floresta. Eu vou vender o estoque de carbono que tem lá. Então a gente tem que desmistificar isso um pouco nas procuradorias, né? Porque, de novo, é um tema árduo, é um tema subjetivo, é um tema muito técnico, ambientalmente, na engenharia. E a gente do direito, a gente entende outras coisas, né? A gente tem que estar mais junto dos agrônomos, dos biólogos, de outros engenheiros, que vão traduzir, né, o engenheirês, o biologês, para o juridiquês, e a gente consiga fazer essas operações, que muitas vezes ficam ali paradas em cima de uma mesa, numa boa, por falta de conhecimento, por um, né, vamos dizer, será que eu estou vendendo um ativo público? Eu não estou, bem longe disso. E a gente está discutindo isso há no mínimo 20 anos, 25 anos, quase 30 anos, e você vê muito pouco caso, né, de projetos públicos que envolvam crédito de carbono e poderiam ter milhões, e todo esse dinheiro, esse recurso, poderia ser aplicado na resiliência climática, né? Na proteção, na conservação dos rios, da vegetação, dos morros, né? Então a gente tem que pensar um pouco em como concatenar tudo isso. E na segunda parte aqui do tema, além da governança, né, é para a gente falar do plano diretor, de políticas urbanas, sustentabilidade. E, na verdade, isso está totalmente concatenado, né? Quando a gente pensa nesses aspectos, o ideal é a construção de uma política pública municipal visando a sustentabilidade. Então, criar instrumentos, se a gente pensar aqui na cidade de São Paulo, pelo que eu tinha entendido inicialmente, a gente ia estar lá na Câmara Municipal, né? Aí vocês me enganaram e me trouxeram aqui na Alesp. Não sei se todo mundo conhece, no plano diretor da cidade de São Paulo, tem um instrumento que chama CEPAC, né? Um Certificado de Potencial Adicional de Construção, né? Como funciona isso? Eu estou numa região e o que eu posso construir de prédio naquela região é, sei, 10 andares. Mas eu vou ajudar um projeto, sei, urbano, público, e aí eu posso ter adicional. Em vez de eu construir 10 andares, eu vou poder construir 20 andares, né? Então, na verdade, o crédito de carbono, ou não só o crédito de carbono, né? Poderia ser um crédito de biodiversidade ou um crédito de sustentabilidade. A questão é que esses dois outros tipos são um pouco mais complicados da gente mensurar, né? Felizmente os engenheiros matemáticos conseguiram trazer uma contabilidade, vamos chamar assim, para o carbono, né? Quanto vale uma arara, um ipê rosa, um ipê amarelo, né? É muito mais subjetivo. E aí a gente tem essa dificuldade no dia a dia. Mas eu acho que a gente consegue construir instrumentos legislativos para aumentar a preservação, né, contribuir com o combate à extinção de espécies, a ter mais resiliência climática, a tirar pessoas que estão em áreas de risco e terem uma moradia sustentável, e pegar essas áreas de risco e transformar elas em áreas, né, mais preparadas, como foi falado aqui, por esses instrumentos legislativos, né? Então eu acho que seminários, eventos como esse, então, são excelentes, né? E a gente tem que ter cada vez mais para criar esses entrosamentos, criar realmente essa discussão, conhecer as boas práticas, como foi falado aqui também, e claro, né? Depois o que importa, né? Pôr a mão na massa e criar esses instrumentos. Então, era isso que eu gostaria de falar para vocês. Gostaria de agradecer o convite novamente e me colocar inteira à disposição. Muito obrigado.
1: Quero agradecer profundamente ao doutor Ricardo, pela transversalidade do tema que trouxe aqui conosco e pedir aqui para quem está nos acompanhando online e não viu, mas quem está aqui, eu precisei sair, tive um problema de saúde agora, não quis trabalhar, doutor
0: Não,
1: Ricardo, peço
0: espero que você
1: desculpas
0: esteja
1: que
0: bem.
1: não consegui acompanhar toda a explanação. Quem tem rinite vem para São Paulo, tem ataques de falta de ar. Né? Peço desculpas a quem está aqui, porque precisei sair aqui durante a explanação, doutor. Peço mil perdões, doutor, mas o tema
2: Fica tranquila que a gente presta atenção.
1: Obrigada, doutora. Vou assistir toda a explanação depois, porque também a mim é um tema muito caro falar sobre cidades, porque a minha pesquisa, eu faço parte do grupo de pesquisa de cidades, direito ambiental da cidade. Nós estudamos essas questões pontuais que o professor Ricardo nos trouxe aqui e que converge com o que a doutora Isabel trouxe, que a doutora Tatiana trouxe, e nos traz essa visão, né, da complexidade urbana. Não é só o plano diretor, né? A gente fala muito de plano diretor, né? Mas tem todas essas vertentes que devem ser analisadas e essa importância dessa acessibilidade não só física, como apontou, né, a doutora Isabel, mas também a acessibilidade digital, essa preocupação. Quero também registrar, pedir desculpas do Dr. Dutra, que ele teve que também se retirar para levar o colega ao aeroporto. E o nosso painel estava previsto para o Dr. Fabrício Soler estar aqui conosco, né? Então, para deixar registrado, ele mandou essas sinceras desculpas. Ele, assim como o professor Naline, ontem ele teve um problema, uma intervenção durante o trajeto da residência dele para cá, e ele não pôde comparecer, pediu para registrar as desculpas, né? As sinceras desculpas dele nesse painel, que a gente esperava que ele estivesse aqui presente. E, pelo adiantado da hora, quero agradecer também a atenção de todos vocês aqui que estão nos acompanhando e quem está acompanhando online. Mais uma vez, obrigada,
0: Obrigado,
1: professor
0: doutor
1: Ricardo,
0: Dutra.
1: obrigada, professora Tatiana, obrigada, professora Isabel, que está do outro lado nos acompanhando. Muito sol por aí, aqui nós já estamos de blusa. Muito obrigada por sua brilhante aula, nossa sincera gratidão. Tornou o nosso evento, essa quarta edição internacional. Isso deixou registrada a importância desse evento, o quanto ele está atravessando, né, e crescendo cada ano que passa nas suas edições. Um sonho que começou lá atrás, tão pequeno, está já alcançando outros continentes. Sim, por favor, doutora.
2: Professora Isabel, eu vou aproveitar então e fazer um convite aqui ao vivo para que vocês também participem conosco do RUA. Será uma oportunidade muito interessante de troca de aprendizado com o que vocês têm desenvolvido aí. Eu conheço muito bem a professora Paula Santana, gosto muito dela, que é da tua colega, né? E será uma alegria, assim como todos vocês aqui, tá? O Rua, ele convoca, não é só convite, não, porque a gente precisa muito de mais pessoas pensando e refletindo aí sobre como é que a gente pode tornar as coisas melhores. Então, depois a gente entra em contato.
3: Muito
2: Obrigada, doutora
3: obrigada.
2: Paula.
3: Será um prazer e uma honra, para Tatiana.
1: Muito obrigada. Só um minutinho que a doutora Marcilene, ainda só segurando mais um minutinho esse painel, a doutora Marcilene vai entregar os mimos. Depois a gente manda para Portugal o mimo, doutora Isabel. Doutora Marcilene se comprometeu a levar pessoalmente, hein?
0: Vamos junto.
4: Não, não abriu, obrigada.
1: Antes, finalizando aqui o painel, só um minutinho. Por favor, registrem a presença ali no QR Code, no formulário para certificação, que ao final, a partir dessa presença, que vão ser feitos os sorteios dos livros que nós temos aqui. Vou finalizando, em alguns minutos vamos dar início ao próximo painel. E último, advocacia legislativa e a implementação de políticas climáticas. Aguarde mais um pouquinho, já iniciaremos. Muito obrigada, boa tarde.

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2: Ativa de Laranjal Paulista. Fiz mestrado na PUC de São Paulo.
3: Começa tudo de novo.
2: Imagina.
3: Agora vai.
2: Boa tarde a todos. Mais animado. Boa tarde. Nossa última mesa, né? Vamos animar. Já passou aquele temido horário do almoço, pós-almoço, né? Então a gente já acordou, já tomou um cafezinho, já. Então eu vim substituindo o Dr. Ricardo Teixeira, sou Taciane de Fátima Moraes, sou procuradora legislativa de Laranjal Paulista e sou mestre pela PUC de São Paulo em Direito Administrativo. É uma honra estar aqui nessa mesa e nós vamos tratar o tema desse debate será Advocacia Pública Legislativa e a Implementação de Políticas Climáticas. Então, de início, eu quero registrar o meu agradecimento em especial à doutora Marcilene, que não poderia deixar de nominar aqui, à doutora Rita e à doutora Úrsula, que a gente incansavelmente tem proposto a melhor forma de tentar auxiliar nesse congresso. E, sem dúvida, é cada vez mais um sucesso. E quero registrar também o agradecimento à Comissão de Advocacia Pública da OAB de São Paulo, à Comissão Cultural da OAB também, e bem como o ILP também. A doutora Anne também agradecer nominalmente. Também quero agradecer tanto a Proleges, o SELEG e a ANPAL também, que estão apoiando esse congresso. E lembrar também que vai ter um sorteio ao final, então fiquem até o final, que a gente vai fechar com chave de ouro com a doutora Daiane.
3: Até o final.
2: A gente já vai ter que ficar, vocês também vão ficar aqui de castigo. Então, vai ter um sorteio de livros ao final, não esqueçam. Bom, como o tema principal do congresso, né, além do nosso tema aqui, principal da nossa mesa, é a questão pós-COP, eu pensei em fazer uma dinâmica diferente aqui da mesa. Vou desafiar um pouco os palestrantes e vou fazer uma pergunta para cada um. Então, cada um vai ficar livre ali para fazer a sua exposição e também responder uma indagação e uma reflexão com relação aos dados que nós tivemos na COP30. Um dos dados incontestáveis vindo da COP foi que a média global atingiu a marca de 1,55 graus Celsius, acima dos níveis pré-industriais. Então, diante dessa questão, eu trago aqui para primeiro palestrante o Dr. Antônio Henrique Gabriel. Ele é advogado, especialista em direito público, professor universitário e consultor jurídico na área de administração pública municipal, com pós-graduação pela Escola Paulista de Direito e mais de 15 anos de atuação estratégica em gestão pública. Então, doutor Antônio, eu faço o seguinte questionamento. O que o senhor acha de quem faz uma espécie de negacionismo para esse aquecimento global diante desses dados científicos?
4: Bom, boa tarde a todos, doutora, obrigado pela referência. E gostaria de parabenizar ao ILP pela iniciativa. A agenda global de hoje é a preocupação ambiental. Nós estamos com um cenário muito grave no mundo. Para termos uma ideia, notícia dessa semana, o número de mortos na Europa, o ano passado, por conta do calor, é um número extremamente expressivo. Nunca o Reino Unido teve o aquecimento que teve nos últimos tempos. O Comitê Climático dos países que compõem, determinou várias regras com relação a trabalho, climatização de residências. E aqui no Brasil, recente pesquisa da Unicamp, recentíssima pesquisa, o calor mata mais do que o frio. É impressionante isso, né? É algo impactante, né? Porque existem campanhas para o recolhimento de agasalhos, mas não existem campanhas com relação ao calor. E o calor, pesquisa científica atual, mata mais do que o frio. 4 pessoas morrem mais de calor do que de frio. E a professora que estava falando de Portugal, ela falando sua preocupação com os idosos. E quem mais morre de calor são os idosos. E as cidades não têm uma preocupação e a rede de saúde não acompanha isso. Portanto, o ILP e o Congresso, ele está na vanguarda da situação atual, do que ocorre. Não há, e não vejo, e já encerrando um pouco o meu insight sobre o assunto, né, uma preocupação muito vertiginosa por parte da gestão pública em âmbito nacional com relação a isso, sobretudo os municípios, são 5 mil municípios, poucos municípios possuem agenda 21, agendas de trabalho em pautas ambientais, a Secretaria de Meio Ambiente geralmente fica relegada lá numa salinha do lado ali, não tem voz ativa, e esse tipo de evento, e eu agradeço pelo convite, me gera um entusiasmo e uma alegria de poder estar com vocês, com pessoas tão gabaritadas da academia, pessoas tão experimentadas. Eu me sinto aqui extremamente lisonjeado de estar aqui compondo a mesa junto com vocês. Mas o trabalho é árduo e eventos como esse aguçam e fomentam o nível de conhecimento sobre o assunto para levarmos nos lugares de onde saímos. Para as câmaras, para as assessorias legislativas, para o executivo, para as empresas. Eu trabalho há muito tempo na advocacia empresarial e essa preocupação, essa agenda é uma pauta que os clientes têm cada vez mais em suas empresas. É triste falar, não por consciência, são poucos aqueles que têm, é triste eu falar isso, tá? Porque consciência ambiental, ela gera mais lucro, diversidade gera mais lucro, então se tem uma preocupação nesse sentido. Mas se assim for, que seja essa onda que tenhamos que fazer e aproveitar pragmaticamente isso para implementar em todas as relações que forem necessárias. Obrigado.
2: Agradeço, doutor Antônio, pelas palavras e passo agora a palavra ao doutor Marcelo. O doutor Marcelo, ele é procurador do município de Bertioga, São Paulo, advogado e consultor nas áreas de direito ambiental e urbanístico, é doutor em direito ambiental internacional e mestre em direito ambiental pela Unisantos, especialista em processo civil pela PUC São Paulo e autor do livro Improbidade Administrativa Ambiental. Então, dentro do contexto da COP30, doutor Marcelo, o relatório final da conferência, ele estipulou o objetivo global de mobilizar 1,3 trilhão até 2035 para o financiamento climático. Qual é o principal desafio do procurador do município para garantir que as verbas internacionais de financiamento climático da COP30 sejam aplicadas na ponta, sem desvios? Uma provocação.
5: Mas que pergunta difícil, hein? Trabalhar na administração pública brasileira não é para amadores, viu? Bom, primeiro, muito boa tarde, muito obrigado, Assembleia Legislativa do Estado de São Paulo, minha querida amiga doutora Rita de Cássia, pelo convite, a Ordem dos Advogados do Brasil, enfim, a todos, aos componentes da mesa e todos os presentes. É uma pergunta muito delicada, porque, veja, como isso fazer? A Constituição Brasileira, ela tem, por exemplo, no âmbito do município, duas rubricas obrigatórias, que é investimento em 25% em saúde e 18% em educação. E uma das maiores, e nós temos uma das piores educações do mundo. E eu, como sou procurador de município, eu sei que o problema não é falta de dinheiro. Então, assim, mecanismos de governança, escolas de governo e uma fiscalização absurda, com dinheiro literalmente carimbado. Isso precisa ter. Veja, esse é um tema muito delicado, o sistema de controle, porque a Constituição, quando a gente olha para ela, eu gosto muito de uma frase que o ministro Eros Grau usa, que a Constituição ela não pode ser interpretada em tiras, aos pedaços. A lógica da Constituição ela é inscindível. E quando você olha para a Constituição, você percebe que, ao adotar o princípio republicano, ou seja, da coisa pública, ela estabeleceu em conjunto um sistema de controle público. Tribunais de contas fazem parte disso, as procuradorias no controle de constitucionalidade e legalidade, nos poderes, o Ministério Público integra isso. Enfim, então tem uma série de mecanismos de controle. Mas, apesar de todo esse sistema idealizado, a gente percebe que é muito difícil a efetivação. Então, diminuiu-se com alguns mecanismos, tentam-se diminuir. Um problema muito sério, eu estou só explicando isso aqui para tentar justificar a dificuldade desse mecanismo, né, de como ficaria para você esses investimentos ficarem restritos a isso. Em 2014, sobreveio uma lei que é o Marco Regulatório das Organizações Sociais. E isso é um problema, era um problema seríssimo no âmbito dos municípios, porque os projetos que eles apresentavam, eles nunca entregavam. E isso era, não todos, claro, mas um número significativo. Isso era um problema muito sério, porque as organizações sociais sérias, elas padeciam desse problema, né? Ficavam com essa rotulagem de que isso era um artifício para desvio de recurso público. Tem uma série de mecanismos lá dentro dessa legislação, quando você olha para ela, que cada ordem de despesa, que é o ordenador de despesa, tem que ter um parecer nesse sentido, ele tem que ser responsável para isso, tem que ter notas, certidões. Mas o que a gente vê na prática, em regra, não é isso. Então, voltando agora e direcionando, feito essa construção, a utilização de recursos públicos, e aí que sejam de origem privada, internacional que seja, mas na administração pública brasileira exigiria um sistema de controle extremamente rígido e vinculado às atividades que são desenvolvidas, com aprovação de projeto, prestação de contas contínua, para que pudesse tentar, de fato, isso chegar ao destino para qual foi idealizado, né? Eu acho que é isso, porque não tem muito o que fazer, você precisa de um sistema de controle e assim, publicização de tudo, porque isso é uma coisa bastante importante, que tem que ser, isso tem que ser, ficar em portal de transparência, que o dinheiro, aonde foi canalizado, a prestação de contas, isso tem que ser aberto, porque eu acho que é importante, porque tem a sociedade civil, que é destinatária final desses benefícios, né, da proteção ambiental, porque é um direito difuso por excelência, pode auxiliar nesses mecanismos de controle também. Eu acho que é isso.
2: Certo. É a gente pegar um pouco da teoria para trazer para a prática, né? Porque leis ambientais e verbas, a gente sabe que a gente tem, né? Porém, a gente tem que ver na prática e se efetivar.
5: Eu me lembrei aqui, doutora, desculpa interromper, mas eu acho que um exemplo clássico disso... A doutora Rita foi minha colega de procuradora do Executivo. Hoje ela foi para um outro patamar, né? Está no Legislativo. Brincadeiras à parte, nós nos conhecemos há muito tempo. Um exemplo clássico de sucesso na gestão de recursos, da aplicação de recursos, é aquele fundo de direitos difusos previsto no artigo 13 da Lei 7347 de 85, que é a Lei da Ação Civil Pública. Aquele dispositivo, por que que dá certo? Porque quem fiscaliza aquilo é o Ministério Público, não é isso? E é, a pessoa que recebe aquilo tem que ter juízo, né? Para dar um direcionamento diferente do que deveria. Então, eu acho que esse é um exemplo bastante claro, né? Isso, eu trabalho com a ação civil pública um dia sim e o outro também, há muitos anos. Então, eu entendo, eu vejo bem isso. Então, eu acho que esse é um exemplo emblemático de como se consegue, porque lá, à medida que você tem uma parcela desse fundo de direitos difusos para aplicação em programas ambientais, por exemplo, você tem que ter uma prestação de contas extremamente rigorosa do que de fato você fez aquilo. Porque, obviamente, quem não fez aquilo vai sofrer, enfim, diversas sanções pelo uso inadequado, destinação errônea, enfim, por conta desse dinheiro, que é um dinheiro público, né, de interesse público primário, né, que é o que é a maior dificuldade que a gente tem, é a implementação e não ter essa confusão entre interesse público primário e secundário dentro da administração. Isso talvez seja um dos maiores desafios dos procuradores, não do executivo, do legislativo também, porque essa mescla, essa simbiose é uma coisa, digamos assim, espinhosa.
2: Ótimo exemplo, e é por isso que enriquece nessas trocas, porque a gente vai lembrando que, apesar dos pesares, né, de a gente morar no Brasil e a gente ter algumas questões espinhosas, a gente tem alguns exemplos ainda que efetivamente funcionam, né? Então, para fechar aqui com chave de ouro algumas palavras da doutora Daiane que eu vou questionar, mas só para vocês entenderem a dinâmica, porque eu estou bem ansiosa para ver aqui a fala que eles já prepararam anteriormente, mas para fechar com chave de ouro, só para dar uma instigada aqui, uma pergunta na doutora Daiane. Ela é nossa procuradora legislativa, é doutoranda em ciência política, mestre em direito, especialista em gestão pública municipal, procuradora do Legislativo do município de Américo Brasiliense, atua também como consultora jurídica, socióloga e professora em universidades. Recebemos a doutora Daiane Fanti. E o tema do contexto da COP que eu quero trazer é com relação ao compromisso firmado globalmente em relação a todos os compromissos firmados ali na COP, né? Porém, lembrar do desmatamento zero até 2030, que é um desafio para a realidade, né? Se a gente pensar que 2030 está aí, né? Para fins de questões de desmatamento. E, doutora Daiane, o parecer do procurador legislativo, ele deve ser mais formal ou ele deve seguir as diretrizes da COP, por exemplo, essa questão, e barrar projetos que violem essas metas e diretrizes?
6: Boa tarde a todos. Agradeço que ainda estejam aqui. Espero que permaneçam. Se não ficar, a gente tira o nome do sorteio e não ganha o livro, né? A gente é bem democrático aqui. Então, antes de responder a pergunta, queria rapidamente só agradecer pelo convite do painel. Poder estar aqui mais uma vez, né, participando do evento. Eu gosto demais desse evento que a Prolegis apoia junto com a ILP. Então, é sempre muito importante que eles aconteçam, como disse já o professor. Agradecer nossa presidente da Prolegis, doutora Marcilene. Ela não me convidou, ela me obrigou a vir, né? Falei para ela, mas eu não sei falar nada disso. Ela falou, se vira, você tem um tempo para estudar, faça alguma coisa, né? Então, estamos aqui depois desse convite cortês, né, e delicado, a gente está aqui cumprindo o nosso papel. O presidente manda, a gente faz. E parabenizá-la, doutora, também por esse cargo, por essa função, por esse caminho que você tem agora como presidente aí nos próximos 2 anos. Conte comigo para o que precisar. Agradecer também como organizadora do evento, né, estando na condição de organizadora aqui, doutora Úrsula também, doutora Tassiane, que acompanha o painel. E antes de responder a pergunta, que eu vou me reservar o direito de responder dentro da minha fala, porque eu acredito que a minha fala vai responder um pouco isso. É, eu quero fazer uma reclamação à organização do evento, porque o Dr. Ricardo não faria isso com a gente de forma alguma. Então, vocês, né, jamais, colocado ela aqui foi traiçoeiro, porque ela veio com uma pergunta aqui que não estava combinado.
7: Ela já tinha estudado em casa. A Marcilene que falou, ela falou assim, eu vou ver se ela estudou mesmo, você faz a pergunta.
6: Pois é, eu percebi isso. E a hora que eu falei para ela, por que, que você está perguntando? O que, que você vai perguntar para mim? Ela falou, espera para ver a sua vez. Então, assim, a coisa tá complicada. Então, só agradecer realmente a todos, fazer também aqui uma deferência em nome da doutora Marcelina, que agradecer os demais procuradores legislativos que estão com a gente, compõem, doutor Zé Carlos, doutora Mônica, servidores também do Legislativo que vêm até aqui, a Nayara, estão sempre aí com a gente, e a minha esposa, Renata, que está me acompanhando, sempre acompanha, porque ela quer ver se eu estou aqui mesmo, ela quer ter certeza, né? Ela fala, vai ter transmissão ao vivo? Não, então eu vou. Aí chegou aqui, eu falei, até tinha transmissão, nem tinha, não precisava ter vindo, enfim, mas agradeço sempre. Então, eu vou devolver para você a palavra, para que o doutor possa falar, né? Doutor Antônio Henrique, depois o doutor Marcelo. E aí, na minha fala, eu prometo que eu não vou responder, mas aí eu finjo que eu respondo. Tá bom? Obrigada.
7: Só vai enrolar, tá?
6: Exatamente, essa é a proposta.
7: Bem lembrou a questão de presidência, né? Que foi passado o bastão aqui, nossa eterna presidente da Prolese, para a Marcilene também, que está fazendo um ótimo mandato. E eu volto a palavra, então, ao doutor Antônio. Agora vocês podem relaxar, que agora já é a parte que vocês já estudaram.
6: Viram a estratégia, né? Você viu a estratégia. Agora eu devolvia, dá tempo de eu pensar o que eu vou falar. Entendeu?
4: Tá. A doutora fez uma estratégia daquela, quem sabe faz ao vivo, né, doutora? Muito bem. Tá.
7: Para ver se está todo mundo acordado também, porque daí já, né, começa a ficar tenso com a resposta do palestrante. Né? Pode ir. Tá. Acho que um slide tem... Tá.
4: Ah, tá.
7: Ele vai colocar o slide. Ah, lá.
4: Ótimo, ok. Pode passar para o próximo slide, por favor. Tá. Como eu havia falado anteriormente, o número de mortos na Europa em 2024, 62 mil. 62 mil pessoas morreram por calor na Europa. O Comitê Climático do Reino Unido falou, nós não estamos preparados para isso. Nós, olha, apaga a luz porque não há o que se fazer para fazer essa gestão. E o que mais impressiona é que há uma negação por parte de alguns com relação a esses dados. São dados científicos, são estudos, são processos de diversas academias que convergem para os mesmos dados, né? O mundo está ficando inóspito, o mundo está aquecendo. Nós estamos tendo menos previsibilidade com relação às estações do ano. Aqui em São Paulo, como eu falei, é um absurdo. Você sai de manhã com o paletó, com o colete, à tarde você tira, fica só de gravata, depois chove, inunda tudo, depois de calor, à noite você liga o ar-condicionado, não há previsibilidade. Minha esposa, por exemplo, é de uma região do Paraná, de Maringá, Londrina, e o meu cunhado, ele é técnico agrícola. Nessa região, e para quem não sabe, o estado do Paraná, porque citaram no painel anterior, é um estado que tem uma experiência ambiental, de certificação muito interessante, e no oposto disso, com relação ao desenvolvimento econômico, o estado do Paraná é o segundo estado produtor de soja do Brasil, o primeiro é o Mato Grosso. No estado do Paraná, as estações do ano que eram super bem definidas não são mais. Não são mais. A produção com relação à agricultura não consegue ser mais previsível, né? Então, você tinha estações do ano muito bem definidas, um frio bem definido, né? Em junho, julho, hoje não é mais isso. Né? Então, 62 mil pessoas mortas na Europa. No Brasil, 6 mil anos. Estudo da Unicamp, recentíssimo estudo publicado na revista PLOS Climate. 646 municípios foram estudados. O calor mata mais que o frio. É impressionante isso. Eu, quando vi isso, eu falei, não, eu quero ver. Eu vou ler, eu quero ler de novo. Não é possível. O calor mata mais que o frio. Sobretudo as pessoas mais idosas. Então, esse é o contexto que nós sabemos. Rio Grande do Sul com muita água seca, Foz do Iguaçu, às vezes você vai ver cataratas, não tem água, ou tem água demais. O mundo, como diria Renato Russo, anda muito complicado. Tá difícil. Né? Mas, o que o próximo slide? Minha experiência é muito voltada de assessoria no aspecto... tanto assessoria jurídica, municipal, assessoria de parlamentares, e já há um certo tempo eu trabalho com empresas que têm relações com o poder público. Eu não saí do poder, do direito público. O direito público é a minha gênese. Eu devo tudo ao direito público. Comecei na Prefeitura de Guarujá como auditor tributário, depois diretor de arrecadação, secretário de governo no município de Suzano, secretário de planejamento e gestão financeira, assessor jurídico do município de Ibiritiba e também assessorando empresas. Toda essa análise da questão ambiental, pela minha humilde ótica, me fez refletir sobre um livro que eu tive o contato lá nas primeiras aulas de Direito na Faculdade Católica de Santos, na Unisantos. Berço de formação da doutora Rita também. Não sei se o doutor Marcelo teve essa incursão, acho que no mestrado, né, doutor? Na Católica, né? No mestrado.
5: E no doutorado.
4: E no doutorado também. E me foi apresentar um livro assim que fez um cleque na minha cabeça, doutor Marcelo. Doutora, abriu minha cabeça, que é o livro da teoria tridimensional de direito do professor Miguel Reale, para entender como é que se faz a formação da lei. E em que pese o fato de, lá na faculdade, ser uma faculdade humanista, e nós estudávamos também o direito natural, mas também algumas incursões no direito positivo, né? Naquele livro Teoria Pura, do Kelsen, onde o que está fora da norma está fora do mundo, essa teoria abriu minha cabeça de um jeito, e ela se reporta ao período que nós estamos enfrentando agora para a produção legislativa, que é o objeto do encontro. O papel dos procuradores, né? De assessoria, de produção legislativa, de aconselhamento e também de extensão de serviços à comunidade. Ontem eu estava ouvindo um painel de um procurador do município, uma procuradora, se eu não me engano, que ela falou que as audiências relacionadas ao município de São Paulo para a formação do plano diretor eram compostas com procuradores. Os procuradores lá estavam para assessorar, esclarecer, tirar dúvidas, né? Então, essa teoria do professor, entre fato, valor e norma, ela se contextualiza muito bem com o que nós estamos falando, né? O fato: o mundo está derretendo. O mundo está derretendo. Mas não só isso, todas as consequências que nós temos, países. Guarujá, por exemplo, que é a cidade de berço onde exerci boa parte da minha atividade profissional e também lecionando nas duas faculdades que lá existiam. Hoje, salvo engano, acho que só tem uma faculdade de direito. Guarujá, tem um desabamento há uns anos atrás que várias pessoas morreram. Várias pessoas morreram. Rio de Janeiro, sempre acontecem os mesmos fenômenos. Ilhabela, os mesmos problemas. Novela agora, das 8, das 9, né? Não é? Novela das 9? Primeiro capítulo da novela, superprodução, inundação em São Paulo. É verdade. São Paulo, cidade que, quando chove, é de açúcar ou de papel. Derrete, para tudo, trava tudo, inunda tudo. Dependendo do nível de chuva que tiver em São Paulo, no Brás, você tem que andar com botas. E quem é mais antigo vai lembrar disso, doutor Marcelo? Botas 7 léguas. Então, esse é o fato que se tem hoje. E é um desafio, tanto para o executivo, quanto para o legislativo, quanto para os procuradores, quanto os advogados que trabalham assessorando empresas ou aqueles que têm relação com o poder público. E esse fato ele deve ser valorado, que é a axiologia jurídica, na casa do povo. E é simbólico esse encontro ser aqui, né? Porque todo o poder emana do povo, que o exerce diretamente através dos seus representantes. Diretamente, condemas. Diretamente, orçamento participativo. A professora que estava lá em Portugal falou isso, né? Orçamento participativo, a participação popular, né? Ou através dos deputados, senadores, vereadores. E no campo da axiologia é que vem os maiores embates. Entre o desenvolvimento, entre o ambientalismo, entre a preservação. E muitas vezes a sociedade civil não consegue se articular para falar, olha, desenvolvimento sim, a qualquer custo não. Porque não adianta eu ter belas rodovias se não tem gente para andar nas rodovias, porque vão morrer, né? Não adianta eu me preocupar tão somente hoje em fazer grandes acordos internacionais de maneira unilateral, se daqui a alguns anos as pessoas não vão existir mais. Então, é uma reflexão dentro desse contexto, porque a axiologia, que é o valor, ela impõe essa reflexão e isso sobrecai, né? Isso acaba convergindo para a análise de cada um de nós, quer seja assessorando uma empresa, quer seja dando um parecer num processo de lei. Ou falando não, professora, falando o não para o deputado, para o vereador, para o prefeito, né? Que às vezes o jurídico sempre é o núcleo duro dessas instituições, né? Onde está o projeto? Está no jurídico. Ah, e o jurídico? É o jurídico. É o jurídico que vai dar a segurança para você exercer a sua atividade parlamentar, executiva, e vai garantir dentro desse cenário a vivência intergeracional. E depois vem a norma, né? Então, fato, valor, norma. O país, o mundo, está derretendo. Axiologia. Conflito de interesses. Empresas querendo desenvolvimento, mas nós defendendo a legalidade, tá? Nós que estamos defendendo também esses valores para as gerações futuras, e nós que temos que nos unirmos para ter encontros como esse para oxigenação. Eu saio do encontro desse levando o quê? Para as empresas que eu assessoro, falando, olha lá, hein? Veja bem, hein? Prestem atenção. Vocês já têm estudos no sentido que uma agenda mais plural, uma agenda ESG, é uma agenda que gera lucros. Tem estudos que já demonstram isso. Mas não só isso, isso é bom para você, é bom para o seu filho, é bom para todo mundo que está. A Constituição, sabiamente, no 225, né, falou que incumbe ao poder público. Quando o poder público está previsto aqui, não é só o poder executivo. É o poder público como Estado. Sociedade politicamente organizada. Sociedade, conceito de primeiro ano de faculdade, né? Sociedade politicamente organizada. E quem compõe a sociedade? Todos nós. Não é só um dever do executivo. Tá? Pelo contrário. Tá? Sociedade civil tem uma participação superativa nisso. Tá? Pode passar para o próximo slide, por favor. E falando desse fato, eu, com a devida vênia e com muita humildade de fala, reputo que a questão ambiental, ela tem um sistema chamado multiportas. Porque ela advém do vereador que atende o morador ribeirinho que não tem mais peixe para pescar. Porque construíram o Belo Monte e os peixes não existem mais. Mas ela também advém dos conselhos municipais do meio ambiente. Dos conselhos de desenvolvimento das regiões metropolitanas. Ali no Alto Tietê, se fez uma reunião muito legal, muito bacana, para ajudar a preservar os mananciais. De lá saiu uma proposta legislativa super bacana, super antenada. Ela advém também do morador comum e ela advém também da assessoria. A assessoria, muitas vezes, ela tem uma visão, participando de simpósios, seminários, que o vereador não pensou, que o prefeito não pensou e que você pode colocar um molho ali, dizendo, olha, isso aqui está um pouco fora de moda, não é isso que se faz no mundo, isso aqui vai dar um problema, isso vai gerar uma improbidade. O livro do professor Marcelo, Com a Devida Vênia, é uma das coisas mais primorosas que eu já tive a oportunidade de ter acesso, relacionar improbidade com questão ambiental.
5: Ele está sendo gentil.
4: Não, é verdade. O livro, para quem não conhece, é uma tremenda oportunidade, é um livro incrível. Improbidade e questão ambiental. Totalmente antenado com o que acontece. Tá? É uma obra incrível, de bojo. Né? De bojo. Então,
5: obrigado.
4: Imagina. Então, esse sistema ambiental, na minha modesta opinião, ele é multiportas. Né? A questão de como que essas demandas, como que esse fato chega até a casa de leis e como que ele vai sofrer a influência da axiologia do valor, teoria do Miguel Reale. Caramba, um outro documento super importante, isso independe de quem é religioso ou não. Tá? O Papa Francisco, a segunda encíclica dele, ela está recheada de questões ambientais, recheada de questões do cuidado do lugar onde nós vivemos, que é a Terra. Cuidar bem da casa. É o que se fala na encíclica. Cuidar bem da casa. Cuidar bem da casa. Que é a casa? Nosso planeta. Então, sendo um sistema multiportas, várias serão as demandas. Tá? E essas demandas serão canalizadas onde? Nós estaremos. Quer você esteja assessorando uma empresa, quer você esteja dentro do poder público, executivo ou legislativo. Com relação às experiências que eu tive nesse sistema multiportas, eu posso falar do município de Guarujá, da Agenda 21, em 2012. Nós conseguimos fazer uma mobilização da sociedade e os três setores, uma visão mais clássica, né, que é o Estado, o empresariado e também a organização da sociedade civil, e fazer uma carta, um documento, um termo de compromisso para o desenvolvimento da cidade até 2034. Como que queremos a cidade de Guarujá até 2034? Compromisso. Tá? Nós sabemos que normas ambientais, a gente volta à efetividade, o cumprimento, em que pese o fato, e é um fato relevante, que a cada 3, 4 anos muda o governo. Isso é difícil. É super difícil manter a política nesse sentido. Pode avançar para o próximo slide, por favor. Questão ambiental, o Supremo já falou que é uma questão de competência comum, portanto, os municípios podem legislar sobre isso também. O professor Ricardo, que nos antecedeu, falou dos créditos de carbono, até eu iria falar um pouquinho sobre isso, mas ele foi muito brilhante na fala. Então, municípios, ousem, vocês podem complementar a legislação se ter ideias com relação a isso. Tá? Mas eu queria focar isso mesmo, nesse slide número 4, para já convergir para o final da minha fala. Hoje existe um ferramental muito bacana, muito legal, que pode ser utilizado e deve ser utilizado por todas as esferas do poder. Tanto pelo executivo, pelo legislativo, como pelo judiciário, quando estiverem no auge da sua função administrativa ou executiva do Estado. Ou seja, quando o executivo faz uma licitação, o legislativo ou o judiciário faz, eles fazem isso no auge da função administrativa e estão submetidos ao regime jurídico imposto à administração pública. Ou seja, são obrigados a licitar. Ponto. E a Lei 14.133, que é a lei de licitação, e aqui eu tenho professores muito mais tarimbados do que eu, a professora, o professor,

por exemplo, o óleo do veículo. Se o veículo que está sendo comprado pelo legislativo é um veículo híbrido ao invés de um veículo a combustão, se a lâmpada é uma lâmpada LED ou não, se o papel a ser utilizado na palestra é reciclado ou não. Então eu posso, e aí um detalhe, segundo a minha humilde ótica, eu não vou substituir o mérito administrativo, eu não vou substituir a decisão da compra, mas eu posso, no meu parecer, devolver para a unidade requisitante e falar: vocês pensaram nisso? Eu não vou falar: olha, eu fiz uma pesquisa de mercado e a motorização ou o sistema de propulsão MIREV é melhor que o HREV, que o híbrido. Não, porque isso não compete a mim. Mas eu vou apontar, porque a lei ampliou o rol de responsabilidade dos procuradores. E isso nós temos que estar atentos, né? Hoje o procurador, num parecer, ele pode ser responsabilizado. Ah, mas o procurador ele não requisita. O procurador não pede, não faz especificação técnica. Não. Por isso, ao analisar o ETP, verifica se ele tem essa observação do artigo 11, por exemplo. Se o ETP contempla isso, se tem, por exemplo, o ciclo de vida do projeto. Tá? E, caminhando já para o final, eu gostaria que fosse para o slide 6 e depois o 7 para encerrar. O que pode ser feito no âmbito do legislativo, e o nosso papel é muito importante, né? Me incluo de forma indevida, tá? Mas me incluo como profissional da área do direito público. O que pode ser feito? Então, por exemplo, o Judiciário Paulista fez uma semana de conciliação super inovadora, super interessante. Me recordo que em Guarujá, e o professor falou sobre o fundo, que é uma experiência super bacana. Nós não tínhamos dinheiro para fazer as ações ambientais que o município precisava, mas tinha um fundo. Mas esse fundo é um fundo dos direitos difusos. Esse fundo não pertence ao Guarujá. Mas se o dano ambiental acontecer em Guarujá, por que que não? Parte desse fundo não pode voltar para o Guarujá. E eu achei isso, na época, o professor Hélio Lopes, que era o secretário de Meio Ambiente, achei isso sensacional. Vamos pedir. O máximo que pode acontecer é um não. E, ao apresentar isso para o Ministério Público, havendo dano ambiental no município do Guarujá, quando houver a recomposição disso por parte daquele que fez o dano, esses recursos retornam em barco que o município não tinha. O município não tinha, a doutora Rita estava no Guarujá nessa época, né? Não tinha barco. O município que tem mananciais que precisa. Não tinha um barco, a Secretaria do Meio Ambiente. Não tinha um veículo 4x4. E foi uma sacada super inteligente, onde não se tirou dinheiro do bolso para fazer a gestão ambiental. Então, o desafio, próximo slide, por favor, tá? Judiciário, conciliação ambientais. Executivo, municipal, regulamentar a relação dos créditos do carbono. STF, permite. E o artigo 23 da Constituição, é competência comum, né? Espero não ter errado o artigo de memória, competência comum, tá? E o legislativo? Protagonismo disso. Escolas do legislativo, pode ser um berço fecundo para a discussão disso, tá? Fecundo. Por fim, no próximo bloco, encerrando a minha fala, para não monopolizar a palavra, tá? Doutora, por favor, nem sei se eu excedi o tempo ou não. Mas, por favor, me puxa aqui a orelha, eu chute a minha canela, tá? No próximo slide, por favor. Uma sugestão de agenda programática de coisas para serem pensadas no legislativo, na Câmara, ao assessorar um deputado, ao assessorar um vereador, tá? O que eu, procurador ou assessor jurídico, poderia pensar nessa agenda? O que estaria mais na minha, à minha mão, estando no legislativo? Poxa, a gestão da Lei 14.133. Isso está na minha mão. Isso está na minha mão. Isso eu estou dentro do poder legislativo na parte administrativa. Eu posso verificar o que já foi feito em âmbito federal. Existem muitas instruções normativas do governo federal que ajudam muito. Só o cuidado é adaptar isso para a realidade da sua Câmara, da cidade que você está. Tem muita coisa já feita, já estudada. Por quê? Porque o âmbito federal é um âmbito muito grande. Então eles pensam em várias coisas que talvez o seu município, talvez a sua entidade não tenha, tá? Fortalecer os condemas com relação a possibilitar que eles estejam na Câmara, que eles estejam dentro da escola do Legislativo, trazê-los para dentro dessa atividade, tá? E ter esse contato mais próximo, tá, com o fato, que é onde eu volto à fala da teoria tridimensional do fato e valor e norma. Estar atento a isso.

0: Questão ambiental não é só questão relacionada a quem mora lá na Amazônia ou aquele ribeirinho que vive o da o Caiçara, não. Aflige a todos nós. São Paulo é um exemplo disso, tá? Então, para não monopolizar a fala e até permitir e permear que outros possam externar o conhecimento, tá? Eu gostaria de agradecer mais uma vez pelo convite, doutora Rita, tá? E é uma honra estar aqui. E passo a palavra à doutora Tassiane. Obrigado.
1: Pode ter certeza que a honra é toda nossa, doutor Antônio. Obrigada pelas falas. E eu fico encantada com nesses eventos que, como a doutora Daine falou, parece que está combinado, né? Mas na maioria das vezes não tem nada combinado e uma fala complementa a outra, enriquece a outra e sempre a gente sai muito com muito conhecimento. Muito obrigada. E também quero passar então as palavras do doutor Marcelo.
2: Bom, vamos lá. Eu vou tentar ser o mais objetivo possível para a gente poder não se alongar, vocês não ficarem cansados e eu dividir o tempo com a minha colega ali. Bom, vamos lá. Então, eu, na verdade, vou propor uma reflexão aqui de qual é o papel estratégico dos procuradores legislativos na construção de políticas climáticas eficazes, né? Especialmente aí no âmbito dos municípios e do estado, tá? Bom, vamos lá. Então, duas questões que eu proponho aqui, né, para a gente poder pensar sobre elas. Como os procuradores legislativos podem contribuir para políticas climáticas eficazes e quais os desafios da institucionalização da pauta ambiental no âmbito do legislativo municipal e estadual? São questões centrais que são não são fáceis de serem enfrentadas, mas eu acho que a ideia do Congresso, um pouco, é também o grande papel. Né? Então, assim, os procuradores legislativos, como é que eles podem construir isso? Então, ele pode contribuir de forma decisiva, de cara, para essa construção dessas políticas climáticas eficientes, por uma condição fundamental, que é o controle de legalidade e constitucionalidade dos atos do poder público. Eles estão na base da estrutura normativa, institucional e fiscalizatória do poder legislativo. Então, isso é uma atividade central que pode já a advocacia pública legislativa, ela já começa então a enaltecer o seu papel com essa atividade, que é uma atividade reservada a ela enquanto instituição de Estado, tá? Só eu fiz uma cola aqui para não me perder no que eu quero fazer. Então vamos lá. Então, o primeiro ponto aqui que a gente pode falar então é sobre esse assessoramento técnico no controle preventivo de constitucionalidade, né, que os procuradores fazem das leis e atos normativos do poder público, né? Então, ver essa compatibilidade das proposições legislativas com a Constituição nos municípios federal e do estado, respectivo estado, e no estado com a Constituição Federal. A questão da adequação dessas legislações com a Política Nacional de Mudança do Clima, que é fundamental. O federalismo cooperativo, ou seja, de integração, né? E não, porque o nosso federalismo, o federalismo brasileiro, eu não tenho tempo aqui para a gente poder falar disso, mas os colegas sabem, ele é um federalismo diferente, diametralmente oposto ao federalismo americano, porque aqui lá foi um processo de força centrífuga, né? Melhor, centrípeta, e aqui foi centrífuga. Então, houve uma distribuição do poder da União que fracionou para os estados no Brasil. Lá eram 13 colônias que se juntaram para formar um poder único, mas os estados mantiveram muita força. E esse federalismo cooperativo no Brasil, ele precisa ser enaltecido exatamente para essa dar as mãos, né, na construção de um ponto comum especialmente por se tratar de um direito difuso por excelência, que pertence a toda a sociedade. O direito difuso, ele pertence a todo mundo e a ninguém ao mesmo tempo. Você não consegue estabelecer um titular único desse direito. E nesse contexto, União, Estados, Municípios e Distrito Federal precisam, então, neste federalismo cooperativo, dar as mãos para atingir esse objetivo, exatamente como está a determinação no artigo 225, tão bem citado aqui pelo meu amigo Dr. Antônio. Muito bem. Então, compete à Procuradoria Legislativa, de cara, qualificar juridicamente, então, esses projetos de lei, mecanismos de governança, né, que são fundamentais nesse processo, né, proteção de áreas verdes, a questão da gestão de resíduos. Eu sou procurador de um município e eu gostaria de atentar só para esse último ponto da questão que eu citei, da questão da gestão de resíduos, em que tem 92% de área de preservação ambiental. Bertioga, é isso. Dos 5 patrimônios nacionais ambientais, Floresta Amazônica, Pantanal Mato-Grossense, Zona Costeira, Serra do Mar e... Zona Costeira, Mata Atlântica, Serra do Mar, Pantanal e Floresta Amazônica. Bertioga tem 3. Então, o nível de restrição lá é gigantesco. E lá tem um problema de gestão de resíduos. E agora você está tendo que, recentemente, o Ministério Público ajuizou uma ação civil pública por conta desse consórcio, né, digamos assim, dos todos os municípios da região metropolitana da Baixada Santista. E Bertioga, obviamente, vai se desvencilhar disso, porque ela está fazendo já há bastante tempo o seu gerenciamento de resíduos adequadamente. Mas a implementação dessas legislações, que tem que ser colocada em prática exatamente de caráter preventivo, tem que passar necessariamente pela advocacia pública legislativa, nos processos e nas legislações no âmbito municipal. E exatamente em razão da previsibilidade na legislação municipal, que passou pelo crivo da advocacia pública legislativa há muitos anos, que nós temos uma gestão de recursos de resíduos lá bastante eficiente. Bertioga hoje, graças a Deus, é um modelo, e a CETESB enaltece isso, não sou eu que estou falando. Tá? Muito bem. Então, esse papel importante, eu acho que é muito mais do que importante, é fundamental da advocacia pública legislativa exatamente para isso. Então, esse controle preventivo, então, de constitucionalidade, o auxílio, né, com a questão da fiscalização de legislações ambientais já existente. Tá? E aqui entra um ponto fundamental, que é o seguinte: as rubricas orçamentárias que são direcionadas à proteção ambiental. Né? Então, os planos plurianuais, a questão da LOA, né, da lei orçamentária anual, esses fundos ambientais. Então, assim, quando isso passa pelo crivo da advocacia pública legislativa, os procuradores legislativos, da mesma forma que o doutor Antônio aqui enalteceu, com base na lei 14.133, que a lei de licitações, no artigo 11, estabelece um comando que deve se olhar como diretriz à sustentabilidade, na análise dessas leis fundamentais, eu imagino, e eu acho que isso é fundamental, essa sugestão, né? Porque aí, obviamente, é uma decisão política, mas de critérios de sustentabilidade que tenham, pelo menos, uma destinação de recursos para essas políticas que devam ser abarcadas pelo poder público. Né? Também com olhos lá no 225, porque, veja, incumbindo-lhe, o artigo 225 fala isso, né? O dever, né, de preservar e protegê-lo para as presentes e futuras gerações. Então, isso é uma imposição, é um mandamento que a Constituição fala. Tá? Bom, só que um grande desafio que isso exige da advocacia pública legislativa, e eu entendo isso exatamente por ser advogado público do Poder Executivo, mas a advocacia pública legislativa é como você institucionalizar essa agenda ambiental no âmbito do Poder Legislativo. Isso é muito difícil, porque essa pauta climática, para muitos, né, ela é tratada como um tema periférico, né, de segundo escalão. Então, ouve-se muito falar de ODSs, né, de questão climática, essa história toda, e que ela fica condicionada a uma vontade política do momento. Tá? E voltando lá para a região do litoral, é um exemplo claro dessa questão, da importância de olhar, e aí o legislativo, junto com o executivo, tem uma importância ímpar nesse processo todo, por exemplo, do ponto de vista de ocupação irregulares, né, em áreas de preservação ambiental, e isso é importante que tenham esses projetos que já proíbam essas ocupações e ações concretas nesse sentido. E aí o papel da advocacia pública legislativa é fundamental. Voltando como exemplo, como eu disse lá no litoral, eu acho que todos aqui devem lembrar daquele desastre horroroso que aconteceu em 2022, dia 18 de fevereiro. Eu me lembro claramente da data, porque é aniversário da minha esposa. E aí, aquelas chuvas que causaram aquele desastre absurdo em São Sebastião, que morreram um número absurdo de pessoas lá dentro. E viu-se aquelas ocupações naquela questão nos morros durante anos. E aquilo era uma tragédia anunciada. Então, por mais que isso esteja específico, eu acho que essa proposição, quando virem esses assuntos, a Procuradoria Legislativa precisa, na verdade, eu acho que não é ela que define, obviamente, o direcionamento político, mas ela dá o substrato legal e constitucional e o alerta, obviamente, para que isso deva ser respeitado, né? Até porque, numa situação dessa, a pergunta é o seguinte: bom, mas de quem é a responsabilidade? Aí não fica ninguém. Então, eu sei o que eu estou falando porque eu estudei muito e escrevi sobre improbidade administrativa. Então, aquela desgraça que aconteceu naquilo, quem é o responsável pelo não fazer, né, em que se deveria ter sido feito, tá? Então, só que isso é um desafio porque há uma fratura ou uma cisão entre a visão técnica institucional da Procuradoria Legislativa, que obviamente olha como deve ser para o interesse público primário, não é isso? E algumas vezes, né, que o parlamento olha em determinado momento que aquilo não esteja, porventura, alinhado com o espectro político que queiram dar o direcionamento. E isso é um desafio bastante significativo e delicado, né, da advocacia pública legislativa nesse sentido, mas eu acho que isso é um papel que ela não pode abrir mão disso. E isso é fundamental para que isso fique consignado e registrado, até por conta de cumprir essa obrigação difusa aí do artigo 225. E eu já estou encaminhando aqui para o meu final. Então, o procurador legislativo, nesse caso, ele é um agente estratégico nessa transformação institucional, nessa mudança de concepção, né? E o papel, mais uma vez, dele não é de substituição da decisão política. Isso sempre tem que ser respeitado, né? Mas o que que o procurador legislativo faz? É qualificar juridicamente o quê? Garantir segurança normativa e promover coerência institucional, tá? Contribuindo para essa legislação climática que ela fique, né? Não apenas como uma declaração de intenções, né? Letra morta, promessas vãs, como queiram, né? E se torne sim um instrumento efetivo de proteção da vida, do território e, obviamente, das presentes e futuras gerações. Então, eu acho, finalizando, que o papel da advocacia pública legislativa é fundamental na construção desse espectro normativo com vistas à agenda ambiental, especialmente nessa questão climática e potencializado pelos alertas que vieram pós-COP30. Desculpem me alongar, mas era isso que eu tinha que colocar aqui. Muito obrigado.
1: Excelente, doutor Marcelo. E uma palavra que ficou dando eco aqui na minha cabeça na fala foi assim, esse desafio dessa pauta climática é um tema para alguns periférico, né? Então, assim, eu assistindo uma palestra sobre o tema, eu ouvi uma palestrante falando assim, eu faço a minha parte, eu gasto pouca água em casa, já reutilizo, eu separo o lixo. Aí na minha mente veio, gente, mas a minha família também sempre separou o lixo, porém no meu município atualmente não passa a coleta seletiva. Então, assim, às vezes nem para conseguir cumprir o nosso papel, que já é pequeno, a gente não consegue, né? Que dirá, né? A nível maior.
2: Só um último apontamento. Essa previsão do artigo 11 da lei 14.133, que mudou a 8666 de 93, ela começou a ser construída há muitos anos atrás por uma colega que é a doutora Tereza Vilac, na AGU, né? Colega, inclusive, do doutor Fábio, que é da Procuradoria da Fazenda Nacional. A AGU é formada em 4 carreiras. E a doutora Tereza Vilac, né, Fábio? A AGU tem um manual de licitações verdes há anos. Que isso, nas licitações do governo federal, isso já era imposição. Então, quando fizeram isso, o trabalho dela, na verdade, é que norteou isso e começou, e obviamente, com absoluta razão. Então, essa visão, porque o poder público tem um poder de compra gigantesco e ele influencia nessa questão dos reflexos ambientais. Imagina a Secretaria do Estado, Secretaria Estadual de Educação de São Paulo comprando papel para as escolas. Quanto ela compra? Um estado como São Paulo. O papel vai ser reciclado ou não? Percebe? Então, isso tem o detergente que vai ser usado, o sabão é biodegradável ou não é? Então, essas exigências que são colocadas são fundamentais e aí entra, sim, a Procuradoria Legislativa para opinar nisso. Desculpa.
1: É um trabalho conjunto, mesmo de formiguinha, mas que leva a uma visão completa. E, fechando com chave de ouro, a doutora Daiane, ela vai fazer umas piadas, porque ela também tem um pouco de... já dá uma animada, né, no final aqui. Então, fechando com chave de ouro, tem a palavra, doutora.
3: Obrigada, doutora Daciane. Estava conversando com você mesmo, doutora Marcelene, né? A gente tem que ter sempre um plano B, né, doutor Marcelo? Tudo errado no direito, a gente fica no stand-up. Então, tem que ir pensando sempre nisso. Vou pedir para colocar a apresentação. Enquanto o pessoal vai colocando, só quero fazer um agradecimento institucional, que eu sempre faço nos eventos, à mesa diretora da Câmara Municipal de Américo Brasiliense, que não só nos induz, né? Sempre está... Falo que empurrando até para a gente participar de eventos, está sempre dando suporte, não só no sentido de incentivar, mas também financeiro para a participação desses eventos. Então, eu não falo que todas as gestões da Câmara sempre teve essa preocupação, que a Procuradoria estivesse inserida sempre em eventos que possam agregar e trazer qualidade para a construção de melhores pareceres e melhores instrumentos ali. Então, agradeço à mesa diretora aqui, deixo registrado, né, a minha satisfação de poder atuar ao lado desses parlamentares que alguns, de fato, fazem diferença na vida de muitas pessoas. Eu vou colocar lá, eu tentei fazer com a maior fonte possível, porque como eu não enxergo, imaginei que vocês também não enxergariam, né, e continuo não enxergando, tanto que eu vou seguir aqui, mas acredito que vocês consigam ir acompanhando por aí. Bom, eu acompanhei ontem, né, as palestras, as falas, e hoje fiquei aqui escutando, tanto que a Tassiana falou, você quer falar? Eu falei, eu quero ser a última, porque eu estou começando a ficar nervosa, angustiada. E depois que o doutor Marcelo falou, aí piorou. Porque o que eu estou pensando é assim, ele fechou dizendo assim, ou seja, é muito simples, vocês, procuradores legislativos, podem nos ajudar a resolver essa questão. São vocês, né, que vão trazer. E aí, eu, desde o início, estava pensando muito como, né? Como que a gente pensa isso? Então, a ideia da minha fala é trazer um pouco a atuação das procuradorias legislativas em pequenos municípios, porque a realidade do Estado de São Paulo, que é onde eu imagino que está a maior concentração de pessoas que estão acompanhando esse evento hoje, né? Dos 645 municípios, 79% tem menos de 50 mil habitantes. Uhum. Né? E eu não sei precisar em percentual, mas desses 79% aí, quantos são procuradorias únicas? Que é o meu caso. Né? Então, hoje lá, a procuradoria está fechada. Para eu estar aqui, procuradoria lá, né? Deixou de estar atuando nesse dia. Então, a gente não tem colegas, dois, três, quatro procuradores, uma estrutura, né? E quando a COP acontece, me parece muito, e essa é uma sensação que eu tenho em diversos painéis, eventos que eu participo, é a maciça maioria dos municípios brasileiros, e aí estou falando do Estado de São Paulo, um dos mais ricos, imagina, né, que são os outros, são constituídos de procuradores legislativos como eu, únicos, no sentido de estou sozinha lá para fazer esse trabalho, atender pareceres de todos os tipos, né? Trabalhar lá, dá parecer em licitação pública, também projeto legislativo, tratando de meio ambiente, e ainda atender os que vêm chorar na porta, que estão começando a ter crise de ansiedade. Então, a gente faz meio que um trabalho, né, total ali. E será que quando se estabelecem metas como as estabelecidas, ou até parâmetros, princípios e diretrizes como os que foram colocados na COP, aí vou começar a responder a sua pergunta, a gente foi contemplado nesse pensamento estrutural? Será que estão pensando nisso para a gente? Eu sempre gosto de fazer essa pergunta, né? Você imaginou o contexto onde nós estamos inseridos? Então, acho que é a partir daí que a gente tem que pensar em políticas ambientais possíveis, né? Como é que as procuradorias que estão inseridas, eu concordo com tudo que o doutor Marcelo falou, o papel é nosso. Mas como a gente vai levar isso lá para o dia a dia? Como é que segunda-feira eu chego lá e faço isso? Né? Então, o que eu pensei em contribuir aqui um pouco é trazer o que eu adotei na Câmara, vinha fazendo isso já e tento a cada dia melhorar um pouquinho esse instrumento. E eu penso que a grande contribuição que a gente pode sempre trazer é me traz um instrumento para eu usar no dia seguinte. Né? E com esse instrumento, talvez ele não seja o melhor, mas a gente vai melhorando ele a cada dia até que ele se torna, como o trabalho da professora Tereza, né, da doutora Tereza, se torna um documento que pode balizar muitas outras coisas. Então, o que eu pretendo deixar depois para vocês, até para quem quiser tentar usar para criticar, contribuir, ver se isso ajuda na prática de vocês, para a gente tentar fazer esse papel que o doutor Marcelo trouxe de ajudar nessa implementação, auxiliar nessa implementação de políticas públicas ambientais em nível local, é uma matriz de análise consultiva para a construção dos pareceres, né? Passa para mim, por favor, slide. Eu vou ficar muito tempo nele para poder a gente chegar na matriz. Então, como é que o problema, como é que a agenda ambiental chega no município? Ela chega como desafetação de área pública, né? Reurb, política animal, resíduos sólidos, expansão urbana, é assim, são temas assim. E esses temas chegam todos soltos. Né? Não chega, olha, aqui nós vamos fazer... Doutora, tem que analisar aqui um projeto de lei de uma política pública animal. Não, uma de castração, outro de chipagem, aí vem um reurb no mesmo dia, aí dali uma semana aparece ali uma política de resíduos sólidos, aí município feliz, uns nomes bonitos que os parlamentares gostam de dar também para os projetos. E tudo aquilo é agenda ambiental. Só que para nós vai chegando em doses homeopáticas, vai chegando aos poucos. E a gente é que tem que enxergar que isso tudo faz parte de uma agenda maior, de algo muito maior, né? Então, nos pequenos municípios, a governança climática, essa ideia de governança, ela começa, na minha visão, com um processo legislativo bem instruído. Eu acho que a grande contribuição que a gente pode trazer é auxiliar na instrução desse processo legislativo. Pode passar, por favor. Então, o que eu estou propondo para a gente começar a tentar auxiliar nisso é mudar o nosso parecer, sair de um parecer defensivo e caminhar para um parecer estruturante. Como é que eu faço isso? Eu mudo a pergunta. Eu saio da ideia de pode ou não pode, constitucional ou inconstitucional, do binômio, né? Legal ou ilegal, e eu passo para uma pergunta que é: o processo tem elementos mínimos para você, parlamentar, decidir com responsabilidade? Acho que é isso que o meu parecer tem que responder. Tem elementos mínimos... Você pode caminhar com ele, levar a plenário, deliberar e, se você entender no mérito, decidir favoravelmente a ele, votar pela aprovação. Se ele não tem elementos mínimos, vamos dar um passo para trás. Vamos repensar alguns trechos desse projeto de lei, devolver à prefeitura, se for o caso, muitas vezes vem da prefeitura, né? Então, essa é a ideia, mudar o nosso parecer. Lembrando aquilo que o doutor Antônio muito bem trouxe, a Procuradoria não vai substituir ninguém, não vai substituir órgão técnico, ela não vai substituir a decisão final do gestor, do político, né, do vereador, mas ela tem que organizar perguntas jurídicas e perguntas institucionais para que o plenário possa votar consciente, não no escuro. Ele pode até votar contrário ou favorável, mas ele teve a informação necessária. Eu sou uma defensora, doutor Antônio, de que a Procuradoria, eu sei que isso não está nas atribuições institucionais, mas eu vejo um caráter pedagógico da Procuradoria em pequenos municípios. Não tem como não ter. Se a gente não tiver esse papel de sentar com o parlamentar e explicar para ele, muitas vezes, o que é a COP, mas ele tem que saber. Não, gente, no município de 1.800 habitantes ele não vai saber. No município de 20 mil habitantes, 15 mil, ele talvez não vá saber, né? Tem vereador que não tem WhatsApp, não usa. Para convocar ele para a sessão, você tem que ir lá na casa dele, alguém tem que ir lá avisar ele ou esperar ele passar pela Câmara, né? A realidade é outra. Então, eu sinto que a gente tem um papel antes técnico, antes de técnico, pedagógico, até de transformar essa informação em algo palatável para ele. Senão, não adianta nada eu escrever um parecer maravilhoso, até porque eu não sei se os senhores passam por isso, né? Não quero afirmar, mas imagino que sim. Quando você termina um parecer, você fala, esse eu escrevi com uma forma bem clara. Eles vão entender porque está simples. Eu tirei tudo que tinha de técnico. É muito fácil. Reduzir a quantidade de páginas também para não cansar a leitura. Vamos. Vereador, o que você acha? Você leu o parecer? Li. E o que você achou? Então, vim aqui para você me explicar o que está escrito. Aí você... E não dá para a gente dizer, poxa, mas ele tem que entender. Tem colega advogado que lei não entende. Por que eu vou exigir de alguém, né? Mas ele tinha que ter condição. Os nossos vereadores representam a população brasileira, nós temos que lembrar isso, eles são representantes do povo. 100% do nosso povo entenderia? Não, então nós estamos representados adequadamente. Tem que ter gente lá também que represente essa parcela do povo que muitas vezes não sabe. E a partir dele, talvez, que a gente explicando algumas coisas para ele, ele vai sair disseminar nessa base dele, que é um eleitorado com conhecimento menor. Por que não pensar assim? Se a gente não pensar assim, não tem sentido, né? Então, entender que você vai ter aquele vereador que vai ler o parecer, entender e até debater com você, às vezes muitos advogados, né, hoje no Parlamento Municipal, e você vai ter aquele vereador mais simples que vai vir sentar com você e te ouvir muitas vezes, e você vai conversando com ele para ele entender o que você colocou ali, né? Então, a gente sempre tem esse papel de poder passar para o plenário, passar para os vereadores técnico de uma forma palatável para a partir dali eles conseguirem efetivamente votar, né? Pode passar para mim dois slides, esse aí só traz as bases, né? A base legal dessa matriz, mas tudo que os colegas aqui já falaram, né? As legislações. E aí eu trouxe aqui a proposta da matriz, então que são 5 perguntas para qualificar essa decisão legislativa. Então, o que o meu parecer tem que responder? O que eu devo perguntar olhando para o projeto de lei? Tem impacto ambiental, urbanístico ou climático? Primeira pergunta, né? O município e a Câmara podem tratar do tema? Que aí eu estou falando de competência. Competência municipal, a do 30, inciso 1, e depois a competência efetivamente é da Câmara Municipal ou é projeto de iniciativa do Executivo exclusivamente. É compatível com o planejamento municipal? Aqui muitas vezes ele vai travar, né? Eu tenho previsão do que está vindo aqui no PPA, na LDO, na LOA. Cadê? Onde está essa? Isso aqui está dentro de qual política ambiental? Tem política ambiental pensada para isso? Muitas vezes eu vejo os vereadores propondo projetos de lei de matéria que já está legislada. Muitas vezes eles não conhecem o arcabouço legislativo municipal que existe. Então, é nosso papel dizer, ó, isso aqui já tem. Vamos fazer o seguinte, vereador, mas tem um negócio aqui, ó, uma coisa legal no seu projeto que não está nesse aqui. Vamos fazer, então, uma emenda aqui? Ó, você não pode legislar de novo. Não é legal você revogar toda essa legislação. Mas traz isso para cá. Vamos melhorar essa legislação. Esse é o papel da Procuradoria. Eu acho que aí a gente começa a auxiliar efetivamente na implementação de uma política, né? Trazendo essas informações. Quarta pergunta. O processo está tecnicamente instruído? Às vezes eu tenho centro de zoonose e o projeto chegou lá sobre castração e o zoonose não se manifestou. Não seria legal, talvez, ouvi-los? Então, vereadores, vamos devolver para a gente ouvir? Então, o parecer ele tem que ir respondendo ou sugerindo, recomendando caminhos para que quando a gente tem essas respostas todas, aí o projeto está maduro para ser deliberado. E, por último, que eu acho que é a mais importante, a pergunta mais importante, a política pública que está sendo prevista e construída nesse documento, nesse projeto de lei, ela é executável? Ou eu vou fazer mais uma lei só para a gente ter mais norma, para a gente ter que descobrir que ela existe e não ficar legislando de novo sobre ela? É executável? Então, essas são as 5 perguntas, tá? Pode passar para mim, por favor. E aí, a ideia é o impacto, né? Primeira pergunta, o projeto afeta território? Eu vou verificar uso de solo, área pública, área verde, drenagem, resíduo, mobilidade. Para responder a primeira pergunta, a gente, como procurador, teria que olhar todos esses itens que estão no primeiro quadrinho branco lá. Competência, a segunda pergunta, tem que olhar, né? Quem pode deliberar? Já falei um pouquinho para vocês. 30, inciso 1, ou a interesse local, ordenamento territorial, o projeto tem ali despesa, quais são os serviços que vão ser ofertados, falou de serviço, talvez tenha impacto, tem estudo de impacto, tudo isso a gente vai olhar nessa segunda pergunta. Pode passar. Na terceira, o projeto conversa... Já tem muitas vezes uma política, ainda que... fraquinha ali, mas ela existe. Então, vamos tentar ir conectando um projeto com outro, criando esse arcabouço? Quarta pergunta, instrução técnica, né? Então, meio ambiente, obras, engenharia, planejamento, defesa civil, vigilância. A prefeitura, por menor que seja, ela vai ter alguns desses órgãos. Então, não é legal a gente ouvir? E não precisa, às vezes, devolver o projeto. A gente também tem que otimizar o processo legislativo, né? Segura o projeto ali e manda um ofício para a prefeitura. Ó, a gente gostaria que o centro de zoonoses viesse até aqui para uma conversa com os vereadores. Registre isso em ata, instrui o processo. Precisa devolver, até porque, gente, lembra onde nós estamos? Municípios de menos de 50 mil habitantes. O cara do zoonose lá, os 3 funcionários do zoonose, também não pode ficar parando para vir toda hora lá na Câmara atender. Ou ficar fazendo 1 milhão de pareceres e informações em projeto de lei. Marca com eles, um fim de tarde, uma sexta-feira, senta todo mundo ali, vamos discutir um pouco isso, registra em ata, todo mundo entendeu? Entenderam a posição do zoonose? Vocês estão entendendo que isso vai acontecer? Então põe no projeto. A gente vai criando elementos para os vereadores poderem decidir. E a última, né? A política é executável? Quem vai executar? Qual órgão vai ser responsável? Depois que vocês aprovarem esse projeto de lei, qual vai ser o órgão responsável para que ele aconteça na prática, né? Tem orçamento? Que hoje nos municípios é uma das grandes perguntas que a gente tem que fazer. Tem orçamento destinado para isso? Eu consigo pensar? Depende de alguma contratação? Vou ter que usar 1433? Vai ser algum convênio? Tem algum regulamento que depende do executivo? Algum decreto para poder depois pôr isso de fato na prática? E a pergunta, que eu falo que é a number one, como será fiscalizado? Porque depois de tudo isso, ainda tem que ter alguém para fiscalizar. Porque se ninguém for fiscalizar também, isso talvez, né, não vai ter muito sentido. E aí eu crio ali do lado, para vocês verem ali, que é o que eu vou colocando na minha manifestação, né? Eu vou pondo nota, né? Então, se dessas 5 perguntas eu tiver um não, uma das 5 perguntas eu tenho resposta não. Então, há competência legislativa? Não. Né? Eu posso ter prosseguimento, desde que não seja nada formal, né? Algum vício material ali, aliás, vício formal de inconstitucionalidade. Mas eu posso perguntar, se tiver uma resposta não, ou seja, é baixa a chance de eu ter um problema com esse projeto de lei. Não sendo vício de iniciativa, não sendo nada constitucional, ele pode prosseguir. Muitas vezes você consegue depois ajustar esse processo ao longo da tramitação. Se ele tiver 2 nãos ali para os 5 itens, talvez seja importante segurar o processo, fazer uma diligência ou um ajuste. Se ele tiver 3 ou mais nãos para aquelas 5 perguntas, eu já recomendo, no meu parecer, reformular, substituir ou arquivar mesmo, não prosseguir. E sempre com recomendação. Então, acho que classificar esse risco, ele vai ajudar a gente a transformar essa matriz num encaminhamento, de fato, prático e consultivo, né? Aí eu deixei 3, passa para mim, por favor, deixei 3 modelinhos, depois acho que vale a leitura, como usar a matriz em desafetação de área pública, em política animal, em reurb, né, ou expansão urbana. E aí eu até coloquei, passa a próxima para mim, um trecho de como eu costumo colocar no parecer, então, que seria o fim, né, geralmente ali. Então, considerando o potencial impacto ambiental, urbanístico ou climático da proposta, recomenda-se a complementação, no caso de eu ter 3 ou mais nãos lá, né? A complementação da instrução legislativa com a manifestação do setor técnico, especialmente quanto à compatibilidade com planejamento municipal, existência de impacto sobre território, viabilidade administrativa e orçamentária, antes da deliberação pelas comissões e pelo plenário. Então, a ideia, né, é de pedir uma diligência, um substitutivo, um ajuste de redação, pedir de uma nota técnica do setor. Sempre dizendo, e aí eu respondo sua pergunta, eu não acho que a gente tem que barrar. Acho que esse não é nosso papel. Nosso papel é orientar, instruir, recomendar. explicar para ele como ele pode tentar deixar esse processo mais apto para uma decisão qualificada. Mas a gente não tem, né? A procuradoria ela não precisa fingir certeza onde ela não tem espaço para isso. Ela precisa estar ali como alguém ou como um órgão que vai ser um apoio, um suporte aos vereadores. Eles têm que sentir segurança no nosso trabalho e não sentir a gente como uma barreira intransponível o tempo todo. Nós estamos ali para qualificar o que eles vão fazer. Porque, afinal, se a gente impedir ou inviabilizar, vai acontecer duas coisas. Uma, ou eles não vão fazer, ou a convivência se torna tão insuportável que alguém vai ter que sair. Eles saem a cada 4 anos, muitas vezes, mas outros não saem. E aí a pergunta é, nós queremos ficar lá e ajudar nessa construção ou a gente prefere sair? Eu prefiro ficar. E eu prefiro ficar sempre tentando trazer para eles o que eu tenho de melhor. Porque eu queria fechar a minha fala com o que eu penso ali, que a procuradoria ela pode ser pequena na estrutura, mas ela não precisa ser pequena na sua função institucional. Então era isso que eu queria trazer como contribuição. Obrigada.
1: Bom, fazendo um apanhado aqui do que foi falado, a questão dos mínimos elementos, né, no projeto de lei, então ficou bem... Aliás, sou fã, né? Sou fã dela já, então...
3: Vendo a matriz baratinha.
1: É, então tá bom. R$29,90, um e-book. Aí, e também essa questão do caráter pedagógico, né? Então, lá na Câmara de Laranjal Paulista, a gente procura também contribuir mais para que, como bem disse a doutora Daiane, pode ser que nem volte aquele projeto de lei para a Câmara se ficar barrando e impossibilitando uma legislação que talvez seria benéfico para o município. Então, acaba a gente tendo esse papel. E mesmo para os vereadores, né? Projeto de lei de vereador. Muitas vezes, um artigo ali que seria retirado, que poderia ser a competência do vereador. Então, a gente pontuar aquilo para que a gente possa implementar essas políticas públicas, no caso aqui climáticas, mas que a gente pode abranger para todos os âmbitos, né? E, então, fechando com chave de ouro, eu avisei vocês, né? Então, eu quero agradecer a todos os organizadores. Eu já denominei algumas pessoas, mas eu quero agradecer ao Dr. Fábio aqui também, representando pela CAP, nosso vice-presidente. E convido a doutora Marcilene também para fazer a entrega de uma lembrancinha, né, para os nossos palestrantes.
3: Ainda bem que a sacolinha no papel reciclado. Eu estava bem olhando isso quando ela estava olhando com a sacola.
1: Tec, tec, tec.
3: Só. Não é? Tem que... Ah. Já tem para onde ir hoje levar sua caneca pedagógica.
1: Então, leva agora a gente vai para o sorteio antes de encerrar, hein?
3: Esse papel é reciclado para o sorteio? Não é, né? É brincadeira. É reaproveitável, né?
1: Como que você fala? Ah, mas acho que depois. Agora?
3: Não, enquanto ela sorteia.
1: Vamos fazer uma foto, então.
4: Vamos lá ou aqui atrás? Aqui é melhor que fazer.
5: Vamos sortear aqui o livro Sustentabilidade Infraconectada, da doutora Carolina Souza. José Carlos Fernandes.
3: Ah,
5: Agora, Advocacia Pública Legislativa, Desafios e Perspectivas, volume 1. Cíntia Laís Correia Barroso. Não está. Então, vamos para outra. Esther Galina da Silva Branco Moraes.
3: É certeza, né? Não tinha?
5: Vamos lá. Jairo Filho Souza de Almeida.
2: Nossa, o nome não está lá.
6: Não, não.
2: Por que não?
5: É, foram embora.
3: Não, essa é a pergunta que ninguém está respondendo.
6: Eu poderia fazer um requerimento. Já,
3: requerimento.
6: Já que a doutora da casa...
3: Eu vou me impugnar esse sorteio aí, porque eu acho que ele... Vamos impugnar o sorteio.
0: Mas doutora, é indicação ou requerimento?
3: Princípio da isonomia, né?
5: Alan Patrick Ascencio.
3: Oh. Entregar o resumo até segunda, tá?
6: E sem inteligência artificial.
3: Se entregar com indícios, vai ter que...
5: Agora, o livro Código Tributário Nacional, comentado do Dr. Reinaldo Júnior.
3: Porque seu nome também não está. Porque se o seu nome for sorteado, aí vai ter que...
6: trazido um exemplo.
1: O meu tá.
5: Gabriel da Silva Teixeira.
3: Aí.
6: Agora.
3: Não se sintam muito sortudos, porque tem pouca gente. Não sai daqui achando, nossa,
1: Carmelada.
3: Não, a chance de você ganhar é grande, né, hoje.
1: A Marcilene trouxe ele de Diadema e falou que ia colocar uns 10 vezes o nome dele.
3: Eu não duvido, viu?
6: Eu tive
3: muita
5: sorte.
3: Muita.
5: O livro Advocacia Pública Legislativa, volume 2.
3: Eu não tenho ainda. Eu tô precisando ganhar. Tem que ser meu nome. Figuinha, Figuinha.
5: É um nome diferente.
3: Não é
5: o mesmo. Horst Gunter, é isso?
3: Eu tô representando ele, né? Pode entregar para nós. Pessoal, tem a procuração ali, ó. Ah lá, só foi ao banheiro pegar o carro. Tá vendo? Entrega para elas.
5: Ó, todas, ó. Vão fiscalizar então, hein?
3: Fiscalizar a entrega. Tira uma foto dele com o livro depois e manda para nós, para provar. Pronto. Pega em representação aí, ó. Câmara de Cândido Mota ganhando o livro. Bem o que eu tava precisando, vocês emprestam para eu ler, depois eu devolvo.
5: Advocacia Pública Legislativa, volume 1. Carla Cristina Pereira.
3: Acho que tem. O quê? O que é?
7: Estou advogando em favor dela.
5: Tá vendo?
3: Bem.
5: Ela já levou ontem.
3: Você ganhou um ontem ou dois? É isso. Você tem o nome duas vezes no negócio e eu nenhuma, né? Tá certinho isso aí. Ganhou dois, ninguém nada.
5: Rodolfo César Conceição.
1: Laís foi sorteada ontem.
3: O que o doutor Zé Carlos tá ganhando coisa que o nome dele não saiu ali?
7: Claro que saiu.
3: Ah, brincadeira aí.
5: Fernando Nunes.
3: Então, já veio até com seu nome, já sabiam que era você que ia ganhar. Ah, isso, mano. Olha que.
7: Já foi agora.
3: Tá autografado, já sabiam que era ele que ia ganhar. Ah, não, sorteio aí, ó.
5: Outro Advocacia Legislativa, volume 1. Daiane Caroline Dílio.
3: Passou perto.
5: Eduardo Cavalcante.
3: Não estraguem os livros que a gente vai impugnar o sorteio, vai ter que devolver, tá? O Nelson ali faz a lá. Pega ele na saída.
5: É, o livro Regulação Jurídica do Clima como Bem Ambiental e Sua Defesa em Proveito da Pessoa Humana em Face do Direito Constitucional Brasileiro, do professor Celso Antônio Pacheco Fiorillo. Lúcio Ramos Moura.
3: Vamos ver. A gente que está aqui quer, não tem o nome. Ele que nem está aqui, não tem o nome.
5: Bruna Tavares.
3: Outro. Que também não está.
5: Renata Aparecida Drap.
3: Puxa vida, eu sabia que esse sorteio era idôneo. Era gente honesta fazendo. Eu tinha certeza.
1: Marmelada.
3: Doutor Antônio, vamos cancelar a impugnação, que agora o negócio ficou, tá dentro dos parâmetros.
5: Por favor.
3: Agora você vai querer impugnar. É tarde demais, doutora Laís. Não.
1: Quem saiu ontem e não estava já saiu da lista.
5: Agora todos aqui é Advocacia Pública Legislativa, volume 1. Sidney da Silva.
3: Olha! Isso aí, muito bom.
5: Obrigada. Ah, é verdade.
3: Muito bom.
5: Vamos lá para o próximo. Úrsula Espisso Monteiro.
1: Foi bom, tá.
5: Rafaela Aparecida da Enecas, é isso?
3: Olha, agora eu tô começando a achar. Dois da mesma Câmara ganhando, já tá começando a ficar estranho. Aí você tem que tomar cuidado, ó. A auditoria vai pegar. Vai ver as suas contas desse ano, como é que vão vir? O tribunal vai pegar isso aí.
5: Lá. Marilene Queiroz Coelho.
3: É, já ia falar, poxa vida, era demais, né?
8: Falei, ia me chamar.
5: Ana Paula de Campos.
3: Acho que tinha que fazer igual o Silvio Santos, joga pra cima e vê quem pega. Eu acho, esse negócio do papelzinho tá fora da ecológica.
5: Fernando Nunes.
3: Tá. Puxa! Dia 2. Fica no lado, doutor. Vai, TG, nós vamos ter que.
8: É o mesmo.
9: Não, mas chamar a auditoria.
3: Não, dá o 2 pra ele, Marcilene. Poxa vida, o nome dele tá 8 vezes aí dentro, você não vai dar 2 vezes pra ele?
5: Thaís da Silva Rosa.
3: Jorge veio ver se o livro dele tá com as meninas mesmo, veio conferir.
5: Gabriel da Silva Teixeira.
3: Ganhou um livro, a coleção. Ganhou a coleção. É brincadeira.
8: Mas ganhou duas vezes.
3: Qual é o critério de ter 12 nomes de um e nenhum no meu? Preencheu o certificado duas vezes. Ah, tá vendo? Tinha essa. Ah.
5: Sandra Vessani. Agora o último.
3: Agora vai ser o meu nome. Não é possível.
5: Tá. Último, vou pedir aqui pro técnico.
3: Vai ser o nome dele. Quer ver? Vai observando o movimento. Olha o medo, Marcelo, de ser meu nome. Ela deve estar com a pessoa pegando.
5: Ani Marise Ortega.
1: Aê!
10: Olha,
3: eu falo que a Márcia escolheu a dedo.
10: Olha lá. Queria falar nada, mas ó. É da auditoria ali explicando os problemas. Então,
5: bom, agora...
1: O controle.
10: Isso, vamos,
5: elaborem a petição.
10: Esconde esse livro aí, esconde, se alguém perguntar, você fala que já perdi, foi assaltada quando saiu.
11: Poder ajudar, né?
5: Bom, então assim nós encerramos o congresso. Mais uma vez agradecendo a participação de todos, a participação dos palestrantes, porque sem eles... nós não teríamos todo esse sucesso que angariamos até agora. Então, muito obrigada a todos e agradecimento especial ao ILP, à Lespe, por nos ceder o espaço para o encerramento no dia de hoje. Muito obrigada.

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0: O documentário que você vai assistir agora apresenta a trajetória de criação e o acervo do Museu de Antropologia do Vale do Paraíba, em Jacareí. Vamos conhecer parte do acervo com mais de 400 mil fragmentos de utensílios com datas de até 4 mil anos. Fique agora com Arqueologia, Nossa História.
1: A exploração feita pela arqueologia está muito além das aventuras cinematográficas. É uma ciência que possibilita o direito ao passado. Nos faz compreender através dos vestígios dos povos antigos e civilizações perdidas o caminho percorrido para a formação do que é nossa sociedade. Ganhamos com a arqueologia o direito de entender a nossa história. As terras da região abrigaram diversos grupos indígenas e pelas estradas passaram o ciclo do ouro, do açúcar e do café. Na década de 90, arqueólogos começaram a desenvolver pesquisas com metodologia e técnica na cidade de Jacareí para entender o passado de quem aqui viveu.
2: Na década de 90, né, com as mudanças na lei das leis ambientais e com a obrigatoriedade do estudo de impacto, né, de tanto do meio ambiente quanto da parte também do patrimônio, durante obras grandes, né, alguns estudos começaram a ser realizados no Brasil, mas também aqui no Vale do Paraíba. Então, a gente teve aqui, por exemplo, no Vale, as pesquisas na obra da Rodovia Carvalho Pinto, onde foram descobertos vários sítios arqueológicos, não só aqui em Jacareí, mas em Caçapava, Taubaté. E aqui em Jacareí também foi quando começaram as pesquisas na Sebrace, que calhou de ser o sítio Santa Marina, que foi descoberto lá na década de 70. Então, isso foi em 92, né? Foram as primeiras pesquisas aqui na cidade.
3: Aqui em Jacareí, esse processo, né, de pesquisa em arqueologia e tal, ele é um embrião, né, do que depois viria a ser o próprio Museu de Antropologia, né? Foram descobertas na nossa própria região também alguns artefatos arqueológicos, e aí isso vai, né, desenvolvendo um campo de pesquisa arqueológica, inclusive em Jacareí.
1: Jacareí soma 10 sítios arqueológicos cadastrados no Instituto do Patrimônio Histórico e Artístico Nacional, o IPHAN. No Brasil, sobretudo no Vale do Paraíba, as pesquisas são realizadas em dois tipos de sítios arqueológicos. O pré-colonial, que data a época antes da chegada dos portugueses, e o colonial, que marca a presença dos europeus e africanos no território brasileiro.
2: Os pré-coloniais, nós temos alguns locais que eram aldeias, né, de grupos Tupi-Guarani e grupos G,

0: As urnas funerárias são recipientes cerâmicos utilizados no sepultamento de muitos grupos indígenas. Entre os exemplares presentes no MAV, o destaque é para as urnas do grupo Tupi e Aratu. As urnas Aratu têm o formato ovoide ou piriforme. Algumas urnas dessa origem apresentam restos ósseos carbonizados, evidenciando o uso da cremação entre o grupo. Já as urnas de origem Tupi têm a forma do fruto sapucaia e podem ser pintadas ou corrugadas, ou seja, ter uma textura que lembra escamas de peixes. As urnas Tupi, que inicialmente podiam ter também a função de armazenagem de bebidas fermentadas ou água, eram utilizadas em sepultamentos, tanto primário, quando o corpo era colocado inteiro dentro da urna, quanto secundário, quando eram colocados somente os ossos.
1: Aí algumas pessoas, elas olham para as urnas funerárias e olham, mas como que a pessoa cabia aqui dentro desse objeto? Né? Mas é que nem sempre o corpo era colocado ali da forma que ele morreu e agora vamos sepultar. Não, realmente são feitos de alguma forma e colocados ali dentro. O arqueólogo, ele, na definição de arqueologia, né, é o estudo dos objetos, da cultura material, né, deixadas por grupos humanos. Mas, na verdade, quando você está estudando esse material, quando esses objetos, esses restos, né, de objetos, fragmentos de objetos, você está estudando o homem que produziu aquilo tudo, né, a sociedade, o grupo que produziu aquilo e que é o modo de viver dessas pessoas através desses objetos. Nós temos também aqui uma coleção pequena de cachimbos cerâmicos, né, desde utilizados por grupos indígenas, que foi, por exemplo, a gente tem um do sítio Light, que era o grupo Aratu, o G, até cachimbos já mais recentes do período colonial.
0: Alguns foram encontrados no sítio Chácara Xavier, que foi uma chácara do período cafeeiro. A continuidade da prática do fumo em cachimbo se confirma em vários sítios coloniais. Os cachimbos coloniais, mesmo pertencendo a períodos bem próximos, apresentam significativas diferenças, desde a cor até a textura e decoração.
1: O indígena, ele era maior, ele tinha uma espessura diferente, uma decoração diferente. Com a chegada do português, essa configuração vai se modificando também, né? Então, esses cachimbos, eles já são mais trabalhados, produzidos assim, de uma outra forma. Sabe-se que o indígena, ele utilizava os cachimbos em determinados rituais, né? E esse costume do cachimbo, de fumar o cachimbo, ele se perpetua, tanto que a gente, até hoje, a gente ainda encontra em alguns lugares aí, né?

0: O acervo arqueológico ele é muito rico, né? A gente encontra desde arqueologia pré-histórica, arqueologia histórica e muito variado. Então tem vidrinhos, artefatos líticos. A gente consegue contar a história do homem através desse acervo. Então, desde as populações indígenas que antecederam a chegada dos portugueses, a colonização, a época aí de Brasil Império, a época moderna. E o contemporâneo. Então, a gente tem uma variedade muito grande, nesse acervo arqueológico.
1: Os utensílios cerâmicos podem ser feitos através da técnica de acordelamento e apresentar várias formas, como a circular, a elíptica, a quadrangular ou a retangular. Muitos dos fragmentos possuem decoração plástica, conhecida como corrugada e ungulada, ou pintura com traços geométricos nas cores vermelha, branca e preta, um padrão decorativo da cerâmica relacionada à tradição tupi-guarani. As vasilhas pintadas são objetos rituais antropofágicos tupinambá, para servir as partes internas do prisioneiro ou consumir bebidas fermentadas.

0: Eu acho que é importante a gente falar que esse prédio ele também é um vestígio arqueológico, né? Porque no meio dessa urbanização toda, ele representa ainda, ele é um sobrevivente, né? E ele representa uma época do início da urbanização da cidade, ele representa uma técnica construtiva, então ele é um vestígio arqueológico, né? Ele nos conta várias coisas para além do estudo do homem do Vale do Paraíba.
1: Os símbolos atuam fortemente no comportamento humano. A vontade de manter a história da região foi o que moveu alguns moradores de Jacareí a defender o tombamento de uma das construções mais antigas da cidade, o Solar Gomes Leitão, local que hoje abriga o Museu de Antropologia do Vale do Paraíba. A partir desse comportamento de proteção do prédio histórico, nasceu o CPDOC, Setor de Pesquisa e Documentação.
0: O CPDOC, né, ele nasce antes do MAV, que é um grupo de pessoas aí que começa a se reunir, um grupo de jovens muito ativos na sociedade, no mundo das artes, da cultura na cidade, né? Até então, o que existia era um departamento de cultura ligado à Secretaria de Educação.
2: É interessante observar como que os deuses podem ser inspiradores, né? Eu, então, que algum tempo atrás, eu havia visitado o Museu de Aparecida, e lá eu havia visto peças de cerâmica indígena aqui do Vale do Paraíba, tá? Que a dona Conceição, que eu conheci depois, havia recolhido perto da Basílica. Aí veio aquela ideia, por que que, então, bom, será que no Vale do Paraíba não poderia interessante, não seria interessante haver um museu que recolhesse objeto arqueológico? Eu não sabia nada, acho que ninguém sabia, aliás, acho, não tenho certeza, ninguém sabia nada até então sobre a arqueologia do Vale do Paraíba.
0: E esse grupo, né, muito ativo, ele se reúne e começa então a pensar, né, o quanto Jacareí já tinha essa efervescência cultural, mas também esse viés arqueológico que já começava a aparecer alguns indícios de vestígios arqueológicos na cidade, as primeiras pesquisas estavam começando. E esse grupo é encabeçado, idealizado aí pelo próprio Osmar de Almeida, né, que então procura a prefeitura para instituir um museu.
2: Certo, tudo bem, a gente faz um museu, mas em que lugar? Na época havia uma questão que era o prédio de frente havia sido derrubado, tá? Então, as pessoas, e havia um rumor que isso aqui poderia ser derrubado também, embora fosse uma escola antiga, né? Então, disso, eu falei com as pessoas, por que não esse prédio aqui do Carlos Porto? Ah, mas não é a escola mais antiga da cidade? Não sei, a gente tira a escola para outro lugar. Então, daí, assim, se fosse tão simples tirar a escola mais antiga da cidade, do lugar, né? Mas aí a gente colocou a ideia para o prefeito, né? E o prefeito, ele gostou da ideia da criação do museu, fez o projeto, foi feito na Secretaria de Planejamento e o prefeito aprovou.
0: Tombar um prédio vai para muito além de você dizer, olha, ele está protegido, né? Tombar o prédio é você dizer direito ao passado. E usar esses espaços é garantir esse direito, né? Direito à cidadania. Então, quando você. E para além de torná-lo museu, né? Porque tornar algo museu, você também pode dizer, olha, é intocável. E tombar não é intocar alguma coisa, né? Tombar é você dar usabilidade. Então, é as pessoas poderem entrar, visitar, utilizar.
1: Antes de ser museu, o casarão foi por mais de 80 anos colégio. Após a morte do traficante de pessoas João da Costa Gomes Leitão, o imóvel ficou nas mãos de seus herdeiros, até ser adquirido em 1895 pelo poder público para a instalação do grupo escolar Coronel Carlos Porto. Durante certo período, apenas o pavimento interior foi ocupado, sofrendo o prédio várias modificações. Algumas delas feitas pelo engenheiro e escritor Euclides da Cunha, em 1901.
0: E o que é interessante é que quando o processo de tombamento ele foi redigido, quem redigiu foi a diretora da escola. Ela deu todo o suporte, né, para o CPDOC para fazer esse documento, né, de solicitação. E ela faz essa redação, ela assina com essa exaltação a família Leitão. Entretanto, a memória escolar, ela é muito, a gente sente a memória escolar dentro desse prédio, né? Porque assim, a escola ela esteve aqui por quase 100 anos. E enquanto, né, a família Gomes Leitão morou aqui por 30.
2: Você fazer um museu que conta a trajetória do homem no Vale do Paraíba, num prédio que também é um momento da história do homem que mostra homens escravizados por outros, na verdade. Então a minha visão já não era uma visão assim do idílio, que lindo, maravilhoso preservar o prédio. Claro, pela arquitetura também, mas não é só isso, entendeu? Tinha essa visão mais sociológica, digamos assim. E daí coincidiu que nessa época, que eu já estava trabalhando no CPDOC, foi descoberto o sítio Santa Marina lá, de repente. Por acaso descobriram, né, as peças arqueológicas. Então, as primeiras urnas funerárias, né, que tiveram veio da minha mão. Então, aí eu falei, redatei o fato à Valdisa, mais do que nunca agora, Osmar, o museu tem que ter um núcleo de arqueologia.
0: E quando a gente pega esse processo de tombamento, né, que foi encabeçado pelo CPDOC, eles não tinham ainda a ideia de um museu de antropologia. Eles falam em transformar em um museu da cidade para dar esse viés cultural, né? Porque até aquele momento o CPDOC ele já seguia uma linha de tombar apenas prédios que tivessem aí uma destinação cultural. Então, eles justificam dessa forma a ideia de criar esse museu. Depois a gente vai vendo ao longo do processo de tombamento o nascimento também do Museu de Antropologia, né? Que depois eles já começam a mencionar como Museu de Antropologia, enfim. Mas o CPNOC, ele é isso, né? Ele foi esse embrião muito importante do museu, ele segue até 84 ainda, e todas as peças começaram a ser adquiridas, o acervo começa a se constituir nesse período.
2: Na Europa, os europeus colocavam arqueologia vindo de uma tradição histórica, porque na Europa a arqueologia veio de departamentos de história. Ela foi institucionalizada nos departamentos de história. Então era visto nessa questão. Já nos Estados Unidos, foi a antropologia que cuidou da arqueologia. Então, para os americanos, esse Franz Boas, que era o antropólogo que ela admirava, a arqueologia era um estudo das sociedades nativas pré-descoberta da América. Então, para ele, os americanos atuais que viviam naquela época eram descendentes, realmente é verdade, muita gente daquele tempo, né? Então, é diferente da visão que os europeus tinham da pré-história deles, entendeu? Então, por isso que a arqueologia seguramente deveria fazer parte da antropologia.
0: O MAV, ele é um divisor de águas dentro da própria museologia. Ele é um dos primeiros museus a ser criados, do que a gente chama da nova museologia, né, com um olhar para as pessoas comuns. Então, acho que aí já tem um começo, porque quando o governo, né, uma municipalidade que é gerida em um momento de ditadura, e que olha para. Faz esse olhar, né, não para os vencedores, mas teoricamente para os vencidos, para aquelas pessoas que fazem a cidade de fato, é um divisor de águas muito grande, né?

esse prédio, ele é de uma arquitetura neoclássica, né, que é muito comum desse período do Império, aqui na nossa região. Então, a gente pode encontrar, esse estilo, né, esse estilo arquitetônico em vários locais aqui do interior de São Paulo, principalmente nessa região do Vale do Paraíba, incluindo o Vale do Paraíba Paulista e Fluminense. E no hall de entrada a gente percebe muito isso, né? Esse estilo neoclássico. Não tem as colunas jônicas, a gente encontra aquele piso, todo com formas geométricas, enfim. Então é possível ter um conhecimento ali, encontrar uma série de elementos, muito característicos desse tipo de arquitetura.

0: Além dessa exposição entre coleções, nós também temos a exposição Sabores do Vale, que justamente na linha dessa antropologia, né, a gente caminha um pouco aí na antropologia da alimentação. Então, para falar a importância da comida, não aquela comida que nos sacia fome, mas a comida que nos torna indivíduos na coletividade.
1: Atualmente, o acervo arqueológico do Museu de Antropologia do Vale do Paraíba está contabilizado em torno de 400 mil fragmentos. Somado a outras coleções do MAV, entre as peças sacra e a pinacoteca, esse número chega a 450 mil peças.
0: O MAV, né, e a Fundação Cultural, eles são cadastrados junto ao IFAM para ter a legalização tanto de manter esse material quanto também de realizar pesquisas, né, e fazer sítios, pesquisas em sítios arqueológicos, a salvaguarda e o resgate desses materiais também.
2: No Brasil, nós podemos considerar assim, que a grande parte das pesquisas arqueológicas elas estão sendo feitas através da pesquisa, através da arqueologia de contrato, que são essas pesquisas em grandes empreendimentos. Nós temos, por exemplo, também arqueologia acadêmica, que são feitas por universidades, muitas vezes em parceria com universidades de fora, museus de outros países.
0: O acervo arqueológico, ele vem sendo pesquisado por uma série de pessoas, só que como eu falei, são 400 mil fragmentos, né? Então, ainda existe uma parcela muito grande desse material que precisa, que urge por pesquisa, né? Inclusive, quando existe um material que nós temos aqui, que é um material da Light, né, do sítio arqueológico Light, que ele precisa muito ser pesquisado, porque nós acreditamos que essa pesquisa vai mudar um pouco as noções do que nós tínhamos de povoamento indígena aqui, né, de passagem tanto de alguns povos quanto de assentamento de outros povos aqui na nossa região. Então, esse acervo ele precisa muito ainda, ele precisa, necessita muito ainda ser pesquisado, né? E para fazer essas pesquisas, né, o museu ele é aberto a qualquer pessoa, tanto da academia quanto pesquisadores autônomos que tenham interesse em fazer e divulgar suas pesquisas.
2: Por exemplo, nós temos aqui a Letícia, que é uma doutoranda da USP, do MAI, que começou a fazer um levantamento do material lítico, né, de determinadas regiões aqui do estado de São Paulo, e a gente tem algumas dessas peças aqui. E através da Letícia, na USP, ela tem uma amiga que também trabalha com material lítico, focando no outro ponto, que veio para cá também fazer a pesquisa nesse material, né? E junto com a amiga dela, que é a Renata, veio também a Mercedes, que é uma professora, orientadora da USP também, que já se interessou em conhecer um sepultamento que a gente tinha aqui no acervo. E aí foi muito que automática, pois ela já viu o sepultamento, já analisou para a gente, assim, ah, eu quero analisar o material, posso analisar, e já sentou e já fez todo o levantamento, e a partir daí já surgiu a ideia de levar esse material para a Áustria, para os Estados Unidos, para datação. Então, uma coisa foi puxando a outra. Daí, nesse meio tempo, apareceu um rapaz de Pelotas fazendo faculdade, acho que de arqueologia, se eu não me engano, lá, que também queria trabalhar com sepultamento, já entrou em contato com a Mercedes. Então, assim, são várias informações com o mesmo material, praticamente, mas que são colocadas de formas diferentes, são estudados de formas diferentes. E aí, a partir dessas pessoas, outras surgirão também.
3: As coleções analisadas no MAV, elas me permitiram, vão me permitir, né, estão me permitindo, porque a tese ainda está em andamento, fazer uma discussão muito clássica que a gente tem na arqueologia brasileira, que é as pontas ligadas a áreas de floresta, atividades de caça, e essas lesmas, esses planos convexos, ligadas ao ambiente de cerrado. Então, aí a gente tem uma cisão muito grande de grupos, né, de modos de vida, como se esses artefatos ditassem o que as pessoas faziam, né? Isso é uma ideia histórica na arqueologia. Não que ela esteja 100% errada, mas a minha ideia na tese, com esse mapa e colocar esses tipos de artefato, né, no mapa, é entender também se existe alguma colagem entre o bioma Cerrado e Mata Atlântica e o tipo de artefato. E aqui também, na coleção do MAV, eu consegui... As coleções aqui me deram subsídios para fomentar essa discussão.
4: Eu soube do acervo do MAV por meio de uma colega de doutorado, que é a Letícia Correia, que já está em fase final da pesquisa, e ela passou a informação para a minha co-orientadora de doutorado, que é a Mercedes Okumura, e para mim, né? Então, ela veio primeiro para cá, para o MAV, para fazer análise tecnológica dessas pontas bifaciais, e depois, eu e a Mercedes Okumura viemos para cá e fizemos análise morfológica.
3: E agora, na minha reta final do doutorado, eu consegui colocar esses pontos no mapa e entender mais ou menos o que estava acontecendo no estado de São Paulo, onde estavam pessoas, o que elas faziam, qual é o tipo de pedra lascada que elas faziam, qual, o artefato que a gente chama, né? Qual é o tipo de artefato específico delas, como elas podem, como esses artefatos podem indicar semelhanças culturais ou não, né? Também consegui ver, estou conseguindo ver quais áreas do estado de São Paulo a gente conhece pouco nesse tema, né? Bem fechado de pedra lascada, né? Tem áreas vazias, então, assim, o grande objetivo do meu doutorado é fazer esse mapa, entender o que está acontecendo e explorar todos esses resultados, né? Por que, que não tem pesquisas aqui, ou qual é a relação de um grupo com o outro, quais são os sítios mais antigos, tentar entender essa movimentação. É um start, né? Só um começo para outras discussões virem.
1: Os materiais líticos são peças feitas de pedra da época pré-colonial que eram usadas pela comunidade como ferramentas. Entre elas, temos as lâminas de machado, pontas de flechas, raspadores, conhecidos como lesma, percutor e bigorna. Entre o material arqueológico identificado, o acervo tem destaque para as pontas projéteis, que eram pontas de flechas e lanças. Esses objetos estão ligados aos grupos nômades e caçadores-coletores que viviam em pequenos bandos formados por famílias. Os raspadores, ferramenta que era usada para retirar a pele e pelos dos animais, também estão em evidência no acervo. Esse instrumento, feito por meio do lascamento da rocha, são conhecidos como lesmas, pelo fato de terem uma forma parecida ao molusco.

0: Esse de São Manuel, ele tem um outro tipo de artefato que não são pontas, que são que é conhecido popularmente como lesmas ou artefatos alongados, plano convexo, né? Que tem uma coleção densa também desses artefatos e que ajuda a entender a ocupação do Estado de uma maneira teórica, porque existe uma ideia de que ferramentas, instrumentos específicos são feitos para um uso específico, né? Então, as pontas são para caça, essas lesmas são para atividades de corte, de raspagem, né? Então, tem uma ideia de que as pontas eram usadas mais em áreas florestadas, mais florestas, e essas lesmas em áreas mais de cerrado, esse ambiente mais aberto. Então, tem toda uma discussão que perpassa só o estudo tecnológico, né, da tecnologia e da forma desses artefatos. É entender, talvez, por que que eles foram usados, para que eles foram usados, no quê, né? Por que tem grupos no centro do estado de São Paulo que tem pontas e esses tipos de artefatos, mas tem grupos lá no extremo, lá no oeste, que só tem lesmas, né? E no sul do estado de São Paulo só tem pontas. O que que está acontecendo, né? Por que que essas coisas às vezes são tão marcadas?
1: Entre esse material também, nós temos as pontas de flechas, elas são de um sítio da cidade, do município de Ribeirão Grande, São Paulo. Inclusive, essas pontas elas vêm sendo estudadas por alguns pesquisadores, e elas datam aí em torno de 1.000 a 4, 5.000 anos também. São peças bem antigas. Elas eram produzidas para o uso de flechas e lanças. É onde se exigia um lascamento mais aprimorado, mais detalhado, a necessidade de rochas mais apropriadas também. Não era qualquer rocha que conseguia lascar para produzir uma ponta de flecha. E o interessante dessas pontas, é que elas, desses projéteis, é que elas vêm de sítios onde nenhum deles foi constatada assim, uma infinidade de pontas, de projéteis, de pontas de flecha. E pontas que você vê que elas não foram terminadas. E que indicou ali que ali era uma oficina de produção. É como se fosse uma escola, né, para que os homens, as pessoas, os indivíduos daquele grupo, eles começassem a produzir as peças. Esses objetos aqui, principalmente objetos de material lítico que nós temos. Nós temos o Tembetá, que de todos os sítios aqui, né, que nós estudamos ou que nós temos a guarda do material, nós temos aqui acho que três exemplares. Um está completo e os outros dois fragmentados. Ele é um objeto simbólico, ritualístico do grupo Tupi-Guarani. De vários outros grupos também, mas o que nós temos aqui é Tupi-Guarani.
2: O Tembetá é um objeto usado por membros masculinos de alguns grupos indígenas da América do Sul, como adorno corporal, proteção espiritual e indicação de amadurecimento sexual. Era produzido a partir do polimento da pedra por um xamã. Geralmente, em quartzo, o adorno em forma de T era constituído por uma placa curva fina, moldada para as gengivas. Para a perfuração do lábio do menino, se utilizava uma agulha grossa de madeira. Para aliviar a dor durante o processo, era comum o consumo de uma bebida fermentada feita de milho, o cauim. Neste ritual, os participantes pediam para que o Tembetá protegesse seu proprietário da morte. Antes mesmo de ir a campo, o arqueólogo já tem traçado certos objetivos. O pesquisador, através de métodos e técnicas utilizadas pela arqueologia, como abertura de poços, testes, realização de sondagens, trincheiras e decapagens, dá início ao trabalho de escavação, o que envolve a análise de estratos do solo, estruturas e artefatos móveis. Todo o material encontrado é registrado, descrito nas fichas de campo, coletado e enviado ao laboratório de arqueologia, onde passará pelo processo de higienização.
1: O material, a partir daí, ele é levado para laboratório. Todas as peças são higienizadas. Antigamente se lavavam as peças, hoje em dia elas não são mais lavadas, elas são escovadas, elas são. Você limpa com algodão ou alguma coisa muito macia, né? Todas as peças, todos os fragmentos, e eles são numerados, inventariados, né? Numa ficha, eles são registrados numa ficha. E aí começa-se a parte de análise do material. Você, por exemplo, a cerâmica, você vai ter análise de tamanho, você vai ter de análise de tipo de decoração, se é decorada ou não é, se ela remonta com algum outro fragmento, se remonta, que tipo de peça que é aquela, é uma tigela, um pote. A partir disso você vai conseguir entender, ah, esse pote então servia para cozinhar algum alimento, ou era para armazenar água, ou era para armazenar outro tipo de alimento também.
0: A pesquisa arqueológica, ela não se finda quando o material é retirado da terra, muito pelo contrário, é ali que começa, é o início de tudo. E isso, com o passar dos anos, vai se modificando também, porque um material ele pode ter sido pesquisado há 20 anos atrás, o maior número de informações que, com as técnicas que se existiam naquele momento, foram retiradas, mas hoje, passado esse tempo, a gente volta para aquele mesmo material, com outro olhar, com outras técnicas, tecnologias. Me deram uma dimensão totalmente diferente do comportamento dos materiais analisados que eu esperava, né? Então, embora o MAVE seja aqui em Jacareí, as peças que estão aqui são de outros municípios, né? Então, o museu, o MAVE, ele não traz, não retém só coisas da cidade. Ele está guardando artefatos, né, objetos de muitas outras cidades aqui. E é extremamente importante a gente entender que a pesquisa acadêmica, arqueológica ou qualquer outra que for, a gente tem que primeiro tentar ir atrás de coleções, pelo menos é o que eu penso, né? Por experiência na arqueologia, a gente tende a querer analisar coisas que acabaram de sair da escavação e a gente tira meio que a importância das coleções que já estão no museu. E aqui, no mínimo, eu analisei seis, eu tinha outras coleções para analisar aqui, mas dessas seis que eu analisei, três ou quatro são extremamente importantes porque têm datas, são densas em pontas, né? Elas mostram uma discussão muito importante na arqueologia, que é a relação entre grupos que vieram do sul, né, de Santa Catarina, passaram no Paraná e tudo, e chegaram em São Paulo.
1: Eu acho que a importância desse acervo para a Fundação Cultural, ela vem primeiro assim, como uma forma de validação do nosso trabalho aqui na cidade e da Fundação enquanto instituição de pesquisa. E agora, principalmente o MAVE, né? Porque agora nós estamos trabalhando diretamente com o MAVE, agora nós somos o setor do museu. E eu acho que isso vem também da força, tanto para o trabalho arqueológico, quanto para o MAVE também, né? Porque a gente junta forças, né? São equipes pequenas, mas equipes que estão se empenhando a esse trabalho todo. Então, é uma forma do museu hoje ele ser considerado também como uma instituição de pesquisa.
3: A gente precisa valorizar essa importância que esse museu tem como um local de salvaguarda de artefatos arqueológicos que pertencem a tantos sítios ou, né, a tantos locais diferentes aqui no estado de São Paulo.
4: Que o museu possa ampliar o trabalho de arqueológico do Vale do Paraíba, que eu acho que por enquanto é limitado ainda ao Vale Paulista. Eu acho que o museu deveria, quando a gente pensou no museu, Vale do Paraíba não é só daqui, Vale do Paraíba é até Campos, Estado do Rio. Tá? Então quer dizer que o museu possa fazer pesquisas arqueológicas em toda a região até, entendeu? Não apenas aqui, certo? Agora, é claro que existe a pesquisa, até quando eu queria colocar isso aí, na esteira do que aconteceu. A gente pensou inicialmente na pesquisa arqueológica lá da indígena pré-história do Vale do Paraíba, né? Mas na sequência, quando Valdiza. O museu começou mais a ser estruturado, nós pensamos até na história da arqueologia industrial, né? Quer dizer, que é uma coisa interessante, fazendo também da arqueologia industrial do Vale do Paraíba. Então, quer dizer, não era só apenas da arqueologia indígena, digamos assim, né? Então, acho que tem muita coisa ainda que o museu pode ser feito. O museu é um processo em construção, não é uma coisa definida já, que está, como a gente pensou lá no começo, não seria aquele museu de curiosidades, museu não, gabinete de curiosidades que você fala, né, que um pouquinho de uma coisa, um pouquinho de outra. É um museu vivo que mostra como é que foi a trajetória do homem na região, e eu acho que tem muito por fazer ainda, sabe? Então, fico muito feliz pelo nível que atingiu hoje, mas eu acho que ainda, não é que não esteja contente, estou muito, mas ainda não totalmente satisfeito, porque acho que tem muito por fazer ainda.
5: O acervo arqueológico, ele tem uma importância muito grande, porque ele nos diz de onde viemos, né? Então, quando ele é pesquisado, principalmente, ele nos ajuda a montar o quebra-cabeça da nossa história. Fala-se, né? Espero que hoje essa mentalidade esteja mudando, mas que o Brasil foi descoberto em 1500. Só que, na verdade, nossos antepassados já estavam aqui. E quem foram, por onde andavam, como viviam, né? É importante da gente saber. E também, quando a gente pensa nos períodos posteriores, a arqueologia, o acervo arqueológico, nos diz como era composta essa sociedade. E a arqueologia, ela nos possibilita olhar para as pessoas comuns, não para os grandes nomes, né? Porque ela foi encontrada embaixo da terra, aquilo que queria de algum modo ser escondido. É o cachimbo que alguém fumou, que uma pessoa que estava caminhando por aí, por ali, se desfez daquele material. E isso nos possibilita entender como que a sociedade, como que era a dinâmica das sociedades, né? Então, esse acervo arqueológico, ele é muito importante nesse sentido.
4: Como que é importante quando você tem uma ideia, né? Eu acho que a psicologia pessoal chama de insight, talvez é isso, né? Pensar uma coisa assim, posso fazer um museu em Jacareí, mas por quê? E hoje, né, passar tantos, mais de 40 anos, e ver que o museu atingiu esse nível, né? Quer dizer, que você, quando você tem uma ideia que pode ser inovadora, né, você não limitar e achar que não tem condição de fazer, entendeu? Eu fico muito feliz com isso, porque o museu tem um reconhecimento nacional, né, acredito agora, acredito até que internacional possa ter, né, principalmente na área de arqueologia, que é aquilo que a mim motivou de criar o museu, entendeu? De que me levou a chamar as pessoas para criar o museu. Quando eu pensava, basicamente era lá da história do início da pré-história do Vale do Paraíba, entendeu? E não, claro, a sequência também da parte tecnológica, mas principalmente a arqueologia. Então, quando eu vejo a arqueologia hoje com esse nível aqui no museu, acho, me traz muita felicidade ver que isso está acontecendo.

0: você ter um espaço e dar subsídios para que as pessoas possam pensar criticamente, refletir sobre alguma coisa, mas também para ter lazer, para ser um lugar gostoso de estar, possibilitar novas memórias. Ele perde o sentido, né? Ele perde o sentido de ser patrimônio. Quando a gente tomba, a gente está dizendo que algo é patrimônio. E patrimônio, ele tem essa função, né? De lembrar, né? Nos lembrar de quem fomos, mas também nos possibilitar ser novas pessoas, né? Então, é a nossa identidade. Então, quem nós queremos ser? E como nós podemos também reformular essas identidades?
1: E a importância também desse acervo para a comunidade, né? Porque ela tem o direito de conhecer sobre sua história. E a partir daí, ela se apropriar disso e se identificar com essa história. A partir do momento que ela se identifica parte desse processo, ela acaba valorizando outras coisas hoje também. Né? Então, a gente conversava muito aqui sobre o vandalismo, por exemplo. Muita gente destrói as coisas porque não se identifica, acha que aquilo ali não tem nada a ver com a vida dela. Mas a partir do momento que ela começa a se reconhecer ali dentro como parte importante desse processo, ela começa a ter cuidado com outras coisas também.

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0: Oi, pessoal, tudo bem? Seja muito bem-vindo, seja muito bem-vinda sempre ao nosso Cultura e Saber. É um prazer ter você com a gente aqui hoje. E no programa de hoje nós viajamos pelas estradas de um Brasil de contrastes para discutir memória, identidade e liberdade. Vamos conversar sobre o romance O Tardio, do escritor e jornalista Maurício Melo Júnior. A obra conduz o leitor pelos anos mais duros da ditadura militar e pelo florescimento da contracultura hippie no país, através da jornada de um homem que decide largar tudo para desvendar os mistérios da morte do irmão. É uma reflexão densa sobre a história recente do nosso país e a reconciliação com o nosso passado. Seja muito bem-vindo, Maurício Melo Júnior. É um prazer falar com você e entender um pouquinho mais sobre esse romance.
1: Prazer é todo meu, Vânipa, porque é sempre um encanto falar de literatura, é sempre uma paixão falar de literatura e falar desses tempos tão contraditórios que trabalhava em uma dualidade muito profunda, a esperança e o medo, né? E é exatamente sobre isso que eu busco falar no Tardio.
0: A esperança hoje, mas um medo que naquela época, nos anos 1970, principalmente depois do AI-5, era tão comum nas vidas de todas as pessoas. E eu acho que a gente divide esse amor por falar de literatura. Eu estava vendo o seu romance aqui, O Tardio, e ele me chamou muita atenção, primeiramente, para esse nome. Por que O Tardio? Quem é essa pessoa que chega tardiamente?
1: Chega tardiamente, é o movimento hippie, a contracultura. É o Sérgio, ele é um advogado já bem estabelecido na vida e que no ano de 2000, pensando na chegada da era de Aquários, ele resolve ser hippie para tentar desvendar a história do assassinato do Roberto, que era o irmão dele, que foi assassinado no ano, na década de 70. Há, inclusive, uma cena muito intensa, porque o Sérgio nasce no dia do sepultamento do Roberto. Na sala está o caixão, né? Com o velório do Roberto, enquanto no quarto o Sérgio está nascendo, né? Por isso que ele não conhece a história do irmão, porque ele é tardio já no nascimento, né? O pai já não tinha esperança de ter filhos, ele nasce, e tudo nele acontece de maneira tardiamente, inclusive essa disponibilidade de se tornar hippie, de buscar a contracultura. Contra a contracultura já não existia mais, né, quando a contracultura já estava institucionalizada, né? E é nesse contraste que ele sobrevive.
0: Ele é tardio na contracultura. Eu acho que é importante também a gente explicar para o pessoal que está vendo em casa, quem pelo menos não lembra muito bem, o que é a contracultura e a época em que você resolveu escrever esse romance. Porque nos anos 1970, se eu não me engano, foram os mais duros da ditadura, né? O AI-5, ele foi instituído ali em 68 e a gente estava vivendo os anos mais duros da ditadura.
1: Foi exatamente no período que chega a contracultura, o sentimento da contracultura no Brasil. Porque você estava nos Estados Unidos, na Guerra do Vietnã, onde os jovens americanos eram obrigados a irem para a guerra. O Muhammad Ali, por exemplo, ele chegou a ser destituído da cidade americana por se recusar a ir à Guerra do Vietnã. E muitos jovens fizeram isso, eles rasgavam as suas identidades para se tornarem e ficavam correndo pelas estradas protestando contra esses adventos do totalitarismo que os Estados Unidos tentava impor ao mundo naquele período. Isso reflete muito profundamente aqui no Brasil, exatamente por conta da ditadura militar, o seu momento mais duro ali nos anos 70, quando toma posse o Carrasco Azul Médici e se impõe uma linha dura muito profunda. E os jovens, eles que vinham do movimento militante da política muito forte, eles entram por dois caminhos, né? Ou eles vão para a luta armada, que muitos fazem isso, o Araguaia é um grande exemplo disso, ou entra para o que a gente chamava à época de desbunde, né? Que é se desligar de tudo, fugir de tudo e fugir pelas estradas e buscar esses movimentos de contracultura. Arembepe, Armação de Búzios, as cidades mais isoladas, onde eles poderiam viver em paz e cultuando uma cultura de esperança, de solidariedade e de paz.
0: E quando você fala dos tempos mais duros da ditadura, acho que é importante lembrar o que foi o AI-5, também dentro da ditadura militar. Muitos historiadores chamam de golpe dentro do golpe, né? Porque censurou a imprensa, tirou ainda mais os direitos políticos do cidadão, aumentou ali os poderes, se eu não me engano, também do presidente, dos presidentes, não é isso?
1: Sim. Mas cinco, é exatamente isso. Foi o golpe dentro do golpe, e ele era tão terrível que ele, a linha dura da ditadura, exatamente foi um jargão que se institucionalizou depois, né? Que o AI-5 foi uma espécie de James Bond dentro da ditadura. Ele tinha direito de matar. O James
0: Nossa.
1: Bond tinha direito a tudo, era capaz de tudo. Ele caçou grandes políticos. Juscelino Kubitschek foi vítima do AI-5. Quer dizer, ele foi caçado antes, mas com o AI-5 se consolidou isso. Então, era muito, muito forte. E a coisa era tão absurda que, quando o AI-5 foi, enfim, revogada, já no final, já no início dos anos 80, final dos anos 70, início dos anos
0: 78,
1: 80,
0: 79, se eu não me engano,
1: por aí.
0: 78.
1: Que ele é revogado, as pessoas foram à casa do então ministro da Justiça, que tinha feito o AI-5, o Armando Falcão, e o Armando Falcão disse: "Eu vou fazer uma nota." E a nota começava dizendo assim: "O ato inconstitucional número 5." Na verdade, era o ato institucional número 5. E ele já, as pessoas já diziam, ele mesmo reconheceu que o ato era
0: Que
1: inconstitucional.
0: ato falho, né? Freud explica.
1: Freud explica, né? Então, quer dizer, era um momento muito terrível. As pessoas sofriam, as pessoas iam para a prisão. Tem um poema de um do Marcelo Mário Melo, que ele dizia, ele foi preso político, e ele tem um poema que ele dizia que o mal da prisão não era o fato do aprisionamento, era os olhos das mães que chegavam à porta das prisões, né? Este olhar era que marcava, era que matava.
0: E muitas vezes não levavam os filhos, não viam os filhos, não viam, não vê, não viram até hoje, na
1: Sim,
0: verdade,
1: sim,
0: seus filhos.
1: sim, sim. Muitos tiveram os filhos trucidados ali pela
0: No dói
1: ditadura,
0: code, nos
1: no
0: porões
1: dói.
0: do dói code.
1: Sim. E o grande exemplo aqui de São Paulo é o Herzog, né, que foi prestar um depoimento e não voltou mais. Enfim, e muitos foram os
0: Jornalista, né?
1: casos.
0: Só explicando para o pessoal, Vladimir Herzog, que foi prestar um depoimento nos porões do DOI-CODI e apareceu, bom, enforcado, com um lençol, se não me engano, no pescoço.
1: Com
0: A
1: cinto.
0: ditadura. É um cinto, não lembrava, mas a ditadura diz que ele tirou a vida, mas não é bem o que a história conta.
1: A própria foto dele mostra, ele está com as pernas curvas. Então, quer dizer, como é que a pessoa vai se suicidar enforcado com os pés no chão?
0: Era o mínimo. Isso
1: Né?
0: virou um símbolo do que a ditadura fez ali nos porões, mas a gente sabe de muitas outras coisas horríveis.
1: Sim. E alguns dos meus personagens nesse romance, eles vêm desses movimentos políticos, desse sentimento da tortura, deles terem sofrido a tortura, e eles vão para a contracultura exatamente para. É uma espécie de terapia, de buscar dizer: olha, o mundo pode ser feliz, o mundo pode ser feliz de outra forma, não é por aí matando, assassinando, trucidando os próprios irmãos que a gente vai chegar ao conceito de felicidade. Então, a contracultura, ela teve muito disso. Ela buscou muito isso, né?
0: Dentre tantos movimentos, desculpa, que foram contra a
1: Sim.
0: ditadura militar, por que você escolheu a contracultura? Me parece que é um movimento muito interessante para a gente fazer essa oposição entre, digamos, a sombra da ditadura e a luz, a cor que era a contracultura. Foi por isso que você escolheu?
1: Sim, porque era um movimento que pregava alegria, ele buscava alegria. Eu conto aí no livro uma sessão de cinema que aconteceu no interior. Eu fui a esta sessão de cinema.
0: Você esteve lá. Você fez uma pesquisa in loco, né, também naquela época.
1: Tinha um grupo de hippies lá na cidade onde eu morava, em Palmares, no interior de Pernambuco, e houve uma sessão de cinema que foi projetado um documentário, Woodstock, falando sobre Woodstock, o festival de 68 nos Estados Unidos. Os hippies que estavam lá foram em peso para essa sessão e eles ficavam dançando dentro do cinema e festejando e tal. E eu conto, No meu livro, o fim dessa sessão é trágica. Na verdade, não houve essa tragicidade. Mas eu fiz a tragicidade exatamente para contrapor que ali dentro do cinema havia o clima da contracultura e a alegria da contracultura, e fora do cinema vinha a opressão do dia a dia, né? A opressão cotidiana que se vivia na ditadura. Então, isso demonstra esse contraponto. Na sessão que eu assisti, a gente saiu tranquilamente e tal, dos lugares onde eles se abrigavam, a gente foi para casa, estava
0: Não
1: tudo
0: houve
1: certo.
0: tragédia.
1: Não houve tragédia. No meu livro há, porque, enfim, eu sou um romancista, eu sou um ficcionista, eu preciso, né, inventar um pouco a realidade para que ela seja mais verdade.
0: Quando eu vou ler um livro novo, eu gosto muito, principalmente se eu vou escolhê-lo numa prateleira de uma biblioteca. Eu gosto muito de ler a parte de trás, obviamente, mas também primeiro a primeira página, o primeiro parágrafo, que eu acho que é o cartão de visitas, né? É o que te prende. E olha, me prenderia se eu fosse escolher numa biblioteca. Eu vou ler para vocês, tá? Roberto, o assassinado, cruza a estrada e Sérgio, o irmão, não mais discerne os propósitos do caminhar antigo, a gastar sandálias com fantasmas nos calcanhares. Tudo é vazio, indolência, incerteza, perspectiva, ansiedade. Outra morte, talvez. Já me leva a vários locais pela minha imaginação, que é o papel do romancista, né? Pela minha imaginação, a imaginar quem é o assassinado, quem é o irmão, e será que haverá outra morte? Me apresenta esses personagens. O Sérgio, que foi, desculpa, que foi em busca do irmão dele assassinado, né? Mas e o Roberto?
1: O Roberto era um jovem típico dos anos 70, né, onde a família o cultuava, o cuidava para que ele prosseguisse a luta do pai, que era um senhor de engenho, dono de um engenho no interior de Pernambuco, fornecedor de cana. Ele plantava cana para vender para a usina. E Roberto não estava adaptado àquilo. Roberto, ele tinha um espírito musical, ele tinha um espírito muito religioso, profundamente religioso. Ele participava dos movimentos religiosos na época. Isso era muito forte, né? E que tinha uma carga política muito forte. Que chega à cidade, que se chama Caliandra, né? E ele a vê, né? Ele está em diante da igreja tocando. Ele tocava violão, tocava flauta, e ele está tocando e começa a cantar a oração de São Francisco, é mais alegre dar que receber, e ela começa a dançar aquilo, né? E ele diz assim: mas isso é uma oração. E ela disse: sim, a oração de um santo hippie. São Francisco foi hippie. Quer dizer, todo o sentimento do São Francisco está dentro desse sentimento, dessa canção, que nos dá o pressuposto da liberdade, da paz e da solidariedade, sobretudo. Ele se encanta com aquilo e ele diz: esse é meu propósito de vida. E depois da tal tragicidade da sessão de cinema, ele cai
0: Deixa
1: na
0: no ar aí.
1: estrada com a Caliandra. E aí ele vai viver a sua vida de hippie durante 3 anos até ser assassinado, né?
0: Já deu spoiler da próxima morte, da morte ali, de como foi a morte do Roberto.
1: Sim.
0: Mas a gente sabe ali dentro do livro se foi pela ditadura de fato, o Sérgio ele consegue pelo menos chegar ao fim da investigação dele?
1: Ele chega e ele sabe por que o Roberto foi assassinado. Não foi um assassinato político, eu posso dizer, mas foi um assassinato que teve todos os conceitos da atrocidade cultural que prevalecia no país de então.
0: E você, durante o seu livro, você viaja muito. O personagem, ele viaja bastante. Como foi para você fazer a pesquisa desses locais? Por onde Sérgio passaria para ir em busca da história do irmão? Você chegou a fazer uma pesquisa mais a fundo, ir até os locais?
1: Eu fui a todos os locais, eu conheço todos esses locais aí, né? Arembepe, Armação de Búzios, Trancoso, Mauá, quando de Mauá, no Rio de Janeiro, Lençóis, na Bahia, São Tomé das Letras, né? Então, eu fui a esses locais exatamente para sentir o que o Sérgio sentiria nesses locais. Porque aí eu já estava na época do. Era impossível voltar ao conceito do Roberto, do tempo do Roberto. Mas eu acabei voltando com uma coisa muito interessante: depoimentos de pessoas sobre o que era aquela cidade naquele momento. Então, eu li muito sobre Arembepe, sobre essas cidades, Visconde de Mauá, como essas cidades se constituíram e por que esses movimentos de contracultura escolheram esse lugar, né? E por que permanece nesses lugares algum sentimento da contracultura, né? Então, tem toda. A contracultura ela teve uma condicionante mística muito forte. Acreditava-se, em discos voadores, na passagem subterrânea que teria de São Tomé das Letras até Machu Picchu, né? De como essas pessoas todas se comunicavam nesse sentido. Então, tudo isso está no livro, porque é o sentimento maior. Eles buscavam uma solidariedade não só nacional, como internacional, humana. A humanidade toda teria que ser solidária entre si, né? Então, por isso que eles lutavam contra a guerra do Paraguai, desculpa, do Vietnã, por isso eles lutavam contra a ditadura militar no Brasil, de uma maneira, não de confronto, mas de rejeição ao sentimento da ditadura. Então, isso era uma forma de luta muito, muito forte. Eles aceitavam, inclusive, as submissões impostas pela força pública, né? Eles são hostilizados, mas eles resistem e eles buscam, continuam buscando o sentimento. É nisso que reside o sentimento de Roberto. E é esse sentimento que o Sérgio vai buscar.
0: E quando você foi atrás desses locais especificamente, foi surgindo um novo caminho ou você já tinha bem em mente onde você queria ir? E por que a ideia desse livro? Né? Por que viajar por esse Brasil? E digo mais, né? Você é pernambucano, eu também sou nordestina, sou do Ceará, e cá entre nós, pelo menos a minha época, né? Eu não cresci vendo livros e filmes, digamos assim, que mostrassem a ditadura, principalmente ali no Nordeste. É como se o recorte fosse sempre aqui no Sudeste, no Sul do país. Então, também me traz essa. Me puxa mais ainda o seu romance.
1: Pois é, há um aspecto curioso. Eu, quando era criança, eu via os soldados. Eu morava numa praça e várias vezes eu vi os soldados acampados nessa praça. E a gente interagia com esses soldados e a gente ficava encantado porque eles traziam aqueles, sei lá, fogões de campanha, que eram pequenos fogões que eles acendiam e cozinhavam ali, aquela coisa encantava a gente que era. E a gente não sabia que por trás daquilo havia um pressuposto de opressão muito grande. Palmares tinha, à época da ditadura, o maior sindicato de camponês da América Latina. Era lá que, por exemplo, Gregório Bezerra fazia suas pregações. Foi próximo ali que Gregório Bezerra foi preso. E foi arrastado pelas ruas do Recife, né? Quer dizer, eram coisas muito duras, o que a gente não sabia. A gente brincava ali com os soldados, achando que aquilo era uma coisa. Mas, na verdade, eles estavam ali com um propósito de doutrinação, de busca de ainda o que restava de comunistas na cidade,
0: E de
1: né?
0: oprimir também através da presença ali.
1: Sim. E buscar um certo encanto para que a gente ficasse encantado com aqueles soldados. E a gente, com o tempo, foi aprendendo que isso era muito, muito, muito diferente. Que teve um movimento de resistência a isso e foi muito duro. O primeiro assassinato da ditadura militar se deu no Recife. No dia seguinte ao golpe de 1º de abril, porque na verdade foi 1º de abril, houve.
0: Mudaram inclusive essa data historicamente para não
1: Então,
0: ficar no
1: tá.
0: dia da mentira,
1: Mentira,
0: né?
1: exatamente. Aí o que é que acontece? Houve uma passeata de estudantes no Recife e um dos estudantes, o Ivan, foi assassinado porque ele vinha à frente com uma bandeira do Brasil.

0: dos movimentos de resistência, né? O romance, ele passa um pouco ao largo disso, mas ele traz esse sentimento.
1: E me chamou a atenção outra coisa também, o Sérgio, esse personagem que você criou, que vira quase um investigador ali, pelo menos na história do irmão, ele largou a vida dele para seguir os passos do irmão, entrando para a contracultura, para o movimento, mas também ele era advogado, não é isso? Largou a advocacia. Existe um simbolismo aí grande em você também desistir da própria vida para meio que refazer os passos de outra pessoa na história, quando a gente fala de uma história que apagou tantas pessoas?
0: Existe um simbolismo interessante que é o seguinte: nada mais institucionalizado do que a profissão do advogado, né? Aquele que busca a defesa da correção, da lei, da justiça. Nada mais não é nem previsível, mas é pelo menos mais solidificado de uma vida, digamos assim, pacata, né? Isso incomoda o Sérgio num determinado momento, porque ele diz que a vida pode estar além dessa certa prisão que ele se moveu durante toda a vida. Ele, durante muito jovem, ele querendo saber do irmão, era proibido, mas ele morava numa cidade do interior. O pai tinha, de certa forma, falido logo após o nascimento dele e vai se tornar um comerciante na cidade, e ele passa o tempo todo, de certa forma, se preparando para voltar para a cidade, para ser advogado na cidade, para cuidar da mãe. O pai falece, ele vai tentar cuidar da mãe. Então, quando a mãe vem a falecer, ele percebe que tudo aquilo está muito fora do espírito que ele sonhou para si, e mais ainda, da reverência que ele deve a Roberto. Ele, de certa forma, ele se acha uma continuação do Roberto, exatamente porque ele nasce no dia do sepultamento do Roberto. Ele acha que ele deve isso ao irmão, né? Então, também, o romance, ele é, de certa forma, um tributo à solidariedade e o amor entre irmãos, uma fraternidade.
1: E você resolveu contar essa história meio que indo e vindo, ali do Sérgio contando do Roberto. Como é que foi essa escolha? É em forma de flashback ou não? Na verdade, você vai para o que o Roberto está passando e para o que o Sérgio está passando para entender aquilo.
0: Sim, é um diálogo entre duas épocas. É um diálogo entre duas épocas. Então não há um flashback. Ele há, na verdade, esse diálogo, né? Eu falo do Roberto, volto para o Sérgio, saio do Sérgio, volto para o Roberto. Eu vou exatamente para que o leitor tenha a dimensão de contraponto entre essas duas épocas, né? Uma foi melhor que a outra, eu não sei. Não posso garantir. As duas existiram e as duas são necessárias. É necessário que a gente fale sobre as duas para que a gente possa ver que a riqueza desse país está. Tem um pesquisador, que eu sou apaixonado por ele, que é um dos grandes paixões. Eu cheguei a conhecê-lo, inclusive, que é o Câmara Cascudo, e ele dizia uma coisa curiosíssima. Ele dizia assim: o melhor do Brasil é o brasileiro. Então, era mais ou menos esse livro. Eu busco olhar para dois brasileiros que se formaram em épocas diferentes, mas em épocas que dialogaram muito profundamente. Então, de certa forma, esses dois momentos da época, do Brasil que eu quero olhar, né?
1: De que forma a tua profissão e também a tua vivência, você já trouxe aqui, né, que você lembra de muita coisa ali que aconteceu à época da ditadura militar, de que forma isso influenciou na escrita do livro?
0: Olha, influencia muito. A gente costuma dizer, eu não tenho nenhum livro autobiográfico, eu não faço autoficção. Mas, de certa forma, tem reflexos. Eu convivi muito de perto. Muito novo. Aos 18 anos saí do Recife e fui morar em Brasília. Moro em Brasília desde então. E Brasília, eu costumo dizer isso, ela não tem uma alma política. Ela não vive em função da Praça dos Três Poderes, mas ela não vive sem a Praça dos Três Poderes. Essa praça está refletindo em todas as ações dos seus cidadãos. Então, a gente olha, e eu vivi dentro, como jornalista, funcionário do Senado, jornalista do

0: Senado Federal. Então, faça um programa de literatura na TV Senado. Então, quer dizer, a gente está sempre em função desses poderes, mas a gente tem uma outra vida, né? Eu cheguei a escrever um livro sobre isso, um livro chamado Sete Solidões. São sete contos passados em Brasília, um para cada época de Brasília, para cada década de Brasília, onde eu falo das pessoas que convivem em Brasília. Então, elas não são o poder, mas elas refletem o poder. Então, eu queria que esse livro ele refletisse um pouco esse sentimento. E ele reflete, né? O sentimento de que do cidadão que, de certa forma, combate o poder, não em busca do poder, mas pelo mal que o poder pode lhe fazer.
1: A gente acabou de ver a capa do seu livro, Sete Solidões, que também, quem ler também vai se encontrar no tempo facilmente, imagino eu.
0: Sim, porque aí eu estabeleci a época da construção de Brasília, né, os anos 60, os anos 70, os anos 80. Cada conto ele se passa em uma dessa década, e com esse sentimento da cidade, da música que explodiu, da musicalidade que explodiu na cidade, da resistência política que existiu na cidade, dessa convivência, os personagens convivem com figuras do poder, da formação popular que a cidade começa a ter, sobretudo a partir dos anos 80. Então, e ele termina o conto final. Na verdade, seriam seis contos, né? As 6 décadas de Brasília. Mas eu terminei escrevendo um conto sobre a pandemia, que era para uma antologia espanhola, mas só que eu perdi o tempo, o prazo, diria Drummond, perdi o bonde e a esperança. Aí acabei trabalhando melhor esse conto e botando no livro, né? E por isso que ficou sete, ficou até mais sonoro, ficaram sete solidões
1: Ficou bonito.
0: ao
1: Quero
0: invés de
1: ler esse
0: seis.
1: depois também. Mas olha, já já a gente volta para falar, continuar falando sobre O Tardio, esse romance que se passa à época da ditadura militar, ali pelos anos 1970. A gente está com um papo muito gostoso aqui, olha, entendendo muito sobre a história aqui, porque é importante para saber para onde a gente vai, a gente saber de onde a gente veio. Já já a gente volta.
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1: Oi, pessoal, estamos de volta aqui com o autor Maurício Melo Júnior, jornalista e escritor do romance O Tardio. E a nossa conversa hoje está permeada de muitos fatos históricos e também para a gente entender melhor por onde esse personagem, o Sérgio, passou pelo Brasil para ir atrás dos traços do irmão. O que que aconteceu com o Roberto? Ele não vai dar spoiler, tá? A gente sabe que o Roberto morreu. Não se sabe como, não se sabe por quê. Não vai ter spoiler aqui, que é para você ler depois. Mas a gente estava conversando aqui sobre tanto da ditadura e tudo mais. E, como eu te disse, me chamou muita atenção o fato do seu livro se passar principalmente no Nordeste. O que que você traz ali da cultura nordestina para esse livro, especificamente nordestina?
0: Olha, especificamente nordestino, você tem os elementos, né, da contracultura, quando eles buscavam o isolamento mais profundo, que eles vão para Arembepe. Arembepe é uma praia no interior da Bahia, fica próxima a Salvador. Hoje ela, de certa forma, foi engolida pelo complexo petroleiro de Camaçari, mas ela preserva aquele sentimento ainda do espírito hippie. Eles mantêm esse senso, mas na época era muito profundo. Então, o Roberto passa por Arembepe E ele casa em Arembep. É um casamento hippie. É um casamento ecumênico até a medida, porque toda a cerimônia ele é baseado nas crenças próprias da contracultura, que ela não seguia uma religião, ela não tinha um sentimento religioso, mas ele tinha o sentimento do que as outras religiões ensinar sobre o advento. Então ele pega santos como São Francisco, o próprio Cristo, com o sentimento das próprias figuras do candomblé, essas religiões de matriz africanas, elas trazem um sentimento também de solidariedade, apesar de todo o preconceito que se tem sobre ela, mas que começou a ser quebrado a partir da aceitação que essas comunidades da contracultura tiveram sobre esses sentimentos, né? Então, isso é muito interessante, porque ele está numa região onde, de certa forma, o sentimento mais profundo de opressão da ditadura está presente. E eles rompem com isso e rompem pedindo solidariedade. Mesmo eles agredidos, a única forma que os hippies, de certa forma, como são agredidos, eles resistem é com o certo traje que está sendo feito sobre seus símbolos. Uhum. Então, a contracultura ele tinha essa questão simbólica muito enraigada em si, muito enraizada em cada um. Então, eles protestavam, eles se doíam, eles se codoíam quando maculavam esses símbolos. E a opressão maculou muito esses símbolos. Mas eles resistiam e continuam resistindo até hoje. A contracultura, a visão que o Sérgio tem, é que a contracultura foi institucionalizada. Mas mesmo institucionalizada, ela preservou alguns sentimentos, ela preservou alguns... ficou.
1: O que é que o Sérgio descobriu sobre isso? O que é que ficou?
0: Ficou a semente daquele sentido de liberdade que os hippies tinham, que estava muito baseado em uma frase de um escritor que eu amo, que eu adoro, o Albert Camus. O Albert Camus ele dizia o seguinte: viver contra o muro é uma vida de cão. Os hippies lutavam para derrubar esse muro, porque viver contra o muro é uma vida de cão. E eles não queriam essa vida de cão, eles queriam essa vida de certa liberdade, e eles buscavam romper esses muros. Então você hoje, ele chega em cidades como Alto Paraíso, Pirinópolis, onde termina o romance, e ele encontra ainda comunidades que trazem esse preceito, né, da vida em comunidade, de se criar, se tirar da própria terra. Tem uma expressão que eu acho fantástico e que está muito nas músicas de José Rodrigues, que foi um dos grandes páginas, digamos assim, da contracultura.
1: Casa inspiração para o seu romance também?
0: Foi. O Zé me decepcionou um pouco, mas tudo bem, eu posso contar essa história.
1: Histórias de bastidores.
0: Mas ele dizia muito, ele falava sobre a necessidade de colher com a mão a pimenta e o sal. Então os hippies tinham muito esse sentimento, né, de colher com a mão a pimenta e o sal, né, para que ele, de certa forma, desse um sentido saboroso à vida. Percepção porque eu fui a São Tomé da... por conta do Zé Rodrigues, né? É que ele diz, né? São Tomé das letras apagadas, né? E Arcanjo Gabriel sem Apocalipse. Quer dizer, o Arcanjo Gabriel tinha que ressurgir com o sentido pleno, né, da sua luz, e não com o Apocalipse, né, que é tão doloroso. Então, eu fui a São Tomé das Letras e não gostei da cidade. Eu achei a cidade suja, mal cuidada, degradada e tal. E fui falar com o Zé Rodrigues. Zé, cara, eu fui a São Tomé por conta da sua música. E a cidade não diz aquele espírito da sua música de liberdade.
1: Você imaginava outra coisa, até porque a música fala de outra época, né?
0: Fala de liberdade, de coisa, né? Fala de outra época também, né? Cassius Clay, antes dos tratamentos, né? Quer dizer, antes dele ter sido pressionado para ir à guerra do Vietnã, né? Bob Dylan, numa antiga foto e tal, que defendia todo esse espírito, né? Aí ele disse, não, rapaz, mas a minha São Tomé é imaginária, porque eu nunca fui a São Tomé.
1: Ele nunca foi?
0: Mas eu
1: que
0: fui.
1: Descoberta!
0: Por isso que eu brinco que ele me decepcionou. Mas não decepcionou, era o Zé Rodrigues, pessoa maravilhosa, um gênio, criador fantástico, né? Um grande romancista, pouca gente lembra disso, mas ele escreveu 3 romances profundos, muito voltado a cultura egípcia, ao início da formação da cultura cristã. São livros muito bonitos, muito fortes, muito, né, muito profundos, né? Então, quer dizer, era uma figura polissêmica, né, do ponto de vista artístico, né?
1: E eu estou adorando essa sua rede de amizades, tá? Porque, olha, aqui em off, enquanto a gente estava no intervalo, a gente conversou, contei para ele de alguns autores que eu li, que eu lembro que falaram sobre ditadura militar na obra, Carlos Heitor Coni, o Inácio de Loyola Brandão, e você? Conhece?
0: Foi amigo.
1: Foi amigo.
0: Mas sabe o que é isso? É o jornalismo, né? O jornalismo nos leva a essas amizades. O jornalismo, o Gabriel Garcia Marques, ele disse que é a melhor profissão do mundo, né?
1: Concordo.
0: E é, né? E eu completo, digo, é a melhor profissão do mundo porque a gente ganha para falar da vida alheia. Né? Quer dizer, é uma maravilha isso. Né?
1: Olha, agora... eu aqui querendo saber da fofoca do Zé Rodrigues. É isso, né? Um pouco de fofoca, gente.
0: Então, eu durante 10 anos fui crítico literário do Correio Brasiliense, né, em Brasília, e... E pelo encanto que eu tenho por essas pessoas, por ser leitora dessas pessoas. Então, tem pessoas assim que ainda hoje eu sinto... Você sabe uma coisa? O que é você ficar horas sentado frente a Mário Quintana?
1: Nossa,
0: conversando,
1: não sei.
0: Né? Quer dizer, era um encanto isso, e o Quintana era de uma generosidade, de uma coisa... Isso foi graças ao jornalismo, claro. Eu tenho alguma coisa para dizer, né? Porque eles me ouviam, de certa forma. Então, mas o grande mérito disso foi o mérito do jornalista, né? Então, eu tenho uma passagem com o Mário Quintana, que a gente estava em frente a uma biblioteca, ele tinha sido homenageado, isso em Porto Alegre, e passa uma senhora... Meu poeta, eu sou apaixonada por você, e abraça e beija o Quintana e fica numa euforia danada... Quando a senhora vai embora, eu perguntei a ele, Mário, quem é essa senhora tão eufórica? Ele disse, é uma desconhecida muito íntima.
1: Uma desconhecida muito íntima? É aquela. Ele
0: Quintana,
1: é famoso, né? Era famoso.
0: Isso era o Quintana. Então, você conviver com essas pessoas me enriqueceu muito, profundamente, enriqueceu o meu humanismo. Eu me acho mais humano, mais gentil, mais cordato, por ter conhecido essas pessoas, por ter convivido com essas pessoas. Eu estive no dia da abertura da Feira do Livro do Pacaembu, estava lançando o Tardio lá, fui lançar lá no
1: mês passado,
0: na feira, depois, e estava lá o Loyola. O Loyola, aos 90 anos de idade, passeando pela Feira do Pacaembu e ainda com os olhos brilhantes diante, nossa, da riqueza literária desse país. Então, quer dizer, é encantador. É encantador ler e é encantador, mais ainda, saber o conceito que se tem a literatura brasileira a partir do olhar de uma pessoa culta como é o Inácio de Loyola Brandão. Ele cultua a literatura brasileira, ele ficou encantado com o que ele estava vendo, com o que ele estava pegando, com o que ele estava cheirando. Porque, veja bem, os livros têm cheiro.
1: Cheirinho do livro, gente. Eu adoro, não posso abrir um livro com cheiro.
0: Então, quer dizer, toda essa riqueza, você conviver com pessoas que cultuaram muito isso, o Coni, o Inácio de Loyola Brandão, o João Baldo Ribeiro, o Mário Quintana, né? A Raquel de Queiroz, o Fernando Sabino, é encantador, e isso é algo que ninguém, os judeus têm uma coisa que eu acho muito profundo. Os judeus, ele diz o seguinte: cultue o conhecimento, cultue profundamente o conhecimento, porque isso é a única coisa que não lhe podem roubar. Então, quer dizer, o conhecimento que eu tive com essas pessoas, com a convivência com essas pessoas, que eu ganhei a partir do jornalismo, é o meu legado de vida.
1: E o que é que você trouxe deles para a sua escrita? Porque foram muitas influências, você com certeza leu um pouco de cada um daqueles que você já entrevistou.
0: Sim, mas tudo. Eu estou escrevendo você vê como é que são as coisas. O João Baldo Ribeiro, uma vez eu conversando com ele, ele disse que quando escreveu o primeiro romance dele, ele botou uma epígrafe lá de um escritor americano, e o Glauber Rocha, quando leu, disse: tira isso daqui que ninguém precisa saber que você leu essas coisas. E a partir daí, todo o livro dele, ele criava uma epígrafe própria, né? Era para cada livro dele, né?
1: E por que o Glauber Rocha não gostou? Fiquei curiosa agora.
0: Era o Glauber. O Glauber, inclusive, teve uma participação fundamental nesse livro do João Baldo, porque o livro se chamava, horrivelmente, A Semana da Pátria. Né? Porque se passa na semana do 7 de setembro o livro. Uhum. E o Glauber disse: tire isso é horrível. Eu vou dar um título a esse livro. E deu um título genial. Uhum. O título do livro hoje chama-se Setembro Não Tem Sentido. A força desse título é muito grande, né? Então, eu aprendi com o João, mas eu tinha tentação nos livros. Quando eu escrevi Os Sete Solidões, eu botei em cada conto um epígrafe, me jurando a nunca mais pôr epígrafe nos meus livros.
1: Lembrando dessa história.
0: Lembrando do João Baldo Ribeiro. Quer dizer, mas você aprende tudo. A Raquel de Queiroz uma vez me disse: é preciso a gente escrever mulheres fortes. E minhas mulheres são danadas. Minhas mulheres são danadas graças à dona Raquel de Queiroz. Né?
1: Maravilhosa. Que inveja que eu tô de você. De ter conversado com todas essas pessoas.
0: Não, mas é graças ao jornalismo, né? Então, quer dizer, você buscar a riqueza e aprender na alma das pessoas Zé Lins do Rego, ele tem uma frase, eu estou tentando lembrar, é a frase que ele fala do celeiro do livro Fogo Morto, o Mestre Amaro. Ele dizia do Mestre Amaro: ele tinha a alma, né, ele fala na alma do Mestre Amaro, era uma alma de uma noite noturna. Quer dizer, é muito sofrimento dentro deste homem, é muito sentimento de dor dentro deste homem.
1: E que forma incrível de falar isso.
0: Então, isso, quando eu lembro dessas coisas que eu estou escrevendo, eu digo: não, eu tenho que escrever de um jeito que encantaria os meus encantadores.
1: Quando eu estou lendo aqui as suas páginas, eu, pelo menos, além de encantada, viajo naquele local, é como se eu me transportasse. Olha só, do outro lado da rua, bem em frente à igreja, na Palmares de 1972, quando o governo militar mostrava a face enegrecida e ninguém sabia que nos confins do Araguaia, jovens de ideias afinavam as armas numa guerrilha suicida, enquanto nas cidades outros moços buscavam abrir a esperança e fechar de vez a ditadura militar, lutando e assistindo à tortura nos cárceres. Porém, os homens de mando prendiam um bispo, matavam um padre, um operário e criavam uma escola superior para ministrarem as doutrinas de suas crenças. E nas rádios, em todas as rádios, uma marcha ufanista cantava: Marco Extraordinário, sesquicentenário da Independência. E aí vai. Mas eu fui lendo e me teletransportando, porque gosto muito de história também, e o seu livro é pura história. Você traz muito isso para a sua literatura, né? Você gosta de usar momentos históricos para criar ficção.
0: Sim, porque eu acho que a gente precisa, para uma formação melhor, precisa entender nosso passado, né? A gente, o Ledo Ivo, ele no poema dele, ele diz umas coisas muito bonitas. Ele disse: é preciso estar enraizado no chão para viver o nirvana. Então, você precisa disso. Você
1: Nirvana era uma
0: precisa.
1: elevação espiritual do
0: Espiritual
1: budismo, né?
0: suprema do
1: Suprema.
0: budismo e tal. Então, quer dizer, é necessário que você esteja conhecendo profundamente o seu passado para que você saiba para onde vai, para que você saiba de onde vem e para que você possa levar a sua vida e a vida de sua gente para um lugar que não seja o ruim do passado. E nem o bom do passado, porque o que foi bom foi bom e foi maravilhoso. Ele deve servir de espelho, ele deve servir de apoio, mas ele deve servir como, sobretudo, alicerce para um mundo melhor, para uma vida melhor. Então eu estou sempre falando do passado, não com saudosismo, mas com esperança de que o passado nos ensine a construir uma vida melhor.
1: É o que eu disse quando a gente no bloco anterior, né? Eu também acredito nisso, que a gente, para ir para algum lugar, a gente tem que saber de onde veio. Todo esse estudo que você fez, que caso da ditadura você também esteve lá, mesmo que criança, isso. Mas quando você pesquisa mais, se aprofunda nesses assuntos para poder escrever, você também cresce como pessoa e passa esse conhecimento adiante.
0: Sim, passa, e tem que passar. O primeiro romance que eu escrevi, ele chama-se Noites Simultâneas. E é exatamente é a história de um jovem que se envolve nos movimentos de 64, mas que ao longo da vida ele vai criando uma nova identidade, uma outra coisa, enfim. Tem uma cena sobre a tortura. Uma sessão de tortura dentro do livro. Como eu iria escrever sobre isso? Eu li todos os depoimentos de pessoas que tinham sido torturadas, Gabeira, o Alfredo Serquis, várias pessoas, vários outros, o Nivaldo Júnior, que é um escritor lá do Recife. Tá. Mas todos já contaram. O que é que você pode contar de novo? Como é que você pode trabalhar de novo isso? Como isso pode, de certa forma, inquietar o meu leitor? Eu lembrei de uma coisa. Eu tinha lido o relatório da CPI, da Anistia, que foi coordenada, foi presidida pelo senador Teotônio Vilela, e ele fazia uma descrição científica da tortura, esse relatório. É isso. Eu fiz um relatório de um torturador contando ao seu chefe como torturava as pessoas e por que ele fazia aquilo para que resultasse numa coisa mais profunda, para que ele chegasse ao objetivo que era a delação do torturado, né? E eu lembro que um amigo meu leu e me mandou uma mensagem, né? Me telefonou, né? Dizendo: você é um sádico. Como é?
1: Meu Deus.
0: Mas eu não sou eu que sou sádico. O sádico é o torturador que escreve isso
1: Mas
0: para o seu
1: foi tão
0: chefe.
1: profundo, eu imagino, tão cru.
0: Exatamente por isso, pela impessoalidade com que eles faziam aquilo, né? Era como não era algo humano. E você descrever algo que definitivamente não era humano, você cria um sentimento de humanidade em quem lê. Pelo menos é essa minha visão como escritor, né? E foi isso que eu trabalhei nesse romance, Noites Simultâneas. Então, eu trabalho muito com isso, com esse pressuposto, com esses contrastes, com essa e com as possibilidades da humanidade, né? Então, para que a gente aprenda, pelo menos a minha intenção, a minha pretensão, é isso que a gente faz mesmo, né? A nos tornarmos mais humanos, mais irmãos, mais fraterno mesmo.
1: Empáticos.
0: É, né?
1: Isso me chama a atenção quando você fala, porque a ditadura militar é um período mais obscuro da nossa história, na história do Brasil. Apesar de, enfim, ser um dos grandes golpes, mas foi o que perdurou por mais tempo, né? Até 85, se eu não me engano. Uhum. E quando você fala de liberdade também, dessa liberdade que o Sérgio, de alguma forma, também tá procurando, enquanto ele investiga a vida do irmão, está procurando uma liberdade que só foi assegurada ali na Constituição de 1988. Digamos assim.
0: Uhum.
1: Então, quando você traz isso, me vem muito forte a função do seu livro. Apesar de ser um livro de ficção, mas é exatamente que as pessoas entendam também a força, a crueldade de um período que ainda há muita negação em relação a isso.
0: Sim. Sim. E foi um momento muito duro. E a gente sempre fica falando sobre... Ah, o Estado Novo, o varguista também. Não, não foi tanto. Foi muito cruel. A história da Olga Bernário é a prova
1: Benário.
0: Disso. Benário? A Olga Benário é a prova disso. Né? Ela foi entregue aos nazistas quando estava grávida. Né? A filha nasce no campo de concentração, a Ana Prestes. Mas teve isso, foi cruel, se matou muita gente. Sim. Mas eu acho... que no caso da ditadura militar de 64, ela foi mais cruel porque ela foi pensada cientificamente. Ela foi engendrada de uma maneira muito consciente. Ah, o Vargas foi levado pelas circunstâncias. A ditadura militar de 64, não. Porque o golpe militar de 64, ele começa em 1922 com o movimento dos tenentistas. Eles perderam 22... perderam 34 e saíram perdendo, mas em 64 eles se firmaram. E aí, deu no que deu.
1: Nesse seu, do lançamento até aqui, você conseguiu conversar com alguém, ter um feedback de leitor que te chamou muita atenção? E para escrever também, você conversou com alguém que... Teve alguém desaparecido na família?
0: Na minha família não.
1: Se você conversou com alguém que teve alguém desaparecido na família...
0: Sim. Eu conheci pessoas que tiveram, que foram torturadas, né? Eu conheci pessoas que... Eu conheci um rapaz mesmo em Palmares que era uma coisa trágica. Ele nunca casou. Ele, quando ele foi preso, ele era noivo, saiu da prisão e continuou noivo, porque... Pelas torturas que ele sofreu, de choques que ele sofreu, ele ficou impotente. E ele tinha vergonha de casar, porque ele não conseguia ter uma relação. Quer dizer, é um drama terrível isso. Eu conheci esse rapaz. Né? Ele fumava muito, ele era muito angustiado e tal. Conheci pessoas que foram torturadas, conheci pessoas que foram presas, conheci muitas dessas pessoas e convivi de perto com a dor dessas pessoas. Né? Não eram pessoas próximas a mim, mas eram amigos meus, pessoas que se tornaram minhas amigas. Né? E conheci pessoas também que traíram as suas crenças iniciais e se voltaram a apoiar a ditadura também, o que é terrível você conversar com essas pessoas. Né?
1: Mas é importante entrar na cabeça também dessas pessoas quando você vai escrever Imagine Well.
0: Sim. O escritor é uma espécie de parabólica que está ali disposta a receber tudo, né? Tudo, né? Então, e a gente vai gestando, maturando todo esse caldo, e daí nasce a nossa ficção, né?
1: E teve um bom feedback do livro já?
0: Muito, muito bom feedback. Todo mundo... Começa pela capa, né? Eu acho encantador isso.
1: A capa,
0: né?
1: É linda.
0: As pessoas dizem, nossa, que capa linda e tal. E quando leem a história, dizem, mas é uma história bonita, de solidariedade, é uma história que de certa forma reabre-se para um tempo de esperança e tal, né? Eu tenho tido muitas opiniões bonitas, muita leitura bonita e muita leitura surpreendente também, né? Porque as pessoas às vezes têm uma visão sobre inovadora sobre aquilo que a gente escreveu. E isso é muito bom, o autor ser surpreendido pela leitura
1: E o que, que você quer que as pessoas entendam, principalmente do seu livro, ao ler?
0: Eu quero que as pessoas tenham prazer, né? Que as pessoas saiam encantadas com a leitura, né? Quer dizer, cara, é possível ter uma vida de paz, de tranquilidade e de esperança. É possível, né? E não é que o livro seja um livro de autoajuda, de coisa assim. Não, mas é um livro que ele traz duas vidas que, mesmo que elas se percam, elas se formam a partir do advento da esperança. Então, mas eu escrevo sobretudo para divertir as pessoas, para encantar as pessoas, né? É a pretensão, né? Mas isso foi a Lígia Fagundes Telles que me disse, né? Ela disse: Maurício, eu sou uma falsa. Eu escrevo para enganar meu leitor, para que o leitor fique apaixonado por mim. Então, eu também acabo ouvindo um pouco a Lígia Fagundes toda vez que eu estou escrevendo.
1: Não sei se você é uma farsa, mas pelo menos na nossa conversa você me encantou um pouquinho hoje. Muito obrigada, Maurício Melo Júnior, o autor de O Tardio. Foi um prazer conversar com você aqui e aprender tanto, viu?
0: Ah, muito obrigado. O prazer foi todo meu. Falar de literatura sempre é um grande... É sempre meu grande prazer, né?
1: O nosso grande prazer. É isso, gente. A gente conversou com Maurício Melo Júnior, autor de O Tardio. Leiam O Tardio. Já está aí em todas as livrarias para que você compre, leia e viaje por esse mundo para entender o que é a contracultura e a ditadura militar. Cultura e Saber está acabando, infelizmente. Obrigada pela sua companhia e continue nos acompanhando pelas nossas redes sociais. @AssembleiaSP. É isso. Até a próxima. Tchau. Tchau.

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O documentário que vamos acompanhar é um convite para sabermos mais sobre a nossa história. Vamos juntos fazer uma viagem ao passado e uma reflexão para o presente.

A reabertura do museu em setembro de 22 nos colocou em contato novamente com o público, um espaço vinculado à memória da independência do nosso país, muito embora as nossas ações como Museu de História tenham ganhado muitos outros sentidos. Né?

0: nota 10, maravilhoso, é surreal, é, a gente acompanha, né, pela imprensa, é, pela TV, mas é muito bom, nota 10.
1: É maravilhoso, tipo, saber a história da independência. Eu tô no 5º ano e tô aprendendo sobre a história da independência. Nossa, é muito legal.
2: A aproximação entre o Museu do Ipiranga e a Universidade de São Paulo começa em 1963, quando há uma decisão do governo paulista de que a universidade deveria absorver o Museu do Ipiranga. Anos depois vai ser absorvido também o Museu de Zoologia. Os dois fazem parte da Universidade de São Paulo. E para o Museu do Ipiranga, né, e para o Museu Paulista, a instituição que o abriga, essa incorporação à USP foi decisiva para que nós mantivéssemos o nosso caráter de instituição de pesquisa. Para nós, no museu, é sempre fundamental entender que o nosso primeiro trabalho se dá no âmbito da curadoria das coleções. É a partir do trabalho das coleções, ou seja, de uma captação de coleções de maneira organizada, né, e pautada por uma política de aquisição, a partir dos trabalhos de conservação dessas coleções, de catalogação e estudo aprofundado dessas coleções, é que nós fazemos a segunda etapa, que é a curadoria de exposições. Então, essa associação, né, muito fundante, né, das nossas ações na pesquisa científica foi realmente garantida por esse vínculo com a Universidade de São Paulo.

cada sala é uma sensação nova. Cada momento, cada informação, cada história é um algo que uma nostalgia, assim, um lugar muito, muita informação, história, nossa história, né? Muito bacana a experiência. Eu gostei e eu recomendo para quem não veio aqui ainda que venha, né? O pessoal pode trazer a família, os filhos, recomenda para os amigos, né? Aquele dia que você não tem nada para fazer, vem para cá que vai ser uma experiência única.

0: tocar os objetos, algo que os museus praticamente nunca permitem, né, facilita com que as pessoas tenham certas características da materialidade desses artefatos, né, como essa materialidade configura o seu uso também na sociedade. Ou seja, são para todos, né? Então, nesse sentido, eu acho que nós temos também uma renovação metodológica na relação com o público, não apenas em soluções concretas de uso de materiais, porque nós contamos com muitos fornecedores, com técnicas diferentes, né? Mas também em realmente dar um protagonismo mesmo para as questões de acessibilidade no museu de história.
1: Eu achei bem legal a reforma, né? Ampliou muito de verdade. E eu achei bem legal a parte da inclusão para pessoas deficientes, né? A parte de interação com o toque e as atividades interativas que realmente estão incluindo as pessoas que são excluídas geralmente, né? Eu acho que foi uma mudança bem positiva. Eu acho que é legal ver o contraste, né? A gente consegue ver o que era antigo e permanece lá a estrutura, e tem um contraste com o novo, o moderno, que é a parte de estrutura de metal. E eu acho que o legal foi que eles conservaram isso, né? Tem o antigo, mas também tem o novo, e mostra esse contraste sem que seja uma forma assim intrusiva, assim. Acho que ficou bem bonito, de verdade.

Universidade de São Paulo, né, nós temos uma ambição que esse seja também um museu em que a universidade coloca suas pesquisas no âmbito da história, e são muitas unidades da USP que trabalham com história, né, e nós estamos abertos a essas propostas, assim como curadores externos ou instituições externas que queiram fazer também parcerias e exposições conosco. E esse espaço certamente vai ser um grande estímulo para que os visitantes retornem com frequência ao museu, né? O Museu do Ipiranga não é mais um museu para uma visita de um dia, são 49 salas, é um museu argumentativas, há muitas propostas de reflexão com o público. Nós sugerimos que os visitantes venham e vejam um terço do museu, depois outro terço, depois outro terço, enfim, para que essas exposições possam ser fruídas mesmo em todas as suas potencialidades. Mas, enfim, sobretudo o que fica, né, dessa reabertura é a felicidade do reencontro, né?

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4: Pensou que não ia ter SP Tecnologia, né? Pensou errado. Chegamos, meu povo. Vamos nessa então, que o programa, ó, já tá no ar.

0: E a Starship, hein, da SpaceX, finalmente saiu do meio do oceano, viu, gente? A nave estava há 24 dias no mar, depois de um voo de teste que terminou com um pouso controlado no Oceano Índico. Olha só, agora a SpaceX conseguiu rebocar o veículo até perto da ilha Christmas, território australiano. E olha só, a missão ainda não acabou, viu? Engenheiros da empresa estão indo até lá para dar uma olhada de perto na nave, agora em águas mais tranquilas. Só depois dessa avaliação é que a equipe vai decidir quando tenta levar a Starship de volta para a base no Texas. A operação não foi nada fácil. O mar ficou cada vez mais agitado e o resgate levou cerca de 3 semanas. E a chegada da nave, claro, virou atração na ilha. Teve morador acompanhando tudo de perto e até uma área de segurança foi criada para manter outras embarcações afastadas, hein, gente? Tem uma coisa bem curiosa acontecendo no mercado de livros usados. Livreiros de vários lugares do mundo estão percebendo pedidos gigantescos por livros que até pouco tempo atrás ficavam anos encalhados nas prateleiras. Um exemplo, uma livraria no norte da Inglaterra recebeu de uma empresa canadense um pedido equivalente ao que costuma vender em uma semana inteira. O comprador, ninguém sabe exatamente, mas existe uma forte suspeita de que esses livros estejam indo parar nas mãos de inteligência artificial. A ideia é usar as obras para treinar sistemas de IA. E aqui que vem a parte mais estranha. Documentos de um processo judicial nos Estados Unidos revelaram que alguns livros usados nesse treinamento chegaram a ser digitalizados e depois destruídos. E o que os especialistas chamam de digitalização destrutiva. A lombada é retirada, as páginas são escaneadas rapidamente e depois o que sobra pode ser reciclado. Para os livreiros, a situação é meio ganhei dinheiro, mas e agora? Afinal, é ótimo finalmente vender aquele livro que estava encalhado há décadas, mas ninguém quer descobrir depois que uma obra acabou virando dados, né, para uma inteligência artificial. Estranho, né? Será que é o fim dos sebos, então? Será que a gente está vendo que tudo, de fato, vai ser digitalizado? Veremos, viu? Se você acha que o robô é só coisa de filme, olha essa. Uma gigante chinesa dos robôs humanoides acaba de estrear na Bolsa de Xangai e já chegou fazendo muito barulho, viu? A empresa levantou quase US$1 bilhão. É isso mesmo, US$1 bilhão na operação. E a procura foi absurda. Teve investidor querendo comprar ações em uma mais de 8 mil vezes mais que é o que estava. A empresa ficou famosa na internet com robôs que dançam, lutam, fazem acrobacias e até parecem estar treinando para o próximo campeonato mundial. Mas agora vem a parte difícil, sair do vídeo viral e ir para o trabalho de verdade. A gigante já vende robôs para universidades e centros de pesquisa, mas as aplicações industriais ainda são pequenas. E tem outra questão, o robô precisa fazer o serviço bem feito, sem precisar de um humano corrigindo tudo o tempo inteiro. E ainda precisa valer a pena, finalmente. Por isso, os próximos testes vão colocar essas máquinas para trabalhar de verdade. Tem prova de montagem, armazenamento, atendimento, uso de ferramentas e até conexão de cabos. Ou seja, acabou a fase de só fazer dancinha para a internet. Agora é hora de bater o ponto, viu? Câmeras que não apenas gravam, mas também identificam placas, cruzam informações e podem gerar alertas em tempo real para as forças de segurança. Uma rede de monitoramento inteligente está sendo usada em diferentes cidades paulistas. Nossa equipe foi conhecer como essa tecnologia funciona e como ela pode ajudar no combate ao crime. Bora ver juntos.
1: Em segundos, uma situação suspeita é registrada. Um veículo é identificado, uma placa é lida e uma informação que poderia levar horas para ser encontrada em uma gravação chega à central de inteligência. Neste outro flagrante, um casal é cercado por quatro assaltantes que chegam pilotando motos. Estas imagens fazem parte de uma rede de câmeras que não apenas filma o que acontece nas ruas. A tecnologia analisa as imagens, cruza dados e pode gerar alertas em tempo real para as forças de segurança. O objetivo é transformar uma câmera que antes apenas registrava uma ocorrência em uma ferramenta de inteligência para prevenção e investigação de crimes. Uma câmera convencional registra o que acontece e guarda as imagens para uma consulta posterior. Aqui, a proposta é diferente. As câmeras estão conectadas em rede. Elas transformam as imagens em informações que podem ser analisadas em tempo real e ajudam as polícias no combate à criminalidade.
2: A gente pega as imagens de todas as ocorrências que qualquer cidadão for vítima, tendo um boletim de ocorrência, chegou pra gente, a gente pega aquelas imagens em 60 minutos, a gente entrega o vídeo do flagrante do que aconteceu com você, e em até uma hora a gente entrega o dossiê de inteligência completa. Então, rota de chegada dos criminosos, para onde que eles foram depois, e o mais importante, né, fazer esse trabalho chegar na Polícia Civil, que tem gente muito séria ali fazendo o trabalho de conseguir investigar e combater a impunidade, né, desses criminosos.
1: Os equipamentos são instalados em áreas privadas, como fachadas de casas e condomínios, além de estabelecimentos comerciais, mas ficam direcionados para as vias públicas. Um dos recursos é a leitura automática de placas. A câmera identifica o veículo e o sistema cruza a informação com base de dados. Se houver algum registro de roubo, furto ou outra restrição, um alerta pode ser gerado. A informação chega rapidamente à central de inteligência e, a partir daí, às forças de segurança.
3: A gente tem um setor especializado que trata com a polícia para ajudar na solução dos crimes, ajudar no envio de imagens mediante ofício. Então, nós somos uma empresa que está a todo momento ali disposta a ajudar, além de também estar em reuniões de bairros, como Consegues e CCS, que tem essa proposta de levar a segurança como um tema coletivo.
2: São 20 mil câmeras instaladas em 7 mil prédios, condomínios residenciais, comércios, que elas estão hoje lendo 4 milhões de placas todos os dias, e a gente entrega isso gratuitamente, né, para o governo do estado aqui, do governo da prefeitura, e hoje a gente está gerando, né, a gente, toda vez que a gente está entregando uma placa, a gente está batendo se aquele veículo é procurado, é um veículo envolvido em crime. Hoje são 2 mil veículos que a gente identifica por dia e gera um alerta para despacho de viatura.
1: Essa capacidade de identificar situações suspeitas e gerar alertas que muda o papel da câmera de segurança. Os flagrantes registrados pelo sistema mostram situações em que as imagens podem ser usadas

0: câmeras e palhadas. Ela diz que se sente mais segura quando sai ou volta para casa.
1: Eu sei que hoje, né, sabendo que a gente mora numa cidade muito perigosa, né, então sabendo que a gente tem uma central de inteligência 24 horas que pode acompanhar a gente o tempo inteiro, é incrível, é uma sensação libertadora até, de saber que você pode andar sem se preocupar 24 horas olhando para trás, o tempo inteiro ali preocupado, enfim, é muito bom isso.
2: Intervalo, daqui a pouco a gente volta com o FP Tecnologia, não sai daí não.
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5: De volta com o SP Tecnologia, aproveitando que a gente está voltando do intervalo, segue a gente nas redes sociais, acesse lá Assembleia SP, Twitter, LinkedIn, YouTube, você confere tudo o que acontece aqui no Parlamento e, claro, consegue rever os nossos programas. Bora que tem mais programa ainda. Olha isso, a inteligência artificial está mudando a forma como a gente trabalha, mas os impactos dessa transformação não são iguais para todo mundo. Um estudo mostra um aumento na saída de profissionais com mais de 55 anos de empregos de escritório em áreas mais expostas à IA, como, por exemplo, a programação, contabilidade e auditoria. Afinal, experiência e tecnologia estão competindo ou podem trabalhar juntas? E o que que as empresas precisam fazer para evitar que a transformação digital deixe profissionais experientes para trás? É o que a gente conversa agora com o especialista em tecnologia, Eduardo Giulianelli. Acertei, Eduardo?
6: Acertou sim, William.
5: Seja bem-vindo à SP Tecnologia, viu?
6: Muito obrigado, agradeço o convite.
5: Eduardo, te pergunto, a IA tá tirando o emprego de quem tem mais de 55 anos mesmo?
6: Esse é um assunto bastante complexo, William, porque a IA, de fato, ela desafia o modelo de empregos, né, dentro dos escritórios. Então, diferentemente de outras revoluções do passado, onde você substituía principalmente as pessoas ali que executavam tarefas repetitivas, hoje em dia a IA ela tende a entrar mais dentro de uma discussão intelectual, né? Então, assim, trabalhos que são feitos de forma intelectual, majoritariamente os trabalhos de escritório. E aí o que a gente tem visto muito é que desafia a todo tipo de profissional, né? A gente fala muito das pessoas com mais de 55 anos, mas também é importante ressaltar que ela vem desafiando desde o pessoal que acabou de se formar na faculdade, está começando o emprego agora, até as pessoas que já estão ali mais estabelecidas no mercado, como também as pessoas mais velhas. E aí, o que eu percebo, né, é que até por um certo, vamos dizer assim, preconceito, eu diria, as pessoas mais velhas acabam sendo as primeiras dentro dessa discussão, né, de substituição a serem ali trazidas para o foco, né? Mas eu tenho vários questionamentos sobre isso e eu entendo que a gente pode explorar um pouco mais isso.
5: Ô Eduardo, por que que esse grupo está sentindo tanto essa mudança, hein? Principalmente 55 mais, na verdade, todo mundo está sentindo, né? Porque você entra numa faculdade agora, todo curso deu uma adaptada, né? Não sei que lá, sei lá, direito com IA, relações internacionais e a IA, todo mundo está tendo essa mudança, né?
6: Exatamente. A IA, ela está desafiando todo tipo de modelo que já era pré-existente, né? Então a gente fala

0: do mercado de trabalho, né, que já era um modelo ali bem estabelecido, né, onde as pessoas eram contratadas para fazer determinadas tarefas, determinado tipo de trabalho, mas ela também desafia, né, os modelos de ensino. Então, ela vai mudando a forma como a gente tem que pensar todas essas estruturas. E aí, quando a gente está falando de uma nova tecnologia, né, é natural que as pessoas mais velhas acabem sendo as primeiras a serem impactadas pelas inovações, né? É muito comum que a gente veja o pessoal mais jovem se inteirando, se familiarizando com mais facilidade, justamente porque é uma coisa que é mais habitual para essa geração que já nasceu com o celular na mão, né? Já nasceu com o computador na mão. Então, apesar de ser uma tecnologia que ela vem para facilitar muitas coisas na vida, é natural que as pessoas mais velhas acabem sentindo que é uma coisa muito mais difícil dela conseguir entender, enquanto as pessoas mais jovens têm uma maior propensão a tentar compreender, a tentar se familiarizar, a serem desafiadas a de fato utilizar isso nas suas vidas. Mas o que eu percebo é que, apesar de tudo isso, a IA ela tem ali uma premissa de facilitar. Então, por mais que utilizar o computador, utilizar o celular e tudo mais tenha os seus desafios em alguma medida, é muito fácil também você abrir ali uma IA e você conversar e fazer uma pergunta e tudo mais. Então eu vejo pessoas muito mais velhas tendo bastante facilidade em conversar com uma tecnologia dessas, etc. Então, apesar de parecer que é uma coisa, né, que é um pouco mais ali distante do pessoal mais velho, ao mesmo tempo traz uma facilidade para esse mesmo público de utilizar a tecnologia, mexer nela, etc.
1: O que que o estudo descobriu de mais preocupante?
0: Como que a IA está impactando o mercado de trabalho, né? Então, as empresas, na hora delas aplicarem, implementarem IA dentro das suas operações, elas têm ali uma visão de redução de custo. Então, quando elas pensam em reduzir custo, elas vão principalmente para o quadro de pessoal. E aí, o quadro de pessoal, eles têm que selecionar quem desse quadro de pessoal eles querem ali fazer uma substituição e tudo mais. E aí, geralmente, a mentalidade é: vou pensar primeiro nas pessoas mais velhas e vou dar espaço para o pessoal mais jovem. Porém, também é importante ressaltar que a IA não apenas desafia o público mais velho, mas também desafia o público muito mais jovem. Então, também tem estudos, né, que mostram que os empregos de entrada, ou seja, esses empregos onde as pessoas acabaram de sair da faculdade e estão ingressando no mercado de trabalho, também estão sendo bastante desafiados, dado que há um emprego com um pouco menos de qualificação, e por ser um emprego com menos qualificação, acaba sendo também mais fácil ali da IA poder fazer uma parte desse trabalho.
1: A gente olha, programadores, contadores e auditores estão entre os mais afetados, né? Por que essas profissões, hein?
0: Falando sobre programadores especificamente, né, é uma carreira que é muito demandada e muito importante por várias indústrias diferentes, né? Então a gente não está falando apenas das empresas de tecnologia. Hoje em dia qualquer empresa precisa de programadores, qualquer empresa precisa ali de pessoas que entendam de tecnologia. Então, justamente por ser uma coisa muito latente e que tem muita demanda em todas as frentes diferentes, foi uma das prioridades ali na hora de selecionar o que seria, né, o mais importante, a IA ali ajudar, apoiar, acelerar, etc. Então, a carreira de programação permitiu que as empresas não gastem tanto dinheiro assim contratando vários programadores, mas tenham equipes mais enxutas e consigam o mesmo resultado. Então, a carreira de programação ela vai justamente nessa direção de ter muita demanda, ser muito importante, e é por isso que ela é uma das prioridades na hora de trazer ali, né, o benefício da tecnologia. Mas quando a gente está falando de contabilidade, auditoria, etc., a gente está falando da contabilidade, por exemplo, de regras muito bem claras. Então, a tecnologia ela apoia muito bem na hora de você criar automações que entendam regras claras, entendeu? Então a contabilidade ela acaba sendo selecionada nesse sentido. E a auditoria, ela tem ali a complexidade de eu ter um volume muito grande de coisas para analisar. Então eu preciso analisar muitos documentos, eu preciso analisar muitas informações diferentes, o que acaba sendo um trabalho um pouco humanamente impossível, né? E aí a IA ela consegue, com, né, a sua velocidade, também com a sua capacidade de processar muito volume de informação ao mesmo tempo, trazer resultados melhores do que possivelmente um auditor traria.
1: Mas será que esse problema é a idade ou
0: é justamente a falta de atualização. Eu vou te falar por quê, William. Porque hoje em dia, apesar da gente estar falando muito de substituição de empregos e desafiando ali certas faixas etárias, etc., o que eu vejo muito, o que a gente vê muito trabalhando com as grandes empresas, é que as empresas que tentam substituir as pessoas por IA, elas não estão conseguindo coletar os melhores resultados, elas não estão conseguindo gerar os melhores resultados possíveis. Enquanto as empresas que priorizam a IA amplificando a capacidade do seu time, são as que conseguem o melhor resultado possível. Então, eu costumo falar que bons profissionais, eles sempre vão ter empregos. Os bons profissionais sempre vão ter empregos. Ou seja, se você é uma pessoa jovem, se você é uma pessoa ali que tem seus 30, 40, se você é uma pessoa que tem mais de 50 anos, se você é um bom profissional, se você tem uma boa postura profissional, se você é uma pessoa muito comprometida, muito responsável, que você tem muita experiência, se você pega essa tecnologia, essa ferramenta que é a IA, e você aprende a usar ela, você vai ter o seu trabalho amplificado. Então, o que a gente tem visto muito é que, numa era onde a informação ela se torna muito mais acessível para todo mundo, né? Então você abre ali uma IA e você tem uma informação com muita facilidade. O que, na verdade, está sendo mais valioso são experiências de profissionais do mercado e a sua postura profissional dentro do seu trabalho. Então, pessoas muito experientes, elas deveriam, né, dentro dessa nova era, ser cada vez mais valorizadas por tudo que elas têm de conhecimento.
1: Você falou de experiência, a experiência de décadas de trabalho pode ser justamente uma vantagem nesse novo mercado?
0: Com certeza absoluta. O que a gente tem visto é que as empresas que pegam seus melhores profissionais, que têm muita experiência, que são pessoas que já viram de tudo, já passaram por tudo, são pessoas que sabem tomar boas decisões, são pessoas que sabem avaliar o que é bom do que é ruim, esses profissionais eles vão se tornar cada vez mais valiosos. E aí, William, é importante ressaltar que para isso não tem idade. Pelo contrário, em muitos casos, pessoas mais velhas acabam sendo as que têm mais experiência acumulada. E por consequência, se elas souberem utilizar a ferramenta, elas têm sim muito espaço no mercado de trabalho nessa nova era.
1: Na prática, como um profissional experiente pode usar a IA a seu favor?
0: O profissional experiente, ele tem que primeiro se familiarizar com a ferramenta. E aí, obviamente, é instalar um desses apps, né? Por exemplo, esses que estão disponíveis no mercado. E não apenas ficar conversando para fazer perguntas simples, mas tentar pegar alguma coisa do seu trabalho, ou então alguma coisa mais profissional, e tentar ali extrair o melhor resultado possível disso. Então, é importante que você entenda como essas ferramentas funcionam, porque você entendendo como elas funcionam, você consegue utilizá-las a seu favor.
1: Agora aquela pergunta, a IA consegue substituir experiências, bom senso e tomada de decisão?
0: Não, e ela não deveria, porque a IA ela não vai tomar decisões. A IA ela pode ali trazer uma proposição de decisão, mas a IA ela não vai tomar decisões e, além de tudo, ela também não vai se responsabilizar pelas decisões. Então, isso é muito importante deixar claro. E, por conta disso, as empresas elas precisam se preocupar em quem são as pessoas, os melhores tomadores de decisão. E, geralmente, são pessoas que têm muita experiência. Então, a IA ela não vai substituir a experiência, ela não vai substituir aquele entendimento sobre o que é certo e o que é errado. E ela não vai tomar decisões. Ela pode mastigar o máximo possível isso para os profissionais. Mas quem realmente vai tomar as melhores decisões são os profissionais, e por conta disso é importante que você tenha os melhores tomadores de decisão.
1: Eduardo, quais tarefas a IA pode fazer melhor e mais rápido do que uma pessoa?
0: Geralmente, quando você tem um volume muito grande de informação, então eu tenho muitos documentos para ler, eu tenho muitas informações para agregar. Ela é muito boa de conseguir organizar tudo isso e te dizer o que está ali dentro. Mas, novamente, ela é muito boa para organizar. O que eu costumo dizer é o seguinte: imagina que você é o chefe e a IA é o seu funcionário, é o seu super especialista, que entende absolutamente de vários assuntos e que consegue rapidamente fazer uma tarefa ali para você. Se você diz sim para tudo que o seu super diz, você não é chefe. Quem é o chefe, na verdade, é ele, porque é ele que está tomando todas as decisões. Então, o que eu costumo dizer é que, dentro dessa era da IA, você tem que encarar a IA como mais uma opinião super qualificada, super especializada, mas mais uma opinião. E quem tem que tomar as decisões são você.
1: E quem não usar a IA vai ficar para trás, não vai conseguir emprego, não vai conseguir se recolocar no mercado de trabalho. Como que vai ser?
0: Vai. Quem não utilizar a IA vai ficar para trás. Eu entendo a resistência das pessoas em usar a tecnologia, eu entendo as críticas em relação a ela, mas é muito importante que que as pessoas também consigam enxergar todos os benefícios do que ela traz. Tem uma série de tarefas que dá para ser feita com muito mais velocidade, com muito mais qualidade, e você só fazer, vamos dizer assim, aquele refinamento para ficar na melhor qualidade possível. Então é importante que as pessoas olhem para essa tecnologia não apenas numa forma de eu preciso saber disso para continuar no mercado de trabalho, mas entendendo que eu posso me tornar um profissional muito melhor se eu souber utilizar essa ferramenta e, por consequência, me posicionar de forma muito mais estratégica dentro do mercado.
1: E o que continua sendo essencialmente humano, que a IA não vai substituir?
0: Sem sombra de dúvidas, a capacidade de relacionamento entre as pessoas. Então, inevitavelmente, as empresas ainda vão precisar de pessoas que saibam se relacionar bem, saibam ponderar bem decisões e a facilitar essa tomada de decisão. Novamente, a IA não vai tomar decisões. Quem vai tomar decisões são humanos, são pessoas. E também a capacidade de validar o que que é bom e o que que é ruim. Então, isso aqui não faz sentido. Isso aqui que a IA está me trazendo, não acho que faça tanto sentido, mas tem uma parte aqui que eu acho que faz sentido. Então, quem vai ter esse olhar do que é bom, do que é ruim, são os humanos. Então, tomada de decisão e aprovação ali, validação do que é bom e do que é ruim. E eu adiciono um terceiro também, que é a capacidade de representar a empresa, né? Então, a IA não vai lá apertar a mão de um cliente ou de um fornecedor, a IA não vai fazer nada disso. Quem vai fazer isso é uma pessoa, e essa pessoa, ela vai ser uma pessoa que representa muito bem os valores da empresa e também é uma pessoa que vai ali de fato defender os interesses da empresa em todas as situações, negociações e etc. Então eu diria que tomar decisões, entender o que é bom, o que é ruim e representar fisicamente os valores da empresa no mundo real.
1: O Eduardo, então o caminho seria trabalhar junto com a IA e não disputar espaço com ela?
0: Definitivamente. Se você tentar disputar o espaço com a IA, é difícil de falar isso, mas é muito difícil de ganhar, porque ela é treinada em muita informação que você não tem. Então é importante que você entenda que a IA, ela está aqui para eu utilizar essa biblioteca universal de conhecimento a meu favor. Então, se eu trabalhar com ela, eu posso me tornar um profissional muito melhor. Se eu tentar disputar espaço com ela, definitivamente é uma batalha aí difícil de vencer.
1: Quem tem mais de 55 anos precisa aprender a usar IA para continuar competitivo?
0: Com certeza. E eu digo mais, apesar de parecer que uma nova tecnologia é algo difícil, etc., a tecnologia, historicamente, ela sempre buscou facilitar as coisas, né? Então você vê pessoas idosas que usam celular, usam WhatsApp, usam várias ferramentas, vários aplicativos e tudo mais, justamente porque a tecnologia ela quer facilitar o uso dessas coisas. E a IA ela vem para facilitar ainda mais o uso. Então não pense que é um bicho de sete cabeças ou é algo muito difícil de você entender. Pelo contrário, ela foi feita justamente para ser fácil de usar e a tendência é que ela se torne cada vez mais fácil de usar ao longo do tempo. Então não fique ali com receio e tudo mais. Pega a ferramenta, utiliza, porque ela está aí de fato disponível e ela não é nem um pouco difícil de você entender como funciona.
1: Vamos lá, tenho mais de 55 anos. Por onde eu começo? Precisa ser um especialista em tecnologia? Quem que eu tenho que procurar? O que que eu faço para iniciar, para dar esse start?
0: Legal. Não precisa ser nenhum especialista, mas é importante que você instale um desses aplicativos que o pessoal vive falando por aí, né? Eu posso mencionar o nome aqui?
1: Pode falar.
0: Instale um desses aplicativos que possivelmente já ouviu falar, o ChatGPT, o Gemini, etc. Instala e começa a fazer perguntas, mas não, qual restaurante que eu posso ir, ou então, como vai ser o clima de amanhã? Não faça perguntas simples, faça perguntas um pouco mais complexas. Então, se você é um profissional do direito, faça uma pergunta difícil sobre direito ou algum contrato que você tenha na mão. Começa a tentar usar a IA dentro de alguma coisa que você tem no seu trabalho, para que você comece a conseguir entender como ela funciona. A partir disso, também comece a buscar conhecimento sobre como escrever da melhor forma possível o que você precisa, né? Que o pessoal chama isso de prompt, né? O que você escreve lá na caixa de texto, esses detalhes que você coloca ali dentro, eles são muito importantes para você ter o melhor resultado possível. Então, se você é um profissional de mais de 55 anos que quer usar IA, é importante que você entenda que as informações que você coloca ali para IA, se você fizer isso muito bem feito, você vai se destacar muito mais até do que o pessoal mais jovem.
1: As empresas estão preparando seus funcionários mais experientes para essa transformação?
0: Pelo que a gente tem visto nas empresas, sim. E aí é importante também ressaltar que, apesar de parecer, né, que os profissionais mais velhos eles vão ter mais dificuldade de pegar tecnologia e tudo mais, eu tenho visto um nivelamento muito grande. Então, eu tenho visto também pessoas mais jovens também tendo o mesmo nível ali de desafio de conseguir entender como ela funciona. Então, as empresas elas estão sim capacitando seus funcionários para conseguir utilizar a ferramenta da melhor forma. E aí, quando eu falo utilizar, é escrever direitinho o que você precisa lá. É explicar muito bem para a IA o que você precisa para ela dar a melhor resposta possível para você. A gente tem visto as empresas capacitarem todos os profissionais, né, desde os mais novos até os mais velhos, dentro disso. E esse é o passo, né, que a gente tem visto a maioria das empresas darem.
1: As empresas elas precisam criar um departamento de IA, para não ficar para trás também, falando isso de mercado.
0: Sim, definitivamente elas precisam colocar a IA dentro de uma instância de muita relevância ali, né? Então, algumas empresas elas criam departamentos de IA, mas tem algumas que estão ali desenvolvendo núcleos de IA dentro das áreas. Então, por exemplo, eu tenho ali um financeiro, mas ali eu capacito algumas pessoas a usar a IA dentro do financeiro, e assim eu consigo começar a utilizar ali dentro de uma área. Enquanto do outro lado, eu tenho lá a área do jurídico, onde algumas pessoas também são capacitadas a utilizar. Então, apesar de ter em vários momentos, uma estrutura centralizada de IA dentro das empresas, a gente também tem notado ali iniciativas dentro das áreas, porque é importante que isso não fique sendo uma coisa muito burocrática. A IA evolui muito rápido. Então, por ela evoluir muito rápido, não dá para você burocratizar muito a forma de você usar dentro da empresa. É importante que todas as pessoas consigam usar e que isso seja descentralizado, apesar de sim, precisar sim ter um departamento ali na área, na empresa.
1: Existe o risco de a IA aumentar o preconceito contra os profissionais mais 55?
0: Existe o risco, mas eu diria, William, que esse risco seria proveniente aí de um histórico de enxergar o profissional mais velho como uma pessoa com menos familiaridade ou com menos, vamos dizer assim, desenvoltura para se adaptar. Posso aquilo que eu falei mais no início. Cada vez mais a experiência acumulada do profissional vai ser extremamente útil, extremamente relevante, justamente porque são informações que não estão na IA. Só está daquela pessoa. Então, antigamente, né, era mais fácil você pensar, né, nesse risco, porque a coisa era. Desculpa, posso reformular um pouco aqui a fala?
1: Pode reformular sim.
0: Vamos lá, vou falar aqui de novo. Existe sim o risco, mas eu diria que esse risco ele é mais decorrente aí de um histórico de pensar que o profissional mais velho ele não vai ter muita desenvoltura para se adaptar. Mas eu reforço aquilo que eu falei. A experiência profissional, esse conhecimento acumulado ao longo de muitos anos trabalhando, etc., essa desenvoltura ali no dia a dia, ela vai ser cada vez mais útil dentro do mercado de trabalho. Então, se esse preconceito ele se intensificar por causa da inteligência artificial, eu diria aqui para você, William, que é por conta de ignorância e não por conta de um melhor aproveitamento do resultado ou da tecnologia que as empresas podem ter.
1: Daqui para frente, você acha que saber usar IA vai ser importante quanto saber usar um computador?
0: Com certeza, com certeza. Daqui para frente, cada vez mais a gente vai. Deixa eu reformular aqui, tá bom? Com certeza. Eu diria que a IA, no futuro não muito distante, ela vai ser muito parecida com o que foi a internet há alguns anos atrás. Então, alguns anos atrás, as pessoas falavam na internet como: ah, vou entrar aqui na internet, ah, faça isso na internet. mencionava a internet o tempo inteiro, né? Como aqui, faça uso dessa tecnologia, faça uso dessa ferramenta. Hoje em dia é muito parecido quando a gente fala da IA, né? A gente fala, ah, vou perguntar para a IA, vou falar com a IA. Só que a gente não fala mais de entrar na internet, a internet já está em todo lugar. Então, no futuro, e num futuro não muito distante, na verdade, a IA vai ser quase como se fosse a internet. Eu não vou nem mais falar que eu vou usar, porque ela já vai estar em tudo. Ela já vai estar no computador, ela já vai estar no celular, ela já vai estar na TV, ela já vai estar em absolutamente tudo. Então ela vai começar a ir mais para o bastidor e ela vai começar a funcionar ali como o que mexe ali as cordas de tudo, sabe? Então, com certeza, aprender a utilizar a IA vai ser tão importante quanto você usar o computador, quanto você usar a internet e assim.
1: Eduardo, para a gente encerrar, o profissional do futuro vai precisar necessariamente dominar a tecnologia, isso como um todo?
0: Sim, com certeza. O profissional do futuro, ele tem que entender muito bem que a IA, ela é um amplificador da sua capacidade. Novamente, se a pessoa tentar competir com a IA no conhecimento da IA, ela vai ter muita dificuldade, porque a tendência é que a tecnologia, que a IA, ela aprenda cada vez mais, ela evolua cada vez mais, ela se torne cada vez mais inteligente. Então aproveite isso para você, porque o profissional do futuro vai ser o profissional que vai fazer absolutamente tudo com IA. Tudo com IA. Então, isso que acontecia antigamente, de eu pegar ali, fazer alguma coisa, fazer uma determinada tarefa e tudo mais, isso vai ser cada vez menos usual e as empresas vão contratar as pessoas cada vez menos por isso. E a tendência é que as empresas contratem cada vez mais os profissionais que saibam mexer muito bem nessa tecnologia.
1: Eduardo, obrigado, viu, pela sua participação aqui no SP Tecnologia. Muito bom conversar, principalmente quando a gente fala de pessoas mais 55 anos que acham que não vão voltar para o mercado de trabalho ou não vão conseguir se atualizar no mercado de trabalho. É importante a gente falar que precisa estudar como sempre precisou, né? A gente precisa se especializar nas novas tecnologias, né?
0: Sim. Sim. E é importante também deixar claro que não é nenhum bicho de sete cabeças, pelo contrário, é a tecnologia mais fácil que já esteve disponível até hoje. E a experiência dentro do mercado de trabalho, ou seja, as pessoas mais velhas têm muita experiência acumulada, isso vai ser cada vez mais valioso. Então você, que é mais de 55, você pode sim ter muito espaço, muito destaque, ser muito valorizado se você souber utilizar a tecnologia.
1: Obrigado, volte mais vezes.
0: Eu que agradeço.
1: Até
0: Estamos
1: mais.
0: sempre aí.
1: Até mais,
0: Até
1: Eduardo.
0: mais.
1: Legal, né, a gente debater isso, né, trazer essa questão da IA, principalmente para quem tem mais 55 anos. Bora seguir o programa porque é hora de rolar as nossas trends da semana e ver o que tá rolando nas redes sociais. Bora lá. E o Vini Júnior, hein, e o Mbappé viraram protagonistas de uma novelinha feita por inteligência artificial e tem de tudo, viu? Virgínia, reconciliação, harmonização facial e até bronca no vestiário. Na história, Mbappé descobre que Vini voltou com Virgínia e encontra o brasileiro no banheiro, todo trabalhado na dancinha e na harmonização. E ainda cobra nada menos que 20 assistências na temporada. Vini chora, Mbappé dá bronca e a internet, claro, adora a fofoca tecnológica. O vídeo já bateu quase 500.000 de visualizações. É IA? É, mas o dramalhão, esse é bem brasileiro. Vamos ver juntos.
2: Kilian ditador, Kilian ditador, Kilian ditador, Kilian ditador.
3: Onde está Vinícius?

0: Veo que ahora tienes la mandíbula cuadrada, ¿no? Y sigues con tu noveleta ridícula con esa tal división. Si no me das 20 asistencias esta temporada, te vas a arrepentir. ¿Entendido?
1: Vini Júnior, 20 assistências, viu? Com a Virgínia ele já terminou, né? Então, esse o Mbappé não sofre mais, mas 20 assistências durante a temporada, essa eu quero ver, viu? Bora rolar nossas trends mais ainda, olha isso. O português brasileiro atacou de novo. Um britânico que mora no Brasil há 27 anos viralizou depois de perder a paciência com uma palavrinha. Sabe qual que é? A palavra caixa, isso mesmo. O motivo, segundo ele, a palavra é uma bagunça. Às vezes é feminina, às vezes masculina, dependendo da situação. E ele decretou, o problema não é o inglês dele, é a palavra caixa que precisa se decidir. O desabafo passou de 1 milhão de visualizações e claro que a internet brasileira fez o que faz de melhor, né? Transformou a crise linguística em piada. Vamos dar mais uma olhada nessa daí.
2: Tem uma palavra em português que me irrita há quase 30 anos. Essa palavra é caixa. Vamos lá. A caixa, se é para guardar coisas, é a caixa, feminina. Tudo bem, faz sentido. Agora, se eu estou no supermercado fazendo fila, estou no, na fila do caixa. De repente, caixa é masculino. E dentro do caixa, nós temos a caixa registradora, volta a ser feminina. E a pessoa trabalhando no caixa é ou caixa ou a caixa, dependendo se é homem ou mulher. E o mais absurdo de todos é quando nós formos sacar dinheiro. De repente, eu tenho que ir no ou caixa eletrônico. Por que volta a ser masculino? Se caixa registradora é feminina, por que o caixa eletrônico é masculino? Para mim, isso beira na má fé linguística. Então temos o caixa, a caixa registradora, o caixa e o caixa eletrônico. Eu acho que o problema não sou eu. Tem hora que o português precisa decidir o que quer da vida. Se você está curtindo as minhas observações aleatórias sobre Brasil e Inglaterra, por favor, segue essa conta, dá seu like, salve esse vídeo para mostrar para as pessoas. Eu estarei sempre aqui resumindo esses insights e observações. Tamo junto.
1: E aí, gente, concordam com ele? Que o português, ou linguinha complicada, né? Uma hora é masculino, outra hora é feminino, outra hora é neutro, né? Fica imaginando quem vem de fora, como esse britânico aí, falando, meu Deus do céu, é a caixa ou caixa, pra onde que eu vou? Eu sei pra onde que eu vou. Eu vou pra última pausa aqui do SP Tecnologia. Na volta tem experimento aqui no estúdio. Não sai daí, não, que a gente volta já.
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1: De volta com SP Tecnologia, hora do nosso experimento aqui no estúdio. E se um aparelho conseguisse perceber um vazamento de gás antes que ele virasse um problema maior? É isso que a gente vai conhecer agora. O engenheiro Lucas Oliver vem ao SP Tecnologia para mostrar como funciona um detector de gás cloro. O equipamento percebe quando há um gás no ar, dispara um alerta e ainda pode acionar sistemas para ajudar a controlar o vazamento. Uma tecnologia pensada principalmente para lugares como estações de tratamento de água, fábricas e laboratórios. Lucas, seja bem-vindo ao SP Tecnologia.
5: Obrigado, viu?
1: Tudo bem?
5: Tudo ótimo.
1: A gente vai até cantar, né?
5: É. Não combinamos, mas...
1: É. Ficou até legal.
5: Ficou.
1: Ô, Lucas, antes de tudo, o que é esse aparelho que você trouxe aqui pra gente? São três, né? O que você trouxe aqui pra gente?
5: Sim. Este é o detector de gás cloro.
1: Uhum.
5: Não precisa ficar só no gás cloro. Ele pode ser para qualquer gás que está no ambiente industrial. No saneamento... Ele é usado para umas salas de cilindros de gás que ali fazem a desinfecção de água.
1: Certo.
5: Os cilindros estão armazenados, esse gás, e são utilizados para essa desinfecção da água, porém pode ocorrer na manutenção, na operação, um desprendimento desse gás no ambiente. E esse gás é nocivo. Tendo um equipamento desse, ele faz a detecção a partir de 0,5 miligramas por litro, ou 0,5 ppm.
1: Então, aquele cheiro, ele vai detectar isso?
5: Detectar. Antes do cheiro, o cheiro que a gente tem a partir de uma água clorada de piscina, é o cheiro antes dele.
1: Ah, entendi. E esse outro aqui?
5: Este outro, ele faz a análise da qualidade da água.
1: Certo.
5: Dentro de uma estação, a gente tem que prover parâmetros que a água esteja com qualidade para nós, né, na distribuição. É esse sensor, ele faz essa medição diretamente, só mergulharam na água, ele tem uma tecnologia de espectrofotometria, a mesma tecnologia usada nos telescópios como o James Webb.
1: Então, uma tecnologia... Espectro o quê?
5: Espectrofotometria.
1: O que é isso, hein?
5: É uma medição que você tem da absorção de luz, que se passa dentro do fluxo da água.
1: Ah, tá.
5: Então, tem uma curva ali de ultravioleta, que, por exemplo, a cor da água é um parâmetro que é medido.
1: Certo.
5: Dentro daquela curva de UV, ultravioleta, visível ou não visível, você tem um parâmetro de tanto a tanto, que é o padrão de qualidade que a gente precisa ter na água.
1: Esse, eles se conectam,
5: se os conecta.
1: Dois.
5: Aqui é o sensor,
1: certo.
5: E aqui é o controlador.
1: Ah,
5: né?
1: Tá.
5: Esse tem uma IHM, né?
1: Uhum.
5: Uma interface em homem-máquina, que vai mostrar que essa qualidade da água, né, esses parâmetros da água. Esse daqui já não tem IHM, porque é um sensor de emergência.
1: Entendi.
5: Então, ele não precisa mostrar quanto tem, ele precisa alarmar que tem.
1: Esse alarme vem por essa parte aqui dele?
5: Por essa parte. Esse é o sensor.
1: Uhum.
5: Ele é um sensor eletroquímico. Então, a partir de uma solução química que a gente coloca nesse copinho, né? Então, ele vai assim. Ele detecta no ambiente, né? Minimamente, né? O gás. E envia um sinal eletrônico para o detector, para ele alarmar, para acionar uma válvula de fechamento daquele cilindro, para poder fazer uma depuração naquela sala, levar para o equipamento um lavador de gás, fazer toda a segurança. Então, a parte dele é o primário.
1: Uhum. Ele consegue identificar um vazamento antes que alguém perceba pelo cheiro?
5: Com certeza. O humano vai perceber isso a 1, 2 ppm. Esse está a 0,5 ppm. Então, está muito antes do humano para ter essa segurança mesmo.
1: Esse ppm quer dizer o quê?
5: Partes por milhão.
1: Ah,
5: miligrama
1: tá.
5: Por litro, partes por milhão.
1: Quando que o aparelho ele encontra o gás, o que acontece quando ele encontra o gás?
5: Aqui, ele visualmente, no sensor não vai ocorrer nada, visualmente vai ocorrer no quadro. Aqui vai ter alarme visual e sonoro. Então, vai fazer aquela buzina enorme e vai estar em contato com a parte, o pessoal chama de CCO, né? Quadro de comando, para alarmar a unidade. Ó, teve detecção de gás, vamos aplicar a segurança àquele local, fechar aquele local, tudo. É um procedimento das estações de tratamento de água, esgoto, ter equipamentos para segurança dos seus operadores. Né? Como o comum, né? Equipamentos de proteção individual, eu digo que é um equipamento de proteção coletiva.
1: Esse alarme que você está falando para a gente, quando que a gente ele dispara sozinho?
5: Dispara sozinho.
1: Tá. E isso... Qualquer pessoa pode ter ou não? Isso é específico para empresas, para estações de tratamento?
5: Os consumidores são mais estações tratamento de água, esgoto e todas as estações de tratamento para indústrias também. O detecção de gás existe no ramo petroleiro, existe em outros ramos, porque tem vários gases que podem ser nocivos ao humano que tem que ter uma detecção de gás. Existe um modelo que nós fabricamos também, que tem um IHM, que vai mostrar ali a concentração de gás, porque tem gases que podem ter uma concentração maior que nós podemos passar, né? Tem gases que não, como o cloro gás.
1: Tá. Alarme despertou, começou a ouvir, qual que é o recado que isso quer dar?
5: Quer dar que houve um vazamento na sala e deve ser seguido um procedimento para neutralizar o vazamento. Certo. Geralmente, as salas que têm esse gás vão ter outros sistemas secundários, esse é como se fosse um sistema primário, outros sistemas secundários de emergência, como fechamento de válvula automática, que ele vai partir, como a exaustão do ar e levá-lo para um lavador de gases, para depurar, neutralizar esse gás. Então, esse gás não é só, detectou, soltou para a atmosfera e quem está fora, não. Ele fica confinado ali e vai ser neutralizado ali. O ponto que teve esse vazamento, os operadores vão entrar com seus EPIs, todos paramentados, para poder fazer a restauração desse local que teve o vazamento.
1: Por exemplo, ele pode ligar um sistema que ajuda a retirar esse gás do ambiente?
5: Exatamente, um lavador de gás, né, ou outro sistema, lavador porque mostra já a palavra, né, lavar, né, limpar aquele gás do ambiente. Mas também tem filtros, né, um filtro bem utilizado, né, modelos de carvão ativado, que é o mesmo modelo para tratar a água, também filtra ar.
1: Em quais lugares esse tipo de detector é mais importante?
5: Geralmente onde estão estocados os gases.
1: E por que as estações de tratamento de água precisam de um equipamento como esse?
5: Então, se ele está utilizando um gás, né, ou gases, né, independente do tipo, é prejudicial ao humano e pode ter ocorrer um vazamento. Então você tendo um equipamento desse, você tem a segurança da operação. Então é muito necessário.
1: Quando a gente estava fora do ar, a gente estava até, você comentou comigo, daquela questão do cheiro de cloro na piscina.
5: Sim, sim, sim.
1: Ele consegue detectar, né? Às vezes a gente está na piscina e fala assim, nossa, essa água está cheirando muito a cloro. Ele consegue detectar?
5: Isso, consegue. E até antes disso, né? O nosso teste a gente faz com uma partícula muito pequena de cloro, para mostrar eu tenho realmente 0,5. Claro, é um gás ali acumulado, né, num cilindro, numa sala protegida, que eu coloco o mínimo possível de cloro e ele já detecta.
1: Normalmente isso fica pendurado numa parede? Como
5: fica,
1: que é?
5: Fica na parede, né? Uhum. Parede dessa forma. E o sensor fica mais próximo do chão. Ah. Porque o gás cloro, ele tem a densidade dobrada do ar, né? Duas vezes o ar nosso. Então ele tende a descer para os cantos da sala, ficar bem no baixo.
1: O cloro ele é usado para deixar a água segura para a população, certo? Sim, como sim, que sim. Ele faz isso?
5: O cloro é um desinfectante, né? Um oxidante, que ele vai tratar a água, geralmente aplicado, ou o pessoal fala pré-cloração, que é para ajudar no decorrer do tratamento da água, e depois na pós-cloração, ou só uma depois. Né? Coloca. A gente tem que ter no 0,2 ppm, 2 miligramas por litro, de água de cloro na água. Então, toda água que a gente toma tem lá esse residual de cloro. Então, por isso que tem que ter a dosagem. O que vai fazer isso? Por que água no cloro na água? Para detectar todo o caminho que a água até chegar na nossa casa vai ter. E até dentro da caixa d'água, né? O comum, o melhor seria a gente fazer uma limpeza da caixa d'água a cada 6 meses. Mas isso dificilmente ocorre, né?
1: Sim.
5: Então, com o cloro, com a distribuição da água clorada, a gente garante uma água totalmente potável.
1: Mas se o cloro é tão importante para tratar a água, por que que é preciso ter tanto cuidado com ele, hein?
5: Você tem outros tipos de dosagem de cloro. O cloro, a gente fala, é o cloro ativo, né? Então, o cloro gás, ele tem 99% de ativo, né? Outros cloros, né, que são hipoclorito de sódio, dióxido de cloro, outros formatos, né, com esse residual de cloro, ele vai ter menos. né, o hipoclorito de sódio, principalmente, vai ter 12%, o gerado vai ter 0,7%, o dióxido de cloro já é bem maior, utilizado principalmente na entrada de água, quando a água tem muito manganês, ferro, você utiliza, ajuda muito isso na operação, mas o que mostra a Anvisa é que eu tenho que ter um residual de cloro no final. Então eu vou ter que dosar cloro de qualquer jeito. Se eu preciso ter muito cloro, imagina você ter uma estação dentro de São Paulo e com o hipoclorito de cloro que você tenha só 12%. Se você tem a 99%, a sua reação é muito melhor. O seu estoque de cloro vai ser muito melhor. Mas tem o seu risco. Tem o seu risco.
1: Um vazamento de cloro de gás, na verdade, um vazamento de gás de cloro pode representar qual tipo de risco?
5: Ah, ele tem um risco, pode chegar à morte, claro, pode chegar à morte, mas todas as estações, todos os locais que tem que ter o sistema de clorogás, é planejado ter o sistema de clorogás, que isso ajuda muito por ter essa 99% de pureza, você vai ter todos esses parâmetros, tem que ter todos os parâmetros, é normalizado, são muito fiscalizado para ter todos os parâmetros. Então, você tem um controle daquele risco. E um produto muito, muito bom para poder fazer a detecção, tratar a água.
1: Então, esse equipamento, principalmente, ele funciona 24 horas?
5: 24 horas. 24 horas. Ele tem um sistema de bateria, né? Aqui está a alimentação elétrica dele, né? Normal, de tomada, mas ele tem um sistema de bateria, então ele nunca vai falhar.
1: Então, se acabou a energia, a bateria ela aguenta por muito tempo?
5: Por 24 horas.
1: 24 horas. Vamos falar um pouquinho desses dois, desse, na verdade, que é um só, né? Esse é o quê e como que ele atua, na verdade?
5: Esse é o sensor.
1: Certo.
5: Então, é o que mede os padrões, né, de qualidade da água. E esse é o controlador, né? O controlador vai mostrar para mim, que estou operando a estação, quanto eu tenho de qualidade da água, quanto eu tenho de residual de cloro, quanto eu tenho de turbidez, quanto eu tenho de cor na água, quanto eu tenho de flúor na água. Então, pH, os cinco principais, né, parâmetros de qualidade de água, que o padrão de potabilidade me obriga a mostrar, né, as companhias mostram lá como eu estou me entregando essa água. Eu tenho que manter aquele padrão de potabilidade. Ele vai ter uma medição direta. Isso tudo também pode ser feito por equipamentos de laboratório, que vai estar lá uma pessoa fazendo uma titulação, fazendo de um equipamento de laboratório. Mas ele está medindo uma parte da água. Esse daqui vai medir toda a água que passa por ele. Certo. Então, ele é muito mais útil.
1: Tudo isso mostra para você num visor, em tempo real.
5: Nesse visor, em tempo real.
1: Entendi. E isso fica com a empresa, você leva sempre como que é? Ah, vai ter que fazer, sei lá, uma fiscalização, uma manutenção, enfim. Leva esse aparelho, uma medição leva esse aparelho ou não? Esse já fica com a empresa?
5: É vendido, né, equipamento, para eles terem no seu controle de operação. Então, vai ter lá no laboratório uma parte da água ou toda a água, você pode estar num canal, né, um canal aberto ali, medindo toda a água que passa, e ele vai estar visualizando, fazendo suas marcações, verificando, registrando dados, ele vai, todos os registros de padrões de qualidade de água vai estar registrado nele.
1: Qual que é a importância da gente ter um detector como esse? Não a gente, né, as empresas, as estações de tratamento.
5: Atender normativa, né, entregar uma água de qualidade, né, até esgoto também, ele mede padrões de esgoto, DBO, DQO, TOC, DOC, sólido em suspensão, todos os parâmetros também de entrada de esgoto, chegar à universalização da água.

E o Jornal da Lesp, primeira edição, fica por aqui. Fique por dentro de tudo o que acontece no Estado de São Paulo e no Parlamento Paulista em nossas redes sociais. Obrigado pela sua companhia, um forte abraço e até a próxima.

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Presente um número regimental de senhoras deputadas, senhores deputados, sob a proteção de Deus, iniciamos os nossos trabalhos. Esta presidência dispensa a leitura da ata da sessão anterior e recebe o expediente. Iniciando a lista de oradores e pequeno expediente, passo a palavra ao deputado. Antes, porém, quero informar e dar as boas-vindas aos estudantes e professores visitantes da Universidade Católica de Santos, do curso de Direito. Sejam muito bem-vindos. Gostaria de informar, eu vou solicitar que alguém do meu gabinete possa ir até aí e distribuir um livreto sobre a renda básica. Talvez conheçam bem que já é lei no Brasil o direito de toda e qualquer pessoa, não importa a sua origem, raça, sexo, idade, condição civil ou socioeconômica, de participarmos todos da riqueza comum de nossa nação. A ninguém será negado. Mas como assim? Até o Pelé, se fosse vivo, até aos mais bem-sucedidos empresários brasileiros, a todos nós, sim, só que os que temos mais vamos colaborar para que nós próprios e todos os demais venham a receber. Daí teremos todas as vantagens provenientes da renda básica incondicional, eliminamos qualquer burocracia envolvida em ter que saber quanto cada um ganha no mercado formal ou informal, eliminamos qualquer estigma ou sentimento de vergonha da pessoa precisar dizer: eu só recebo tanto, por isso mereço tal cumprimento. Mas é do ponto de vista da dignidade e da liberdade do ser humano que teremos a maior vantagem. Para aquela pessoa que, por vezes, por falta de alternativa, resolve se tornar filha de antes, como personagem do Mano Brown, dos Racionais MCs, o homem na estrada que recomeça a sua vida, a sua dignidade, a sua liberdade, que foi perdida, subtraída, quer mostrar a si mesmo que realmente mudou, que se recuperou, quer viver em paz e dizer ao crime nunca mais. O dia que houver para si, para cada membro da sua família, uma renda básica suficiente para atender às suas necessidades vitais, esta pessoa vai ganhar o direito de dizer: não, agora não preciso aceitar essa única alternativa que me surge pela frente, mas que vai ferir a minha dignidade e colocar minha saúde e vida em risco. Agora vou poder aguardar um tempo, quem sabe fazer um curso na minha cidade com um professor ou uma professora que muito estima, até que surja uma oportunidade mais de acordo com a minha vontade, com a minha vocação. É neste sentido, pois, que a renda básica vai elevar o grau de dignidade e liberdade real para todos. Mas eu também venho hoje a esta tribuna para celebrar a realização do 28º, da 28ª Bienal Internacional do Livro de São Paulo, que está acontecendo no complexo do Anhembi, sobre o lema inspirador de um festival de emoções. Este evento se consolida como um verdadeiro festival cultural,
pois conecta literatura, entretenimento e cultura digital. Durante o período de 4 a 13 de setembro, a feira, que neste ano expandiu a sua área em 28% e conta com a expectativa de receber aproximadamente 700 mil visitantes, celebra também o intercâmbio internacional ao trazer a Espanha como o país convidado de honra. Eu tive a alegria de visitar esse grande evento no domingo. Caminhei pelos corredores, compareci aos estandes, dialoguei com os produtores, expositores, escritores, visitantes, juntamente com nosso nobre colega Cortês. Vivenciamos formidáveis momentos de trocas de ideias e afetos com as pessoas que estavam ali por diversas finalidades. Avalio a importância deste evento para os nossos jovens como imensurável. Uma era dominada por telas e conteúdos digitais em alta escala e velocidade, a Bienal prova que o livro continua sendo o grande protagonista ao trazer grandes fenômenos da literatura contemporânea, como os autores internacionais Alice Rosman, criadora de Heartstopper, Anna Wang, cujas obras como mobilizam mobilidade gigantesca de leitores em redes como o TikTok e o Instagram. O evento também abraça a linguagem das novas gerações, o espaço podcast e o espaço influenciadores demonstram que a curadoria da Bienal reconhece as formas de o jovem verdadeira ponta de entrada para que novos leitores se formem. Podemos dizer ainda que a Bienal se propõe a ser, acima de tudo, um espaço de inclusão para todas as pessoas e que se consolida na promoção da formação cultural de toda a nossa sociedade. Há espaço de contação de histórias e oficinas lúdicas para as crianças, de educação para o debate de práticas pedagógicas e formação de novos leitores de identidade nacional, a exemplo do espaço Cordel e Repente, que exalta a literatura popular e a tradição oral. Há também um lugar especial que celebra os 70 anos da obra Grande Sertão Veredas, de João Guimarães Rosa. De maneira especial, tive a satisfação de entrar no estande reservado à editora do Senado Federal, que exibe exemplares de inúmeras publicações a preços bastante acessíveis da Constituição Federal, da Lei Maria da Penha, da Lei de Responsabilidade Fiscal e tantas outras tão fundamentais para a nossa nação. Há uma sessão somente com publicações históricas do Senado e da Fundação da República e de algumas voltadas para o público infantil. Ali parabenizei os servidores que trabalhavam na organização do estande. Tiramos fotos, conversamos e pude relembrar a minha jornada de 24 anos naquela instituição. Finalizo congratulando as medidas de democratização do acesso adotadas pelo evento, que envolvem gratuidade para professores, profissionais do mercado editorial, crianças menores de 12 anos e pessoas com mais de 60 anos. Saúdo a inovação da política de incentivo para a compra de livros ao conceder 100% de cashback a partir do valor de ingresso e que positivamente faz com que o livro possa chegar efetivamente nas mãos da população. Agradeço à Câmara Brasileira do Livro
organizadora deste evento cultural, a todos e todos, inclusive a Prefeitura Municipal, o Governo Estadual e aqui, me receberam com tanta alegria e carinho, que possamos continuar apoiando iniciativas que transformam a literatura em uma ferramenta viva de cidadania e de futuro para o Brasil.

Havendo acordo de lideranças, esta presença, antes de dar por levantados os trabalhos, convoco a Vossas Excelências para a sessão ordinária de amanhã, à hora regimental, com a mesma ordem do dia de hoje. Quero informar aos professores e estudantes da Universidade Católica de Santos que, se considerarem positiva a proposta da renda básica universal, se quiserem que algum dia eu compareça à Universidade Católica de Santos para fazer uma palestra e debater com todos vocês, eu irei com o maior prazer, basta combinar com o meu gabinete, tá bem? Então, havendo acordo de lideranças, está levantada a presente sessão.

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1: Meu nome é Hélio da Silva, tenho 74 anos de idade, tenho 3 filhos, 4 netos. Fui um executivo de grandes empresas, viajei o mundo, mas o que eu sou mesmo é um plantador de árvores.
2: Aqui nessa região, ele plantou mais de 40 mil árvores. E eu vejo nesse trabalho do senhor Hélio justamente essa visão de enxergar o outro, de enxergar a importância de trazer uma qualidade de vida para as diferentes regiões.
1: Eu moro aqui há 66 anos, nessa região aqui. Se você ter uma ideia de grandeza, na Zona Leste de São Paulo moram 6 milhões de pessoas. Metade da cidade de São Paulo mora na Zona Leste. Carente em tudo. Autoestima, trabalho, infraestrutura, saneamento básico, tudo, tudo. Né? E como eu moro aqui, por que não tratar bem? Por que não retribuir? Por que não fazer alguma coisa pelo bairro, pela rua, pela cidade, pelo país e pelo mundo, em termos ambientais? São Paulo me acolheu como acolhe milhares e milhões de brasileiros e não brasileiros aqui. Uma cidade extremamente acolhedora, linda, bonita, adoro, amo São Paulo, de paixão. A gente fala que habita a cidade, né? Mas eu não costumo dizer isso aí, não. É as cidades que habitam a gente, né? São Paulo mora dentro de mim. Cidade de São Paulo hoje tem em torno de 650 mil árvores. A maioria delas errada, espécie errada, exótica. Estão caindo agora. Tem uma árvore chamada tipuana, que ela tem uma longevidade de 80 a 100 anos. Está caindo agora, porque está expirando o prazo dela. A data de validade dela é uma pena, é uma pena. Plantar errado, no lugar errado, é a espécie errada. Eu trago aqui Mata Atlântica, que é o que existia. Né? Hoje esse parque aqui, além de ser o maior de São Paulo, ele tem uma biodiversidade muito grande. Mais de 164 espécies de árvores aqui da Mata Atlântica. Se consultar Google, hoje esse parque é o quarto parque linear do mundo. Tem 12 nos Estados Unidos, um no Chile, depois vem esse aqui.
3: Percebo que as pessoas que frequentam, sim, valorizam o parque, mas muitas pessoas nem conhecem a história do parque. E é isso que me incomodou bastante, porque eu falo, como uma pessoa mora aqui, é o quarto maior parque linear do mundo, e a pessoa não sabe, por exemplo, da história do Sr. Hélio, não sabe que foi uma única pessoa que plantou todas essas árvores.
1: Tudo começou em dia 23 de novembro de 2003. Aqui era uma área abandonada, degradada, motel céu aberto, minas Cracolândia, depósito de lixo e por aí vai. Antes de eu ir trabalhar, eu passava por aqui com a minha esposa para fazer uma pequena caminhada na parte da manhãzinha. E numa dessas caminhadas eu comentei com a minha esposa, olha, tá de mal a pior isso daqui. Então, eu falei para minha esposa que em 10 anos eu iria mudar isso daqui. Eu trabalhava ainda como executivo, viajava o mundo todo, mas ela me perguntou, você vai fazer o que aqui? Eu falei, eu vou plantar árvores aqui. Até 2013 vai ter muitas árvores aqui, milhares de árvores aqui. E eu comecei a plantar sábado, domingo, porque eu trabalhava. Fui aqui no interior, comprei 200 mudas, plantei ao redor desse rio, próximo desse rio aqui do nosso lado, e destruíram 200 árvores, acho que eu plantei. E a turma fala, não, mas nós falamos para você que não ia dar certo, que você ia querer encrenca aqui. Tal. Todo mundo me desestimulava a plantar árvore, inclusive a família. Mas ele desestimulava não na maldade, porque era perigoso aqui contrariar interesses de comerciantes, de minas Cracolândia, de motel céu aberto. E quando colocaram todas essas dificuldades para mim, aí que eu resolvi fazer. E fui em frente. Então fui lá, comprei 200 mudas, plantei e destruíram. E esse pessoal comentou, tá vendo? Eu falei pra você que não ia dar certo tudo, e agora? O que que você vai fazer? Falei, fácil, agora eu vou plantar 400, não tem problema nenhum. Fui lá, comprei 400, plantei 400 e continuei viajando, Brasil, mundo, a trabalho. Um dia eu voltei pra cá, nessa região nós estamos agora, porque eu caminhava do outro lado, e eu percebi que também destruíram as 400. E o pessoal falou, tá vendo? Já destruíram 200, agora 400. Nós avisamos você. O que, que você vai fazer agora? Eu falei, agora é fácil. 5 mil árvores aqui agora. Então, em 2008, já existiam 5 mil árvores aqui, muita resiliência, muitos problemas, e nós temos, como cidadão, de auxiliar. Nós somos o poder público. Nós somos o poder. E nós temos que ajudar o poder público. Então, eles começaram a abraçar a causa, a prestigiar, porque teimoso é teimoso. E eu fui muito teimoso e muito resiliente aqui. De modo que em 2008 foi criado aqui o primeiro parque linear da cidade de São Paulo, o maior de todos, 320 mil metros quadrados aqui, 3,2 quilômetros de extensão. Esses dois parques que tem nos Estados Unidos e esse que tem lá no Chile foram financiados por empresas financiaram. Os parques. Aqui foi um louco, um maluco, alguém que pensou fora da caixa, um cara persistente, né? Que não arredou pé disso daqui. Destruíram, plantavam, vandalizavam, plantaram e por aí vai. Então eu faço isso daqui com carinho, tal, com muito amor aqui. Converso com as árvores, me chamam de louco, eu falo, olha, eu faço exame médico todo ano, dá normal, não sou louco não, mas eu gosto de cumprimentar. Agora em silêncio, senão eles vão me internar aqui, em qualquer hora. Então eu converso com elas em silêncio e, pasmem, elas me respondem, no tempo delas. Vai ser adubada durante o primeiro ano, de 3 em 3 meses, ela vai ser adubada, vai ser regada, sempre agora com a seca, com um tempo mais ensolarado, nós vamos trazer água para ela beber aqui. As árvores se conectam uma com as outras. As árvores produzem fungos, fungo produz antibiótico, e esse antibiótico serve para curar uma, cura as outras. Né? É uma rede de raízes, nessas e em todas as árvores, né? Para elas se comunicarem. A primeira internet do planeta, dizem que foi a raiz das árvores, né? E elas se curam, elas são solidárias. E a árvore que cuida da gente? A árvore cuida da gente, e nós não cuidamos das árvores. E como é que ela cuida da gente? Regulando o clima, segurando 40% quando chove, ela segura lá em cima, na sua copa, nas folhas, nos troncos, ela segura, evita enchente, evita erosão, né? Ela atrai pássaros, ela dá fruto, dá flores, e fazem tudo isso daí de graça. Olha a bondade, a generosidade de uma árvore. Que ser humano que faz isso? O ser humano está sendo perverso, está sendo cruel. Está pagando a conta agora, o boleto está chegando, né? Olha o resultado, está aí agora. Enchentes. O que ocasiona enchente não é só a chuva. A chuva é de menos. A chuva é cíclica, ela vem, vai, vem, vai. O que causa enchente é lixo, é muito lixo. É lixo para tudo quanto é lado. Falta de cidadania, falta de educação. Não é só campanhas, não. É ser um cidadão da casa, da rua, do bairro, da cidade, do Brasil, do mundo.
2: Então, se eu for olhar para a população, existem muitas coisas. Primeiro, não jogar lixo na rua, não se desfazer, né? Muitas vezes você vai encontrar num curso d'água um pedaço de sofá, de móveis. Isso não pode acontecer. Por quê? Isso prejudica, inclusive, gerando enchentes, quando nós temos, por exemplo, as chuvas. Então, esse é um primeiro ponto. O não jogar. Às vezes a pessoa pensa que aquele papelzinho pequeno ali não vai fazer a diferença, mas faz, porque nós somos muitos, a população é gigantesca. Então, qualquer tipo de ação nesse sentido é importante. A separação do lixo, né, dos resíduos.
3: Se esse parque não existisse, aqui seria uma área muito degradada, suja, ponto de droga, violenta, né? pessoas estariam correndo risco. Então, assim, era uma área abandonada. Era uma área que ninguém frequentava, nem tinha coragem de frequentar. E aí, a partir do momento que tem um parque, que tem segurança, que tem estrutura, você traz vida, você percebe que as pessoas agora usufruem desse espaço, um lugar lindo, maravilhoso, com tanta árvore.
2: Os parques urbanos são importantes para a adaptação das pessoas à questão das mudanças climáticas. Porque, em primeiro lugar, elas vão estar próximas à natureza, você começa a ter uma incidência também de fauna, de pássaros, né, e isso melhora também a qualidade de vida. Mas o principal mesmo é nós olharmos essa questão de conectarmos com os eventos extremos. Então, quando nós temos parques, áreas não impermeabilizadas, a quantidade de vegetação nativa, as árvores, nós vamos ter um melhor escoamento da água, por exemplo. Nós temos duas agendas importantíssimas ligadas às mudanças climáticas, né? Nós falamos que hoje já é um período de emergência climática, o que significa que nós temos uma incidência muito grande de eventos extremos. E isso é muito claro para nós. Muitas vezes uma chuva ela vem numa quantidade tão absurda que inunda tudo. Nós tivemos as inundações no Rio Grande do Sul no ano passado. Então, na prática, nós precisamos de ações de mitigação, que seria a redução das emissões dos gases de efeito estufa, e isso é muito ligado à atividade industrial, em como a indústria pode melhorar os seus processos, diminuir aquelas emissões, por exemplo, usando tecnologias melhores. E nós temos as chamadas ações de adaptação, que é como nós vamos nos adaptar a esse contexto de mais eventos extremos. Uma forma de adaptação em área urbana é justamente a questão dos parques, porque eles permitem que essas áreas não fiquem impermeabilizadas.
4: Essas situações climáticas hoje que tem no planeta todo é interferência direta do ser humano. O que o homem está fazendo com o planeta é violento. Voltando um pouquinho na Zona Leste ainda, curioso, saiu um estudo, eu li ontem, estudo da USP aqui, fizeram uma pesquisa de clima lá no Jardim Paulistano, ali perto da cidade, no centro da cidade, e fizeram esse mesmo estudo aqui na Zona Leste, num bairro chamado Vila Jacuí. 9 graus de diferença.
2: Se você for para a Avenida Paulista, você vai ver que a temperatura oscila em relação a outras regiões. Por quê? Porque não tem vegetação. Então, a vegetação faz toda a diferença em termos de adaptação às mudanças climáticas e, volto a dizer, saúde das pessoas, qualidade de vida mesmo.
4: E essas pessoas que caminham aqui hoje, eu tenho centenas de depoimentos aqui que dizem o seguinte: o senhor Hélio, o senhor me curou. Como eu te curei? Eu não sou médico. Me conta a história. E aí eles contam a seguinte história. Antes desse parque aqui, por ser uma região perigosa, uma área perigosa de assalto, os filhos saíam para trabalhar e elas ficavam presas dentro de casa. Os filhos falavam, não abre a porta para ninguém aqui. É perigoso assalto. E essas pessoas começaram a ficar doentes. Ia no médico, o médico falava, olha, fisicamente vocês estão bem, o que o senhor tem é um quadro de depressão muito grande aqui. Vai passear numa praça, vai fazer amizades, vai num parque, e não tinha parque aqui, então elas não podiam sair. O que elas frequentavam é uma unidade básica de saúde que tem aqui do lado. Elas iam lá, mas não tinha jeito. Quando veio o parque, em 2008, e quando vem um parque, vem um pouco de segurança, vem aparelho de ginástica, vem banheiros, e começa a fluir as pessoas começam a frequentar. E aí elas se curaram aqui.
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0: essa área trouxe vida para o parque, né? As pessoas com bastante frequência estão por aqui usando o parque, se utilizando do parque. Então ele trouxe vida para o parque. Eu mesmo comecei a usar muito esse parque, me utilizar muito dele, né, para o meu próprio benefício, para minha própria saúde, né? E isso me ajudou muito, porque eu estava passando por vários problemas e o parque serviu para mim como algo terapêutico, né? Então eu iniciei e acabei conhecendo o Hélio numa dessas caminhadas, assim, de uma maneira inusitada. E aí eu fui lá conversar com ele, saber algumas histórias dele, e achei muito interessante.
1: Esse é o pagamento, é ver nossas pessoas felizes, né? O que é bom na vida é quando você divide. É o conhecimento que você tem que dividir, é o amor que você tem que dividir. Porque quando não divide, pode jogar no lixo, não vale nada. Então, amor e conhecimento tem que dividir, né?
2: Olha, educação ambiental é algo fundamental. A educação ambiental e a educação, de uma forma geral, está prevista nos Objetivos de Desenvolvimento Sustentável da ONU. E é um foco que nós temos que dar. E nós não estamos falando somente de uma educação formal na escola, em aulas que os alunos podem ter, mas todas as formas de comunicação. Então, a própria TV, o rádio, os meios de comunicação, as redes, a internet, são importantes para levar esse conhecimento à população. Nós sempre falamos que é preciso informar, mas essa informação é o conhecimento do comportamento.
1: Árvores são tão importantes que deveria fazer parte do currículo escolar desde os 3 anos de idade. Eu sinto isso nas minhas palestras para as crianças. Não sabe o que é um pau-brasil, não sabe o que é café. Traz grupinho de 10 crianças aqui, 10, não precisa ter muita não, para não se perderem aqui, para a gente tomar conta. Eu me encarrego de multiplicar instrutores. Olha, esse é um pau-brasil, vou te contar a história dele. Esse é um pé de jatobá, vou te contar a história do jatobá. Esse aqui é um pé de jerivá, esse aqui é um pé de... Enfim, esse é um pé de fruta, esse é um araçá. E vai explicando. Aqui nesse parque, das mais de 160 espécies que tem aqui, tem várias frutíferas aqui. Eu dou preferência para frutíferas silvestres. Existe um estudo na USP que eles já catalogaram 5 superfrutas brasileiras. Araçá, bacupari, uvaia e outras. Cereja do Rio Grande, todas elas têm aqui. A cada 12 árvores que eu planto aqui, necessariamente uma é frutífera, silvestre. E já era meu objetivo, minha meta lá em 2003, de atrair aves aqui, né? E já atraímos. Os observadores de pássaros já catalogaram aqui 69 espécies de pássaros aqui, né? Vida. Enquanto o mundo quer eliminar insetos, eu quero atrair insetos. Quero atrair insetos porque os insetos fazem parte da cadeia alimentar de pássaros.
3: Esse é um pé de araçá amarelo. É um pé de goiabinha, né? Aqui é um pé de uvaia também. É uma das superfrutas brasileiras, genuinamente uma delícia de fruta. Esta é uma das superfrutas catalogadas em Sol da USP lá. Chama-se Cereja do Rio Grande. Espetáculo de fruta. Olha, pessoal, aqui é um pé de canguçu. Deu nome a um bairro em São Paulo, inclusive. Dentre as frutíferas aqui, tem canguçu também.
1: Tem o jequitibá rosa, esse caso aqui. Tem o jequitibá branco e tem o jequitibá vermelho. O mais famoso, que se destaca mais por aí, é o jequitibá rosa. Então aqui nós temos 2 irmãos dele, um ao lado ali. E tem esse daqui ao fundo aqui. Então são 3 jequitibás que estarão aqui no próximo milênio, contemplando nossos queridos. Vão aqui, vão vir admirá-lo aqui. Tá bom? Olha que coisa linda e bonita.
2: Melhora do ponto de vista do tipo de vegetação que a gente precisa, inclusive no entorno de cursos d'água. Aqui uma política pública interessante também seria justamente a despoluição, né? Porque o rio passa muito próximo, mas ele é um rio poluído. Então nós precisamos também desse trabalho do ponto de vista da despoluição dos rios, para que isso também contribua para o contato com a parte da vegetação e a própria questão hídrica no local. Então, é preciso toda uma questão não só de canalização, mas também de acesso, saneamento. O saneamento deve chegar a todas as regiões, e a gente tem ainda no nosso estado em torno de 60% de saneamento do ponto de vista do tratamento do esgoto. Então, esse é um trabalho que ainda precisa acontecer. A fiscalização, de fato, tem um papel fundamental, porque muitas vezes nós vamos ter residências que vão despejar o seu esgoto em locais que chegam aos rios, e elas teriam a condição de na rede de tratamento, né? Então, isso precisa ser visto. Eu queria fazer referência ao próprio programa Nascentes, que foi criado em 2015 por conta da crise hídrica. E ali nós tínhamos um problema de quantidade de água para abastecimento da população. Nós estávamos abaixo do volume morto. E o programa Nascentes foi criado justamente para conectar devedores de compensações ambientais de um lado e proprietários de áreas que permitissem a restauração no entorno dos cursos d'água. Qual a vantagem disso? Muitas vezes um concessionário que vai abrir um viário, uma estrada, um metrô, ele não tem como foco principal a questão da restauração de áreas verdes. Então, ali era possível encontrar projetos prontos. E esse programa, sem utilizar recursos públicos, apenas fazendo essa conexão entre interessados, permitiu que nós tenhamos hoje no estado de São Paulo, mais de 50 milhões de mudas plantadas. E plantadas, mas também com acompanhamento do ponto de vista de restauração ecológica. Então, esse é um grande modelo de programa a ser replicado, né, olhando para todas as regiões do estado.
0: Nós nos transformamos num ícone para o mundo, né? Nós somos vistos no mundo inteiro, então assim, só traz benefícios para o parque. O próprio poder público, quando vê que isso aqui está sendo movimentado, que tem pessoas frequentando, ele traz mais benefícios para o bairro como um todo, né? Tem atividade física de manhã, tem um educador físico, uma educadora física, né? Um profissional de educação física, que dá atividade física aqui de manhã, todos os dias, de segunda a sábado. E tem outras atividades que acontecem aqui, no domingo, por exemplo, acontece, tem muitos eventos aqui. O parque fica lotado de gente, fica muita gente, muitas famílias vêm para cá, no domingo.
2: Hoje tem uma preocupação com a questão dos parques urbanos, né? Existe um foco de ampliação de parques urbanos por meio de expropriação de certas áreas que se encontram aí no entorno das, principalmente dos mananciais. E isso acaba sendo muito bom. Eu acho que os reflexos muitas vezes não são sentidos de imediato, mas eles vão ser sentidos a médio e longo prazos, né? E é importante que políticas públicas olhem para esse resultado a médio e longo prazo, porque muitas vezes o político quer um resultado mais rápido, então acaba investindo, né, em termos práticos, em algo que seja mais visual para as pessoas. Mas a criação dos parques urbanos é um acerto, eu diria, do município de São Paulo na gestão atual, porque é algo que vai trazer qualidade de vida para as pessoas do nosso município, a curto, médio, mas principalmente médio e longo prazo.
1: O poder público já apoia, apoiar no sentido de deixa plantar, é muito bom plantar, tal, e é muito bom. E aquilo que eu falei anteriormente, poder público é cada um de nós, e nós temos que ajudar o poder público. O poder público não está em todo lugar ao mesmo tempo, mas o ser humano está. Então nós temos que ajudá-los nessa empreitada. Houve alguns voluntários que me ajudaram, mas eles vêm e vão embora. Mas o pouco que ajuda já é muito e a gente agradece. Mas eu nunca dei pé do meu propósito. Eu nem chamo de propósito, missão isso daqui. Então a minha missão aqui já contempla mais de 40 mil árvores aqui e no entorno, planto no entorno também. 99,99 Mata Atlântica. Então meu objetivo é inspirar futuros hélios, futuro mini hélios aqui, né? Já inspirei diversos aqui, tem histórias bacanas aqui. Criança, quando eu comecei a plantar, crianças com 5 anos plantaram árvores aqui comigo. Hoje essas crianças estão com 25 anos de idade. E eles vêm aqui e conversam comigo. Você lembra, eu plantei uma árvore, você deu o nome de Pedro, é aquela árvore ali, tá? Então já está vendo essa conexão. Então esse parque, como outros, centenas de parques precisam ser criados no mundo inteiro, né? Eu espero isso daí. Eu sempre oriento as pessoas e sugiro às pessoas, plante uma árvore, converse com elas de vez em quando, né? E isso é muito bom. E conviva, conviva com elas. Faz essa conexão. Ou seja, aprenda a amar as árvores. É tudo de bom uma árvore. Então eu estou aqui quase que diariamente, contemplando, conversando, continuo plantando bastante, não vou morrer, vou virar uma árvore aqui, né? Não vou morrer, não vou perecer, vou virar talvez um jequitibá. Quem vai imaginar que há 1000 anos atrás, nós vamos estar no ano, vai, 3025, e alguém vai falar, puxa vida, quem plantou isso? Não importa quem plantou isso, o que importa é que o jequitibá está lá sendo contemplado.

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projeto do Aquário de São Paulo ele começou a ser desenvolvido lá em 2005, né? É, um dos incentivadores e dos iniciadores do Aquário de São Paulo, o Claude, ele era muito amigo do Beto Carreiro e junto do senhor Anael fizeram uma reunião com o Beto Carreiro demonstrando a intenção de trazer para a cidade de São Paulo uma outra ferramenta que atuasse com esse entretenimento cultural, que já era uma linha de trabalho deles há bastante tempo.

planetário propriamente dito, que antecede a construção do aquário aqui nesse local. Nessa ocasião, eu atuava como oceanógrafo dentro do Museu Oceanográfico do Vale do Itajaí. Trabalhado em parceria com o Beto Carreiro em algumas ocasiões. Essa união de pessoas acabou levando ao Museu Oceanográfico do Vale do Itajaí a desenvolver o projeto inicial através do meu trabalho junto da instituição. Esse projeto foi apresentado para o senhor Claude e para o senhor Anael, que gostaram da ideia, aprovaram a proposta. E em março de 2005, a gente deu início às atividades in loco propriamente ditas, quando eu vim de Santa Catarina para São Paulo para encabeçar o projeto desde então.

0: por questões estratégicas e logística construtiva, a gente segmentou um primeiro projeto, que seria o aquário comum completo, em duas fases iniciais. A primeira fase foi a fase dos aquários de água doce, que é o primeiro ambiente por qual o público percorre quando está visitando o aquário, né? Essa fase a gente construiu ela de março de 2005 até mais ou menos março, abril de 2006. E tivemos a oportunidade de inaugurar em julho de 2006. A inauguração do projeto Aquário de São Paulo nos levou já que praticamente a gente já deu início já em 2007, já na construção da segunda fase, que seria o mundo marinho.
1: Exerce um trabalho aqui incrível, tanto da parte com os animais, quanto aqui na parte técnica com a educação ambiental, técnica com os biólogos, veterinários. Então os animais aqui, eles são muito bem cuidados e muitos deles vieram para cá porque eles não tiveram mais a opção de serem reinsercidos na natureza. Então nós temos aqui muitos animais que vieram de tráfico ilegal, criadores ilegais, machucados da natureza, e o Ibama mesmo fez o discernimento de quais animais podem ser devolvidos e quais não podem mais. E eles aqui, uma vez com a gente consegue trabalhar na sensibilização do público para que a gente consiga entender o quão belo e complexo é a natureza, o quão necessário é o cuidado com esses animais para que a gente consiga sobreviver em conjunto, né? Fazemos parte da natureza. Então, tem muitos trabalhos de conservação aqui no aquário, que a gente visa o estudo para que a gente consiga perto, né, conseguir entender o animal, para que a gente consiga criar estratégias melhores para conseguir protegê-los na natureza.

cidade de São Paulo já teve alguns aquários públicos, né? Historicamente o Aquário da Luz, que nem se tem informações precisas de quando que ele nasceu ou quando ele fechou, né? Ele foi descoberto ocasionalmente por umas escavações no Parque da Luz e foi quando descobriram que existia uma estrutura subterrânea que era utilizada para visualização de um lago que existia ali e onde eles tinham expostas algumas espécies de peixes. Depois, dentro do Parque da Água Branca, também foi montado um aquário que tinha quase que um cunho de pesquisa científica, mas que, de certa forma, também esteve trabalhando com atendimento ao público. Esse do Parque da Água Branca, ele está em atividade até hoje. É um aquário, como eu falei, ali do Instituto de Pesca, que trabalha em conjunto com o Parque da Água Branca. Mas como um aquário de visitação pública, com os objetivos e as estratégias de educação para conservação que os jardins zoológicos hoje pedem, que a legislação pede dos jardins zoológicos, o Aquário de São Paulo foi sim o primeiro e é o único da cidade hoje. E a questão da legislação também, hoje ela inviabiliza a construção de novos aquários.

Aqui muitas pessoas acham que o nome Aquário de São Paulo só tem animais aquáticos, né? E aí é onde tem o maior encantamento, porque nós não temos só animais aquáticos, temos mamíferos aquáticos.

tal, é o aquário ser todo temático. Então nós entrarmos numa caverna para conhecer animais que de fato vivem em caverna, entrar em ambientes assim com floresta, onde tem animais de rio, depois entrar no fundo do submarino e conhecer tubarões. Aqui nós estamos numa casa feita de pau a pique, né? Então tem o teto todo coberto de vegetações para que a gente consiga melhor introduzir as pessoas no contexto onde esses animais vivem.

sempre tem uma dieta restrita para os nossos animais, é montada essa dieta e é onde eles oferecem isso de acordo com o tempo de cada animal. A gente também faz um trabalho aqui muito incrível mesmo de condicionamento animal. Cada animal tem sua especificidade, então tem uma dieta regrada mesmo. Então a gente oferece de acordo com o animal, com uma maior frequência ou com um maior distanciamento. Como, por exemplo, aqui com os mamíferos aquáticos, nós temos uma atividade super interessante que para olhar e conseguir encontrar nesse momento é se a gente está utilizando o animal, sabe que o tratador não tem nenhum pode chegar perto, aí a gente consegue pedir para ele abrir a boca, virar um lado para o outro, isso faz parte do condicionamento. A gente também tem animais que comem com maior espaçamento, como a sucuris, como a piton, então que pode chegar a 15 a 30 dias de distanciamento da alimentação, mas é por conta do metabolismo do animal, que demora mais para se fazer a digestão, então é um animal que ele não tem uma regulação interna, né? Não é endotérmico, ele tem a variação de acordo com a temperatura do ambiente, então por isso que ele demora mais a alimentação. E a gente trabalha nisso realmente, junto com a alimentação, o condicionamento, para cuidados veterinários.

0: Aqui no Aquário a gente acompanha a educação ambiental, né? Nós temos algumas principais funções. Então nós temos as visitas escolares, em que a gente acompanha todo o percurso com eles, né? Então a gente consegue sensibilizar todas as crianças conforme os animais vão aparecendo, elas vão se encantando com eles, e a gente consegue aí passar toda a nossa educação ambiental. Nós temos também os pontos onde a gente fica com os visitantes, né, espontâneos, onde vem aqui conhecer o nosso aquário. E também a gente faz as campanhas mensais. Então, são campanhas comemorativas no calendário ambiental, onde a gente comemora a data, né, aniversário dos pinguins, dia da Amazônia, dia da árvore, dia da água. Então, onde a gente consegue trabalhar mais a fundo a educação ambiental. Nós temos sempre que adequar a nossa linguagem, né, para diferentes faixas etárias. Então, nós acompanhando o passeio inteiro com eles, a gente consegue fazer realmente bem específico ao cotidiano deles, o que eles conhecem como a natureza, e a gente encanta mesmo eles, para que uma vez eles conheçam a natureza e entendam a complexidade que ela é, eles conseguem fazer, possivelmente, futuramente, né, o discernimento do que está errado e do que é o certo. Então, eles mesmos vão ter o senso crítico de conhecer o belo e depois de fazer o discernimento do o que está certo e o que está errado.
1: Esse objetivo de poder conquistar a opinião do público através da educação para a conservação, e dessa forma eu não vejo melhor ferramenta do que a apreciação viva e in loco do que é que a gente tem debaixo das praias do nosso ambiente costeiro, é que a gente ia conquistar o amor e o interesse das pessoas por esses ambientes e esses animais, e de certa forma poder angariar cada vez mais uma união de forças para a gente batalhar por uma coisa que hoje acho que não existe segmento da comunidade ou pessoa

0: que questione a necessidade da gente levar nossa atenção para a questão da sustentabilidade, da preservação de ecossistemas e de espécies.
1: Nós temos que ter uma linguagem também lúdica, né, conforme a idade faixa etária das crianças. Então a gente sempre tem que trabalhar com diferentes formas, diferentes didáticas, né, para que a gente consiga atingir esses públicos diferentes. Então vem muitas pessoas já capacitadas, já formadas, então vem faculdade. A gente precisa então sempre ter tanto a parte técnica quanto a parte lúdica para que a gente consiga abordar a maior parte do público. Tem atividades, então, junto com as campanhas, né? Nós temos algumas atividades físicas mesmo. Então, a gente tem um painel interativo para que as crianças vão até lá e consigam interagir com a atividade que proposta, né? Ou também algum desenho, pintura. Então, a gente também tem tanto essa parte técnica quanto essa parte lúdica, né? Todos os nossos funcionários aqui da educação ambiental, eles são biólogos, eles são todos capacitados para conseguir falar todas as curiosidades sobre os animais, a parte biológica mesmo do animal, mas também a gente consegue explicar como é esse animal na natureza. Todas as crianças, quando saem daqui ou até o público, eles ficam encantados. Encantados com a grandiosidade que aqui a gente consegue oferecer. Então, tanto com os animais próximos de nós, assim, quanto animais que às vezes ficam um pouco mais distantes ou entram em áreas de cambiamento, que é um ambiente um pouco mais exclusivo para o animal, que faz parte do bem-estar animal. Então, eles entendem a necessidade que isso tem, que o aquário exerce, e eles saem com o objetivo de que aqui a gente tem uma missão. A gente tem a missão da proteção dos animais, da conscientização, com a sensibilização do público. Então, a gente consegue passar essa mensagem para todas as faixas etárias de jeitos diferentes, né, com a didática diferente, mas o objetivo do porquê tem um aquário de São Paulo.
2: Eu achei muito legal, muita diversidade, né, de peixes, tanto de água doce quanto de água salgada. Tem também a questão dos pinguins, né, que a gente não tem aqui no Brasil, então é muito legal de ter essa experiência de poder ver de pertinho. O que mais me impactou, eu acho que foram os tubarões. Eu acho que é muito legal de ver. E na hora que a gente estava passando, tinha um mergulhador que estava fazendo uma limpeza dos aquários. Então é impactante ver a relação, né, que os profissionais têm com os animais e como que isso, como é que os animais respondem a isso, né? Que a gente viu o mergulhador lá e o tubarão tranquilinho. Impacta um pouco.
3: Gente, eu fiquei encantada com aquele urso. Não tem urso polar? Eu achei lindo, lindo, lindo. Tudo bonito, tudo muito limpo, muito organizado, muito bacana.
4: Com certeza voltará mais.
3: Ah, com certeza. Eu vim de São Paulo.
4: Para você, qual a importância de ter espaços como esse?
3: Nossa,
4: aqui
3: eu acho...
4: em São Paulo e lá na sua terra.
3: Então, é o conhecimento, né? Principalmente para esse mundo infantil. E eu nem digo só deles, da gente também, porque esses bichos eu nunca nem tinha visto. Então, assim, eu fiquei encantada. É muito importante.

todos os nossos displays, aquários e recintos, eles trazem informações relacionadas às pressões que as espécies que a gente expõe estão sofrendo, aos animais que a gente tem em exposição que se encontram sob risco de extinção, independente do grau. Então, tudo isso serve para o público sair daqui de dentro depois de uma visita, depois de uma monitoria da equipe de educação para conservação. Ele sai daqui de dentro com uma bagagem bastante grande para ele poder depois, de forma consciente, tomar seus posicionamentos frente à comunidade. Hoje, tecnicamente falando, a gente está com um apreço muito grande no nosso grupo de meros, né? Porque o mero é um peixe muito ameaçado, né? Inclusive tem legislação própria de proteção da espécie. Suas populações praticamente desapareceram nos anos 70, 80 e 90. Com um trabalho muito bom do Projeto Meros do Brasil, as populações se estabilizaram no ano 2000 e até aqui. E em parceria com eles, hoje a gente está desenvolvendo um programa para desova do mero em cativeiro, com o intuito lá na frente da gente conquistar a reprodução, a desova, a eclosão adequada desses ovos e a gente poder fazer a criação desses alevinos até um tamanho condizente que possa depois, através do Instituto de Pesca, que é nosso parceiro nesse projeto, através do programa do Projeto Meros do Brasil e a atuação da equipe do Aquário de São Paulo, a gente pode estar reintroduzindo animais reproduzidos em aquário para voltar a recompor essa população de meros que diminuiu muito nas décadas 70, 80 e 90.

0: Enquanto isso, a gente consegue, com diversos estudos científicos, conseguir entender como é a corte desse animal, conseguir entender como ele se comporta. Protegê-los na natureza. Temos também parceria com o Instituto Ariranhas, então nós temos ariranhas aqui no aquário, só que elas não estão em exposição, mas nós tivemos já um nascimento já de ariranhas aqui, muito interessante esse ponto, né? Eles vêm aqui até para a gente continuar com a nossa parceria, para eles explicarem como é o trabalho na natureza e a gente complementar com aqui, né, com o nosso trabalho daqui. Nós temos também a conservação com o urso polar, né, que também a gente sempre ajuda, né, no conhecimento com o urso, com pesquisas. Então a gente passa relatórios periodicamente também para o zoológico de Kazan, né, para o instituto que lá eles fazem a conservação do urso polar. E nós temos também o Instituto Tamanduá, que também ajuda a fazer parte do nosso projeto de conservação.
1: A gente inaugurou mais duas obras, uma focando exclusivamente, quase que exclusivamente, na parceria com o AMPA, Amigos do Peixe Boi da Amazônia, e foi nessa terceira obra que a gente construiu o Aquário do Peixe Boi, querendo trazer para a realidade do público de São Paulo e do Brasil um projeto maravilhoso que essa instituição faz com os peixes bois, trazendo o Tapajós como uma espécie de embaixador para divulgar esse trabalho para o público de São Paulo. Nisso já se vão aí 14 anos, já que o Tapajós está com a gente, é um dos nossos mais queridos animais e representantes da fauna brasileira que a gente tem.

0: a gente consegue abordar aqui não só questões ambientais, mas também questões que são relevantes para a nossa sociedade. Então, nos banheiros nós temos o equipamento de secagem das mãos, evita de usar o papel. As torneiras, elas também têm uma ativação automática, então ela também para de ficar caindo, não é aquela torneira que você abre e deixa cair mesmo. Os vasos sanitários também têm esse disparamento automático, então tem uma quantidade certa de água utilizada. Nós temos coletores de água de chuva também, que abastecem esses banheiros, que daí passa para um equipamento que limpa essa água, né, que a gente pode ver um pouco mais à frente. Nós temos também a parte da sustentabilidade com a alimentação dos animais. O resto de comida oferecido na dieta deles é levado para uma compostagem, onde a gente consegue depois tirar o churume, né, que é o produto final, que daí rega as plantas, e a gente consegue também ter essa nutrição com as nossas plantas, aí que a gente tem algumas plantações aqui mesmo, como de eucalipto, né, que é para a nossa princesa Leia, que é a nossa coalhinha. Nós temos aqui também a parte da divisão dos lixos, né? Então nós temos lixeiras sinalizadas em vários aquários, fazer o separamento dos resíduos e levar eles para devida reciclagem. Nas áreas de alimentação aqui do aquário, né, que nós oferecemos a comida, nós temos copos de vidro, né? Não são mais oferecidos copos de plástico, então a gente consegue também evitar mais uso desse material.
1: Trabalhamos também com um projeto de reciclagem de garrafa PET, né? Isso inclusive é um projeto bem recente, nós estamos praticamente botando ele para caminhar nesse momento, né? Onde a gente vai não só fazer a reciclagem e destinar para o reuso esse material que já é de conhecimento notório, que é um material que a médio e longo prazo é agressivo para o meio ambiente, como a gente vai estar destinando ele para um reuso nobre, né? Para a formulação de materiais que possam depois voltar para a sociedade sendo reutilizados a um custo bacana e com um histórico de sustentabilidade legal também.

0: Eu acho que o que faltava nas gerações anteriores, e incluo a minha nisso, era um conhecimento mais abrangente a respeito dos impactos que a gente mesmo promove no ambiente. E um conhecimento de como eu posso reverter esse impacto, minimizar esse impacto e, nas atitudes do dia a dia, diminuir as ações que nós humanos estamos, de certa forma, colocando no ambiente do nosso redor, no ambiente do nosso estado, do nosso país e do planeta.
1: Saem daqui, ou até o público, eles ficam encantados. Encantados com a grandiosidade que aqui a gente consegue oferecer. Então, tanto com os animais próximos de nós assim, quanto animais que às vezes ficam um pouco mais distantes ou entram em áreas de cambiamento, que é um ambiente um pouco mais exclusivo para o animal, que faz parte do bem-estar animal. Então, eles entendem a necessidade que isso tem, que o aquário exerce, e eles saem com o objetivo de que aqui a gente tem uma missão. A gente tem a missão da proteção dos animais, da conscientização, com a sensibilização do público. Então, a gente consegue passar essa mensagem para todas as faixas etárias de jeitos diferentes, né, com a didática diferente. Saio daqui todos os dias com um dever cumprido, que é um trabalho que a gente vai plantando realmente a sementinha, mas se a gente plantar direito essa sementinha, ela dissemina para outras pessoas e quem sabe a gente consegue realmente conviver de acordo com a natureza e a gente conseguir de fato viver em conjunto e viver bem.

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6: Olá! A tecnologia mudou a forma como nós trabalhamos e consumimos informação. Mas com a inteligência artificial avançando em uma velocidade inédita e surpreendente, surge uma questão cada vez mais importante. Quem controla as ferramentas que já começam a influenciar decisões públicas, econômicas e políticas? E do outro lado, como usar essa mesma tecnologia para tornar o Estado mais transparente e melhorar a fiscalização do dinheiro público? Para essa conversa, eu recebo hoje o jornalista Wilson Moerdaui, publisher da Fórum Editorial, comentarista do Jornal da Cultura e profissional com uma longa trajetória na cobertura de política, economia e tecnologia. Wilson Moerdaui, seja muito bem-vindo ao Corte Digital. Um prazer, uma honra recebê-lo aqui no Tribunal de Contas.
7: Prazer é meu. A gente poder restabelecer a nossa convivência da bancada do Jornal da Cultura. Uma honra, um prazer, uma alegria. A gente interage, sempre interagiu muito bem. Acho que vai rolar um papo gostoso.
6: Com certeza. Você sempre me levou muita informação e eu gostaria agora de dividir aqui com os telespectadores do Corte Digital também. Você que entende muito de política, de economia, de jornalismo e tecnologia. Então,
7: entendo um pouquinho de cada.
6: Um pouquinho de cada. Mas, imagina, entende muito. E eu queria começar com uma pergunta. Pergunta básica que a população inteira se faz, né, Wilson, é do quanto a inteligência artificial vai acabar com o trabalho humano. Essa é a grande preocupação, uma ferramenta excelente, nos ajuda muito no nosso dia a dia, mas as pessoas ainda sentem medo de serem substituídos por essa tecnologia. Como é que você vê isso?
7: Eu vou trazer essa questão para o mundo da fiscalização das atividades dos órgãos públicos, que é o que tem a ver com o Tribunal de Contas.
6: Claro.
7: E acho que é um exemplo muito claro para a população de forma geral de como a inteligência artificial funciona como uma ferramenta, mas até eu gosto até de dizer mais que é uma ferramenta do que propriamente uma tecnologia. Claro, é uma ferramenta tecnológica, mas ela é a evolução da evolução natural da tecnologia, do software, do aprendizado, que passou a ser um aprendizado de máquina. Então, não dá para dizer que a gente, pelo menos a médio prazo, que a gente vai prescindir da fiscalização humana. A inteligência artificial vai é uma ferramenta que vai fornecer elementos para que, com a supervisão humana, a fiscalização seja mais eficiente. Então, a fiscalização que tradicionalmente era reativa, então você conseguia descobrir malfeitos e desvios e tal depois de anos de um contrato firmado. Com a inteligência artificial, você é capaz de acessar um volume tão grande de dados e de contratos e tudo que diz respeito à atividade dos órgãos públicos, que você consegue fazer análise preditiva, você consegue antecipar os problemas que podem acontecer. Qual é o problema que a tecnologia enfrenta? Quer dizer, você tem de um lado a checagem reativa, que é a tradicional, para o que eu estou chamando de análise preditiva, quer dizer, você conseguir antecipar os problemas. Qual é o problema, o desafio maior? É que não existe uma padronização de dados. Então, quando você fala em fiscalização, especialmente pelos tribunais de contas e pelas controladorias e tal, você se depara com uma quantidade de dados mal estruturados e desestruturados que é praticamente impossível você usar eficientemente a tecnologia. Então, o passo fundamental é que se estimulem os órgãos públicos a padronizarem as informações, os dados. O que eu quero dizer com isso? Tem muita... A gente fala de 644 municípios. Sim. No estado de São Paulo, por exemplo. Uhum. E olha que o Tribunal de Contas do Estado, depois a gente vai falar disso, é uma referência em termos de tecnologia e de fiscalização automatizada. Mas mesmo assim, o que acontece? Nos municípios pequenos, o arquivamento de informações, né, para falar uma linguagem mais popular,
6: Isso. Ele
7: é feito basicamente com PDFs, com imagens. Então, é impossível que a tecnologia consiga acessar conteúdo de contratos, de editais, licitações e tal, que estão num formato fechado. A médio e longo prazo, os mecanismos de inteligência artificial vão conseguir extrair dados dos PDFs, desses documentos, e minerá-los, né? Quando a gente fala em mineração de dados, a gente está falando do acesso aos dados brutos e a elaboração, né? E a aplicação de inteligência em cima desses dados, interpretação desses dados. Uhum. Essa mineração só vai ser possível a longo prazo se a gente conseguir conscientizar os órgãos públicos de uma forma geral de que é preciso fazer, ter uma padronização para apresentação do conteúdo dos documentos. Aí sim você dá um passo importante. Mas hoje, vários órgãos, desde o TCU até os tribunais de contas que todos os estados têm, e os tribunais municipais de contas municipais, que não são todos os municípios, são algumas capitais só que têm, você já tem instrumentos muito poderosos e muito eficientes, a gente pode falar disso depois, que usam a tecnologia e basicamente inteligência artificial para interpretar e para extrair análises e fazer a fiscalização com base, é uma coisa automatizada, que independe da atividade humana no essencial, no básico. Evidentemente que a validação dessas informações e dessas conclusões tem que ser feita por humanos.
6: Sim, e lhe parece seguro todo esse trâmite, Wilson?
7: Não, não é seguro.
6: Há riscos?
7: Há muitos riscos, porque a inteligência artificial já está aprovada e qualquer um que usa as ferramentas mais elementares de inteligência artificial sabe que existem desvios de interpretação, as chamadas alucinações, que no caso de uma fiscalização podem ser fatais, né? Porque você pode condenar alguém ou alguma empresa por alguma atividade supostamente ilícita porque a inteligência artificial interpretou alguma informação de forma equivocada. Então, existem muitos riscos. O que a inteligência artificial faz em termos de fiscalização é basicamente o que ela faz em todas as áreas de atividade, que é substituir, num primeiro momento, todas as atividades automatizadas repetitivas, né? Então, é basicamente o chão de fábrica.
6: Sim.
7: Você, e mesmo no desenvolvimento de software, por exemplo, porque isso exige uma atividade insana e repetitiva. Então, você tem de um lado a atividade de desenvolvimento de software, que é uma coisa intelectual, que exige um trabalho repetitivo, insano, e você tem a comparação do chão de fábrica em que pessoas executam trabalhos repetitivos há séculos, né? Desde a Revolução Industrial. Então, esse tipo de atividade a que você recorre à tecnologia precisa ser sempre supervisionado. Então, há riscos. A resposta simples e seca é: existem riscos. Por isso é que a supervisão humana é indispensável.
6: Voltamos lá para o início da nossa conversa, né?
7: Exato.
6: O humano não vai ser substituído. Ele é o fiscalizador dessa ferramenta que só nos auxilia, mas precisa ter a fiscalização final.
7: Existe uma máxima no mundo da tecnologia, que já está batida, inclusive, que é o seguinte: a inteligência artificial não vai substituir o ser humano, mas o ser humano que não usar a inteligência artificial vai ser substituído.
6: É. E Wilson, uma pergunta aqui. Você acha que o Estado brasileiro ele está preparado para fiscalizar uma tecnologia que evolui muito mais rápido que a legislação, por exemplo? A gente está vendo a evolução dessa tecnologia a uma velocidade que acaba sendo assustadora. É velocidade máxima.
7: A gente já falou disso muitas vezes no jornal e eu não me canso de dizer, até porque eu estudo muito tecnologia e estudo muito as coisas relativas ao direito, pelo fato de ter me formado em direito. Então, claramente a legislação não acompanha o ritmo do desenvolvimento da tecnologia. Nunca acompanhou. Agora, com essa velocidade, com essa dinâmica de crescimento exponencial dos recursos de tecnologia, é absolutamente impossível que qualquer regulamentação, seja lei, sejam regulamentos internos, sejam decisões de grupos, nada disso consegue acompanhar essa evolução desenfreada, essa corrida em que a tecnologia sempre vai estar na frente das decisões humanas, especialmente porque a legislação depende sempre de um poder legislativo que é lento no mundo inteiro, especialmente no Brasil, com as injunções que a gente tem num país de terceiro mundo, que a gente sabe, né, defesas de interesses de grupos, pouca preocupação com o bem público. Então, enquanto isso, está comendo, como se na geral da arquibancada dos estádios. E a gente tem um exemplo claro agora, isso que são as eleições.
6: Sim.
7: A gente está vendo a quantidade de problemas que já estão sendo debatidos nas cortes e que ninguém imaginava que pudesse acontecer. As deepfakes, de regras, só que você estabelecer regras para deepfake também não é uma coisa simples. A gente tem o caso típico que hoje está sendo julgado pelo TSE, que foi o uso de um vídeo feito com inteligência artificial, portanto um deepfake, do ex-presidente Bolsonaro, em que ele diz que aquilo é sintético, é uma coisa digital, que não é ele, mas que tem uma interferência clara no processo eleitoral. Então, o que se imaginava antes era o seguinte: a deepfake é o vídeo manipulado usando uma pessoa real ou imaginária, inventada, sem autorização, no caso da pessoa real, sem autorização dessa pessoa. Mas e quando é autorizado pela própria pessoa? E quando a pessoa está presa e está inelegível? Ele pode fazer um discurso usando inteligência artificial com a própria imagem, com a própria voz, e interferir nas eleições? É uma coisa que, obviamente, não faz sentido. O senso comum diz que não pode. Mas você precisa adaptar a legislação para isso. Então,
6: controlar também, porque a gente sabe, esse é um caso específico, mas todas as autoridades estão sujeitas a terem a imagem com a voz e vídeos circulando na internet. Como é que a gente vai saber? Porque, assim, às vezes a gente consegue notar porque está fora de sync e tal.
7: Mas é, né, cada vez mais difícil.
6: Mas
7: porque...
6: eles estão se aprimorando.
7: Porque as ferramentas são cada vez mais sofisticadas.
6: Sim.
7: Eu disse várias vezes isso em público e falo nas apresentações, palestras e tal, que o filtro que você pode usar para detectar o uso indevido de inteligência artificial é a própria inteligência artificial, que fornece recursos, fornece ferramentas, e isso as escolas, as faculdades, as graduações de mais nível já estão usando para identificar trabalhos
6: feitos por IA.
7: Feitos por IA. Eles têm ferramentas de IA que identificam trabalhos produzidos com IA. É um mundo novo, é o admirável mundo novo que a gente está vivendo. Então, agora acabou de ser o ministro do TSE, o Dias Toffoli, acabou de proibir um dos candidatos a presidente, o Renan Santos, de fazer campanha, de ter dinheiro do fundo eleitoral, praticamente interrompeu a campanha eleitoral por eu uso essa expressão, as pessoas dão risada, por uma firula, por um detalhe, mas que foi um desrespeito à legislação. Por quê? Todos os candidatos são obrigados a fornecer para a Justiça Eleitoral os perfis, os próprios perfis, seus ou do partido, e para que seja registrado isso no tribunal, na Justiça Eleitoral, antes do início da campanha. Esse Renan Santos, como é um esperto, um cara que não tem muito, muito respeito pelas leis, o que ele fez? Ele tinha, acho que, 16 perfis diferentes.
6: Uau.
7: O perfil dele mais com maior repercussão...
6: Seguidores?
7: Com maior, 2 milhões e pouco de seguidores, ele não registrou. Aliás, ele registrou 2 ou 3 desses 16.
6: Registrou
7: não registrou os outros. E começou a campanha. E o que acontece? Se você registra, o tribunal comunica as plataformas e as plataformas não impulsionam conteúdos dos candidatos nesses perfis. Se ele não informa, a plataforma fica impulsionando. E ele tem 2 milhões de seguidores. Então, ele fez um truque.
6: Um jogo ali.
7: E deu um drible na justiça e não informou durante 12 dias. Quando a justiça percebeu, ele foi lá e registrou. Só que já tinham passado 12 dias. Ele fez 12 dias de campanha ilegal, de campanha irregular. E levou vantagem sobre os outros candidatos.
6: E agora?
7: E aí o que acontece? O tribunal tem que agora... Foi uma decisão monocrática do ministro Toffoli, que ele vai ter que submeter ao pleno do TSE, aos outros ministros, para decidir o que faz, se mantém essa... E se inclusive pode vir a cancelar a candidatura do Renan por causa disso. Mas isso é só um detalhe de uma forma de ludibriar a lei, que nem é a mais grave, porque tem outras coisas muito mais graves que vão aparecer ao longo da campanha e que a lei ainda não prevê. Então, por isso que cada caso, plataformas colaborar com a justiça, não faz a menor questão disso, porque elas se remuneram em cima.
6: Claro, elas, né, perdem dinheiro, vamos dizer assim, falando claramente.
7: Elas, né, monetizam, né? Elas quanto monetizam. Mais repercussão, quanto mais visualização, quanto mais engajamento,
6: mais elas ganham.
7: Que é a chamada economia da atenção. Falei disso um dia desses a respeito do Pablo Marçal, que também tentou registrar a candidatura dele sabendo que ele está inelegível. Por quê? Porque ele trabalha com a economia da atenção. A economia da atenção significa você desviar a atenção de conteúdos mais densos para trazer o foco para a sua conduta, para a sua pessoa, principalmente, e para as coisas que você faz e as coisas que você vende. No caso dele, cursos, mentorias, ele é o
6: palestra coach.
7: Então, ele, com esse tumulto todo que ele provocou, ele conseguiu mais engajamento usando um processo eleitoral.
6: Sim.
7: É uma coisa...
6: Um assunto seríssimo.
7: Que não existia, né? Que não se imaginava que pudesse existir.
6: Sim. Agora, olhando como um todo, com o que você entende de ciências políticas, olhando assim, generalizando em tudo que pode acontecer com essa imersão maciça aí da inteligência artificial. Que peso isso pode ter, no final das contas, para a nossa eleição? Você vê a tecnologia, ela acaba sendo mais positiva ou negativa nesse sentido?
7: Não, sem dúvida, o uso indevido. Hoje o uso legítimo. As pessoas que recorrem à tecnologia para produzir conteúdos artificiais estão claramente com más intenções, né? Não são transparentes. E aí a gente pode restabelecer o paralelo com os órgãos fiscalizadores. Porque a sociedade precisa de transparência para tudo o que é feito. Quando se trata de, por exemplo, de concorrências públicas, licitações, etc., você tem, basicamente, você tem três eixos de conduta. Um é o controle externo, que é feito pelas controladorias, pelos tribunais de contas, etc. Você tem um segundo eixo que que tem a ver com a gente, que é o jornalismo investigativo. A gente precisa ter cada vez mais, nós jornalistas temos que ter cada vez mais instrumentos para lidar com a massa de informações desestruturadas que surgem não só durante as eleições, mas na vida cotidiana. E o terceiro eixo é a sociedade civil, é o cidadão, que por meio seja de organismos, de organizações legais e tal, ou associações informais, tem que ter acesso, tem que receber com transparência os dados públicos. Então, nesses três eixos, a tecnologia é muito importante.
6: A tecnologia certamente vai ampliar a transparência para a população?
7: Sim.
6: Nesse sentido?
7: A tecnologia bem usada, ela serve principalmente para quê? Para democratizar a informação.
6: Claro.
7: Aliás, se a gente for lá para trás, para a expressão informática, informática quer dizer informação automática. Quanto mais você... Quer dizer, acrônimo de duas expressões. Quanto mais automática é a informação, mais transparente ela é e mais democratizada ela é. Então, você consegue dar acesso cada vez mais amplo para a população, e a democracia essencialmente depende de uma sociedade bem informada.
6: Claro.
7: Né? Os regimes totalitários, autoritários, o que fazem? Censuram a imprensa, limitam as informações, tomam decisões em segredo. Né? Um pouco do que a extrema-direita tem feito no Congresso por meio das emendas. As emendas PIX, emendas de comissão, emendas de bancada, aquelas emendas todas que a gente sabe que hoje chegam a 60 bilhões de reais.
6: São vários nomes, mas é tudo a mesma coisa.
7: É uma forma de tirar a transparência da aplicação de recursos públicos. Ah. Né? Então, isso é exatamente o exemplo da antítese da transparência. É a coisa mais antidemocrática que você pode fazer, é pegar dinheiro público e usar do jeito que você quer. Em geral, o que os caras fazem é usar em benefício próprio, nos currais eleitorais, para a família deles. A gente já viu isso, já está cansado de denunciar isso. Então, a gente tem que usar a tecnologia para dar transparência para todas essas atividades.
6: Agora, Wilson, pegando um ponto, além da transparência, né, a gente sabe... Já dissemos aqui que o Brasil produz, sim, então, muitos dados públicos. Agora, por que é tão difícil ainda transformar esses dados numa informação compreensível? Porque transparente ela pode ser, mas para boa parte da população ela é incompreensível. Então, eu te pergunto, qual que é a importância da tecnologia para a gente também conseguir traduzir essa informação para uma linguagem simples, para que o cidadão consiga, de fato, entender o que nós estamos discutindo aqui? Né? Porque até então, se você sair na rua e perguntar algumas perguntas básicas, o que o Tribunal de Contas faz? O que é corregedoria? O que a Secretaria da Fazenda faz? Boa parte da população não sabe responder. Então, às vezes, a transparência dos dados, mesmo sendo transparentes, eles não são compreensíveis. Como é que a tecnologia pode ajudar nesse sentido?
7: É exatamente o que a gente estava falando. Essa pergunta é essencial na nossa conversa. Porque a tecnologia... Eu sempre digo o seguinte, a tecnologia mal usada é chamada de engenharia social, que é um nome bonito, por cometimento de crimes, irregularidades e tal. Engenharia social é lindo, né? Parece que você está construindo uma sociedade nova. Não, engenharia social é atividade do mal. Se você usa a tecnologia para dar transparência para as atividades dos órgãos públicos, você está exercendo plenamente a democracia. Agora, tecnicamente, como é que se faz isso? Você pode, cada vez mais, a tecnologia fornece ferramentas, e a inteligência artificial é muito importante para isso, para decompor, para decodificar um volume brutal. Isso aqui ninguém tem acesso. E se tem acesso, não tem... Como é que você vai, por exemplo, ler milhares de páginas do Diário Oficial para descobrir se alguma licitação está sendo desvirtuada? De para grupos. Então, o que faz a inteligência artificial? Ela consegue identificar se uma concorrência, por exemplo, tem... três empresas com as mesmas origens, seja de familiares, grupos, que entram nas licitações com nomes diferentes, mas se você for olhar, usar a tecnologia, você vai ver que o IP, o chamado protocolo de internet, que é o RG tecnológico das empresas, você não vê isso a olho nu, você não fica sabendo. Mas se você usar a inteligência artificial, olha que coisa incrível isso. E os tribunais, inclusive o Tribunal de Contas do Estado, que, como eu já disse, é uma referência no Brasil, assim como o TCU, acho que são os dois tribunais de contas que têm ferramentas mais sofisticadas e usa melhor as ferramentas, são o TCU, Tribunal de Contas da União, e o Tribunal de Contas do Estado de São Paulo. O Tribunal de Contas do Estado do Paraná tem algumas atividades apoiadas em tecnologia que são muito boas também, mas acho que as referências para nós são o TCU e o TCESP. Se você usa essas ferramentas de uma forma adequada, você consegue traduzir. Então, você tem a leitura, eu não vou falar as expressões tecnológicas, porque fica muito pedante e não interessa para ninguém também, mas a leitura automatizada de documentos, como, por exemplo, diários oficiais.
6: Sim.
7: A inteligência artificial faz um trabalho que, se você fosse fazer com humanos...
6: Você demoraria.
7: Meses.
6: Meses, sim.
7: E provavelmente você ia cansar e não ia achar. Agora, se você programa uma inteligência artificial para ler o diário oficial, para identificar desvios em licitações nas escolas públicas de Taquaritinga, para usar um exemplo de uma cidade de um conselheiro do tribunal. Ou se você quer saber se o padrão de contratação da Secretaria de Saúde de um município pequeno do estado de São Paulo, e você usa uma ferramenta de inteligência artificial para fazer isso, em segundos ela te diz se está tudo ok ou se tem algum desvio. Então, de novo, a inteligência artificial é uma ferramenta fundamental, mas ela depende... essencialmente da supervisão humana.
6: Sim.
7: Então, é aquela história. A inteligência artificial não vai fazer nada sozinha e não vai substituir nenhum humano, mas o humano que não usar inteligência artificial, ele vai ser substituído pelo que usa.
6: Sim.
7: Então, por isso, os tribunais precisam correr, os tribunais de contas e a justiça como um todo, né? Precisam correr com a atualização tecnológica para tentar coibir os desvios. Vai estar sempre correndo atrás, como eu dei o exemplo agora das eleições. Quer dizer, claro, as coisas estão acontecendo e os tribunais estão, como ainda não tem legislação suficiente, porque é muita sofisticação,
6: exato,
7: é muito detalhe que precisa ser corrigido. Então, se a legislação não correr muito, vai ficar muito para trás. E aí vira o caos, né? Se você não tiver um mínimo de regulamentação para o uso de tecnologia, você cai no mundo absolutamente caótico, incontrolável e que tende sempre ao totalitarismo.
6: Sim, e pensando nessa possibilidade de caos, porque o nosso papo foi ótimo, o tempo voou e a gente...
7: Jura que...
6: Juro, eu tenho espaço. Uma pergunta mais para a gente tentar resumir.
7: Tá.
6: Depois de acompanhar tantas informações, né, Wilson, como você acompanha no jornalismo, na política, na tecnologia, na economia, o que mais te preocupa no Brasil hoje, olhando para essa velocidade da tecnologia que é contraditória à velocidade da legislação?
7: O que mais me preocupa é um pouco o resumo de tudo que a gente falou aqui. A tecnologia precisa ser usada para a consolidação da nossa democracia, que sofre abalos cíclicos, e a forma de você aproximar a sociedade civil como um todo do Estado é através do uso da tecnologia. É a forma mais de você implementar de forma mais efetiva a democracia. E a democracia significa aproximar a população de quem governa. E para dar transparência para os atos governamentais, para que a sociedade tenha a capacidade de interferir nos rumos dos seus destinos.
6: A clareza de saber discernir o que é o quê e definir a posição dela, né? E tomar uma decisão, inclusive numa eleição.
7: Exato. E mais do que isso, uma das preocupações, das maiores preocupações reveladas pelas pesquisas, que é a corrupção, quanto mais transparência você tiver e quanto mais você usar a tecnologia para obter essa transparência, menos corrupção você vai ter nos órgãos públicos.
6: E polarização? Acirra ou não acirra?
7: A polarização em si, isso é assunto para
6: outro podcast.
7: Um outro episódio. Você pode me chamar aqui, nós vamos falar
6: com certeza
7: uma hora sobre polarização. A polarização em si não é ruim. Você tem vários países do mundo que têm a polarização entre dois partidos. Nos Estados Unidos você tem os republicanos e os democratas há séculos. E a democracia... até a chegada do Trump, não estava ameaçada. Agora até está, mas não por causa disso. Então, a polarização em si não é ruim. A radicalização e o uso indevido de informações, isso sim é uma ameaça à democracia. Por isso que a gente precisa usar a tecnologia a nosso favor, a favor da transparência.
6: Wilson Mordaui, foi muito bom recebê-lo aqui. Nosso tempo voou, porque é muita informação de qualidade. Muito obrigada pela presença e até uma próxima oportunidade.
7: Estou à sua disposição para quando você convidar. É um prazer sempre interagir com você, já falei isso. A gente se dá muito bem discutindo qualquer assunto. E é sempre bom. Obrigado.
6: Obrigada, até a próxima.
7: Até.
6: Bom, a tecnologia pode ampliar a capacidade do Estado, fortalecer o jornalismo e colocar nas mãos dos cidadãos instrumentos poderosos de fiscalização. Mas nenhuma ferramenta, por mais fortes. O desafio talvez seja justamente este, fazer com que a inovação avance sem que a sociedade perca de vista quem fiscaliza e quem responde pelas decisões. Muito obrigada a você que nos acompanhou e até o próximo programa.
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14: Em touro rodando, cowboy sapateando, morena se apaixonando. Uma emoção dessa você nunca viu. É festa do peão de Barretos que reúne gente do Brasil inteiro. Mas pra chegar aqui tem que ter coragem e muita postura. Estamos no Barretão, tomando cachaça, beijando na boca, escutando os modos.

0: Meu nome é Adriano Martins de Oliveira, sou locutor de rodeio há 34 anos. O ano passado nós completamos a marca histórica aqui de 30 anos narrando a festa de Barretos, fazendo as grandes finais de Barretos.
1: Aí vem ajeitando, é o Alessandro Vieira Ferreira. Ele que representa Bocaiúva, esse mineiro. Animal canção cabocla, é do plantel do Leandrão.
0: Acho que aqui é onde o Brasil se encontra. Aqui todo mundo quer estar, todo cantor quer cantar aqui, todo locutor quer falar aqui, todo competidor, peão, quer montar aqui.
2: O nome de Barretos foi além fronteiras graças aos independentes. Os independentes eram jovens que não podiam ser casados. Se casasse, era jubilado, saía. Ganhava um pau de macarrão e um avental. Então, esses independentes, um pequeno grupo, formou, né, o clube, os independentes, registraram tudo certinho, com ata, fizeram tudo legal. E começaram essa festa. A primeira que eles realizaram foi difícil, porque eles não tinham onde realizar. Percorreram a região de Minas, por aqui, e de cima eles viram um circo. Aí, aterrissaram com o dono do circo. Se poderia alugar para eles, para que a festa fosse realizada. Aí fizeram um acordo e a primeira festa do peão foi realizada no recinto Paulo de Lima Correia, sob a lona desse circo, mas já dentro do recinto.
0: A minha história começou muito pequeno, quando eu ia ainda no outro parque, que era chamado Recinto Paulo de Lima Correia. Eu ia com o meu pai. Meu pai, eu tinha 6, 7 anos, eu ia com meu pai. Eu via grandes vozes lá. Eu via Donizete Alves, eu ouvia Barra Mansa, ouvia e via. E aquilo ali foi me criando e eu chegava em casa, eu entrava dentro do banheiro e começava a imitar os locutores. O vizinho falou assim, esse rapaz vai ficar louco se ele não for locutor de rodeio. Carnaval são 4 dias, um rodeio é um ano. Quando chega o mês de agosto, o sertanejo tem seu paradeiro. Em 1992, eu tive a oportunidade da cidade de Passos, em Minas Gerais, e comecei. Fiz o primeiro ano em 92 aqui, falando rodeio de classificação, era um rodeio que chamava Rodeio Qualify. E estou hoje aí há mais de 30 anos, esse ano 31 anos, nessa arena que é o berço do rodeio brasileiro. Sabia cantou na laranjeira, fogo apagou, deu sinal no roçado, avisando que no barretão tem loira dos cabelos compridos e morena dos cabelos encaracolados. Minha referência foi um dos maiores professores que eu tive, chamava Valdemar Rui dos Santos, chama Asa Branca. Esse cara foi o pai dos locutores, na minha opinião. Esse cara que inovou, esse cara que pôs o rock and roll, ele que pulou pra dentro da arena com o microfone sem fio. E eu consegui pegar muitas coisas boas dele. O Asa Branca, eu vivi com eles na década de 90. O Asa Branca era o popstar do rodeio brasileiro. E eu tive a oportunidade de viajar muito com ele. Então, eu comparo o Barretos fazendo uma analogia. Mesma coisa com o jogo de futebol, o jogador quer estar na seleção brasileira. Você está em Barretos, você faz parte da seleção brasileira de rodeio. Isso é sem sombra de dúvida. É como um jogador que quer vestir a camisa da seleção. Todo mundo quer estar na festa do peão de Barretos.
3: Eu sempre participei de festa do peão. Para mim é uma festa muito importante, não na cidade, mas no Brasil, né? E hoje eu estou tendo a oportunidade de trazer meu filho, que está fazendo 4 anos. E é a primeira vez que ele está vindo à festa, então para mim passar essa experiência para ele, toda essa experiência para ele é muito gratificante para mim.
4: Então, quem me apresentou esse mundo foi meu marido, né? Então assim, essa é a primeira vez que eu estou vindo aqui e eu acho que vai ser uma experiência muito boa, porque ele já veio, ele falou que foi muito bom, eu estou muito animada para ver o pessoal aí nos bois, as meninas, tudo, estou muito animada.
5: Ah, é bem legal, é cheio de emoção.

0: pessoal que fala que maltrata o animal, que a gente amarra o testículo do boi, eu gostaria de convidá-los, deixar eles aqui do fundo dos bretes, para eles verem como é que é um tratamento, desde o manejo, desde que entra lá, que desce do caminhão de boi, até aqui. Eu gostaria de convidá-los, eles, para ir visitar a fazenda do Paulo Emílio, a fazenda do Tércio Miranda, do Marcondes Maia, do Chiquinho da Califórnia, para ver como é que é o tratamento de um boi. Ração balanceada, veterinário. Sabia que tem lago para eles fazerem natação? São verdadeiros atletas, animais de pulo.
1: Eles são uns atletas. Os nossos cavalos aqui tem um veterinário que é semanalmente está acompanhando e tem um veterinário específico, que inclusive ele é das Olimpíadas, até que acompanha os cavalos das Olimpíadas do Brasil. E ele vem uma vez por mês fazer todo o check-up no animal, para ver se está tudo ok, se precisa fazer algum tratamento. A ração deles é tudo balanceado, feno, alfaça, suplementação. Eles são suplementados com creatina, com condrofarm, hemofarm, glicofarm, enfim. Eles são os atletas, né?
2: A ração do touro de rodeio é uma ração mais energética. Então, ele precisa de energia para ter um bom desempenho. Então, ele tendo um bom desempenho, a gente já começa a preparar ele para essa ração. Os touros bons, hoje, comem uma ração de muita qualidade. Aveia, bastante milho, vitamina, tudo isso tem nas rações dele.
3: E não tem como você ser atleta se você não for bem cuidado. Na minha visão, eu vejo os animais rodeio como atletas. Ontem mesmo a gente estava aqui montado, a gente fica na altura dos brechos, dos bois. Eu chamei todo mundo para ver um cara, eu não sei qual boiada é o nome do boi que estava aqui, mas o cara tocando é como se fosse parecendo uma vaca de leite, tão manso. Como que um animal proporciona o espetáculo naquela forma, pode ser mal cuidado e ter um respeito tão grande pelo cara que lida com ele.
0: Um boi hoje, um boi que custa um milhão e meio, você acha que alguém vai maltratar um animal desse? Touro de rodeio trabalha 32 segundos por fim de semana. Você já viu isso? 32 segundos por fim de semana. Então eu gostaria muito de convidar para vir o manejo, para ver como é que estão fazendo.
4: Hoje tem muita genética ali, cruzando muito vaca que deu filho pulador, com touro que aposentou. Tem amigo meu que tem fazenda de boi de pulo, boi de rodeio, que se você for na fazenda dele, você vai ver os piquetes e os boi aposentados. Foi que deu alegria no passado e hoje está lá vivendo num piquete sozinho, comendo do bom do melhor, no maior zelo do mundo que você pode pensar, com veterinário acompanhando. Tem vários tropeiros que tem essa estrutura, entendeu? De boi aposentado e usa o boi para tirar filho daí. Só fica ali no bem bom.
2: O touro polar hoje tem 18 anos de idade, convertendo para a idade dos humanos, seria aí uns 80 anos de idade. É uma idade bem considerável para um touro, ainda mais para um touro de rodeio. E por ser tão premiado, tão conhecido, e é o xodó da família, ele já faz parte da família da Cia Paulo Emílio, hoje fica aqui no quintal de casa, vai para onde quer. O sêmen de um touro desse hoje é bem alto o valor. O multipolar é neto dele. Filho do tripolar. São muito polares. Na verdade, esse touro aqui, como foi o melhor do Brasil, hoje é vendido touros aí que não chegou nem na metade do que ele foi por 1 milhão. Então, se fosse comparar, é um touro invendável, não tem preço. Ele, na reprodução, ele já deu muito dinheiro, porque assim, os filhos dele são muito bons, então é valorizado. Esse aqui é o galo dos ovos de ouro. Ele já ganhou 4 vezes o melhor touro de Barreto. É o maior campeão.
5: Aqui nós estamos fazendo hoje uma sexagem fetal de um serviço de fertilização in vitro que a gente faz há muitos anos na fazenda. Então, dessa forma, a gente coleta as doadoras, leva para um laboratório para fazer os embriões in vitro, traz para colocar nas receptoras de embrião, que é esse lote que vai passar hoje. Nós vamos fazer hoje a sexagem e confirmação de quem ficou prem e falar o sexo dos fetos das receptoras.
2: Que a gente vai apartando conforme o desempenho. Tudo aqui é tratado conforme o desempenho. Aí vai... Lá em cima são os que ainda não tiveram contato nenhum, que são os desmamados.

0: Aí desce um passo, já são os que passaram o robô. Desce um passo, são os todos que já passaram o competidor. E os melhores do competidor ficam aqui pertinho pra gente tratar deles melhor.
1: Aí você tem que fazer com que ele sinta confiança em você. Quando você consegue conquistar a confiança de um cavalo, já tá meio caminho andado já. Aí tá pra ter um sucesso com ele, entendeu?
2: Essa fivela aqui é, eu falo que é a minha joia. Fui campeã de Barretos em 2022. Eu tentava desde 96, que eu não morava aqui em Barretos ainda, e desde 96 que eu vinha para essa festa. Eu falei, nunca dá certo, sempre acontece alguma coisa. Cheguei próximo várias vezes e o cavalo escorregou, aconteceu alguma coisinha e não vinha o título. E aí a minha mãe virou pra mim e falou assim, Fê, esse ano você vai ganhar. Ela falou, porque esse sonho tá dentro do seu coração. E esse ano é seu, né? E eu falei, meu Deus, será que ela tem noção do que ela tá falando? Porque só quem vem competir em Barretos tem a noção do que é esse rodeio, do quão difícil é, competitivo, é muita coisa, é muito desgastante, porque são vários dias de competição. Enfim, só que esse ano estava tudo diferente, as pessoas iam e falavam assim, esse ano Barretos é seu, esse ano Barretos é seu, e eu fui tomando posse. Falei, gente, será que é mesmo? E aí Deus me presenteou com o título, e graças a Deus essa fivela sempre está me acompanhando, porque é algo que representa muito para mim. Nada é fácil, se fosse fácil, né, estaria todo mundo competindo. Eu tenho uma vida no cavalo, a minha família tem uma vida no cavalo. Eu deixei a minha infância de ir em casa de amiguinha, de dormir com amiguinha, de sair com as amigas pra viver isso. E foi o que eu escolhi pra minha vida e não me arrependo. O cavalo me proporcionou momentos únicos que eu falo que se eu tivesse uma vida normal, como elas da escola, nunca teria conseguido. Então, é você ter muita dedicação, porque não depende só de você, depende também de um animal bom. Então, ter um investimento, você procurar um bom lugar para você estar treinando, onde respeitam você, o momento, né, o treinador também, é um conjunto. Então, eu acho que é isso. E graças a Deus, eu tenho hoje grandes parceiros também que podem estar ajudando. É um esporte caro, todos sabem, para você estar no topo é muito investimento. Mas é um esporte que te entrega muita coisa, assim, que não tem nem explicação.
3: Eu amo meu trabalho, eu agradeço muito a Deus por fazer o que eu amo, porque eu dou minha vida mesmo pelo meu serviço. Então, há 30 anos, né, como madrinheira, 3 décadas, eu acho que se eu tô aqui até hoje, né, permaneço meu trabalho, muita fé em Deus e muito amor à profissão. Minha família é do agro, minha família é do rodeio. Então, aqui eu tô representando o povo de chapéu, né? O povo que vem ali lá de trás, né, que domava burro, que viajava com gado no estradão. Então, minha família fez parte disso. E aqui eu estou representando, né, a cada um dos meus familiares.
4: Na minha família, meu avô era peão de boiadeiro, estradeiro, né, puxava boiada na estrada. Então, já vem dele, do meu bisavô. Eram todos comitivês, todos estradeiros, né, peões de boiadeiro mesmo, de verdade. Meu pai gostava muito também, era muito cavaleiro. E a minha mãe gosta demais de animal, então acho que misturou tudo e veio a paixão. Nunca consegui ficar distante.
1: Eu era bem pequenininho e escutei meu pai falando que, um amigo dele, que o maior medo da vida dele seria o sobrenome cavaleiro ficar esquecido no meio do cavalo. Pela fama que ele tinha, pela tradição que ele tinha nos cavalos.
2: Meu bisavô foi que teve tropa de burro e ajudou nas ferrovias do Brasil. Meu avô foi um grande carreirista, foi um dos primeiros a importar o cavalo quarto de milha para o Brasil de corrida. O meu pai também foi treinador de 3 tambores, né, até hoje, forma grandes campeãs, como eu, meu irmão e também meu marido. E na verdade, ele também montava em boi. E ele usava o cavalo para trabalhar o corpo dele, para ele ter equilíbrio no boi e tudo. E aí ele se profissionalizou com o cavalo e ficou um grande campeão também nesse meio nosso dos 3 tambores.
1: Eu ganhei muito prêmio em rodeio, montei em touro, acho que 10 anos. mais ou menos. Aí eu fui montar num rodeio lá em Tararé, até que eu ganhei, fui campeão lá. E eu machuquei a virilha. E o médico falou que eu tinha que parar de montar pelo menos um ano. E eu fui me aperfeiçoar nos quartos de milha, fui treinar. Técnica nova, fui fazer curso e dedicar no cavalo. Foi quando eu comecei daí a treinar os quartos de milha, a treinar cavalo de tambor. Mas já foi por causa da Fernanda. Mesmo minha esposa estando grávida, eu falei, vou parar de montar porque vai nascer minha filha. Então já é meio arriscado montar em boi, né?
3: Qual é a função da madrinheira? Assim que o competidor monta no seu cavalo, no estilo cutiano, que abre a porteira, o peão, o cowboy, o competidor, tem 8 segundos para permanecer em cima do seu animal pulando. Nesses 8 segundos, o juiz avalia a nota, aí entra em ação a madrinheira, que vem correndo com o cavalo manso, corre, encosta do lado do cavalo pulando, resgata o competidor, né, pela cintura, pega ele, coloca no chão, depois pega o cavalo, tira todos os acessórios que está nele e leva ele para o seu devido descanso, após 8 segundos. O público vem aqui para ver o melhor, então a gente tem que dar o nosso melhor e também, né, em prol a saúde dos competidores, que a integridade física deles está em nossas mãos naquele momento.
2: Também nesse meio tive algumas quedas feias que quase me tiraram a vida, uma delas até, e consegui me recompor e consegui voltar nas competições. E consegui recuperar de uma lesão agora, em fevereiro, e Deus me presenteou com esse bebê que tá vindo, nosso cowboyzinho, a gente já fala que é um cowboyzinho. Hoje eu sou uma pessoa, uma mulher realizada. É até difícil falar porque eu me emociono.
3: A responsabilidade aumenta. 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

0: Alô, galera, estamos de volta com tudo do Rodeio Brasileiro. Eu tenho em Barretos, eu contrato um fonoaudiólogo, porque além da arena, eu faço palco também, a entrega das marcas. Então eu entro 8 horas, 9 horas na arena, venho pro palco, saio daqui 5 horas da manhã. Água, hidratação, sono, aquecimento, desaquecimento eu não consigo fazer, mas aquecimento você tem que fazer. E a voz não adianta você falar assim, ah, conhaque, gengibre, isso é tudo mentira. Voz é chama água, você tá bem hidratado e sono. E o duro é você dormir, né? Barreto, você não dorme direito.
1: Sim, a festa, ela tenta sempre trazer um pouquinho para o jovem quer curtir. Então a gente sempre tá dando uma inovadinha, alguma coisa, sempre dá tudo certo.
0: Barreto é uma engrenagem. Parar de funcionar, as outras não funcionam mais. Então tem que ser alinhado direito. Horário, tudo isso. Barretos é bem profissional. A gente tem horário pra começar e horário pra acabar. E horário pra acabar não tem. Tem que horário pra começar.
2: Que começa Barretos realmente, que é a Catedral do Divino Espírito Santo, né? A nossa surgiu graças à doação de parte de terras para o Divino Espírito Santo, que era a tradição da época, né? Você, para a cidade surgir, você precisava doar parte daquela terra para um santo. E aqui foi escolhido pelos fundadores o Divino Espírito Santo, que as famílias Marques e Barreto, que foram os doadores.
0: A fé é tudo. Eu tenho sempre o ritual de, antes de entrar na arena, fazer minha oração. Eu sou muito, assim, Jesus Cristo, para mim, é tudo na minha vida, Deus, Nossa Senhora também. Mas a gente tem que ter aquele momento só nosso para pedir, porque você está vendo essas arquibancadas aqui, você está falando para mais de 50 mil pessoas. E aquela porteira ali, ela divide o fracasso e a glória. Porque em Barretos, se você for mal, acabou a sua carreira, eu acho que é por aí. E se você for bem, você vai ser reconhecido do Brasil inteiro. Então, aquela porteira ali divide, é a divisão da glória para todo profissional do rodeio, como eu disse, que é estar em Barretos, que é fazer parte da festa de Barretos.
3: Ah, representa a história, né? Representa o agro também. Então, eu acho que é o que move mesmo o Brasil e tudo, e é o que eu gosto muito, assim, é uma paixão. Ah, eu tô tentando trazer cada vez mais modão sertanejo, rodeio, gostar de gado, de roça.
4: E não tinha cavalo, né? Não tinha, gostava. E naquela época tinha um pessoal perto de casa que tinha um monte de cavalo. Na época cigano fazia negócio, rolo, compra e venda de cavalo. Pegava os cavalos escondidos, montava no peso, saía pra andar, o povo ficava bravo, e não tinha. Até que eu consegui comprar uma aguinha pra mim. Mas aí, dessa forma, foi se melhorando. E aí a gente também participou de prova há alguns anos. Ah, eu gosto de mostrar que eu sou mulher dentro da arena, que eu sou feminina. Gosto do cabelo grande, arrumado, maquiagem, estrazo, cavalo bem arrumado, traia de estrazo. Eu gosto de mostrar que mesmo que eu sou mulher, que eu sou frágil, né? Mas eu quero mostrar que eu sou, sim, feminina, num serviço bruto, masculino, mas que eu posso fazer ele, né, com delicadeza. E com, assim, mostrar que eu sou feminina, que eu sou mulher dentro da arena.
5: Então, o cavalo proporciona isso, a união da família. Estamos sempre unidos, juntos. É um meio saudável, né? Não tenho o que falar. Você poder criar um filho nesse meio do cavalo, no meio do rodeio, onde envolve animais, sempre com a família, é maravilhoso.
6: Não vou deixar morrer o sobrenome cavaleiro, né? E me dediquei nos cavalos e, graças a Deus, Deus nos abençoou, me deu capacidade, me deu sabedoria. Então, você tem que saber entender a língua do cavalo. Você tem que respeitar ele, a boca dele. O cavalo tem que ter muito respeito na doma. Ele é muito amoroso.
7: Ele gosta de carinho,
6: cavalo. Ele gosta demais da conta.
4: O cavalo, ele significa um amor divino na minha vida. Eu acho o cavalo um dos seres mais espetaculares. Eu acho que ele te Ele te muda, ele te transforma, ele te desestressa, ele te traz alegria. É um contato assim que só o cavalo, quem lida realmente, assim, que tem a paixão do coração para ver aquele animal, tanto o cavalo como os moares, né? Em geral, é um contato com Deus diário.
6: Então eu sou muito grato a Deus, a meu pai, pelo que ele me ensinou. E levando a vida no sonho que eu sempre consegui, vamos falar assim, consegui criar meus filhos, minha família do cavalo, entendeu? No cavalo.
0: E assim nós terminamos esse documentário maravilhoso do Rodeio Brasileiro, falando de tudo que acontece, de fé, de emoção, de tradição, de história, que é o rodeio na verdade. Muito obrigado a todos vocês, fiquem com Deus e até a próxima. Valeu, gente!
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Olha, eu já quero te convidar para jogar com a gente. Bora lá? Vamos colocar aqui na tela para você, vamos mostrar um vídeo e você vai ter que descobrir isso aconteceu de verdade ou foi criado por inteligência artificial. Parece fácil, mas tem vídeo por aí que é de deixar qualquer um na dúvida. Então, olha aqui no telão e vamos ver se é real ou se é IA. Roda aí.

0: Pra você que chegou no meio e não conseguiu ver o vídeo por completo, é o seguinte, é uma vaca que vai passar no meio de um trilho do trem e o trem vai lá e passa e joga essa vaca longe. Quero saber a sua resposta. É real ou é IA? Vou deixar você pensando aí e a resposta vem já no próximo bloco, fechado? Foguete da ré? A resposta é sim. Uma empresa chinesa conseguiu fazer um foguete voltar e pousar em terra firme depois de ir até o espaço. É quase como se o foguete dissesse: esqueci uma coisa e tô indo lá buscar. O que voltou foi a primeira parte do foguete, essa que vocês estão vendo aí na imagem, chamada de propulsor. Ela é parte que dá a força para o foguete sair do chão. Depois, em vez de virar lixo espacial, essa parte volta controlada, desacelera e pousa. E tem mais. Essa foi a segunda tentativa da empresa. Na primeira, em dezembro do ano passado, o foguete conseguiu chegar à órbita, mas não deu conta de voltar para casa. Agora, deu tudo certo. A tecnologia é importante por um motivo bem simples. Se dá para recuperar e usar o foguete de novo, o custo, claro, dos lançamentos pode cair. É mais ou menos a ideia de um avião. Você não joga fora depois de cada viagem, né? Com o feito, a China avança na corrida pelos foguetes reutilizáveis. E pelo jeito, a frase "foi só uma ida" não vale mais para os foguetes. IA se rebelou. Calma, antes de sair correndo, deixa eu explicar. Um vídeo de um robô humanoide dando o que parece ser golpes de artes marciais assustou milhões de pessoas nas redes sociais. Teve gente que já pensou: pronto, começou. Nas imagens, várias pessoas tentam segurar o robô enquanto ele faz movimentos que parecem um verdadeiro ataque. Vocês estão vendo, né? Só que não era uma revolta das máquinas, era uma demonstração. Segundo a equipe responsável, o robô foi ligado e começou automaticamente uma sequência de movimentos de artes marciais que já estava programada. Ou seja, nada de robô tomando decisões por conta própria e tentando dominar o mundo. Pelo menos por enquanto. O humanoide de uma empresa chinesa consegue fazer movimentos bem complexos, como lutas, danças e até caminhadas com bastante equilíbrio. E o mais curioso é que a confusão acabou virando publicidade. O robô foi parar até em uma televisão da Indonésia, onde dançou, simulou uma luta e até pediu desculpas pelo susto. A empresa que programa os robôs diz que a ideia é justamente transformá-los em personagens nas redes sociais. Eles ganham personalidade, perfil, conteúdo e até estratégia para virar uma espécie de influenciador digital. Então, se você viu o vídeo e achou que as máquinas tinham começado a se rebelar, pode respirar por enquanto. O robô só está tentando virar famoso na internet, viu, gente? Se você acha que um cachorro de 10 anos tem 70 anos, calma. A ciência diz que não é bem assim. Um estudo com 104 labradores mostrou que os cães envelhecem muito mais rápido nos primeiros anos de vida e depois esse ritmo diminui, viu? Pela nova conta, um cão de um ano teria um perfil biológico parecido com o de um humano de 31 anos. Com 5 anos, seria como ter 57. E aos 15, chega a cerca de 74 anos. Mas tem um detalhe, a pesquisa foi feita só com labradores. Então, antes de pegar a calculadora e descobrir a idade do seu pet, lembra que cada raça e porte pode fazer a diferença. Seu cachorro pode não ter 70 anos, mas talvez ele já tenha mais experiência de vida que muita gente. O Brasil ocupa a quarta posição no ranking mundial no número de acidentes de trabalho. Anualmente são registradas 540 mil ocorrências por ano. É muita coisa, né? O maior volume está em São Paulo. Mais de 533 mil casos foram registrados desde janeiro de 2023. Para prevenir e reduzir estes números, as empresas estão investindo em tecnologia e treinamento de seus colaboradores. Vamos ver.
1: Há quase 30 anos, o Flávio foi vítima de um grave acidente de trabalho que mudaria a vida dele para sempre.
2: Eu passei o cinto assim, em volta do poste, prendi ele aqui, aí ele escuta um barulho muito forte. Aí quando eu ouvi esse barulho ali, seria o dia que mudaria completamente a minha vida. Aí eu tomaria essa descarga de 13.800 volts.
1: Ele sofreu uma descarga elétrica que o fez perder os dois braços.
2: O meu corpo tinha parado, minha parte interna não estava funcionando, os médicos disseram que eu ia ficar lá um bom tempo, que eu não ia resistir. Foi quando o meu corpo começou a reagir, meu corpo reagiu, e aí os médicos começaram a se preocupar com os braços. Então hoje eu não tenho aqui o meu braço da direita, tá? Que não tem mais cotovelo, que é muito mais difícil para colocar uma prótese. Aqui no meu braço da esquerda, ó, onde eu fiz mais de 20 cirurgias.
1: Os acidentes de trabalho colocam o Brasil na quarta colocação de um ranking indesejado. Desde janeiro de 2023, quando a Portaria 217 do Ministério da Saúde passou a exigir a inclusão de todos os dados no Sistema de Informação de Agravos de Notificação, o SINAM, foram registrados 1.843.694 casos de acidentes de trabalho em todo o país. As regiões Sul e Sudeste lideram, com 72,6% das ocorrências. Anualmente, são registrados 540 mil acidentes de trabalho no país, uma média de 45 mil por mês, cerca de 124 ocorrências por dia. São Paulo reúne o maior volume do país, com 533.557 casos no período. Especialistas no assunto acreditam em subnotificação de acidentes de trabalho no país.
3: Muito se fala sobre a subnotificação. Será que esse número é real? Será que esse número não é maior? Então, a ideia é que nós possamos ter a maior quantidade de fonte de dados para que nós tenhamos um número real.
1: Prevenir as doenças ocupacionais e eliminar os riscos de acidentes de trabalho são algumas das medidas defendidas pelas associações que atuam no setor.
4: Para eu prevenir uma doença ocupacional, um acidente do trabalho, eu preciso saber qual é o risco, a que aqueles trabalhadores estão expostos, e aí entra o papel da nossa associação. Então, a gente hoje possui os nossos membros, a questão da capacitação, nós temos livros que a gente traduz, tem os TLVs da CGIH que fazem parte, por exemplo, da nossa legislação, quando a gente não tem um limite brasileiro estabelecido.
1: Para auxiliar no cumprimento das normas regulamentadoras, esta empresa desenvolveu uma plataforma que oferece treinamento visando a capacitação quando o assunto é segurança no trabalho.
5: Diferencial nosso que é uma plataforma gamificada de todas as NRs, então a pessoa consegue chegar, navegar, fazer as 7 etapas, no final responde um quiz e se for aprovado recebe um certificado personalizado automaticamente. E o diferencial é que tem um dashboard, esse painel de dashboard, os gestores de RH e os gestores das empresas conseguem chegar a ver a identificação de cada colaborador dentro do treinamento.
1: E agora a gente vai fazer um treinamento com essa plataforma desenvolvida pela empresa. Quem vai nos auxiliar é o Bruno. Bruno, explica pra gente o que nós vamos fazer aqui hoje.
6: Maravilha, esse aqui é o treinamento de NR11 de empilhadeira. A gente vai fazer a primeira etapa, que é a colocação dos EPIs. Então primeiro a gente vai colocar o capacete, depois o jaleco de proteção, depois a luva de proteção, o calçado de proteção.
1: Agora a gente vai colocar o óculos de realidade virtual. Eu vejo como se estivesse em um chão de fábrica. Vou passar para mim aqui o controle, na minha mão direita, e eu vou pegar os equipamentos. Primeiramente, eu coloco o capacete. Em seguida, eu coloco o colete. Agora, na sequência, as luvas e, por fim, os calçados. Está tudo pronto. Posso iniciar a minha jornada de treinamento com o uso de EPI para trabalhar com empilhadeira. A tecnologia tem sido utilizada para reduzir o número de ocorrências, mas os trabalhadores que foram vítimas de acidentes de trabalho devem ficar atentos a seus direitos.
3: quando há um acidente de trabalho em uma pessoa sobre o regime CLT, é necessária a abertura da CAT, do comunicado de acidente de trabalho, também a comunicação no SINAM, para que a gente tenha epidemiologia, para que a gente saiba o porquê desses acidentes e como preveni-los. Porém, se a pessoa ela é uma prestadora de serviços regulamentada dentro da lei, um MEI ou algo assim, aí a própria pessoa deveria estar recolhendo o INSS e ela pode comunicar e ela pode sim também ter direito aos benefícios.
0: Assunto sério esse, né? A gente trouxe até aqui no estúdio, essa mesma empresa aqui, né? Eles mostraram esse equipamento aqui pra gente. A Letícia, nossa produtora, acabou testando aqui no estúdio. Muito interessante isso. Acessa até o nosso canal no YouTube que você consegue rever esse experimento que a gente trouxe aqui no programa. Bora pro primeiro intervalo. Olha, na volta a gente vai falar sobre IA na publicidade. Ainda tem o universo dos games e também tem aquele desafio, é real ou é IA? Não sai daí não, que a gente volta já.
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0: Rápido, né? Estamos de volta com o seu SP Tecnologia. Muito bom ter você aqui. Aquele recadinho que eu sempre passo para você, nessas nossas redes sociais, Assembleia SP. Siga a gente no Twitter, também no Instagram, lá no YouTube, que você consegue rever o nosso programa. Fechado? Bora juntos, então. Muito se fala sobre a IA substituir profissionais, mas ela também está fazendo uma outra revolução, colocando de pé ideias que até pouco tempo atrás custavam caro demais para sair do papel. Na publicidade, essa mudança já começou. E para entender como a IA está mexendo com os custos, os prazos e até com a criatividade das campanhas, a gente conversa agora com a Erika Dorta, que é diretora de filmes. Oi, Erika, seja bem-vinda, tudo bem?
12: Oi, obrigada. Oi, tudo bem?
0: Tudo jóia, muito bom ter você aqui no SP Tecnologia. Para começar, o que a inteligência artificial mudou de verdade dentro da produção de uma campanha publicitária, hein?
12: Olha, mudou muito a forma com que a gente pensa a produção dos materiais como um todo, né? Hoje, a gente consegue usar a inteligência artificial até mesmo para uma validação de briefing, para deixar toda a parte de storyboard mais alinhada com a expectativa do cliente. Você consegue fazer estudo realmente de locação. Tiveram alguns casos em que a gente conseguiu deixar nesse storyboard o cenário muito mais realista e próximo do que aquilo que o cliente esperava em pouquíssimo espaço de tempo. Então, eu diria que todo o processo de produção de um filme, ele foi totalmente alterado, né? No nosso caso, para a produção com IA, né? Ela possibilitou que a gente tivesse muito mais possibilidade, né, de execução em curto espaço de tempo.
0: E como que as pessoas receberam isso, os profissionais receberam essa mudança?
12: Olha, você diz a equipe, né? A equipe dos profissionais que já trabalham com a gente?
0: Isso.
12: Bom, eu diria que no começo, a equipe, assim, quando começou essa história de IA, as pessoas ficavam um pouco preocupadas, né? Principalmente minha equipe. Minha equipe, de lá para cá, ela continua a mesma, ela aumentou até. É, teve uma certa resistência no começo para o uso da IA, porque tinha aquela questão de, ah, eu não sei se eu vou usar, porque vai achar que eu estou trabalhando menos ou estou usando um recurso para ajudar no trabalho. Mas desde o começo, desde o dia zero, eu sempre incentivei justamente para usar as plataformas que a gente tinha à nossa disposição para impulsionar nossas ideias criativas, né? É isso que eu falo para eles. Hoje a gente tem os nossos agentes, né? As LLMs, elas podem nos ajudar muito no dia a dia, principalmente a ter novas ideias, a pensar coisas diferentes, fora da caixa. Então, no começo foi um pouco difícil assim, deles entenderem, mas a partir do momento em que eu trouxe esse assunto como protagonismo, né, com protagonismo dentro da minha produtora, eles foram ganhando confiança e hoje assim, a equipe era 100% treinada para trabalhar com IA e a gente está indo super bem, cada vez resultados melhores. Então, eu acredito que a chegada da tecnologia ela impulsionou totalmente o nosso negócio para entregar cada vez coisas mais legais em menos tempo. E aí tem uma pegadinha, né? Tem gente que acha que ficou muito mais barato, mas nem tanto, né? Porque quando a gente trabalha com produção audiovisual com IA, os tokens eles representam um custo alto, né? Para a produção do dia a dia. A gente também tem esse trabalho que a gente precisa conversar com os clientes, porque muitos deles chegam com essa demanda, né? Achando que ficou mais barato, mas nem tanto. Então, enfim, teve essa resistência pelo lado da equipe no começo, né? Com medo de ser substituída ou de estar usando a IA como uma muleta, entre aspas, mas também teve uma certa resistência dos clientes no começo, que acreditavam que o resultado não ficava tão bom, mas depois, quando virou a chave, queria um material mais barato, que não necessariamente significa que será mais barato, mas significa que será feito em um espaço de tempo mais curto, né?
0: Quando a gente fala de IA na publicidade, pensa só em criar uma imagem ou um vídeo até mesmo, né? É muito mais do que isso, certo?
12: Nossa, muito mais, muito mais. Como eu falei, hoje a gente consegue, por exemplo, otimizar a reunião foi uma das primeiras coisas que a gente teve, né? Quando a gente pegava um briefing com um cliente e tudo mais. Mas hoje a gente tem um suporte de revisão de roteiro, produção mais completa de PPM para apresentação de projeto, toda a parte de aprovação de cenografia, storyboard, mood board, tudo isso foi super incrementado com o uso da IA e que, enfim, vai muito além de fazer uma foto e fazer um vídeo bem feito, né? Então, e eu costumo falar muito sobre também a questão de, não é uma economia, né? É uma questão de otimização desses recursos para a gente gastar os recursos do cliente de uma forma mais inteligente, eu diria, né? Então, hoje a gente consegue, enfim, fazer diversas propagandas completamente diferente do que dito também que a chegada unidade marcas que antes nem conseguiam imaginar, né, de e que hoje justamente com a chegada fazer uma muito bacana um curto espaço de tempo e para uma fração do custo que seria uma superprodução aí com 6, 7 locações e um casting enorme.
0: Ô, Érica, o que encarece uma campanha tradicional? O que pode ser reduzido quando entra a inteligência artificial?
12: Olha, em termos de custo, assim, a gente tem hoje várias possibilidades com o uso da IA, principalmente com a parte de produção de cenografia, né? A gente consegue fazer uma interação com um espaço que antes a gente precisava construir, hoje a gente consegue integrar, né, esses atores com o espaço usando inteligência artificial, criando espaços, outros cenários, criando, enfim, diversas possibilidades de uso de objetos e produtos do cliente dentro desse espaço também, coisa que antes também envolvia uma grande pós-produção, né? um grande gasto com pós-produção. Então, eu acredito que são diversas possibilidades. Hoje, se a gente fosse falar de uma produção, sei lá, tradicional, com 6, 7 locações e 20 atores, mais ou menos, de um casting, hoje a gente consegue otimizar e até 90% em custo de produção. Mas, de novo, falando de otimização, eu acho que a publicidade tradicional ela não vai deixar de existir. Muito pelo contrário, a gente está possibilitando que filmes que não existiriam passem a existir justamente com a chegada da tecnologia.
0: O Eric, a gente estava vendo umas imagens ali no telão agora há pouco de uma campanha que a sua agência acabou fazendo, que era, enfim, um fundo igual daqui do estúdio, de chroma key, mas remetia a uma comunidade, de uma produção da TV Globo. Foi a agência de vocês mesmo que fez esse trabalho?
12: Foi uma campanha publicitária que passou na Globo.
0: E aí todo mundo começou até a usar isso na internet, falando de como que a IA está possibilitando você fazer várias imagens, fazer, na verdade, construir cenários com um fundo não verdadeiro, né?
12: Você hoje tem diversas possibilidades, né? Essa imagem que você está vendo agora, por exemplo, ela é uma cena de um comercial, né, de televisão que a gente produziu recentemente para uma grande marca do varejo brasileiro. E, na verdade, não foi uma grande marca do varejo brasileiro, uma grande marca, uma grande indústria do mercado brasileiro, em que a gente precisou colocar produtos durante momentos de consumo, né? E foi muito bacana, porque a gente pôde construir, de acordo com o briefing do cliente, a gente conseguiu construir diversos cenários, né, pelo Brasil, que retratavam a vida cotidiana mesmo do brasileiro e os produtos em cena. Então, a gente conseguiu muito bem integrar produtos reais com cenas em que a gente precisou construir e que retratavam muito bem o cenário brasileiro e o consumidor brasileiro, né? Então, foi muito interessante, assim, a gente conseguir usar, né, as referências brasileiras para criar cenas. Porque, pensa só, até pouco tempo atrás, quando a gente precisava produzir um filme, uma campanha, a gente precisava, quando a gente não tinha o recurso de abrir câmera, por exemplo, a gente precisava recorrer aos bancos de imagem, como você deve conhecer, Will.
0: Sim, muito.
12: Esses bancos de imagem, a maioria das vezes, eles têm uma cara muito internacional, assim, eles não retratam o povo brasileiro, o cenário brasileiro. E hoje a gente tem essa possibilidade, com o avanço da tecnologia, de recriar esses cenários brasileiros e usar em produção de banco de imagem interno do cliente, imagens que eles precisam usar, enfim, para diversas funções dentro da empresa ou para uma comunicação externa. Então, eu gosto muito de brincar de que hoje é possível criar os nossos bancos de imagem proprietário e que a gente consegue retratar muito bem o nosso público dentro desse banco sem precisar recorrer a bancos externos, né?
0: Sim. A IA pode permitir que empresas menores façam campanhas que antes só estavam ao alcance das grandes marcas?
12: Com certeza, eu acho que esse foi um dos grandes ganhos aí para o mercado. E até quando falam, porque o assunto da publicidade e da IA na publicidade, ele é um pouco polêmico justamente pela questão dos empregos. Vendo do lado de cá, trabalhando com diversas marcas, eu vejo que as grandes produções elas vão continuar existindo. O que a IA está possibilitando é que filmes que não existiriam passem a existir. Né, que a gente consiga trazer marcas que antes não que eram budgets, né, impensáveis, e que hoje elas conseguem sim pensar em fazer a sua propaganda, criar o seu comercial de altíssima qualidade, retratando a sua marca, retratando o seu público, colocando o seu produto dentro daquele cenário que antes custava aí, né, muito dinheiro, e que hoje a gente consegue até otimizar esse custo, né, com publicidade, otimizando a produção, o custo de produção e direcionando uma parte da verba para a mídia, né? Porque quando a gente produz uma campanha, um filme publicitário, a produção e a entrega do filme é metade do caminho. A gente ainda tem a distribuição, a gente precisa colocar esse material em diversos canais. Então, eu acredito que a IA chegou na publicidade com tudo para possibilitar a entrada dessas marcas que às vezes não tinham essa condição e possibilitando que elas usem a sua verba de marketing também para impulsionar esse material em diversos canais, né? Porque a gente sabe que hoje, por exemplo, uma única peça ela não entrega. A gente precisa, dentro de um mesmo material e dentro de uma mesma campanha, ter diversas versões, uma para cada canal. A gente é multitela, né? A gente vê TV, a gente vê o celular, a gente está vendo, enfim, streaming. Então, a gente tem diversas possibilidades, diversas telas em que a gente precisa estar se comunicando com o consumidor. E a inteligência artificial, eu acho que ela chegou com tudo para otimizar algumas dessas produções e possibilitar que elas cheguem cada vez mais, a cada vez mais pessoas.
0: Além, claro, da economia de dinheiro, existe também uma economia de tempo, né? O que antes levava meses pode ser feito em poucas semanas.
12: Exatamente, é como eu falei, por exemplo, às vezes para a gente criar um PPM aí, né, que é aquele documento que a gente manda para o cliente com todo o projeto, né, de uma publicidade, de toda a parte conceitual, até mesmo, enfim, todos os mood boards, enfim, toda a parte conceitual do projeto e até mesmo o que vai ser executado, antes demorava bastante. Hoje a gente consegue fazer num curto espaço de tempo e com muito mais assertividade, né? O cliente é mais tangível o resultado. Então, por mais que você vá abrir câmera, hoje com a inteligência artificial, você consegue mostrar exatamente como é que vai ficar aquele cenário. Então, a gente não tem mais aquele recurso que vai ser mais ou menos assim. A gente consegue chegar muito próximo, mostrar exatamente como vai ficar. Então, a gente tem muito mais controle do que vai ser usado. Então, assim, só para você ter uma ideia, antigamente a gente ia para o acervo para ver o que a gente ia usar numa cenografia, a gente tirava foto, montava o mood board. Hoje, se você vai no acervo, o acervo manda as fotos do que ele tem lá, de acordo com o seu briefing, com a sua ideia, você consegue, com essas imagens, já fazer um ambiente completo e já deixar aquilo na foto, já no ambiente que você vai colocar. Então, a inteligência artificial, ela possibilita você ter uma real ideia de como que vai ser a composição desses espaços. Então, a gente consegue otimizar muito essa pré-produção, sabe?
0: Isso também mudou a relação entre agência, produtora e cliente?
12: Eu acho que mudou bastante, sim, porque a gente consegue justamente, eu acho que ganha muito tempo nesse processo, né? E o fato de a gente conseguir ganhar esse tempo e ter mais assertividade diante daquilo que a gente está produzindo, a gente conseguiu também elevar a expectativa, né? E também reduzir esse tempo, ele é primordial para esse mercado, porque a gente consegue estar tendo cada vez mais giro, mais velocidade nas aprovações. Então, a gente consegue garantir uma qualidade e que a gente vai atender as expectativas da melhor forma possível. Então, eu acho que mudou muito a relação do mercado.
0: Até a questão também de alteração, assim, o cliente pediu uma alteração, ficou mais rápido também com a IA?
12: Super. Então, a gente consegue fazer muitas alterações, inclusive em pós-produção, de, às vezes, algum cenário, algum objeto que a gente precisa fazer um ajuste, que antes era um pouco mais complicado, né? Porque, afinal, o que está no quadro, está no quadro. Claro que tinha também alguns ajustes que a gente precisava fazer frame a frame, mas hoje, com o uso da tecnologia, a gente consegue fazer isso de uma forma mais rápida, com certeza.
0: Existe o medo de que a inteligência artificial deixe a publicidade mais igual? Como que a gente pode evitar isso, se existe esse medo?
12: Olha, eu acredito que assim, sendo bem sincera com você, assim, quando você fala de deixar a publicidade mais igual, eu acho que tudo depende do olhar de quem está dirigindo. Só vai ficar mais igual se a gente não tiver uma curadoria individual mesmo, né? Então, eu acho que a forma que a gente tem de evitar que a publicidade fique mais igual é justamente continuar fazendo o nosso trabalho com excelência, né? Então, assim, quem manda no resultado é o diretor. O diretor sabe o que ele está buscando, ele sabe o que o cliente precisa, qual que é a cara que aquela publicidade precisa ter. qual que é o resultado que se espera. Então, eu não acredito que a IA vai deixar tudo mais igual, muito pelo contrário, a gente consegue ampliar nossas possibilidades, entregar coisas cada vez mais legais, entendeu? Então, eu não acredito que a publicidade vá ficar cada vez mais igual com o uso da IA.
0: E tem que também manter a criatividade, né? Porque muitas vezes a gente pensa que a IA vai substituir a criatividade, mas não é bem assim, né?
12: Não, muito pelo contrário. Eu vejo talentos incríveis surgindo com o uso da IA, inclusive, porque pessoas que antes tinham grandes ideias, tirar ideias do papel hoje é tão mais fácil. A gente tem diversos exemplos, inclusive na internet, que viralizaram de pequenos conteúdos, pequenas novelinhas verticais que estão surgindo, canais, enfim, que só foram possíveis com o uso da IA. Pessoas migrando, inclusive, de papel, roteirista, virando produtor de filme. Isso está sendo muito comum, tá? Inclusive na publicidade mesmo, pessoas migrando de posição para poder produzir os filmes mesmo. Então, eu acho que a gente vive num mercado em constante evolução, não só a publicidade, como todos os outros, né? Nenhuma profissão ela se mantém igual durante muito tempo. Então, eu acho que é uma profissão, assim como as outras, que está em constante evolução. E a gente precisa abraçar a tecnologia, porque é algo que não vai voltar. A gente precisa... Ela, né? Eu falo muito para a minha equipe que o profissional que a IA não vai substituir o profissional, mas o profissional que souber usar a IA vai substituir o que não sabe. Então a gente precisa sim estar antenado ao que está acontecendo no mercado, estar por dentro das novas tecnologias, usar a tecnologia ao nosso favor para alavancar aí as nossas entregas, melhorar a qualidade das nossas entregas, a pensar coisas diferentes, né? Usar a tecnologia ao nosso favor, porque a tecnologia está aí para isso, né? Para servir o ser humano, né? E melhorar o nosso dia a dia.
0: O Érica, também tem a importância de continuar estudando, se atualizando, né? Porque com essa chegada da IA, muita gente pensa, né, que não é necessário estudar, que você vai aprender tudo pelas redes sociais. Mas você cursar uma universidade, enfim, fazer um curso técnico é importante, né? Para até mesmo entrar e se manter no mercado, né?
12: Mas é exatamente isso, Will, porque, assim, que nem eu falo, a IA, ela está potencializando os talentos, mas o bom gosto, o olhar apurado, a forma com que você compõe uma cena, ou que você espera, a direção que você vai dar para aquela produção, é algo que a IA não substitui, né? A IA não vai substituir o olhar humano, e muito menos o sentimento que a gente quer passar com aquele filme, com aquela produção que a gente está fazendo. Então, é sim necessário estar se atualizando, enfim, como todas as outras profissões, a gente precisa estar de olho no mercado, nas atualizações, nas novas ferramentas, o que dá para fazer de diferente, e principalmente treinar o nosso olhar. Hoje em dia, eu falo muito até em eventos quando eu costumo participar, que o profissional de audiovisual, ele precisa ser um profissional curioso. Ele tem que ser um profissional que está sempre olhando, pesquisando, testando coisas novas para entender as novas possibilidades, porque a partir do momento que você conhece essas possibilidades, você tem novas ideias criativas. Então, eu acho que é muito ir para esse caminho, sabe? Quanto mais você está curioso, quanto mais você busca novidade e está olhando ao redor, está indo para uma feira, está indo para assistir um filme, você está colhendo, né? Você está deixando o seu olhar mais apurado. Isso IA nenhuma vai substituir.
0: O Érica, para a gente encerrar, olhando para os próximos anos, como você imagina uma agência ou uma produtora de publicidade em um mercado que a inteligência artificial faz parte da rotina?
12: Olha, eu acho que assim, ela já faz parte da nossa rotina, né? O futuro já está aqui, já chegou. Então, eu acho que a gente tem que olhar para o hoje, né? E pensar assim, a gente está fazendo bom proveito do que está disponível para a gente, né? A gente está usando as ferramentas da forma correta e do jeito correto, porque a gente fala muito sobre LGPD, que a gente ainda não tem uma certa regulação aqui no Brasil, regulamentação, tem por conta das eleições, mas no ambiente publicitário ainda estamos caminhando para que a gente tenha, né, um, uma lei garantindo aí o direito de uso das peças, mas a gente precisa ter sim responsabilidade. Eu acho que para os próximos anos não é nem questão de integrar ou não a IA, né, na nossa produção, mas sim incorporar de fato a nossa responsabilidade no uso dessas tecnologias no dia a dia. Eu acho que esse é o principal ponto para qualquer produtora, quando a gente fala do futuro, porque a governança, né, a responsabilidade pelos ativos dos clientes, em que plataforma que a gente coloca isso, como que eu garanto o direito de uso comercial dessa peça para usar em qualquer plataforma, se eu estou usando uma pessoa e manipulando a imagem dessa pessoa com IA, se eu tenho o direito de uso dessa imagem, se a pessoa deu o consentimento, eu acho que o que vai guiar mesmo nos próximos anos, com a chegada da regulamentação aqui no Brasil, é isso. Porque se vai integrar ou não o dia a dia da produção, ela já está integrando. E se não está, eu acho que está na hora de começar a integrar, sim, porque, enfim, facilita todos os processos, impulsiona bastante aí a nossa produção e só tem a melhorar a qualidade das nossas entregas.
0: Érica, eu quero agradecer a sua presença aqui no SP Tecnologia. Muito bom esse papo de IA na publicidade. Eu acho que é a primeira vez que a gente traz esse assunto aqui no SP Tecnologia e sanou todas as nossas dúvidas, assim. Essa conversa foi muito legal. Obrigado mesmo, viu?

e até submarinos, sem ninguém precisar estar lá. Parece filme, mas é uma proposta que está sendo estudada, sabe aonde? Lá na China, viu? Pesquisadores querem transformar ilhas disputadas no mar da China meridional em verdadeiras fortalezas robóticas. A ideia é usar drones no ar, robôs na água e equipamentos submarinos para vigiar o território e, claro, identificar ameaças. E tem inteligência artificial no meio. Cada robô poderia analisar informações e continuar funcionando mesmo se a comunicação com a base fosse interrompida. A proposta ainda está no papel, mas mostra como a tecnologia está mudando até a forma de pensar a defesa de um território. Pelo jeito, até as ilhas estão entrando na era dos robôs, né, gente? Lembra do nosso desafio lá no primeiro bloco, no começo do programa? A gente te mostrou um vídeo e perguntou: é real ou é IA? Vou pedir para rodar o vídeo aqui no telão e a gente confere juntos se é real ou se é IA. Olha aí, gente.

0: E aí, o que que vocês acharam? Real ou IA? Esse vídeo andou circulando por toda a rede, por toda a internet, muita gente postando no Twitter, o X, né, o antigo Twitter, e também no Instagram, no TikTok, o vídeo viralizou. E eu vou falar para vocês que esse vídeo é real, viu? Isso aconteceu na China e uma boa notícia, essa vaca que vocês viram, ela passa bem, tá? Ela não se machucou. Veterinários foram até lá, a vaca passa bem, não tá doente, tá bom? Não ficou machucada e segue a vida. Lembrando que a vaca é sagrada lá na Índia, né, gente? Bora para mais um intervalo. Na volta tem game aqui no estúdio. Iago de Andrade já tá por aqui. Até já.
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0: Rápido, né, esse intervalo?
8: E eu cheguei.
0: Chegou. Tudo bem?
8: E aí, Will, tranquilo?
0: Tudo ótimo. O Iago, tava assistindo o programa ou chegou agora?
8: Eu tava assistindo ali, eu sei até do que você vai me perguntar. Se era IA ou se é real. E eu vou falar pra você que eu estou parecendo a minha mãe, já não sei mais diferenciar nada nesta vida.
0: A vaca, primeiro, antes de eu te falar se é real ou é IA, aconteceu sabe aonde?
8: Eu chuto na Índia.
0: Na Índia. Mas eu falei na China, mas foi na Índia.
8: Entendi.
0: Foi na Índia.
8: Onde a vaca é sagrada, inclusive.
0: Exatamente. E outra, o vídeo é real. É real. A vaca tava lá no passeando lá no meio dos trilhos.
8: É, realmente iremos ver tudo e não vemos, vamos ver nada, né?
0: Exatamente. Então tem que ficar de olho agora aqui que a gente vai desvendar tudo.
8: Perfeitamente.
0: Bora falar de game?
8: Vamos.
0: Porque tem novidade, né?
8: Tem novidade, tem vazamento e tem uma semana bem agitada aí no mundo dos games.
0: Então,
8: né? Roda a vinheta.
0: Vazamento, isso mesmo?
8: Oui, oui.

0: pleno 2027, vou te falar que o que mais move aí o mundo...
1: 26, hein?
0: 26, me desculpem. Já estou pensando aí outra cabeça no futuro, talvez isso seja IA também. Olha, em pleno 2026, o que mais chama atenção, além dos lançamentos, é o tão aguardado GTA 6. E teve vazamento nas últimas semanas, que voltou a ser um dos principais assuntos do universo dos games. Vídeos que seriam de uma gameplay do jogo começaram a circular na internet antes da apresentação oficial prevista agora para o final do ano.
1: A gente tem?
0: A gente tem algumas imagens, a gente não vai poder rodar ali ainda. Puxa. Por conta de essa questão de não ser tão autênticas, não ter a confirmação. As imagens aí que não são confirmadas, não tem autenticidade confirmada, mostram o personagem Jason dirigindo, entrando em uma briga, enfrentando uma perseguição policial. Em uma das cenas, ele se envolve em uma confusão de trânsito e a situação evolui para um combate corporal. Na sequência, o personagem passa a ser procurado pela polícia também. A fuga envolve colisões e até a aproximação de um helicóptero. Outro trecho que chamou a atenção por mostrar Jason jogando basquete, Will. É uma mecânica que me chamou muito a atenção. Eu vi as imagens. Eu acho
1: que você não trouxe.
0: Isso, essas imagens que a gente não vai poder mostrar aqui pra vocês aí também, porque a gente não sabe da onde que veio. Não vou nos produtos de procedência duvidosa, viu, galera? Então, assim, eu acompanhei, eu acho que é de verdade.
1: Eita.
0: E aí entra a questão do quadro, né? É IA. Ou é verdade?
1: Exatamente.
0: Uma das grandes questões, justamente por isso, é porque muitos trechos do jogo estão sendo feitos por fãs, por IA. Então você consegue acompanhar diversas cenas dos jogos, divulgadas na internet também, só que feitas por IA, não são verídicas. Só que essa que vazou parece muito. A mecânica de GTA mesmo, pra quem conhece, tá bem explícita ali no jogo. E me chamou a atenção, por exemplo, essa cena do basquete. A mecânica dos carros, ela lembra bastante do GTA V, isso daí ela se mantém. Mas a questão, por exemplo, do personagem, a forma dele correr já mudou bastante. E isso mostra como a Rockstar, ela cuidou de pequenos detalhes até o sombreamento no chão do personagem.
1: Você falou que vazou, e qual que foi o papo nas redes sociais? No antigo Twitter, no X, como que foi?
0: Os fãs, primeiro, eles ficaram com essa dúvida, se era realmente IA ou se era de verdade. Depois, começaram ali a gostar das imagens, acharam bem curiosas, só que entra aquela questão. Foram poucos segundos ali exibidos e não dá pra tirar uma conclusão. Se o jogo realmente tá muito bom, se o jogo tá muito ruim. Não dá, isso daí. O que eu garanto pra vocês é que o jogo tá bonito. Ele se passa em Vice City, que é a cidade baseada ali em Miami. E o vídeo ele também apresenta uma breve instrução aí sobre como arremessar a bola, igual eu tava te falando.
1: Uhum.
0: Além disso, o jogo também deve ter algumas mecânicas mais detalhadas ali pra atividade fora dos combates e das missões principais. Por exemplo, o personagem ir à academia.
1: Olha!
0: Achei bem curioso, que é uma coisa que eles estão trazendo aí.
1: Mas não tinha no outro.
0: No GTA San Andreas, que é um lançado em 2002, 2003 ali, ele já tinha essa mecânica, só que era uma coisa muito engessada. O personagem, ele entrava ali numa academia, dava uma tela preta, ele entrava, tudo mais, fazia exercício e saía. Agora parece que é uma coisa mais aprofundada. Eu gostei bastante das imagens, eu tô bem
1: nessa expectativa. Porque em 2002, né, a gente nem falava tanto de IA ainda. Na verdade, quase nem falava, né?
0: E a produtora do jogo, né, ela vem trazendo até o uso ali da inteligência artificial pra produção desse. Por isso a demora. O GTA V foi lançado em 2013, o 6 tá sendo lançado agora em 2026, faz muito tempo. Então, por isso, essas imagens, elas estão sendo vazadas e estão gerando esse burburinho aí no mundo dos games. E além das gameplays, né, as imagens associadas ao mapa do jogo também foram compartilhadas na internet. Entre os locais citados estão as ilhas da cidade, áreas residenciais e regiões costeiras, Will. Um dos pontos mais que despertou ali a curiosidade dos jogadores foi o sistema de veículos. Os vazamentos indicam que carros podem ter indicadores relacionados ao combustível e à condição do motor também. Isso levanta a possibilidade de jogador precisar abastecer ou até cuidar da manutenção dos veículos. Outra possível novidade é o porta-malas utilizável, que isso daí foi um gancho que a galera pegou do trailer.
1: Mas aí você pode colocar qualquer coisa nesse porta-malas.
0: Ele vai servir para você justamente carregar as coisas dali. Talvez em uma missão você tenha que colocar as coisas no porta-mala. Talvez você tenha que pegar um carro com porta-mala para fazer uma missão. Um carro com porta-mala curto não sirva.
1: Você estava falando de abastecer o carro. Talvez você pode comprar galão. Não, e já deixar no porta-malas também, quando você estiver, sei lá, fugindo.
0: Exatamente. É. E também isso entra aquela questão de você dar mais mobilidade ali ao próprio veículo. Eu, por exemplo, quando jogava o GTA V, eu tinha um certo ciúme dos veículos que eu adquiria no jogo. Eu guardava eles na garagem, tudo bonitinho ali, deixava guardado. E esse daí agora, um que você vai poder abrir o capô, abrir o motor, personalizar o carro do seu jeito. E ele realmente vai ser útil no jogo, me chama muita atenção. E também essa questão de você cuidar do veículo.
1: Sim.
0: Você não vai poder só simplesmente sair rodando a cidade achando que você vai explorar o mapa inteiro com o carro. Uma hora o combustível vai acabar. E se o personagem não tiver o dinheiro, provavelmente ele não vai conseguir abastecer.
1: Ah, você então tem que economizar. Você tem algumas missões que você passa para economizar esse dinheiro.
0: Você vai ter o seu dinheiro ali, você recebe a cada missão e com isso você vai gastar no posto de combustível. É assim, você trazendo para uma realidade. Ah, o jogo ele fica mais imerso na própria realidade.
1: Fico imaginando eles fugindo e acabar a gasolina. E aí?
0: A fuga vai ter que continuar a pé. É uma mecânica que a produtora ela tá trazendo já. Red Dead, por exemplo, que é um jogo clássico aí de outros consoles, ele se passa em décadas atrás, onde não tinham veículos ainda, e o seu cavalo é o seu meio de transporte. E se o seu cavalo estiver com fome ou cansado, ele não anda. Você tem que trocar, você tem que seguir a pé na viagem. É a mesma coisa com o carro agora. Sim. Se o carro acabar o combustível, você não anda também. Essa questão de permitir o transporte dos itens no porta-mala, dando o carro usar uma função mais importante durante a jogabilidade, ela chamou atenção por essa questão. Você vai ter ali como se fosse uma bolsa. E é importante destacar que esses recursos ainda devem ser tratados como uma possibilidade, já que os materiais vazados não foram confirmados oficialmente. Essa questão da bolsa que eu digo, é que tem jogos, a gente vai lembrar bem de Resident Evil, que você tinha ali a sua malinha, que você organizava umas coisas. O porta-mala também pode servir para isso, a forma de um inventário, que ficaria ali como se fosse uma bolsa. E Will, imagina isso daqui. É curioso. Acredito muito nessas informações aí que estão vazando. A expectativa de GTA 6, ela chegou a um nível tão curioso que um documento atribuído a um batalhão do exército dos Estados Unidos passou a circular nas redes sociais.
1: Ah, não acredito, gente.
0: O material indicaria uma dispensa de 4 dias, isso mesmo que eu tô falando, 4 dias para militares que renovassem o alistamento. O detalhe inusitado é que o período de folga seria planejado ali para coincidir com o lançamento de GTA 6. A gente tá vendo aí nas imagens feitas por IA, os soldados aí felizes da vida com a dispensa.
1: Comemorando.
0: Isso daí. A proposta teria como objetivo incentivar a permanência dos militares e ao mesmo tempo recompensa para quem decidisse renovar o compromisso com o país. A autenticidade do documento, no entanto, não foi confirmada oficialmente, mas mesmo assim o caso chamou a atenção por mostrar ali o tamanho da expectativa criada em torno do jogo. Imagina só.
1: Você acredita que pode ser uma possibilidade?
0: Eu acho que pode ser também, porque você está trazendo agora, principalmente para os serviços militares, uma geração que foi acostumada a jogar videogame, né? É a minha geração, é a geração do meu irmão, que agora está na vida adulta. Então, assim, você dá essa folga, mas pedindo ali para renovar o compromisso, eu acho que é verdade, né?
1: Eu só fico pensando, porque esses militares, eles comemoraram, a gente tá vendo aqui no telão, né? Eles comemoraram até que tranquilamente.
0: Ah,
1: né?
0: Imagina.
1: É aqui no Brasil, imagina?
0: Imagina só. Eu falo pra você, viu? Lá nos Estados Unidos, a febre de GTA é muito grande que eu fiquei até surpreso por ser só 4 dias.
1: Sim.
0: Assim, eu dava pra fazer um set ali justamente porque o game é uma febre no país. E é um game que tá sendo produzido, assim, há muito tempo. A gente tá vendo aqui o documento na tela, é que só não deu pra ver exatamente ali o estado, mas eu acho que é verdade, viu?
1: Eu também acredito, eu não duvido nada. E 4 dias?
0: Quatro dias é bom demais, hein? Coincidindo com a data? Ó, e agora, saindo do universo de GTA e falando aí, continuando ali no exército, um grande jogo de FPS ganhou novidades. Isso mesmo, Battlefield 6 recebeu uma atualização com novos modos de jogo, aeronaves e conteúdos inspirados no universo, sabe de qual filme, Will?
1: De qual?
0: Top Gun.
1: Olha!
0: Aquele filme histórico de Tom Cruise.
1: Sim.
0: E que, por sinal, eu gosto muito.
1: É bom.
0: Eu assisti o antigo e assisti o novo também. É, eu sou muito fã desse tipo de filme. Um dos destaques do modo Counter Strike dele, duas equipes disputam a batalha que envolve combates terrestres, navais e aéreos. A partida começa com a disputa por baterias de mísseis, pode evoluir para uma invasão de porta-aviões adversário. É, as batalhas aéreas também ganharam espaço com novas aeronaves e cenários que exploram o combate entre os jatos. E os confrontos passam a contar com novos recursos e áreas com nuvens que ser usadas como cobertura durante as perseguições, que é uma coisa que eles comentam até no filme.
1: Normalmente era assim, esses filmes, esses jogos?
0: Normalmente não era assim. Normalmente eram só as batalhas em campo, em terra. E com a evolução das próprias batalhas mesmo, inspirados em eventos reais, o universo dos games começou também a explorar essa parte. Porque não basta apenas você ter mais ali a batalha no, nos campos. Hoje a gente vê, por exemplo, batalha até de drone.
1: Exatamente.
0: Então você tem que trazer ali, você tem que trazer a marinha, você tem que trazer também a força aérea, que chama muita atenção do público. Às vezes a pessoa é muito fã da história das guerras e tudo mais, mas nem sempre ela gosta tanto do campo, do chão, ela prefere a marinha e com isso você consegue trazer. Ela prefere, por exemplo, a parte aérea e aí você consegue trazer também esse público.
1: Mas será que vai dar pra escolher, eu tô numa guerra, por onde que eu vou atacar?
0: Vai dar pra fazer, sabe por quê? Battlefield, ele tenta captar esse público com grandes eventos envolvendo outras temáticas de guerra, porque recentemente batalhas navais tomaram conta da temporada também. E vou além, tá? A concorrente, a Call of Duty, ela tá para lançar o jogo agora. Previstos, ela tá mantendo 6 ali e vai ficar durante um bom tempo. Então, como que você faz? Você deixa ali o seu público entretido, tanto com a batalha de campo, quanto a batalha naval e a batalha aérea. O seu concorrente lança um jogo, mas a chance do pessoal continuar no seu é muito mais alta. Então, assim, vão conferir? Vão, mas se não gostarem, vão continuar no seu, que tem 3 opções de jogos.
1: Mas são públicos diferentes ou?
0: A maioria é o mesmo público. Eu, por exemplo, jogo os dois.
1: Ah, tá. Mas te chamou a atenção?
0: Chamou a atenção. Me chama a atenção porque é um modo novo, né? Sim. O modo aéreo é assim, normalmente você vê missões, só que não tão aprofundadas nessa temática. Mas agora você tem um modo inteiro do jogo para aquilo dali. Então, assim, quando você traz essa questão de você jogar o modo inteiro, seja na parte aérea ou seja na parte da marinha, você chama a atenção do público de uma forma diferente. Eu achei bem curioso. Gostei
1: Vai
0: bastante.
1: Jogar. Qual que você prefere?
0: Ah, olha, você me colocou na sinuca de bico aqui agora. Porque eu vou revelar pra vocês, modo história, eu sou muito a favor do Battlefield, gosto muito. Pra jogar online, eu prefiro Call of Duty. Só que entra aí a grande questão, pra você jogar um e depois você jogar o outro, você se confunde até nos controles. Porque é outra temática, outra forma, outra mecânica de jogo, então você...
1: Ah, com outra pessoa ou você joga sozinho?
0: Você consegue jogar online também. E justamente por essa forma de você jogar online é o que chama atenção. Imagina você ali disputando aéreo contra outros jogadores, ali é de 6 pessoas, cada um com jato, ou na água. Marco, eu achei bem curioso, viu?
1: Eu também achei legal.
0: Eu gostei. É, vamos falar agora de NBA 2027, para fechar aí o SP de hoje.
1: Bora.
0: É, NBA 2027 tem uma novidade para quem curte o basquete, que particularmente eu gosto muito. Eu acho
1: também
0: incrível.
1: Gosto.
0: Você gosta?
1: Gosto.
0: E acompanha mesmo de verdade, eu vi até a gameplay, tá muito real.
1: Tá.
0: É mais uma imagem que você não saberia diferenciar se é IA ou se é real. Eu até mostrei pro meu pai, eu fiz o teste e meu pai achou que era um jogo de verdade.
1: Pensou que era um jogo lá.
0: Ele achou que era um jogo de verdade. A gente tem hoje das imagens, eu vou te mostrar na hora que estiver passando aqui.
1: Boa.
0: NBA 2027 apresentou novos recursos para diferentes modos de jogo. No Minha Carreira, uma das principais novidades é a possibilidade de viver a carreira em diferentes épocas históricas da NBA. Imagina só a época de 90 de Chicago Bulls, a época de 80 de Boston Celtics, ou até a década de 70, 60, quando o basquete ali estava se popularizando nos Estados Unidos. O jogador, ele pode escolher períodos marcados por grandes nomes do basquete e participar de uma liga com elencos e regras características de cada época. Por exemplo, para a geração mais... A NBA que você conhece hoje, garotinho, ela não tinha a cesta de 3 pontos. Pois é, isso daí é uma coisa nova. Assim, o garrafão tinha outras dimensões.
1: Exato.
0: Também.
1: Exato.
0: Então, assim, você jogar uma NBA em épocas antigas pode até soar como... diferente.
1: Sim.
0: Por exemplo, as enterradas eram proibidas.
1: Eu não sabia disso.
0: Você não podia enterrar, era risco de acidente. Agora, com a cesta mais, podemos dizer, mais flexível, é permitido. Nova história para quem prefere a experiência contemporânea, tá? Outra novidade é o Minha Carreira Cooperativo, que permite jogar a experiência de carreira ao lado de um amigo. Por exemplo, no time, essas imagens aí, por exemplo, é uma gameplay do jogo. Parece um jogo ou parece vida real?
1: É muito vida real.
0: É muito vida real. Me chamou muita atenção. Você chega um momento que você já não consegue mais distinguir, e isso me faz pensar também no futuro.
1: Sim.
0: Se hoje, 2026, já estamos com imagens desse jeito, imagina futuramente. Já no meu NBA, a experiência de gestão ganhou mais opções. Isso daqui também me chamou a atenção, tá?
1: Ah, é?
0: As negociações de contratos foram aprofundadas e o comportamento dos jogadores passa a considerar elementos como amizades, rivalidades e relacionamentos com a equipe. Tipo assim, Will, imagina o Dennis Rodman, jogador da NBA, que era marcado por expulsões, brigas e tudo mais. Se o seu jogador for encrenqueiro, enquadra no modo cooperativo ali, que você controla apenas um jogador, futuramente ele pode prejudicar a sua carreira em outros times.
1: Caraca.
0: Então outros times podem deixar de contratar você porque você é um jogador que dá trabalho.
1: Sim.
0: Então assim, não adianta você querer ser um rockstar.
1: O valor também pode diminuir, né?
0: Pode diminuir, exatamente. Time, né? Você traz ali, você pode ver os jogadores que dão problema mesmo na vida real, o valor deles é mais baixo, Sim. O salário já não... Então não adianta você querer ser um Dennis Rodman, porque o jogo pode também te pegar nessa... Não vai mesmo. O jogo... Muito tempo. E até dar continuidade à história por meio de novas gerações de jogadores. E tem mais, tá? E no... O que personagem...

0: 22. E ali eu falei, cara, é muito parecido, é muito real. E eu fui acompanhando a evolução do game. Você, questão esportiva, hoje é um dos principais. Ele deve jogar os jogos de futebol mesmo.
1: Ah,
0: que
1: é?
0: Pra mim eles perderam um pouco dessa questão de estética de parecer real. Ele tá mais robotizado e mais parecido com videogames. Já o NBA, ele tá muito mais parecido com a vida real. Você prefere jogo assim ou mais parecido com videogame mesmo?
1: Ah, não. Acho que o jogo assim é mais legal.
0: É mais legal, né?
1: É mais legal.
0: Eu também prefiro. Eu também prefiro. É isso, Will.
1: Vamos nessa?
0: Vamos nessa?
1: Gente, valeu por hoje. A SP Tecnologia vai ficando por aqui. A gente se vê no próximo programa. Até semana que vem.
0: Até semana que vem. Com novidades.
1: Até mais, gente.

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2: Olá para você que acompanha a programação da TV Alesp, hoje dia 8 de setembro de 2026, sejam todos muito bem-vindos, muito bem-vindas, eu sou o Fábio Oliveira e te faço companhia nesses próximos minutos, levando para você muita informação e também muita prestação de serviços. Eu começo trazendo para você um alerta, é isso mesmo, acidentes com animais peçonhentos, os cuidados aí que a gente tem que tomar, né, com escorpiões, serpentes aí, que são pessoas, né, que procuraram atendimento médico aí quando se trata de acidentes envolvendo animais peçonhentos. Saber identificar cada espécie e como lidar com cada animal é essencial aí para evitar envenenamentos. A Secretaria de Estado da Saúde de São Paulo orienta que a população procure o atendimento médico imediato em casos de picadas, mesmo nos casos que os animais não tenham sido visto pela vítima. O Estado conta com 242 pontos estratégicos de soro antiveneno, pesas, né, preparados aí para atender casos com rapidez e realizar o tratamento adequado, incluindo aí a aplicação do soro antiescorpiônico e também quando necessário. A lista das unidades está disponível em cieves.saude.sp.gov.br/soro. Os escorpiões aí que estão, né, se adaptaram ao ambiente urbano, onde encontram uma ampla disponibilidade de alimentos, como baratas, água e também abrigo. É isso mesmo. Eles se escondem também em locais escuros e costumam entrar aí em residências por meio de ralos, calhas, tubulações e também caixas de fiação sem vedação. Nem os andares mais altos dos prédios estão totalmente livres dos animais, já que ele consegue escalar superfícies irregulares. Então tem que tomar muito cuidado aí, porque esses animais aí que escalam, né, as superfícies irregulares. Temos também aí outros pontos, né, desses animais. Para você ter uma ideia, esses animais aí que vão aí para... estão totalmente livres, né, do animal, já que ele consegue escalar, aí, como eu disse, superfícies irregulares, como os encontros entre os arranha-céu, né, e também outros pontos. Esses aracnídeos e os humanos estão em cada vez mais frequentes. É importante também saber lidar ao se deparar com o animal e como prevenir acidentes e também complicações de envenenamentos. Os escorpiões mais comuns, né, que nós temos aí dessa lista são os escorpiões amarelos, escorpião marrom e também o escorpião aí amarelo do Nordeste. As autoridades de saúde só indicam tentar capturar um escorpião se você se sentir seguro e protegido. Nesse caso, você vai precisar de luvas específicas ou até mesmo de um objeto longo e fino, de superfície lisa. Também é preciso ter as mãos um saco ali, um frasco plástico fundo de superfície lisa e também evitar potes de vidro que possam quebrar para colocar esse animal depois da coleta. Se não houver segurança, entre em contato com a prefeitura de sua cidade e também comunique o aparecimento desse animal. A gente muda de assunto agora e fala sobre a chuva. A previsão de chuva acima da média em São Paulo ao longo de setembro aumenta a necessidade de reforços e também os cuidados para prevenir doenças e acidentes durante temporais, alagamentos, enchentes também. Crianças, idosos, gestantes, pessoas com doenças crônicas e moradores de áreas em risco exigem uma atenção super especial. Entre os principais riscos à saúde estão ali a leptospirose, com entulho e a lama das enchentes podem estar contaminadas com lixo e urina de animais, atingindo alimentos dentro das residências. Depois que a água baixa, a lama contaminada pode permanecer ali em piso, paredes, móveis e utensílios. Crianças e idosos merecem atenção especial em situação de enchentes e também alagamentos. Esses grupos podem apresentar maior risco de complicações e também desidratar mais rapidamente diante de quadros de diarreia e também outras infecções. Por isso, os cuidados com a água e os alimentos e também a limpeza dos ambientes são fundamentais. A gente troca de assunto agora e fala sobre um assunto que aconteceu na Zona Leste da capital paulista. Um menino de 7 anos, ele morreu após ser encontrado com sinais de enforcamento dentro de casa no bairro São Mateus, na Zona Leste da capital paulista, na noite de segunda-feira, dia 7, feriado. A família levanta a hipótese aí da criança tenha sido influenciada por algum conteúdo de desafio visto na internet. Mas ainda essa confirmação somente de suposição. Segundo o boletim de ocorrência, o menino brincou em casa com uma vizinha de 9 anos entre 3 horas da tarde e 4 horas da tarde. Em seguida, ele abriu o portão para a amiga ir embora e pediu um lanche para a mãe. A mãe relatou à polícia que depois que a menina foi embora, o filho mencionou algo relacionado a uma brincadeira envolvendo ali pular em um penhasco. Ela permaneceu em casa, em um cômodo, né, da casa, utilizando o celular, enquanto a criança ficou sozinha em outro. Ela percebeu ali que o filho estava com a coloração arroxeada na região da boca e não respondia os estímulos. Pediu ajuda aos familiares, ali desesperada, né? E a criança foi levada pelos tios ao pronto-socorro do Hospital São Mateus. Segundo o boletim de ocorrência, ela deu entrada em parada cardiorrespiratória e com sinais compatíveis com enforcamento. Apesar das tentativas de reanimação, não resistiu e morreu. A tia da criança disse à polícia que não descarta a possibilidade de que ela tenha tentado ali reproduzir alguma brincadeira vista anteriormente. Segundo ela, a vizinha tinha celular, né, e as crianças ali poderiam ter assistido algum vídeo disponibilizado na internet envolvendo ali uma pessoa que saltava de um penhasco. Muito triste, né? Nossos sentimentos aqui aos familiares e também dessa criança de apenas 7 anos, essa tragédia que aconteceu na Zona Leste da capital paulista. Por isso, todo cuidado é pouco e também os pais ficarem atentos no que os filhos acabam vendo, assistindo no próprio celular. A gente fala de assunto agora, coisa boa, né? Olha só, novo tratamento médico, né, para enxaqueca foi aprovado nesta terça-feira, dia 8, pela Agência Nacional de Vigilância Sanitária, a Anvisa. O equipa, né, antipágino, né, também para adultos que têm pelo menos 4 episódios mensais de enxaqueca. De acordo com a agência de substância, atua o bloqueio de uma via envolvida ali na transmissão da dor. Além disso, é capaz de prevenir o aparecimento das crises. O laboratório que solicitou foi a BIV, farmacêutica, conforme resolução publicada no Diário Oficial da União. Todos apontam que esse remédio, né, é capaz de significativamente o número mensais de enxaqueca. Segundo a Anvisa, apesar de existirem opções terapêuticas para prevenir a prevenção, né, da enxaqueca, muitas delas não atuam especificamente nos mecanismos patológicos da doença. Por essa razão, esse remédio representa uma nova opção de tratamento oral para a prevenção da doença. Sobre a doença, né, enxaqueca ali, caracterizada por crises ali de recorrentes, né, de dor de cabeça de intensidade moderada a grave, frequentemente acompanhada de náuseas e também vômitos e sensibilidade à luz e também ao som. Essa doença, ela atinge 1% da população mundial com impacto significativo na qualidade de vida. Só quem tem a famosa enxaqueca sabe do que eu estou falando, o transtorno, a dificuldade também para quem tem essa doença. Então, uma excelente notícia aí para quem tem essa enxaqueca. Esse remédio foi aprovado pela Anvisa aí nesta terça-feira, dia 8 de setembro. Bom, por hoje é só. A gente fica por aqui trazendo essas notícias do Alesp News para você ao longo da programação da TV Alesp. Um forte abraço para você. Tudo de bom. Valeu.
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0: tudo isso foi construído para ser uma estação de trem. E é interessante porque quando a gente compara com as estações que a gente conhece nos bairros, na nossa vida cotidiana, às vezes é até difícil de associar porque que essa monumentalidade, esse tipo de arquitetura, para uma edificação que às vezes pode ser tão simplória, né? Mas justamente da história das próprias ferrovias do Brasil, e no mundo em que esse prédio foi construído. Então a gente está num edifício construído pela Estrada de Ferro Sorocabana, que era uma companhia que fundada em 1875, ela faria 150 anos em breve, se ela ainda existisse. E a Sorocabana é interessante porque ela foi fundada num contexto em que várias ferrovias estavam sendo criadas no interior de São Paulo. E todas essas ferrovias, além tirando a Sorocabana, foram fundadas, criadas em função do escoamento do café. Vale também mencionar que a produção de café no Brasil, ela remonta ao início do século XIX, talvez até um pouco antes, mas se concentrava na região do Vale do Paraíba, ali no estado do, na província do Rio de Janeiro. O que acontece é que essa fronteira agrícola vai se expandindo em direção a São Paulo, já em meados do século XIX, e a diferença entre a produção cafeeira de São Paulo e a do Rio de Janeiro, de Minas Gerais, é justamente porque o estado de São Paulo consegue investir na logística do transporte. Aí é um momento de chegada das ferrovias, esse momento em que os trens estão se instalando em todo o planeta. E em São Paulo é onde vai ter o maior investimento nesse sentido. Então a cafeicultura, que no Brasil é anterior, só em São Paulo ela vai conseguir realmente se tornar um motor econômico, em função, em grande medida, das ferrovias que estavam sendo instaladas aqui. Então a gente está nesse contexto em que a Sorocabana é uma empresa estatal e o estado de São Paulo decide fazer um grande plano de investimento nessa empresa. Esse plano envolvia, primeiro, renovar a estrutura ferroviária, maquinário, equipamentos. O segundo ponto desse plano envolvia estabelecer uma rota até o Porto de Santos. Só quem tinha esse monopólio do caminho até a região da Baixada Santista era a São Paulo Railway, então era um monopólio inglês do caminho até o porto, do caminho de ferro. E o Estado decide fazer com que a Sorocabana quebre esse monopólio, estabelecendo um novo ramal. E o terceiro ponto desse plano envolvia justamente a construção de uma nova estação final ou inicial, dependendo do ponto de vista, da Sorocabana aqui na cidade de São Paulo. Então era a estação, uma estação final ou inicial da linha e também um prédio administrativo da própria Sorocabana. Então isso tudo ali no final da década de 1910, já chegando nos anos 1920. 1926 é quando essa obra é iniciada. E a gente tem aqui um projeto do Cristiano Stockler das Neves, que era um arquiteto já renomado aqui na cidade de São Paulo, no início do século XX, muito por conta de um grande projeto dele, que é o Edifício Sampaio Moreira. O Sampaio Moreira é o primeiro arranha-céu da cidade de São Paulo, o edifício que hoje, claro, ficou no chinelo quando a gente compara com os outros arranha-céus da cidade, né? Muitas pessoas acham que é o Edifício Martinelli, o primeiro arranha-céu. Na verdade, o Martinelli desbancou o Sampaio Moreira um pouco anterior. O Sampaio Moreira, se eu não me engano, tem 14 andares, fica ali na Líbero Badaró, no centro antigo, no centro histórico. E esse é o primeiro arranha-céu que é um projeto do Cristiano Stockler, e isso já vai fazer o nome dele ganhar uma certa projeção. Além disso, ele também fez um projeto para a Estação Central do Brasil, na então capital federal, que era o Rio de Janeiro. É um projeto que não vai ser executado, mas é um projeto que vai trazer o nome dele aparecendo, né, como esse, um arquiteto também especialista na arquitetura ferroviária. E é assim que ele vai ser convidado pela Sorocabana para fazer esse projeto. Nos Estados Unidos, esse projeto se baseia em grande medida nos Estados Unidos, mas do ponto de vista do estilo arquitetônico, ele está para a França. O Cristiano, ele tinha a formação na Pensilvânia, mas quase todos os professores dele eram egressos da École des Beaux-Arts, a Escola de Belas Artes de Paris. Então eram arquitetos que tinham a sua mentalidade totalmente baseada, formada dentro da tradição francesa. O Cristiano, então, ele vai tentar fazer uma combinação dessa funcionalidade norte-americana com o estilo francês. Quando a gente olha o projeto do Cristiano, especialmente quando a gente olha o projeto jornada que ele elaborou, a gente vê muito nitidamente uma inspiração em uma das grandes estações de trem de Paris, já naquela época e até hoje, que é a Gare de Lyon. É uma estação de Lyon, né, mas que é uma estação em Paris. A Gare de Lyon tem a mesma estrutura, com a Torre do Relógio, uma fachada mais horizontal, a presença de uma enorme mansarda, que é um tipo de arquitetura, de elemento arquitetural muito francês. Quando a gente olha de fora, a mansarda lembra um telhado visto na vertical, mas na verdade é um pavimento. E no projeto do Cristiano teria exatamente isso, a estrutura de pavimentos que terminaria com uma grande mansarda. Quando a gente compara, é muito semelhante ao que tem na Gare de Lyon. A gente tem a presença das cúpulas, que já não tem na Gare de Lyon, mas seriam três grandes cúpulas com formato ogival. É um formato também muito apreciado na arquitetura francesa do final do século XIX e início do XX. Então aí a gente já está vendo pela fachada essa presença francesa muito marcante. Então é um prédio que dentro dele a gente continua vendo a presença desses modelos europeus, mas aqui a gente já encontra nas colunas, nos arcos, que são dois elementos muito marcantes, tanto dentro da sala quanto nos halls, tanto dentro da sala de concertos atual quanto nos halls que a circundam. A gente tem muitos arcos e muitas colunas que remetem muito mais a uma arquitetura romana, grega, né, uma antiguidade clássica. Mas ainda repito, né, insisto, é um tipo de arquitetura vista pela lente dos franceses. Então, ainda que tenha essas referências à antiguidade clássica, nos tipos de coluna, nos arcos, a gente tem uma antiguidade lida, interpretada, filtrada pelos franceses do final do século XIX, início do XX, e é isso que a gente tem aqui também. Então, é assim que o Cristiano elabora esse projeto. É um projeto colossal, monumental, que começa a ser executado em 1926. Bem, não é tudo flores, né? Não é tudo flores nessa história, nem tudo são flores nessa história, porque o projeto do Cristiano, ele inclusive vence prêmios internacionais no Congresso Pan-Americano de Arquitetura, que acontece em Buenos Aires. Ele ganha menção de honra, não é qualquer coisa. É um projeto que antes mesmo de começar já tinha, diria, um burburinho ali em torno dele, mas logo que a obra iniciou, a Sorocabana viu que não ia conseguir financiar esse projeto com toda a monumentalidade que o Cristiano imaginava e elaborou no seu projeto. Poucos anos depois, logo que a obra iniciou, a gente começa a ver os primeiros cortes nesse projeto. Os cortes vão se acentuando até o ponto que 2 anos depois que a obra começou, em 1928, já o Cristiano Stockler, depois de muito desentendimento com a Sorocabana, ele projeto. Ele vai perder isso, a obra vai continuar simplificada. Ele pede demissão em 28, dando início a uma crise interna, crise externa, dessa vez uma crise quebra do Nova York em 1928. Né? A Sorocabana, ela era uma empresa estatal. A fonte de financiamento dessa empresa, dessa estação, vinha, claro, das receitas da Sorocabana, transporte de carga e de passageiros, mas em grande medida vinha também da arrecadação que o Estado de São Paulo fazia em cima do café, sobretudo, de outros produtos, mas do café, sobretudo. 70% do café, aproximadamente 70% do mundo no início do século XX, não era só do Brasil, era do Estado de São Paulo. Não bastasse a crise financeira de 29, no ano 30, São Paulo está metido numa nova, talvez uma crise. E aí, dependendo do ponto de vista, né, a gente dizer que a revolução foi em 32, os outros às vezes vão dizer que a revolução de um período político entre 30 e 32. O que que acontece a construção desse edifício? A A gente se arrepende. Esse café. Representando São Paulo, representando o café do Executivo Federal. Em 30 deveria ser, a eleição de 30 deveria ser uma eleição vencida por Minas dentro desse acordo entre elites. O que acontece é que o estado de São Paulo decide manter a sua candidatura, então Washington Luiz, que era o atual presidente da República e que vai colocar como seu sucessor o candidato Júlio Prestes, que hoje dá nome à praça, à estação, um dia deu nome à rodoviária. Então, em 30, o candidato do acordo aí, desse acordo que vai ser quebrado, é o candidato Júlio Prestes. Minas Gerais não vai, claro, ficar satisfeita com essa quebra de acordo, então as elites de Minas vão formar uma nova aliança. Dessa vez, essa aliança envolvia o estado do Rio Grande do Sul, na figura do nosso velho conhecido Getúlio Vargas, e na figura do João Pessoa representando a Paraíba. Inclusive, o João Pessoa vai ser assassinado nesse contexto de crise e vai dar nome à cidade da Paraíba, né, como se chamava então capital paraibana. Para a gente recapitular, então, a aliança entre Minas Gerais, Rio Grande do Sul e Paraíba vai se formar para ser contra, né, se opor a São Paulo, à hegemonia paulista. O candidato, então, é Getúlio Vargas, com o vice João Pessoa. Eles não vão vencer as eleições. A gente não precisa dizer que não eram eleições limpas nem democráticas naquela época. Era o voto de Cabresto, época do coronelismo. De qualquer forma, quem é o candidato paulista, é o Júlio Prestes. Ele vence, mas não leva, né? Porque a aliança formada por Minas, Rio Grande do Sul e Paraíba vai justamente dar um golpe de Estado no Júlio Prestes e em São Paulo, que nunca vai assumir a presidência da República do Júlio Prestes. Então a gente tem aí um contexto de crise política e esse contexto todo vai fazer com que essa obra só seja retomada em 1934, 5 anos depois daquela grande paralisação. E aí a obra, quando é retomada em 34, a Sorocabana decide fazer da forma mais simplificada possível, já sem toda aquela monumentalidade que o Cristiano imaginou. Por exemplo, eles vão sumir com as cúpulas que teriam, as três grandes cúpulas, vão sumir com a mansarda, que seria esse terceiro pavimento. Dentro do que é a atual sala de concertos, teria uma grande estrutura metálica. A sala de concertos atual seria o grande hall. Então, faria a ligação entre todos os outros halls, entre todos esses serviços que eu enumerei, imaginem espalhados por esses espaços. Então, esse grande hall vai ficar aberto, sem a sua estrutura, por isso que a gente tem sempre colunas duplas dentro da sala de concertos, não é só decorativo, elas foram pensadas para sustentar uma enorme cúpula metálica, que seria muito pesada, claro, por isso as duplas colunas. Mas esse grande hall vai ficar sem teto. As cúpulas que existiriam nos halls laterais vão ser substituídas por claraboias, por vitrais, que a gente tem até hoje, inclusive com temática do café nesses vitrais. Então a gente vai ter essa simplificação no alto, no interior do edifício também vai ser cortado muita coisa. O próprio piso que a gente tem aqui, que é um piso que o público sempre acha muito simpático, muito bonito, mas que não é um piso original do projeto. Teria uma outra forma. Essas pastilhas, elas têm um formato, são pastilhas industriais que a gente encontra em outros prédios de São Paulo da mesma época. Então justamente essas simplificações vão ser necessárias para que o prédio seja finalmente inaugurado em 1938, 12 anos aí depois do início das obras. Então a gente tem essa estação aberta ao público na sua integralidade. A gente vê que em 30 anos a cidade de São Paulo passa por mudanças radicais, né? Quando a gente olha então esses mapas, essas fotos, a gente se dá conta que a cidade de São Paulo até meados do século XIX era circunscrita à região do atual centro histórico, triângulo histórico, região ali do Pátio do Colégio, região da Sé. A expansão do centro justamente acontece atraída pelas estações, tanto a Luz quanto a Sorocabana, e aí também diferentes, então, época de orla ferroviária. centro, né? Essa região em que tem várias linhas cortando é justamente nesse sentido da orla ferroviária que a urbanização acontece. Então não é à toa que esse bairro é o primeiro bairro planejado, porque está perto dos trens, né? Então a gente está falando de uma cidade de São Paulo que está mudando radicalmente. Essa mudança, ela é em vários níveis. Essa é uma mudança no sentido econômico. Então, o dinheiro do café está chegando agora em volume muito mais intenso do que antes. Isso vai fazer com que a cidade comece a se transformar também em função da economia. A gente vai ter uma mudança demográfica muito importante entre o final do século XIX e início do XX. Essa mudança demográfica envolvia principalmente a chegada de ondas de imigrantes, italianos, japoneses, sírio-libaneses, enfim, essa história muito bem contada, né, no nosso Museu da Imigração aqui no Brás, inclusive. Perto da gente também. Então a gente tem essa São Paulo que está mudando demograficamente, e isso combinado, economia e demografia, vai também impactar numa outra mudança que é urbana, que é a malha urbana. Esse edifício em que a gente está, que é a estação da Sorocabana, já é todo em concreto armado, que é um material super novo para a época, que vai ser, inclusive, é interessante, porque vai ser o material que vai ser o quase que o, não sozinho, claro, mas o responsável pelas curvas que o arquiteto Oscar Niemeyer vai ficar tão famoso. Essas grandes curvas se devem em grande medida a essa tecnologia do concreto armado, né, que a gente já tem aqui nessa estação, mas com outro tipo de uso, né, um outro tipo de estilo arquitetônico muito antagônico ao do Niemeyer, né? Mas ainda assim é o mesmo material construtivo. Então, durante essa estação, viu a cidade de São Paulo mudar, viu a cidade mudar de fisionomia, viu a cidade crescer, viu os imigrantes chegando, né? Essa é uma história que começa nos anos 20, como eu disse, e termina nos anos 30, já quase nos anos 40. A Torre do Relógio, inclusive, né, marca muito essa verticalização que a cidade de São Paulo vai sofrer e que é a sua marca hoje em dia, né? Essa megalópole com os arranha-céus é um momento em que isso está começando. Essa torre era vista à distância, era um dos pontos mais altos da cidade nesse período, né? Então, a gente vê que a cidade de São Paulo nem sempre foi assim, e essa estação, de alguma forma, viu tudo isso acontecer, se não foi ela que começou em alguma medida, né? Bem, a Sorocabana então inaugura esse prédio em 1938. Ele funciona por décadas como estação final da Sorocabana. Eu tinha mencionado que tinha um ponto do plano que envolvia estabelecer um ramal até o Porto de Santos. Se a estação é inaugurada em 38, esse ramal é inaugurado muito colado em 1937, um ano antes. Sorocabana inaugura o ramal Mairinque-Santos, que é um ramal que até hoje funciona, mas só para cargas depois da privatização. Mas ainda funciona. Então aqui também já começam a sair trens até o litoral de Santos, né? Já tinha começava a ter essas integrações com o litoral. Mas então essa estação vai ter esses usos por décadas de passageiros e de cargas nas mãos da Sorocabana. Mas nos anos 70, em 71, para ser exato, a Sorocabana, ela é transformada em uma outra empresa, que é a Fepasa. Era uma empresa estatal, que na verdade é uma empresa criada pelo Estado de São Paulo naquela época para unificar todas as ferrovias. Para enumerar algumas, além da Sorocabana, existia a Mogiana, a São Paulo Railway, enfim, a Estrada do Norte. Havia uma infinidade de empresas ferroviárias que vão ser unificadas na Fepasa nos anos 70. Esse prédio, então, que já funcionava como a administração da Sorocabana, a administração central era aqui, uma parte na Barra Funda, outra parte em Sorocaba. Esse prédio vai virar também a administração da Fepasa, depois dos anos 70. Mas aí a gente começa a ver já uma redução dos usos desses espaços pelos passageiros. A Fepasa começa, claro, isso é uma história lenta, né? Mas começa a manter, a circunscrever o caminho, né? A entrada de passageiros à região, à parte da plataforma, onde ainda hoje os trens saem, né? Os trens que vão para Itapevi funcionam ainda nessa plataforma original da Sorocabana, e era mais ou menos como foi se desenhando esse movimento, então, em que os passageiros foram sendo mais limitados, diria, dentro desse espaço, e esse espaço vai ficar em grande medida abandonado, inclusive do ponto de vista da conservação do patrimônio. Isso é uma história que aí já estou chegando no final do século XX. Mais ou menos anos 80, esse prédio já começa a ter uns usos para eventos. A gente já tem registro sendo gravados aqui. Ainda estava aberto, o grande hall. Então a gente já começa a ter um outro uso diferente da estação, mas ainda assim um uso muito limitado ao que poderia ser. Aí a gente chega nos anos de 1990, que aí é quando esse prédio vai ganhar um novo sentido. A Orquestra Sinfônica do Estado de São Paulo, ela já existe desde 54. Esse ano ela comemora 70 anos, portanto, mas até os anos 90 a orquestra ela não tinha uma casa própria. Ela estava passando de lugar em lugar, então os ensaios aconteciam por vezes no Teatro São Pedro, no Teatro Cultura Artística, às vezes no Memorial da América Latina, depois que ele foi aberto. Então a OSESP ela não tinha uma sede própria e ia migrando ali entre ensaios e apresentações, era a dinâmica da orquestra. O maestro Eleazar de Carvalho, que foi o maestro que ficou bastante tempo na OSESP, antes de falecer, em 95, ele elabora um plano de reestruturação da orquestra. E esse plano já previa a construção de uma sede para a OSESP. Claro, aí um plano muito aberto, né? Ele falece sem ver esse plano vir a cabo, mas aí por uma conjunção muito favorável, econômica e política, o Estado de São Paulo, com, claro, empresas também, decidem financiar a construção desse projeto. Isso aí, mais ou menos em 95 mesmo, meados dos anos 90. É convidado, então, uma consultoria norte-americana, chamada Artec, que vem a São Paulo para averiguar em que local uma sala de concertos poderia ser construída, a primeira sala de concertos do país. A ideia já era pensar nisso num lugar histórico. Eles, dessa consultoria, vêm até a Estação Júlio Prestes, né, atualmente chamada Júlio Prestes, na época era Estação de São Paulo, quando a Sorocabana abriu era Estação de São Paulo. Então eles vêm na Estação Júlio Prestes, mas imaginam construir a sala de concertos inicialmente na área que hoje a gente chama de Estação das Artes, que é na verdade um hall que liga a estação até a plataforma, onde tem vitrais, lustres, enfim. Ele chega naquele espaço, vê que não era tão adequado, e quando ele entra no grande antigo hall, grande hall, que ainda estava aberto, né, ainda tinha essa estrutura de jardim. Era um grande jardim interno na estação. O grande hall não vai ter cobertura, né? Então eles decidem construir um jardim dentro desse hall. E esse jardim, então, vai ser visitado por esse engenheiro acústico da Artec, e ele vai perceber que esse local, ainda que totalmente inadequado para uma sala de concertos, porque era aberto, porque não tinha isolamento acústico nenhum, mas ainda assim ele tinha um formato, tem um formato que favorece a repercussão do som, a difusão sonora, é um formato, isso é realmente uma grande coincidência, o que eu acho muito interessante, porque a coincidência é que esse grande hall, imaginado pelo Christian Stockler, tem as mesmas proporções entre as paredes e a altura do pé direito, são proporções ideais, as proporções ouro, diria assim, parâmetro. Realmente o melhor parâmetro possível, que são várias outras salas de concerto no mundo, tem essas mesmas proporções entre paredes e o pé direito.
1: Eu acompanhava bastante a reforma aqui desse espaço da estação Júlio Prestes para se tornar a Sala São Paulo. Então eu acompanhei desde o começo do projeto, quando os engenheiros elaboraram, né, o projeto de construção da sala. E naquele período a gente estava, depois da reestruturação, usando o Teatro São Pedro. Estava tocando lá provisoriamente. Então eu costumava vir aqui visitar a obra, colocar o capacete, é claro, por questão de segurança, e ficava emocionado vendo todas aquelas máquinas, maquinário enorme, guindastes, todos arrumando tudo, limpando, lavando as paredes também, porque estava um prédio envelhecido, entre outras coisas, tirando as palmeiras.
0: Quando a gente olha a sala de concerto como a sala de Viena, na sala de concerto de Viena na Áustria, a sala de Boston nos Estados Unidos, a sala de Amsterdã nos Países Baixos, eu poderia enumerar várias delas. A gente vê que todas têm o mesmo formato, e no caso da de Boston, as dimensões são bem parecidas com as que a gente tem aqui. Então é como se esse grande hall que ficou inacabado tivesse, na verdade, esperando a sala de concerto chegar, né? É quase que um arco que se fecha nos anos 90, e isso é o que vai fazer a sala, esse projeto ser iniciado pensando nesse espaço. O arquiteto que vai

0: Então foi um grande, assim, estabelecer a sede e deu, foi como assim, concretizou o projeto todo. Os músicos foram selecionados, estava se abrindo novas vagas com concurso no exterior, em Nova York. Eu mesmo fui participar, eu fui jurado lá, eu até ajudei a organizar porque eu era o presidente da associação que representava os músicos.
1: O teatro que se privilegia é a visão do palco, né? Então, no teatro a gente pode ter um formato de arena, semi-arena. Para a sala de concertos, o que se privilegia é a acústica do espaço, é a sua qualidade sonora, de repercussão do som. Então, uma sala de concertos precisa ser muito bem pensada considerando esses elementos de acústica.

museu foi pensado inicialmente a partir de 2002, 2003, quando surgiu a ideia de fazer aqui.

0: Senhores, boa noite. A Câmara Municipal de Araras realiza, a partir de agora, o ato cívico em comemoração ao Dia da Independência, que foi celebrado ontem, no dia 7 de setembro. Informo que essa solenidade está sendo transmitida ao vivo pela TV Câmara, no canal 4 da Claro, YouTube, Instagram e TikTok da Câmara Municipal de Araras. Depois, a gravação ficará disponível para aqueles que quiserem acompanhar. Nesse dia especial para o município, aqui presentes os nossos vereadores dessa legislatura, também os participantes da Câmara Jovem, Câmara Mirim e Câmara da Melhor Idade presentes aqui com a gente e demais autoridades. Queria também, honrando sempre as nossas celebrações no dia 7 de setembro, aqui na Câmara Municipal, já de antemão agradecendo o subtenente Vinícius, e aqui honrando a nossa celebração também estão presentes o representante do Tiro de Guerra de Araras, 02053, subtenente Fabrício Bruno Santos, e os nossos atiradores do Tiro de Guerra. Sejam todos bem-vindos. Uma salva de palmas para os nossos meninos. Muito obrigado sempre pela presença de vocês. Para a gente dar início oficialmente a esta celebração, eu chamo aqui, para que ele possa puxar o nosso hino nacional, o nosso presidente do Poder Legislativo, excelentíssimo senhor presidente, Rodrigo Soares.
1: Boa noite a todos. Quero agradecer aqui aos nossos vereadores da melhor idade, também os nossos vereadores da Câmara Jovem, Câmara Mirim. Fico muito feliz. Recentemente nós recebemos o convite para estar na Câmara de Hortolândia e também na Câmara de Ubatuba, onde que eles estão agora colocando o Parlamento Jovem, um trabalho que foi retomado no meu mandato. A Miriam retomou várias frentes importantes, que foi a Escola Legislativa, que hoje, Miriam, cadê a Miriam Vanessa aí, a nossa vice-presidente? A Escola Legislativa é uma referência, não só regional, mas também estadual. Nós ganhamos premiações. E também a Procuradoria, também, que hoje já se instalou em boa parte das câmaras municipais da região, através do belo trabalho da Rosa Maria Scanavini, que também está aqui junto com a gente, a nossa vereadora. Meu amigo também, o secretário vereador Fábio Aparecido Domingues, que também está presente junto com a gente. E eu gostaria aqui de uma bela salva de palmas ao eterno presidente dessa casa. Por favor, Miqueira, fica de pé aí, que você tem história aqui. Uma salva de palmas ao nosso vereador Miqueira, que ao longo dos seus quinto mandato, é isso? Cinco mandatos, três vezes presidente dessa casa, tanto nos honrou aí e logo, logo estará de volta conosco também. Claro que eu estou torcendo para sua volta, vim logo para a Miriam continuar arrebentando lá na Secretaria de Assistência Social, que está fazendo um trabalho muito bonito. É a sua área de atuação e formação, mas ao mesmo tempo a Miriam conseguiu trazer uma vida dentro da secretaria e o Miqueira veio aqui para participar junto com a gente. Claro, Miriam, que você é muito bem-vinda sempre aqui na Câmara Municipal, mas a gente tem que reconhecer o belo trabalho que você fez aí na Secretaria de Assistência. Ao nosso subtenente Bruno, que o ano que vem assume a responsabilidade do Tiro de Guerra, muito feliz, parabenizar todos os atiradores que estiveram fazendo um lindo desfile aqui na cidade de Araras, especial ao meu filho Matheus Soares dos Santos, que de início não queria servir, viu, Bruno? Hoje está me surpreendendo, além de estar à frente aí, tem sido um exemplo, parabéns pela tua atuação. E a CT falou assim, ó, você tem que bater continência para mim, hoje eu vou bater continência para você, por mais que eu sou seu pai, às vezes a gente puxa a tua orelha, mas eu quero parabenizar pelas ações que você está fazendo, viu? Parabéns aí pela tua dedicação, tem dito muito orgulho para mim, para sua mãe e para seu irmão também, e eu digo que você vai ser um grande exemplo. Eu acho que na vida, filho, a gente percebe que às vezes a gente faz algumas coisas, a gente descobre a vocação às vezes um pouco tarde, e eu não sei, eu acho que você tem vocação militar, quem sabe pode ser um grande guarda municipal aqui no nosso município, polícia militar, em ingressar no exército, a gente não sabe da nossa vida, mas parabéns, viu? Ó, para você. Bom, nesse exato momento, cumprindo todos os procedimentos, nós executaremos o hino nacional. Se todos puderem colocar de pé, referente à nossa bandeira.

0: Obrigado, presidente. A Câmara Municipal de Araras inicia, então, agora esse ato cívico em comemoração ao Dia da Independência, que aconteceu ontem, no dia 7 de setembro. Há 204 anos, Dom Pedro, regente do país na época, proclamava o grito da independência do Brasil do Império Português, às margens do rio Ipiranga, em São Paulo. Mais do que um simples feriado, essa data celebra a conquista da soberania de uma nação. Ela representa a culminação de lutas e ideais que moldaram a identidade de um povo. Por meio deste ato, a Câmara de Araras honra aqueles que contribuíram para a liberdade do seu país e reafirma o compromisso com os valores democráticos. E agora, para suas considerações, representando todos os vereadores dessa Casa Legislativa, de volta a nossa vice-presidente dessa casa, excelentíssima senhora vereadora Miriam Vanessa Pires Franzini.
1: Boa noite. Presidente, quero agradecer a oportunidade de estar aqui representando todos os outros colegas que aqui estão e os que não também puderam comparecer. Aqui eu vou dispensar toda a saudação, pois o presidente já fez, em nome do subcomandante, né, Bruno, quero agradecer a presença também do tiro de guerra. Bom, e assim, a Câmara Municipal é o local ideal, presidente, para a gente fazer um ato cívico como esse. É um ato de grande importância para nós, tá? Para a nossa cidade, para o nosso país. A independência, ela significa para a gente a liberdade, né? E é um dos princípios também da nossa nação. Então, presidente, recordar essa data, ela é muito mais do que um momento de construir uma nação. Ela reconstrói e vem reafirmar para nós a necessidade de liberdade, democracia, respeito, responsabilidade e compromisso com o bem comum. Aqui, como vereadores, né, representando toda a população, são esses princípios que nós temos que ter aqui em amor à nossa cidade, principalmente à nossa pátria. Então, esse significado ele fica muito mais especial, porque aqui a gente ajuda a construir a cidade e o país que nós queremos viver. E eu digo a esses jovens que aqui estão, que vocês tenham orgulho do nosso país, que vocês não desanimem com tudo o que acontece, né? As pessoas muitas vezes acabam polarizando a política, dizendo, generalizando que só existem coisas ruins no nosso país. Não, existem coisas boas, tá? E vocês são a nossa esperança aqui no Brasil. Então, que vocês amem esse país. O hino nacional, ele é muito lindo, porque ele reflete mesmo o valor da pátria. E o que eu quero dizer para vocês é que honre o nosso país. Então, viva a independência do Brasil. Muito obrigada.
0: Obrigado à nossa vice-presidente desta casa. E agora com a palavra o subtenente Fabrício Bruno dos Santos.
2: Boa noite, excelentíssimo senhor presidente da Câmara, senhor vereador Rodrigo Soares, excelentíssima senhora Miriam Vanessa, vice-presidente da Câmara, senhor vereador, senhores vereadores, autoridades aqui presentes, atiradores, cidadãos ararense, estamos aqui encerrando essa Semana da Pátria, como foi lido no texto, 204 anos, né, o qual, nessa semana, o nosso tiro de guerra também esteve presente em todas dessas festividades, incluindo a nossa participação nas escolas, com as nossas crianças, e destaco de grande importância essa participação da gente nas escolas. Elas continuarão, porque podemos levar um pouco dos atributos que o Exército Brasileiro pede, né, que nós tenhamos, que é o patriotismo, o civismo, né, e também, para coroar, no dia de ontem, nós tivemos o nosso desfile, que foi lindo, né, juntamente com as nossas escolas, materializando essa ação do Dia da Independência. Nós, do Tiro de Guerra, somos principalmente a atividade, a defesa territorial de Araras. Graças a Deus, nós somos um país de paz, então nós atuamos em outras áreas, né? Como ações sociais e bem como em ações de calamidade pública. Então, o nosso Tiro de Guerra está sempre pronto para cumprir qualquer missão. No dia de hoje, estou representando o nosso subtenente Vinícius, que é o chefe de instrução, mas, por hora, encontra-se em viagem por motivo particular em Juiz de Fora. Parabéns por Araras, parabéns, presidente, pela Câmara. São o nosso presidente, a nossa vereadora e o vereador, nossa vereadora Miriam Vanessa e o nosso vereador Miqueira. São vereadores que têm um grande apreço. Tem também a vereadora Ana Júlia, que tem um grande apreço para o nosso Tiro de Guerra. Tá? Então. Quem? Verdade. A vereadora Rosa e a vereadora Marlúcia. Para a gente não cometer injustiça aqui. Entre outros que eu não pude citar aqui, porque eu estou chegando esse ano, né? Então, e não conheço ainda. Mas, com certeza, o nosso Tiro de Guerra está de portas abertas aqui em Araras. Obrigado.
0: Obrigado, subtenente Fabrício. Gostaria também de registrar e agradecer a presença dos nossos vereadores da terceira idade, Elza Aparecida, o presidente Vanderlei Rodrigues, aqui presente com a gente também, Maria Berenice, vereadora da terceira idade, o seu João Estival, vereador da terceira idade, o seu Francisco Cap, vereador da Câmara da Terceira Idade, e representando todos esses e os demais vereadores da terceira idade que não puderam estar presentes, eu convido para suas considerações a vereadora da terceira idade, Nilza Maria.
3: Boa noite a todos. Eu estou aqui representando todos da terceira idade, todos os vereadores e vereadoras da terceira idade. Obrigada, presidente. Obrigada, vice-presidente da Câmara. Obrigada a todos. Estou aqui em agradecimento à Câmara, agradecimento por esse ato físico, que estamos aqui todos reunido para representar a cidade de Araras, né? Que é muito importante. Importância da Câmara para esse ato é maravilhoso. A esses mocinhos que estão aí, que estão se formando agora, né? Todos. E é maravilhoso. Muitíssimo obrigado.
0: Obrigado, vereadora. Gostaria também de registrar e agradecer a presença da secretária da Câmara Jovem, Angelina Mastro, e também convidar para suas considerações, representando todos os vereadores da Câmara Jovem, o vice-presidente desta Câmara Jovem, Eduardo de Souza Pereira, por favor.

0: Boa noite a todos. Me chamo Eduardo, sou vice-presidente da Câmara Jovem. Agradeço ao nosso presidente da Câmara, nossa vice-presidente da Câmara, a participação do TG nessa noite. E agradeço demais pela presença de todos. Venho agradecer e dizer que é muito importante a participação da Câmara Jovem nessa noite, em prol de enaltecer a participação dos jovens em meio à política de Araras, essa cidade que está cada vez mais crescendo, em ascensão, e uma cidade de, como posso falar, muito abençoado, né? Então eu agradeço a todos pela participação e é isso.
1: Obrigado, vereador. Também gostaria de registrar e agradecer a presença dos vereadores, o primeiro secretário da Câmara Mirim, José Henrique, e convidar aqui para fazer o uso da palavra, em nome de toda a Câmara Mirim, o vereador Micael França.
2: Boa noite a todos. Primeiramente, eu queria agradecer os vereadores Mirim e Jovens, e o nosso presidente da Câmara, e o pessoal do Tiro de Guerra. Eu queria agradecer porque o que a gente faz é algo muito bonito. A gente representa nossa cidade e também nossa escola como um todo. E é isso, eu queria agradecer. Obrigado.
1: Obrigado, vereador. Bom, dando sequência, então, gostaria de registrar e agradecer a presença de todos. Pois não, presidente? Convido, então, para suas considerações a vereadora, secretária da mesa da Câmara, da nossa Câmara Municipal, vereadora Rosa Scannavini, por favor.

0: Boa noite a todos, presidente Rodrigo, vice-presidente Miriam, minha amiga vereadora Marluce e o Miqueira também, vereador, né? Os meninos aí do tiro de guerra, um prazer vocês estarem aqui conosco. A terceira idade, a Câmara Jovem e a Câmara Mirim. E eu queria dizer que para nós que estamos nesse momento comemorando, né? Ontem foi 7 de setembro, o dia do nosso Brasil, da nossa independência, e hoje aqui comemorando dentro da nossa Câmara Municipal, para dar um andamento, né, nessa comemoração. Então, eu só quero dizer a vocês, principalmente os jovens, que nós temos que lutar por um Brasil melhor. Que nós temos que ter consciência do que nós podemos fazer. Todos nós podemos. Mas olhar para um Brasil com dignidade, com força e amor na nossa pátria. E viva o Brasil!
1: Obrigado, vereadora. Também representando as mulheres aqui pela Procuradoria Especial da Mulher. Convido agora para suas considerações nossa vereadora, excelentíssima senhora Marluce Natália de Góes Lima.
2: Boa noite, presidente dessa casa, nossa querida vice-presidente vereadora Miriam Vanessa Pires Franzini, seja muito bem-vinda aqui em nosso meio, vereadora Rosa, nosso sempre vereador José Roberto Rimério, nosso Miqueirinha, carinhosamente falando, os vereadores da terceira idade, muito obrigada, Câmara Jovem. E eu observei algo, presidente, o vereador Mirim, maior que eu. É, sejam muito bem-vindos, vocês do Tiro de Guerra, sempre aqui presentes conosco nesta Casa de Leis. E essa data, presidente, é uma data muito importante. Eu quero parabenizar Vossa Excelência por essa atitude de nós estarmos aqui também nessa Casa de Leis, porque aqui é onde nós aprovamos as nossas leis municipais. E é importante que toda a população saiba o quanto nós prezamos, né, o quanto nós queremos valorizar a democracia no nosso país. 7 de setembro é o dia que nós comemoramos a independência. Nós somos um país independente. Nós somos um país livre, onde nós podemos expressar as nossas opiniões, claro que respeitosamente, sempre. Mas aqui é uma casa de leis democrática, onde o povo é ouvido, onde nós prezamos e trabalhamos pelo bem do nosso município. Então, mais uma vez, parabéns a esta casa e que nós possamos sempre ter em mente que o nosso país é um país abençoado. A nossa nação é uma nação abençoada. O povo brasileiro é muito acolhedor, amoroso. E muitas vezes, alguns, né, eu digo que algumas batatas podres tentam disseminar o ódio, o rancor, tentam disseminar, trabalhando contrariamente ao povo brasileiro, porque o povo brasileiro, na verdade, é unido e amoroso, tem empatia e ajuda uns aos outros. E nós, aqui na Câmara Municipal, representamos esse povo. Aqui nós estamos unidos para trabalhar pelo bem do nosso município, pelo bem do nosso estado, pelo bem da nossa pátria. Então, mais uma vez, obrigada, presidente, pela oportunidade que me deu aqui de transmitir essa palavra, e parabéns ao nosso país, né? Mais um ano comemorando a nossa independência, e esperamos que possamos continuar comemorando, né? Que o Brasil continue sendo um país livre, se continue sendo um país onde realmente a democracia tem voz. Muito obrigada, boa noite.
1: Obrigado, vereadora, obrigado a todos os presentes. Para que a gente possa encerrar esse ato cívico, eu gostaria de chamar a todos aqui em frente a bandeira para a gente registrar esse momento com uma foto oficial. Obrigado pela presença de todos, obrigado mais uma vez pelo tiro de guerra, obrigado a todos os nossos vereadores, Câmara Jovem, Câmara Mirim, Câmara da Terceira Idade e também aos nossos vereadores, diretores e o pessoal da Câmara Municipal. Muitíssimo obrigado, está encerrado esse ato. Obrigado.

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1: Boa noite, senhoras e senhores. Boa noite a todos que nos acompanham presencialmente pelas redes sociais, pelo YouTube, pelo site da Câmara, pela Rádio Araras FM, pelo canal 4 da Claro Dete, pelo canal 17.1 da TV Conecta. Declaro aberto os trabalhos da 32ª Sessão Ordinária, da 2ª Sessão Legislativa e da 19ª Legislatura, nesse dia 8 de setembro de 2026. Convido a todos que puderem que saudemos os pavilhões nacional, estadual e municipal. Considerando os termos do artigo 21 do Regimento Interno, pergunto aos nobres colegas o desejo de manifestação antes de darmos início ao expediente dessa sessão. Algum vereador gostaria de se manifestar? Com a palavra o vereador Mário Corroquel Neto. Vereador Bonezinho.
2: Presidente, boa noite a Vossa Excelência, aos nobres edis desta casa. Presidente, solicito um minuto de silêncio em virtude de alguns falecimentos. No sábado, a dona Lázara Antônia Castanha Manuel, conhecida como Dinha, faleceu aos 63 anos, era viúva, residia no bairro residencial Prefeito Professor Milton Severino. Também quero pedir aqui, presidente, em virtude do falecimento do Fábio Rogério Moro, faleceu aos 46 anos, divorciado, residia no bairro José Almeto II. E também falecimento ontem, né, do Renan Felipe Antonelli, aos 39 anos, casado, residia no Jardim Vista Araras. O Renan, o falecimento dele teve grande comoção aí nas redes sociais também, as páginas aí postando, Araras em Alerta, Araras Pode, pela idade, por ser muito querido, e também ele é filho do Dido Copacabana, do supermercado Copacabana, no qual eu mando meus pesares, presidente, para toda a família Antonelli. Também estendo meus pesares a todas as famílias enlutadas nos últimos dias. Obrigado, presidente.
1: Obrigado, vereador. Mais algum vereador?
3: Presidente.
1: Com a palavra, a vereadora Miriam Vanessa Pires Franzini.
3: Presidente, boa noite. Eu gostaria também de solicitar aqui um minuto de silêncio pelo falecimento, né, do também vereador Bonezinho colocou, mas faço questão aqui também de ressaltar, do Renan Felipe Antonelli. Ele que faleceu devido a um câncer, né, estava lutando. Desejar aqui aos familiares nossas condolências e também o pesar do falecimento do Fábio Rogério Moro. O Fábio, ele teve um projeto social muito importante na Zona Leste, presidente. Então, com todo carinho aqui, a gente solicita também e deixa nosso abraço a toda a família e amigos. Obrigada.
1: Com a palavra, a vereadora Ana Júlia Casagrande.
4: Boa noite, presidente. Muito obrigada. Também quero aqui externar a toda a família do Renan Felipe Antonelli. O Renan, que é filho lá do Di, do supermercado Copacabana, faleceu muito jovem, aos 39 anos. Eu tive em alguns momentos, alguns contatos com o Renan, e sempre uma pessoa do bem, uma pessoa muito alegre. Deixo aqui também meus mais sinceros sentimentos à sua esposa, Thaís. Estive há 2 semanas lá no supermercado, conversando com eles, parabenizando pelo novo empreendimento aqui na nossa cidade. Infelizmente, o Renan Felipe Antonelli nos deixou. Também ao senhor Fábio Rogério Moro, faleceu muito jovem, aos 46 anos, e era morador do José Almeto II, como já falado aqui nessa noite também, um projeto incrível no qual tinha. Não posso esquecer aqui da senhora Iria Bonini Estival, que faleceu aos 80 anos e era moradora do Jardim Belvedere. E também da senhora Maria Helena Nicola Arósio, que faleceu aos 76 anos e era moradora do Jardim Rolo. Presidente, também externo aqui os meus sentimentos a todos que perderam um ente querido durante esta semana. Muito obrigada.
1: Obrigado, vereadora. Mais algum vereador? Meus sinceros sentimentos também à família do Renan Felipe Antonelli, que infelizmente veio nos deixar, né? Moço jovem, que infelizmente aí pela luta de uma doença, infelizmente não resistiu, mas que Deus possa confortar o coração de toda a família. Do outro lado também quero falar aqui do Fábio Rogério Moro, uma das pessoas que eu tenho um apreço gigante, que infelizmente nos deixou com 46 anos, tinha um projeto social gigante, tanto na região leste, ajudou muito, muito mesmo, as crianças da instituição Lar Nova Vidas, e também fez alguns outros trabalhos nas escolas, através também da Academia Mercadante. Meus sinceros sentimentos à família do Rogério, do Fábio Rogério Moro, a qual eu tenho gratidão pela passagem dele nessa terra, porque no ano de 2020 me ajudou muito na eleição e fez eu chegar dentro do Poder Legislativo. Então, estive hoje no velório, muito triste, comovente mesmo a família. Os filhos são novos também. Que Deus possa confortar toda a família do meu querido amigo Fábio Rogério Moro, que infelizmente nos deixou hoje. Bem, nesse exato momento, esse presidente e os nobres colegas externam votos de pesares às pessoas das famílias citadas, bem assim as famílias das pessoas que infelizmente nos deixaram essa semana. Peço por gentileza um minuto de silêncio.

0: Bem, quero cumprimentar aqui o nosso eterno presidente José Roberto Quimério Miqueira, que está aqui, que nos fez a companhia e honra de ter passado aqui também como vereador nessa legislatura. Em breve estará novamente aqui nessa Casa de Leis. Nossos sinceros agradecimentos e até agradeço a groselha de hoje, viu? Que acabei utilizando, aproveitando que o gabinete não tinha ninguém até que chegasse aqui retomada a volta da nossa vice-presidente Miria Vanessa Pires Franzini, aproveitei aí e peguei a groselha lá, tá? Então já estou avisando, se os assessores depois dedurar, já fica sabendo aí que fui eu que peguei. Também quero cumprimentar o nosso presidente da melhor idade, também da Câmara da Melhor Idade, que está aqui nos honrando. Muito obrigado pela presença do senhor, do CAP também, do João Estival, que são vereadores da melhor idade dentro do nosso município. Gratidão. Bom, desejo também boas-vindas aos nascidos durante essa semana e aos seus familiares. E aviso importante: essa presidência prima pelo regimento interno dessa casa, que proíbe a manifestação dos presentes, quer produzindo qualquer tipo de som que atrapalhe os trabalhos camarários, quer pela emissão de sinal de aprovação ou desaprovação dos parlamentares, determino que não sejam questionados. Aos servidores da casa, peço disciplina e cumprimento das normas internas. Também passaremos agora para o expediente dessa sessão. Em cima do artigo 171, parágrafo 1º do regimento interno, nós vamos votar aí a ata. Peço que a nobre secretária, vereadora Rosa Maria Scannavini, informe se há quórum para a votação da ata, vereadora.
1: Boa noite, senhor presidente. Há quórum.
0: Obrigado, vereadora. Bom, a ata da 31ª sessão ordinária realizada no dia 31 de agosto de 2026 está em votação. Está aberto o painel de votação. Bom, está encerrada. A ata foi aprovada por 7 votos, com ausência justificada do vereador Fábio Aparecido Domingues, do vereador Donizete Florencio de Lima e também da vereadora Marluce Natália Góes de Lima. Dando continuidade, peço que a secretária da mesa, vereadora Rosa Maria Scannavini, faça a leitura da ata da nossa sessão.
1: Projeto de lei complementar número 10/2026 de autoria do Executivo Municipal. Institui o programa Guardiã Maria da Penha. Projeto de decreto legislativo número 26/2026 de autoria da vereadora Rosa Maria Scannavini. Outorga a senhora Gisele Albertini de Souza Vieira o título de cidadã ararense. Requerimento número 165/2026, de autoria do vereador Donizete Florencio de Lima. Informações referente ao fornecimento de próteses de membro pela Rede Municipal de Saúde. Requerimento número 166/2026, de autoria do vereador Mário Corroquel Neto. Convocação de sessão secreta da Câmara Municipal de Araras para votação de proposta para outorga de título de cidadão ararense. Requerimento número 167/2026, de autoria da vereadora Rosa Maria Scannavini. Convocação de sessão secreta da Câmara Municipal de Araras para votação de proposta para outorga de título de cidadão ararense. Requerimento número 168/2026, de autoria da vereadora Ana Júlia Casagrande. Solicito informações sobre manutenção e recapeamento na rua Maria Marta Nunes, no bairro Jardim Nossa Senhora de Fátima. Requerimento número 169/2026, de autoria da vereadora Ana Júlia Casagrande. Solicito informações sobre atendimento no Centro de Saúde da Mulher, Jandira Álvares Leite Duarte. Senhor presidente, estas são as proposituras em pauta.
0: Obrigado à nobre vereadora Rosa Maria Scannavini, que é procuradora da Procuradoria da Mulher. Agradeço pela leitura da pauta e dispenso também os demais itens e indicações que constam na nossa pauta. Gostaria de passaremos agora para a Tribuna Livre. No dia de hoje nós temos a oradora inscrita, é a senhora Maria Carolina da Costa, que vai discorrer sobre o Agosto Lilás. Gostaria que a vereadora Miria Vanessa Pires Franzin recepcionasse a senhora Maria Carolina da Costa e levasse, conduzisse até a tribuna. Senhores vereadores e vereadoras, informo que o vereador, cada um que solicitar o aparte, nos termos regimentais, terá um único minuto em cima do artigo 249, artigo 299, da linha A, inciso 3º do Regimento Interno. Boa noite, a senhora Maria Carolina da Costa. A senhora terá 10 minutos para discorrer exclusivamente num tema apresentado no ato da sua inscrição, sendo vedada propaganda de guerra, preconceito ou raça de qualquer classe, pronunciamento contrário à moral e os bons costumes e publicidade de qualquer tipo de natureza, salientando ainda que deverá conceder uma parte aos vereadores e vereadoras que assim o solicitarem em cima do artigo 20, inciso 3º da linha G do Regimento Interno. Com a palavra, a senhora Maria Carolina da Costa.
2: Boa noite a todos. De antemão, quero agradecer, né, essa oportunidade de compor, nesse momento, essa tribuna que é tão importante, né, e cumprimentar todo mundo que está aqui, a pessoa do presidente, aos nobres vereadores que fazem parte de muita coisa que eu vou tratar aqui hoje. Então, vamos lá. Em nome do Conselho, primeiro eu quero me apresentar. Eu sou advogada aqui no município de Araras. Hoje estou vice-presidente do Conselho da Mulher, tá? E eu venho aqui primeiro tratar e trazer nessa galeria, né, nesse momento em que a gente consegue mostrar para mais gente os equipamentos que a gente tem disponíveis e algumas estatísticas que eu preciso trazer luz. Essa é a realidade, né? Então, nós encerramos agora o Agosto Lilás, mas esse é um tema que eu não posso deixar para um momento do mês, né? Nós, final de semana, a gente vê as denúncias e as crescentes, né, com relação à violência contra a mulher. Então, eu entendo que, em nome do Conselho, eu preciso trazer essas informações e a gente precisa dar informação, né? Então, muitas coisas, muitos equipamentos que nós temos aqui no município de Araras hoje, muitas mulheres não têm consciência, né? Então, a intenção dessa tribuna aqui é acabar com a questão. A gente teve uma audiência pública, inclusive quero agradecer a essa casa que nos recebeu. Nós tivemos uma audiência aqui onde nós recebemos as mulheres do município para tratar das demandas, né? E nessa conversa, muitas não sabiam, por exemplo, do aplicativo, né, da Guarda, que é um aplicativo que, na região, ele é precursor, né? Então, a gente precisa divulgar. E é por isso que eu estou aqui, tá? Então, vamos lá. Eu quero trazer para vocês que, no último Fórum de Segurança Pública, nós tivemos uma crescente de 4,7% em relação a 2024. Tá? Nós temos hoje, em média, 5 mulheres assassinadas por dia no Brasil. E, a nível de violência, equivale a 44 mil dia. Então, a cada, em média, 15 segundos, a gente tem uma mulher vítima de violência. Então, enquanto a gente está conversando aqui, nós vamos ter diversos casos, diversos relatos. Fora as subnotificações, né? Que a gente trata do que está notificado, do que está escrito e do que não está. Então, em média, a gente tem esse... Eu costumo trazer uma analogia do estádio de futebol, né? Então, um estádio de futebol médio, ele cabe aí 50 mil pessoas, né? Então, você imagina que você está no meio de um estádio e todas as cadeiras estão ocupadas, né? Então, nessa galeria aqui, nesse local, a gente tem poucas cadeiras. Já seria ultrajante e complicado para nós ver uma vítima sentada em cada cadeira dessa. Imagina num estádio de futebol, né? Então, quando eu trago essa analogia, para as pessoas conseguirem colocar rosto, número não é rosto, né? Então, é para vocês compreenderem e dimensionarem com o que a gente está lidando. A violência, ela acontece majoritariamente dentro de casa, porém, eu trago aqui para vocês uma novidade de que o STF, essa informação é uma das principais, né, porque eu me trouxe aqui, de que hoje nós não temos mais a aplicação da Lei Maria da Penha só no contexto de ambiente familiar, tá? Nós temos a questão da aplicação de forma ampla. Então, basta que seja violência de gênero. Isso é um ganho muito, muito, muito importante. Então, eu deixo aqui uma frase que a ministra Carmen Lúcia utilizou ali naquele momento, parafraseando Conceição Evaristo, de que combinaram de nos matar e a gente combinou de não morrer. É isso. e tentar aproximar, né? Eu acho que aqui no município de Araras a gente tem inúmeras ferramentas, e aqui eu quero deixar o meu especial agradecimento à procuradoria desta casa, que sempre me recebe através da dona Rosa, tá? E já me recebeu em outras situações, as vereadoras, quando eu peço, os vereadores, quando a gente solicita, né, no que cabe a vocês, dentro da limitação, a gente entende, mas estender esse braço para que essas mulheres não fiquem sem esse tratamento ou esse cuidado depois da violência sofrida. Então, dentro desses dados, eu gostaria de trazer para vocês o que a gente tem de aparato, tá? Então, hoje, a gente tem a Delegacia da Mulher, que aqui eu deixo o pleito do Conselho de que essa delegacia funcione de forma 24 horas. A gente sabe que é um sonho distante, a gente conquistou uma delegada fixa, né, através, inclusive, deixo o meu agradecimento aqui, a vereadora Miriam, que participou disso, mas faz pouco tempo, e a gente percebe que a violência ela não acontece só das 8 às 5. Né? Então, essa mulher... Temos ali uma sala na delegacia principal. Temos, mas não é a mesma coisa. A gente não tem um aparato tão especializado, é por isso que a Delegacia da Mulher existe. Então, a gente gostaria que isso fosse uma realidade, mas hoje nós temos ela funcionando ali de segunda a sexta, das 8 às 17. Nós temos também a GCM, e aqui eu quero deixar o meu especial agradecimento à Patrulha Maria da Penha, que desempenha um papel surreal. Quem está ali, eu sempre trago essa fala, quem está ali no chão de fábrica, lidando com a gente, com as vítimas, da maneira que eu lido, que as advogadas que eu conheço, que as meninas do conselho lidam ali no cru da situação, a gente sabe a importância da patrulha. Né? Eu atuo em outras cidades e eu sei que onde não tem, a gente tem muita falta desse pessoal especializado. Né? Então, a gente tem hoje o aplicativo SOS Mulher, que é da Polícia Militar, porém, é um aplicativo que ele limita. Né? Então, você tem que já ter uma medida protetiva em andamento, certo? E o da Guarda, não. Então, o aplicativo está acontecendo, né? Da Guarda Municipal, você pode baixar pelo seu celular, ele não tem essa limitação, né? De eu já ter que ter uma decisão judicial. Eu posso, inclusive, pedir ajuda dentro desse contexto, em qualquer lugar que eu esteja, mesmo sem ter uma medida protetiva em andamento. Tá? Temos hoje a Casa da Mulher, né, as casas de referência, e o pedido da protetiva, que é para que serve a protetiva? Esse é o ponto. Né? A gente fala muito, a protetiva acaba ficando batido. A protetiva é como se fosse um fôlego. A gente fala que é para respirar, para essa mulher ter condição de sair desse ciclo. Né? Então, a mulher tendo essa possibilidade de não ter os seus filhos envolvidos na situação, a gente está vendo uma crescente absurda de violência contra a mulher, a violência vicária, né, que a lei trata desse tema, quando eu tento atingir os filhos. Eu posso tentar atingir pela forma moral, pela forma física, ou até mesmo o assassinato, que é o que a gente vem acompanhando. Né? Então, essa violência é uma violência muito crescente. Então, para que serve a protetiva? Para afastar esse homem, que depois vai ter que ser tratado, entendam? Né? Então, a lei exige isso, inclusive. Quero, de novo, parabenizar. A gente soube que aqui no município teve um chamamento, eu não sei exatamente qual foi a maneira, mas hoje existem psicólogas lidando diretamente com os homens que agrediram, né? Ou que fizeram uma mulher passar por violência. Então, a protetiva é para isso. Ela sai de modo muito rápido. Aqui em Araras, nós temos também o anexo, né, de violência doméstica dentro do fórum. E isso dá mais celeridade, dá mais brevidade. Né? Então, é basicamente isso. Eu queria trazer essas informações. Quero agradecer mais uma vez esse espaço, que é tão importante. Eu acho que a tribuna é para isso. Também para trazer informações e para agradecer os equipamentos como um todo. Não é o ideal? Não é. A gente não está no ideal, mas a gente está buscando. E a proatividade, o que precisa, a gente vê que está tentando fazer acontecer. A gente vê muita vontade, e é isso o que me importa nesse momento. Tá? Então, em nome do Conselho, quero agradecer a cada um de vocês, todo mundo que me ouviu, que essa fala chegue muito longe, que a gente consiga, né, levar essa informação para mais mulheres. Muito obrigada, boa noite a todos.
0: Obrigado, doutora, né? Maria Carolina da Costa também. Calma aí, doutora. Aliás, eu quero agradecer, primeiro, pela sua fala positiva e colocando que a senhora está vendo a atuação da Patrulha Maria da Penha, sabe de algumas conquistas que avançaram, mas que precisam avançar cada vez mais. E isso é um trabalho árduo, né? Realmente, não é do dia para a noite. A gente vê pela delegada, né? Foi um sacrifício aqui que a vice-presidente também participou atualmente para que pudesse colocar aqui dentro do município. Infelizmente, pouca estrutura é uma realidade.
2: É a
0: A
2: realidade.
0: gente percebe isso constantemente. Eu acho que no 2024, você tem uma ideia, não tinha nem combustível para viatura. E a gente percebe que normalmente o pessoal voltou de novo 2025. Isso, 2021 voltou a Patrulha Maria da Penha. Descaracterizaram completamente o veículo, o carro. Olha só que situação.
2: Isso.
0: E aí 2021 voltou. Com muito sacrifício aí, a Ana Júlia se empenhou muito, correu para que pudesse realizar dentro do município. E depois, 2024, tivemos a maior surpresa. Falta de combustível. Olha que situação. E vou dizer a verdade aqui, tá? Muitas vezes os próprios guardas municipais colocaram do bolso. Tem casos aqui, tá?
2: Acredito.
0: E depois a gente percebe que novamente agora ainda falta estrutura adequada para continuar atendendo. E a gente precisa corrigir isso daí. Avançou? Avançamos bastante. Mas, porém, também a gente precisa corrigir o mais rápido possível para poder ajudar e conceder, né, a oportunidade. Nós temos aqui dentro da Câmara uma atuação muito forte. Na ocasião, foi a vereadora Deise Aparecida Olímpio de Oliveira que apresentou o projeto, era presidente da casa aqui. Nós aprovamos o projeto aqui dentro da casa. E aí, ao longo do tempo, a gente conduziu para que a Rosa assumisse essa responsabilidade. Está fazendo um trabalho brilhante. A Rosa foi responsável por difundir a procuradoria em outras câmaras também que não tinham, para que a gente pudesse atingir essa questão de realmente uma política pública muito mais eficaz, principalmente para a gente trabalhar com as mulheres. Ainda falta muito, isso é
2: Falta
0: fato.
2: bastante. É.
0: Mas eu quero agradecer a senhora por vir aqui, porque diferente de muita gente, que tem muita gente não, né? Meia dúzia de gato pingado que falam as coisas sem nunca ter feito uma ação para isso. A senhora não recebe nada, participa do conselho de uma forma voluntária e pelo pouco tempo que eu ouvi o teu trabalho, pelo pouco tempo, não desmerecendo quem assumiu lá atrás, quem esteve à frente. Mas já vi um trabalho muito dedicado mesmo. Eu até conversando com a Rosa, não foi, Rosa? Nós precisamos dar uma moção, uma congratulação pelo trabalho que realiza, porque fazer um trabalho voluntário da maneira que a senhora tem feito é muito louvável e é um exemplo para todos os municípios. E a Rosa tem uma luta gigante para que os aparelhos se continuem se comunicando, né, Rosa? Para que eles possam estar conversando, porque essa luta é difícil, é árdua e tem dois detalhes também. Muitas vezes a mulher que é agredida, infelizmente, ela não tem uma independência financeira. Lamentavelmente, às vezes ela tem que voltar ao lado do agressor. Muitas vezes não por querendo, por necessidade mesmo. E é algo que a gente precisa entender essa questão. E a gente tem feito aqui palestras de desenvolvimento para as mulheres, empreendedorismo, para que a gente possa também dar condição de independência para elas poderem se auto-sobreviver, se auto-sustentarem, os seus filhos também, todas essas condições. Acho que tem muito ainda para avançar no nosso Brasil. A legislação nossa também é muito frouxa. A gente precisa muito que os nossos deputados federais consigam, os senadores também consigam modificar essa legislação, ser penas mais duras para que a gente possa resolver dentro do nosso município. Eu vou passar aqui para vice-presidente Mira Vanessa Pires Franzin.
3: Boa noite, Carol. Boa noite a
2: Boa noite, boa
3: todos.
2: noite.
3: Eu não podia deixar de falar aqui com você pelo carinho e admiração pelo seu trabalho do Conselho da Mulher, mas também de todas essas ações que nós fomos conquistando no decorrer do tempo. Eu estive à frente da Secretaria da Assistência Social nesses 9 meses, né, que se passaram. E quando eu cheguei, Carol, e você também chegou mais ou menos no mesmo período no Conselho da Mulher, a gente tinha uma cobrança muito grande no município sobre o fluxo, que não existia um fluxo de violência doméstica. Então, a vítima chegava na delegacia, muitas vezes no final de semana na delegacia comum, e não tinha o um atendimento adequado com uma mulher, e também ali individualizado, né? Geralmente sempre na recepção. Aí a luta pela delegacia da mulher, para ter a delegada da mulher, foi intensa e que também o conselho ajudou muito nesse processo.
0: Pode continuar, vereadora.
3: Obrigada. E nisso, a Promotoria de Justiça e o Tribunal de Justiça começou a acompanhar todo esse procedimento e cobrar da Prefeitura respostas e organização disso. O Conselho da Mulher se mostrou muito presente, agradecer mais uma vez, junto à Prefeitura, e aí nós conseguimos mobilizar, conseguimos fazer, vereadores, com que a Casa da Mulher hoje, que vai ser inaugurada agora no mês de setembro, fosse o referenciamento do trabalho, principalmente de violência doméstica dentro do nosso município. E lá hoje tem uma estrutura muito bem organizada, quem está à frente é a Ana Maria Campagnolo, que também tem feito um trabalho sensacional. Então, assim, eu quero deixar aqui, não tem muito tempo, né, o agradecimento e tudo que o Conselho da Mulher tem feito ali. O credenciamento que você disse, que você citou, é o credenciamento que nós fizemos de oficineiros, que daí veio o grupo de homens, que é o doutor Cassiano, que está à frente junto com a doutora Luciana. Então, parabéns, viu? Obrigada, presidente.
0: Obrigado, vereadora. Com a palavra, a vereadora Rosa Maris Canavini.
1: Oi, Maria Carolina.
4: Boa noite.
1: Já estivemos muitas vezes, né, desde o ano passado, nos reunindo. E nós, juntamente com a vereadora, na época, Miriam Vanessa, estava conosco. Depois, agora, demos continuidade junto com a Procuradoria, com a Assistente Social. E nós vimos a grande importância de se criar essa rede com os equipamentos para dar andamento, principalmente nesse, como a vereadora Miriam disse, o fluxo. E com isso foi criado o comitê, né, onde nós conseguimos, né, Miriam, o ano passado, reunir esses equipamentos e juntamente com o Ministério Público. Né? Então, eu acho que nós estamos caminhando, eu acho que tem muito ainda a se fazer, né? Eu acho muito importante essa questão da estatística, porque a gente não tinha. Isso era uma cobrança de todos nós. E estamos juntos, né? Eu acho que todo mundo está pelo mesmo caminho, junto com o Conselho, que agora se fortaleceu, o Conselho da Mulher, e vocês estão empenhadas juntamente, né, com a Assistência Social, vindo à Casa da Mulher junto com a Procuradoria. Tá? Muito obrigada pela sua presença.
4: Pessoal, quero agradecer a fala de cada um. Cada um aqui sabe a importância que tem. Eu acho que eu não estaria aqui se isso não fosse um tema de extrema importância para vocês. Né? Então, isso já é uma coisa, já é um avanço muito grande. O pós, e é aqui que eu quero deixar minha última fala, o pós-violência é o mais difícil. Quando a gente lida com violência, a gente lida com uma vítima imperfeita. A gente não lida com o fluxo certinho. Ela vai voltar por conta da dependência emocional ou uma questão de violência patrimonial que tem crescido muito. Então, quando a gente fala do pós, das ferramentas funcionarem, é sobre isso, é sobre a assistência social, todos os aparatos, a Casa da Mulher. Esse fluxo é para isso, para que a gente, de fato, rompa esse ciclo da violência. Então, eu quero agradecer novamente. É uma honra, o conselho está, assim, a gente está muito feliz com tudo que vem acontecendo. Está longe do ideal? Está bem longe do ideal. O ideal seria que a gente tratasse isso como casos isolados, e a gente sabe que não é a realidade, e que, infelizmente, os equipamentos vão falhar, é normal, né? Mas eu acho que é um caminho muito bonito que a gente está trilhando, eu queria agradecer a cada um. Obrigada, viu?
0: O tema é relevante, e assim, tem uns outros vereadores que vão fazer perguntas, às vezes vai dar o tempo, aí fica complicado. Vereadores são favoráveis para que a gente possa passar desse momento da tribuna para a convidada da presidência, que assim dá um acesso muito mais fácil para os vereadores fazerem pergunta. Os vereadores estão de acordo? Permaneçam como estão. Os contrários se manifestem? Bom, está aprovado. Tem algum vereador que gostaria de fazer pergunta? Vereadora Ana Júlia Casagrande.
5: Muito obrigada, presidente. Cumprimento a nossa vice-presidente do Conselho da Mulher, Maria Carolina da Costa, também advogada.
4: Carol está ótima.
5: Pode ser Carol?
4: Pode.
5: Carol. E você falou muito bem dos dados, né, das estatísticas que nós temos a nível Brasil. Eu participei da penúltima reunião do Conselho de Segurança, onde lá estavam vários representantes das forças de segurança aqui da nossa cidade, Polícia Civil, Polícia Militar, GCM. E vendo os dados aqui da nossa cidade, nós estamos observando também que os índices estão aumentando.
4: Bastante.
5: E muito. Hoje eu vejo a dedicação de todos os serviços que nós temos aqui no município, que já, você já citou, né, a DDM, a patrulha, os aplicativos, o SOS Mulheres está acontecendo, também agora a Casa da Mulher, que é a referência que nós temos aqui na cidade. Porém, os números, infelizmente, acabam cada vez mais aumentando. Eu vejo que essas políticas públicas aqui, elas cada vez mais têm que estar fortalecidas para que nós possamos realmente intervir aqui na nossa cidade.
4: É um pleito nosso, e eu trouxe para a Procuradoria, que nós tenhamos uma estatística, a informação do município, né, para que a gente tenha uma dimensão e consiga, porque a informação com relação a números é importante para você saber aonde você ataca, né, como você resolve. Então, isso é um pleito muito importante nosso. A gente gostaria muito que tivesse essas informações para que a gente pudesse trabalhar em mais amplitude, né, ver aonde falta, onde está aumentando. O pessoal do Anjos, durante esse mês, levou a palestra sobre a violência doméstica para as escolas. Isso deu um boom na questão das denúncias, né? Então, isso é um pedido nosso, para que isso esteja incluído no currículo municipal, porque as crianças elas têm essa cabeça fácil de entender e eles vão levar a informação para dentro de casa. Então, é um trabalho de prevenção que precisa ser feito também.
5: Então, só para fortalecer no que você falou, eu nem uma pergunta. Eu e a vereadora Miriam, nós estivemos participando junto ao evento do Anjo da Guarda dentro da escola que estava abordando esse tema e nós vimos realmente quão está sendo relevante esse trabalho dentro das escolas. Obrigada, presidente.
0: Mais algum vereador? Bom, quero aqui parabenizar a Ana Campagnolo também, que eu sei que faz um trabalho magnífico nessa questão. Eu volto a dizer, o que falta para o nosso município é estrutura. E quando se fala que os números estão aumentando, eu entendo que eles já existiam. Porém, é que começou essa ampla divulgação para que denuncie, para que fale, para que apresente, e ao longo do tempo a gente percebe isso. E aí, um dos projetos que eu falo para todo mundo aqui dentro da Câmara Municipal, eu participei por várias ações importantes de votação, mas o Anjo da Guarda foi o melhor de todos que eu participei nessa votação. Até parabenizar o trabalho da Mayra, do Bruno, também da nossa amiga, que eu esqueci o nome aqui agora. Por favor, os vereadores sopram aqui.
4: Acho que é...
0: A Poliana, isso. Verdade. Quem? Poliana Quirino, que tanto tem feito um trabalho magnífico e até faço aqui um apelo para que o governo possa pagar um benefício para eles que está no Estatuto dos Servidores, principalmente da Guarda, que é a instrução de aula. E por que você está falando isso? Porque a gente precisa, até estou vendo a secretária de Justiça aqui, secretária, prazer ter aqui, se puder olhar com carinho a instrução de aula para os nossos dois profissionais lá, o Anjos da Guarda, que o trabalho que eles estão desenvolvendo, tanto é que esse final de semana uma pessoa fez alguns questionamentos da linha do Serol e tal, e eu mostrei para eles, você já viu o trabalho do Anjos da Guarda? E ele viu e falou, não sabia. Além de questão da linha... A questão também do abuso sexual, que é gigante na nossa cidade, lamentavelmente.
4: Lamentável, muito grande
0: mesmo. A gente é um número enorme, exorbitante. E depois nós temos a questão também da gente passar essa questão de valorizar e reconhecer esse trabalho, porque esse trabalho deles estão fortalecendo. E a gente precisa melhorar uma outra questão também, o conselho tutelar. Nós temos só 5 profissionais... E aí o que acontece? A gente consegue atender a demanda daqui, cai dentro do conselho, a gente fica difícil. Eles não têm estrutura para quase nada, impressora, todas as questões. Então a gente precisa, sem dúvida, reconhecer e valorizar e criar um novo conselho. Eu defendo da dependência
4: concordo.
0: De criar um novo conselho para a gente poder ajudar.
4: Perdoa te cortar, mas aqui isso é muito importante. Da última vez a gente conversou sobre isso. Nós que lidamos diretamente com a violência doméstica, a gente corre risco. certo? Então, não só eu, mas também a patrulha, a gente sofre ameaças, né? Porque ninguém aceita muito bem você dar a mão para a pessoa naquele momento, né? Então, o agressor geralmente não nos aceita, né? E eles, além do risco que eles correm, eles colocam a cara onde vocês, assim, talvez vocês não tenham dimensão do quanto de risco que diariamente a patrulha e o Anjos ali estão de frente. A gente, como advogado, tem um pouco mais de distância, né? Mas quando tem que ir para a delegacia, o risco é o mesmo. Quando tem que ficar horas esperando, por isso que a gente tem que estar ali para brigar, né? Se você tiver que ficar horas esperando ali, horas esperando no pronto-socorro, você está correndo risco, né? Então, o serviço dos dois, eu concordo plenamente com a fala do senhor.
0: E, ao mesmo tempo, também agradecer ao executivo, porque inacreditável que estava, não estava regulamentado ainda a patrulha da Penha, que agora entrou para leitura hoje na Câmara. Parabenizar, foi um avanço aqui do executivo de regulamentar para que a gente possa colocar esses guardas efetivamente trabalhando, que é o Cristóvão e a Paula, que fazem um trabalho excepcional também. Bom, suas considerações finais, viu?
4: Pessoal, só quero mais uma vez agradecer. Todas as falas foram de suma importância. Eu acho que aí, quando a gente conversa e quando a gente traz à luz os temas e os números, a gente vê a dimensão. Então, eu faço das palavras do presidente as minhas com relação ao mundo ideal, de que a gente está distante, mas a boa vontade está aqui. Falta estrutura, mas a boa vontade, eu consigo ver que ela está aqui, né? Então, que os equipamentos continuem funcionando e que esse ímpeto de ajudar essas mulheres a saírem desse ciclo continue. Muito obrigada, boa noite.
0: Obrigado. Nesse exato momento, a sessão está suspensa para que a gente possa cumprimentar a oradora.

Bom, retomando a sessão camarária, nesse exato momento, dando seguimento, passaremos a palavra livre. Cada vereador tem um prazo regimental de 10 minutos para uso da palavra livre. Todos os vereadores se inscreveram? Por gentileza, vou suspender a sessão. A sessão está suspensa.

0: Boa noite, senhor presidente, nobres vereadores, vereadoras, servidores desta casa, imprensa, amigos e principalmente a população de Araras que nos acompanha. Hoje venho a essa tribuna com um sentimento muito especial. Foram apenas 30 dias. Pode parecer pouco para mim, mas foram 30 dias de muito aprendizado, de muito trabalho, de muitas conversas e, acima de tudo, de muita responsabilidade. Durante esse período, eu tive a oportunidade de ocupar uma cadeira nessa casa e representar, dentro das minhas possibilidades, as pessoas que confiaram em mim e também aquelas que me procuraram para apresentar suas dificuldades, suas necessidades e seus sonhos. Eu cheguei aqui sabendo que não seria fácil. Sabendo que o vereador precisa estar preparado para ouvir críticas, receber cobranças e principalmente entender que o mandato não pertence ao vereador. O mandato pertence sim à população. E foi assim que procurei conduzir esses 30 dias ouvindo as pessoas. Cada cidadão que me procurou trouxe uma história: uma rua precisando de manutenção, uma praça precisando de cuidados. Um problema de saúde, não, vários problemas de saúde, né? Uma dificuldade enfrentada por uma família. E talvez essa tenha sido a maior lição que esses 30 dias me deixaram. Por trás de cada indicação, de cada pedido e de cada cobrança, existe uma pessoa esperando uma resposta do poder público. Procurei fazer a minha parte. Apresentei indicações, levei problemas ao executivo e busquei dar voz às pessoas que muitas vezes não sabem a quem recorrer. Se conseguir resolver alguma situação, eu fico feliz. Se não conseguir resolver todas, saio daqui com a consciência tranquila de que tentei. Porque política, para mim, precisa ser feita com respeito, responsabilidade e coragem. Também aprendi que o trabalho de um vereador não acontece apenas dentro do plenário. Ele acontece nas ruas, nos bairros, nas conversas com os moradores, nas visitas, nas reuniões e na disposição de estar perto das pessoas. É ouvindo diretamente a população que conseguimos compreender melhor a realidade de cada região da nossa cidade. Araras tem bairros com necessidades diferentes, famílias com histórias diferentes e desafios que precisam ser tratados com atenção, planejamento e sensibilidade. Muitas vezes, uma demanda que parece pequena para alguns representa uma grande dificuldade para quem enfrenta aquele problema todos os dias. Uma iluminação que não funciona pode trazer insegurança. Um buraco na rua pode causar um acidente. A falta de atendimento adequado pode aumentar o sofrimento de uma família. Por isso, nenhum pedido deve ser tratado com indiferença. Cada reclamação merece ser ouvida. Cada sugestão merece ser analisada e cada cidadão merece respeito. Durante esses dias, procurei manter uma postura de diálogo. Acredito que ninguém constrói uma cidade melhor sozinho. O legislativo tem seu papel, o executivo tem suas responsabilidades, os servidores são fundamentais e a população também precisa participar, acompanhar e cobrar. Quando esses setores trabalham com respeito e responsabilidade, quem ganha é a cidade. Não estou dizendo que todos precisam pensar da mesma forma. A democracia é feita de opiniões diferentes, de debates e até de divergências. Mas é preciso que as diferenças não nos impeçam de buscar aquilo que é melhor para a nossa cidade, Araras. Podemos discordar sem desrespeitar. Podemos cobrar sem ofender. Podemos fiscalizar sem transformar a política em uma disputa pessoal. O que deve estar acima de tudo é o interesse público. Quero agradecer aos vereadores e vereadoras desta casa pelo período em que estivemos juntos. Agradeço aos servidores da Câmara Municipal que fazem esta casa funcionar também diariamente. Agradeço também à imprensa e a todos que acompanharam o meu trabalho durante esses dias. E quero fazer um agradecimento muito especial à população de Araras. A cada pessoa que me parou na rua, que me mandou uma mensagem, que fez uma crítica, que deu uma sugestão ou que simplesmente disse: continue trabalhando. Eu levo tudo isso comigo. Quero agradecer também à minha família, aos meus amigos e a todas as pessoas que estiveram ao meu lado durante esse período. Sei que muitas vezes a vida pública exige renúncias, dedicação e paciência. Cada palavra de apoio, cada conselho e cada gesto de confiança foram importantes para que eu pudesse cumprir essa missão com seriedade. Agradeço a Deus pela oportunidade, pela força para enfrentar cada dia. Agradeço também a todos que acreditaram que eu poderia contribuir mesmo que um período tão curto que foram esses 30 dias. Hoje eu encerro esse período como vereador, mas não encerro a minha vontade de trabalhar por Araras. A cadeira pode ser temporária, o compromisso com a cidade não precisa ser. Saio desta Câmara depois de 30 dias diferente de quando entrei. Mais consciente da responsabilidade que é representar um cidadão. Mais conhecedor dos desafios da nossa cidade. E também ainda mais convencido de que Araras precisa de pessoas dispostas a ouvir, dialogar e trabalhar. Não quero que esses 30 dias sejam apenas lembrados como o período em que Douglas Marcucci ocupou uma cadeira nessa Câmara. Quero que sejam lembrados como 30 dias em que procurei fazer a diferença. Pequeno ou grande, cada contribuição tem seu valor. E se em algum momento errei, peço desculpas. E se em algum momento fui firme demais, foi porque acredito naquilo que defendo. E se em algum momento consegui ajudar alguém, nossa, então já valeu muito a pena. Também quero deixar uma mensagem para aqueles que acompanham a política com esperança, mas que muitas vezes se sentem decepcionados. A política precisa voltar a ser vista como instrumento de transformação, como um caminho para melhorar a vida das pessoas, e não apenas como espaço de disputa. É possível fazer política com honestidade, com respeito e com responsabilidade. É possível defender ideias sem perder a humanidade. É possível ocupar uma função pública, gente, sem esquecer que do outro lado existem famílias esperando por soluções. A população não espera discursos bonitos, apenas. A população espera atitudes, presença e compromisso. Espera que seus representantes estejam disponíveis não somente durante as eleições, mas durante todo o tempo. Por isso, mesmo deixando essa cadeira, continuarei trabalhando para que cada cidadão pode contribuir por uma cidade melhor. A mudança começa quando deixamos de apenas reclamar e passamos também a participar, acompanhar, cobrar e colaborar. Hoje eu digo até logo a esta casa. Não como quem se afasta da população, mas com quem continua à disposição para ouvir, conversar e contribuir. Porque Araras é muito maior do que qualquer mandato, muito maior do que qualquer partido político e muito maior do que qualquer disputa política. Araras é a nossa cidade e a cidade precisa estar sempre acima dos nossos interesses pessoais. Que possamos continuar trabalhando por uma Araras mais justa, mais segura, mais humana e com mais oportunidade para todos. Uma cidade que cuide das suas crianças, valorize seus idosos, apoie suas famílias, fortaleça a saúde, melhore a educação, preserve seus espaços públicos e oferece dignidade a cada cidadão. Esse é um compromisso que não termina com o fim de um mandato ou com a saída de uma cadeira. É um compromisso que deve acompanhar todos nós, independentemente da função que ocupamos. Muito obrigado a todos que fizeram parte desses 30 dias. Muito obrigado, Araras. E podem ter certeza, esses 30 dias terminam hoje, mas a vontade de trabalhar pela nossa cidade continua. Muito obrigado e que Deus abençoe cada cidadão de Araras. Muito obrigado, presidente. Era isso.
1: Bom, Douglas, quero agradecer você, nobre vereador, parabenizar aí pelo teu trabalho. 2008... eu votei em você, 2011 você assumiu aqui a cadeira e está assumindo novamente. Eu acho que quem passa como vereador, você fica sempre como vereador. Eu tive o privilégio também de ser vereador suplente por 30 dias, depois eu fiquei mais 6 meses. E eu creio que também logo você terá uma nova oportunidade para estar representando, fez seu trabalho. Volto a dizer, acho que você é muito importante no executivo. Para mim, um dos melhores secretários de esportes que passou lá, sempre desempenhou um bom trabalho dentro do Executivo, desejo boa sorte, conte sempre conosco. Ainda não acabou a sessão, porque o senhor tem explicação pessoal, o senhor tem projeto para votar e tem sessão extraordinária também do senhor estar presente aqui junto com a gente. Parabéns aí pelo seu trabalho, nobre vereador. Próximo vereador inscrito é o vereador Gustavo Dias Brambila.
2: Boa noite, presidente. Vou ser breve hoje nas minhas palavras, quase que não consigo chegar, graças a Deus deu tudo certo. Gostaria de estender minha saudação à sempre vereadora Miriam, que retorna a essa casa, e aos meus colegas, mandar um agradecimento para o Miqueira, nosso colega, um que chega, um que vai, acontece. Meu parceiro aqui, ficava ensinando ele a mexer no tablet aqui na hora de votar, mas aprendi muito regimento interno, viu, Miqueira? Decore salteado, quando acontece alguma coisa, ele fala: olha, o regimento, não sei o quê, então a memória tá boa.

0: Conhecia desde a época que você chegou a ser secretário, quando meu pai ainda era interino naquele movimento.
1: Sim.
0: Inclusive, tem uma das fotos mais aleatórias, que é com o Cajuru, quando o Cajuru vem em Araras.
1: Eu
0: Então, me
1: tenho.
0: lembro muito bem desse evento. O município de Araras foi o município que mais comprou o livro do Cajuru, então ele veio aqui pessoalmente e agradecer aos ararenses, né? Hoje o senador
1: Jorge
0: Cajuru,
1: Cajuru.
0: Jorge Cajuru, ficou no casarão porque ele brigou com o Hotel Marques, que achou muito pequeno o quarto, que é um xarope, né? De sua excelência, com todo respeito
1: Imagino.
0: ao senador Cajuru. Tirando essas passagens, comemoramos o 7º de setembro. Brasil completa 204 anos já de autonomia do seu estado. Brasil, que é um país mais velho que a Alemanha, que é um país mais velho que a Itália, é um país mais velho que a Coreia do Sul, mas que, infelizmente, a gente precisa avançar em muitos temas que nós estamos atrasados em referente a esses países, né? O Brasil ainda, embora seja muito velho, como república, é um partido muito jovem e que, nos seus cento e pouquinhos anos enquanto república, ou seja, algo público que a população decide, a gente tem aproximadamente 70 anos de participação popular, né? De escolher de verdade seus presidentes, governadores, deputados, vereadores e prefeitos. Ou seja, mesmo como o Brasil foi república, durante muito tempo foi ditadura ou república do café com leite, que você votava, mas não votava, né? Você votava em quem você era obrigado. Então, o Brasil tem uma democracia muito jovem, da qual nós precisamos lutar e defender o tempo todo nessa questão do Estado de Direito. Lembrando que nós temos a divisão de três poderes. O STF, a gente precisa botar isso uma questão nas eleições para os deputados, a gente precisa pautar isso direitinho. É um poder que, sem voto, manda em todo mundo. A gente precisa decidir eleição na urna, não muito nas decisões dos juízes. Tem que ser separar os poderes, se respeitar sim, mas a gente precisa botar a população para escolher. Eu fico muito apreensivo quando a gente vê um candidato, às vezes, a governador esperando decisão, sabe? Eu acho uma coisa que já não cabe à democracia. Deixa a população escolher, deixa seu povo soberano. Nós temos 70 anos de democracia e a gente precisa trabalhar muito, a gente precisa ter liberdades para os pontos divergentes, sempre com muito respeito, como o Douglas falou. Mesmo que você não concorde, você vai lá, mas respeitosamente. Eu acho que, infelizmente, aqui no Brasil, é hora um em sobrepondo a opinião sobre o outro, não aceitando o ponto divergente, eu acho que isso atrapalha muito. O Brasil ainda, por mais que seja um país que completou 204 anos enquanto Estado, a República nossa ainda não consegue se consolidar. Ela é muito jovem, 70 anos é pouca coisa para um Brasil tão grande e tão antigo como o nosso. Então a gente precisa lutar de verdade isso. Temos que cobrar muitas coisas dos deputados, como, por exemplo, a questão da reforma fiscal. Não tenho ouvido falar muito isso na campanha. Candidatos que estão à frente não vão no debate, os outros precisam discutir essa questão fiscal, os municípios vão sofrer muito, isso daqui vai bater na porta de Araras, porque quando a gente falou assim, por exemplo, da delegacia da GCM, o município é obrigado a cumprir uma coisa que não é a função dele. Se o Estado conseguisse pagar pelo menos os funcionários que estão cedidos no fórum ou na delegacia, que está lá na LESP, que se Deus quiser vai ser aprovado, e vai ser posto em prática, isso já ajuda o município, por exemplo, a proteger as mulheres aqui, vereadora Rosa. Então, isso é uma demanda que a gente precisa para ontem. Então, a gente acaba precisando discutir certas pautas que não chegam, e para o município só chega a conta. Então, município, por exemplo, questão de medicamento de alto custo, se o dinheiro está em Brasília, se o dinheiro está no Estado. Então, a gente precisa discutir essas questões na eleição, que infelizmente eu fico meio agoniado. Estou em assistido debate. Os grandes questões centrais não são discutidas. A gente não discute saúde. Era melhor um programa para o presidente falar só o projeto dele de saúde, um outro só para segurança, porque fica uma briga e a população fica ávida. Sabe? É que nem a reforma tributária. Cadê a resposta? No orçamento, eu lembro que o Marreto estava agoniado, porque o começo do ano dele estava com orçamento, com uma previsão de arrecadação maior, depois já ia baixar, e no último ano ia ser a pior de todas. Então, a gente fica impressionado como questões que são muito caras para o município não são discutidas hoje em nível nacional. Então, a gente precisa trazer isso para dentro, precisa cobrar isso dos nossos líderes, precisa cobrar isso nas eleições. Por isso que eu também peço um pouquinho de paciência para a população. Às vezes o pessoal fica bravo que alguém bate na sua porta ou vem um papelzinho, pega, estuda, vê a referência, vê qual é a proposta. Eu sei que está todo mundo às vezes enjoado com político, mas é através da política que se dá a transformação, é através da política que a gente vai transformar o nosso país, é através da política que a gente repensa e pensa o nosso país. Então, nesse 7 de setembro, eu sei que tem gente

0: que até botou bilhetinho, que não quer receber papel, ou às vezes também o quintal que fica todo inundado de papel. Sei que é meio chato, mas assim, é o preço da democracia. A democracia tem seus problemas, mas apesar de todos os problemas que ela tem, ela é melhor do que qualquer outro sistema de governo. Então a gente precisa trabalhar com isso com a cabeça da população. Araras precisa de muita ajuda, tanto dos deputados como de senadores, governador e presidente. Então a gente precisa saber que através da política a gente vai transformar o nosso país. 7 de setembro fez isso. A população participou num dia frio, frio, frio, frio, frio, estava lotado. Foi uma festa bonita. Só senti falta esse ano da transmissão. Eu acho que muita gente não consegue ir no desfile, principalmente os mais velhos. Eu acho que seria legal também repensar, dadas as possibilidades do município, às vezes fazer uma transmissão, presidente, porque às vezes tem gente que queria ir lá ver o neto desfilando, ver o neto entrando pela escola dele, desfilando com o kimono do judô. Então, eu acho que é uma coisa a se pensar, voltar a transmitir, se possível. Às vezes a gente sabe que não, mas assim, é legal ver essa forma como as escolas estaduais têm participado, como as escolas municipais sempre fazem um papel muito bonito, as crianças, avós, pais. Então, assim, Brasil comemorou o 7 de setembro, mas a gente tem que botar também a comemoração em prática, que é através das eleições. Mesmo a população às vezes ficando um pouco brava com a classe política, com razão. Então, queria dar boa noite, agradecer mais uma vez, falar o retorno da vereadora Miriam. Douglas, até breve. E Miqueira, também foi um prazer estar aqui com você. Gratidão para todos. Com Deus.
1: Obrigado, vereador. A próxima vereadora inscrita é a vereadora Ana Júlia Casagrande.
2: Boa noite, senhor presidente. Boa noite também às minhas colegas vereadoras, aos meus colegas vereadores, a todos que acompanham essa sessão camarária em casa e também presencialmente aqui no nosso plenário. Boa noite a todos. Bom, primeiramente, eu queria dar as boas-vindas aqui novamente à vice-presidente dessa casa, nobre vereadora Miriam Vanessa Pires. Sempre falei aqui. Fez um excelente trabalho à frente da pasta da Assistência Social. Muitos equipamentos que estavam parados, colocou seu empenho lá, de toda a sua equipe. Então, parabéns pelo trabalho que você fez esses 9 meses dentro da pasta da assistência, que não é uma pasta fácil, né? É uma pasta muito difícil. Lidar com pessoas, lidar com determinadas situações, não é fácil. Mas fez um excelente trabalho, viu? Parabéns e bem-vinda novamente a essa casa. Parabenizo aqui nosso sempre vereador, Douglas Marcucci, foi secretário de esportes aqui da nossa cidade. Enquanto vereadora no mandato anterior, levei muitas demandas para você, muitas coisas deram certo pela dedicação também. Eu falo, hoje o esporte me salva todos os dias, né? E as políticas públicas dessa pasta precisam ser, sim, cada vez mais valorizadas e. Falo, o mundo, ele sempre está girando. Tenho certeza que o senhor, com certeza, um dia estará aqui nessa Casa de Leis. Também parabenizar e agradecer por todo o tempo que o nobre vereador Miqueira esteve aqui conosco na Câmara Municipal. Aprendi muito também com o senhor. Tinha algumas dúvidas pela experiência vasta que o senhor teve aqui nessa casa. Sempre tirou as dúvidas, nos direcionava. Então, parabéns pelo tempo que o senhor ficou aqui conosco na Câmara Municipal. Bom, tenho algumas demandas importantes para trazer aqui nessa noite. Primeiro tema que eu quero falar é sobre uma rua aqui da nossa cidade que está numa situação caótica, tá? Que é a Rua Maria Marta Nunes, que ela é localizada no Jardim Fátima. E não é de hoje, tá? Faz muito tempo que nós estamos pedindo uma atenção para essa rua. Quem não sabe é onde fica ali a sede do CREA, do Conselho dos Arquitetos, Engenheiros aqui da nossa cidade. Também temos escola lá, temos residências, agora tem um condomínio também nessa rua. E a reclamação dos moradores e das pessoas que lá frequentam diariamente é muito forte. Ana Júlia, nós precisamos urgentemente de um recapeamento nessa rua. Tapa buraco, hoje não resolve lá. Não resolve mais. Pela situação da deteriorização que está aquela via. Você passa lá, é pedra solta para todos os lados. Inclusive, teve morador ali que falou: Ana Júlia, já quebraram um vidro meu aqui. Quando o carro passa, a pedra bate na minha janela e quebra o meu vidro. Outro morador relatou: vereadora, eu já tive que realizar várias manutenções aqui no meu veículo porque o local está intransitável. E realmente está. Faz muito tempo que nós estamos realizando a indicação dessa via. Hoje, no início da nossa sessão camarária, foi lido aqui pela nossa secretária Rosa o requerimento que eu protocolizei, tá? Buscando informações sobre a ação da Secretaria de Obras, do Executivo Municipal, em relação a essa via. Porque ela precisa urgentemente, é urgente, gente, que essa situação seja resolvida com o recapeamento. Como eu falei aqui, tapa buraco, não adianta mais. Estou conversando muito com o secretário de obras, tal Canassa. Ele já sinalizou que vem sido cobrado sim em relação ao recapeamento e está colocando em seu cronograma da secretaria, tá? Porém, faltam ainda insumos, falta ainda um planejamento para que isso seja realizado. E nós estamos cobrando e vamos continuar até que seja realizada essa manutenção. Bom, quero falar agora um pouquinho sobre as nossas estradas rurais. Eu estive conversando com a nossa prefeita, Elaine Brambila, e representantes lá do condomínio Araguaia, que passa ali também pela Cascata. E quem transita lá, né, vereador Dercy, que sempre está pela Cascata também, nós observamos que a lateral ali da via, onde tem asfalto, está bem complicado. Já praticamente na lateral não tem asfalto. Tá? E está numa situação que preocupa muitos moradores ali da região da Cascata, do condomínio Araguaia, e eles fizeram algumas solicitações para nós, principalmente na região ali do condomínio. Um reforço da segurança, tá, que precisa ali da patrulha rural, que dê o apoio, nós conversamos já com os responsáveis, e também que possa a equipe, conversamos com a Bruna Agro, que participou conosco lá da reunião, possa periodicamente dar manutenção da estrada de terra, não só quando tem uma chuva muito forte.
1: Parte solicitada do vereador Dercy, a parte concedido?
2: Claro.
3: Vereador, eu fico feliz, né, de ter pessoas que estão junto com a gente na zona rural. Hoje, sinceramente falando, a zona rural está abandonada e faz tempo, muito tempo. Em relação ao asfalto, as laterais do asfalto, na Cascata está ruim. Falei, sim, com o secretário Canassa, já o ano passado, logo no começo do meu mandato, e ele disse que falta dinheiro, porque tem que fazer todo o acostamento. Sim. E é complicado, é difícil. Também o São Bento, é a mesma história, é o mesmo serviço, é o mesmo trabalho, é o mesmo perigo que está passando o povo que sai fora do asfalto ali, pode ter certeza que vai sofrer um acidente sério, e pode fazer vítimas ali, que está muito ruim. Então, a gente tem trabalhado também junto, agradeço você por estar aí junto na zona rural, que o povo de lá precisa muito do poder legislativo.
2: Precisa mesmo. E nós temos que vir aqui, ocupar a tribuna, fazer reuniões, buscar recursos, buscar soluções, para que nós possamos dar essa atenção para a zona rural, que nós sabemos que está bem esquecida, tá? E são pessoas que, na verdade, nós sabemos que tem pessoas que tiram o seu sustento da zona rural, né? Então, nós temos, sim, que continuar lutando e batalhando. Nós sabemos que, às vezes, o recurso é um pouco escasso, sabemos que a questão da mão de obra, às vezes, quebra o equipamento, mas nós temos que dosar tudo isso para que nós possamos trazer esse amparo junto ao executivo para a nossa zona rural. E a prefeita Elaine nos ouviu também lá a comunidade, está disposta aqui a estar ajudando, e nós estamos muito gratos em relação a isso. Bom, quero falar aqui também que eu estive conversando hoje com o Viganó e também com o secretário João Vitor, porque no dia 8 e 15 de novembro nós vamos ter a realização da prova do Enem, que é o Exame Nacional do Ensino Médio, tá? E eu fiz a indicação, estou conversando para que nesses dias tenha gratuidade no transporte público para as pessoas que vão realizar o exame. Tem alguns municípios que já têm essa gratuidade, tá? Eu vou citar aqui: São Bernardo do Campo, São Paulo, Santo André, Osasco, Guarulhos, Mogi das Cruzes, Piracicaba, Santos, São Vicente, Ferraz e Vasconcelos, entre outros municípios que já adotam essa gratuidade. Muitas pessoas, infelizmente, não têm a condição, né, de estar pagando. E foi uma conversa muito produtiva hoje com o Viganó e também com o João Vitor. Bom, meu tempo está acabando. Eu queria aqui parabenizar o desfile de 7 de setembro, em nome do nosso secretário Bruno Rosa, parabenizar a todos da Secretaria da Educação. Foi um desfile muito lindo, tá? E quero destacar aqui que nós estivemos lá acompanhando, vimos desfiles de lá, a área da pessoa com deficiência, tá? Todos os anos nós estamos lá acompanhando. E pelo segundo ano consecutivo, o presidente teve intérprete de Libras, tá? Então, nós estamos sempre acompanhando, fazendo essa solicitação para que o evento cada vez mais seja inclusivo. Ó, o Gustavo também já deu outra ideia aqui, de que possa ser transmitido. Olha, bom, nós estamos trabalhando para que esse evento seja mais acessível para todas as pessoas, né? Porque quando o ambiente ele é inclusivo, ele acaba atraindo mais as pessoas e faz um evento realmente acessível para todos. Bom, presidente, por hoje é só, retorno às minhas explicações pessoais. Obrigada.
1: Obrigado, vereadora. Próximo vereador inscrito é o vereador Mário Corroquel Neto, vereador Bonezinho.
4: Boa noite, presidente, vereador Rodrigo. Boa noite, nobres edis. Boa noite a todos que estão aqui nos acompanhando. Uma saudação especial ao agora ex-vereador Miqueira, que está aqui, grande vereador experiente, presidente da Câmara por várias vezes, um dos vereadores mais atuantes da história do município. Um abraço aí para o grande Miqueira, José Roberto Rimério. Também desejar boas-vindas à agora vereadora novamente, Miriam Vanessa, que fez um trabalho importante na Secretaria de Ação e Inclusão Social, com seu dinamismo, com sua vontade de trabalhar. Realizou muito em tão pouco tempo. E é sempre bom também contar com o teu apoio aqui na Câmara Municipal, com o seu trabalho e com todo o seu histórico de luta. Também cumprimentar o vereador Douglas Marcucci, parabenizar pelo trabalho que fez aqui durante 30 dias, sempre dedicado também, atuante na defesa aí de várias pautas importantes. Foi também secretário de esporte, é um político experiente, com bagagem, e sempre que está aqui, soma conosco, já esteve aqui também lá atrás, em 2011, como o presidente Rodrigo lembrou na época, no lugar da então vereadora Magda. Então, parabéns e torço aí para você, o mais rápido possível, voltar para a vida pública, de forma efetiva, ou como secretário, ou como vereador, mas é muito importante aí a tua participação. Presidente, também quero aqui falar a respeito de algumas pautas do município. Acho que, passando as eleições, muitas coisas boas virão, muitas novidades devem acontecer no município. E o município hoje tem grandes desafios na gestão. A cidade passou por momentos difíceis, mas agora boas notícias virão, boas novas, governo se reestruturando, se reorganizando, trocando peças importantes para que muitas coisas positivas aconteçam. Antes de eu falar aqui dos temas, esqueci, quero saudar também essa grande secretária de Justiça, doutora Juliana Rodrigues Abalém, que tem feito também um trabalho muito importante na prefeitura, desde quando assumiu o cargo, é uma advogada experiente e tem ajudado muito a prefeita Elaine. E alguns temas, presidente, retomando aqui o meu discurso, precisam do enfrentamento da atual gestão. E naquilo que for positivo para o município, terá todo o nosso respaldo aqui na Câmara Municipal. Grande desafio, empregabilidade. Precisamos criar mecanismos de atração de grandes empresas, de multinacionais, para que voltem a enxergar Araras de uma forma diferente. Isso se dá através de vários tipos de incentivos, o incentivo tributário, o incentivo na questão de área, que é um grande desafio de Araras, inclusive, a questão de área. O município é deficitário nessa questão, precisamos aí repensar, entender e tomar algumas medidas duras, se for possível, para que áreas fiquem disponíveis para a vinda de empresas. O tema de limpeza pública, a gente tem notado que a gestão da prefeita Elaine melhorou e muito a limpeza pública, principalmente nas grandes avenidas do município. A gente tem percorrido muito a cidade de Araras e a limpeza melhorou. Ponto positivo aí da gestão. Tapa buraco, a vereadora Ana Júlia falou, eu também tenho, às vezes, cobrado excessivamente, a gente precisa ser mais atuante no tapa-buraco, porém, tem algumas regiões, principalmente a região leste do município, que não dá mais o tapa-buraco. Nós precisamos discutir uma política de recapeamento, se não for só com caixa do município, buscarmos aí uma sinergia para conseguir recursos do governo do estado, do governo federal, mas partir também para o recapeamento, que tem locais que só o tapa-buraco ele dura muito pouco e não tem mais jeito. Quero também falar a respeito de um projeto que eu acho importante, que teve até em gestões passadas, na gestão do prefeito Brambila teve, foi muito positivo, que é a oportunidade de diálogo que a população possa ter com a prefeita e também com seu grupo de assessores e com os secretários municipais, que é o projeto bem sucedido da gestão passada do prefeito Brambila, que foi o projeto Prefeitura nos Bairros. A administração precisa se reunir. Como que funcionava isso? Uma vez por semana, o prefeito na época, né, agora vamos conjecturar para o atual momento, a prefeita vai até uma escola num bairro, leva todo o seu corpo de secretariados e o primeiro atendimento do munícipe é com a prefeita. No caso, aqui em Araras, agora seria com a prefeita. O munícipe chega para falar com ela. Ela, vendo o assunto, já dá um encaminhamento. Oh, esse assunto é com a justiça, com a doutora Juliana. Esse assunto é na saúde, com o secretário Baiano. Daí, depois desse primeiro atendimento, a pessoa já vai para o atendimento diretamente com o secretário e, muitas das vezes, já sai com a resolução ou com o encaminhamento da sua demanda direto ali desse projeto Prefeitura no Bairro, direto daquela noite. Né? Vai lá e já resolve ou já sai com o encaminhamento feito. Isso proporciona também um diálogo mais efetivo com a população. Talvez alguém possa pensar, mas em plena era das redes sociais, do e-mail, do site da prefeitura, você vai falar da prefeita no bairro, da prefeitura no bairro? Sim, porque grande parte da população ainda não tem acesso à tecnologia. Muitos podem ter, mas tem uma resistência em aprender. E mais do que isso, esse diálogo tete-a-tete, a conversa, o entendimento da situação que o munícipe está vivenciando, pessoalmente, ele é muito melhor, muito mais caloroso e, muitas das vezes, muito mais efetivo na sua resolutividade. E é isso que nós queremos. Então, eu peço para a prefeita que avalie a volta do projeto Prefeitura nos Bairros. Também estive no desfile do dia 7 de setembro, muito bem organizado, parabenizar a Secretaria da Educação. Estive dialogando também com o secretário de Esportes, o Edivaldo Silva, e o Edivaldo falou que muitas coisas boas virão. Eu até sugeri a ele democratizar o esporte nos bairros, fazer um projeto muito grande de reestruturação das quadras poliesportivas deterioradas que nós temos praticamente na cidade toda, de criar alguma parceria com a Uni Araras, com o pessoal que está fazendo educação física, de repente ceder esses jovens estudantes para ocuparem as praças e praticarem ali atividades físicas, dando aula de futsal, às vezes, para as crianças, colocando a terceira idade, a melhor idade para fazer exercícios físicos e assim por diante. Então, faço um pedido aqui para o secretário, para a prefeita, para que possamos estruturar essa democratização do esporte nos bairros e principalmente nos bairros periféricos da nossa cidade. O CEL também, na Zona Leste, um espaço que tem um salão muito grande ali, tem quadra poliesportiva, ali pode ter oficinas de teatro, mas ali a estrutura física precisa de uma repaginada. Então a gente pede também para a administração que faça também uma reforma no CEL, ou com recursos próprios ou com recursos federais. E uma coisa que eu tenho cobrado muito, quando nós fizemos a primeira reunião, todos os vereadores com a prefeita, eu também, quando estou a sós com ela, tenho falado a importância do fortalecimento do núcleo de ações estratégicas. O que é esse núcleo? É a cabeça pensante da prefeitura na elaboração de projetos técnicos para que os vereadores possam levar esses projetos para o governo do estado, para Brasília e conseguir recursos. Por que eu falo isso? Isso também funcionou na gestão do ex-prefeito Brambila e foi recorde de conquista de recursos. O maior recorde em toda a história política administrativa da cidade de Araras foi esse período. Lógico, tinha o projeto técnico, mas tinha uma grande articulação política na época do ex-prefeito, dos secretários municipais, mas tinha o projeto também. Já foi a época que Brasília, você chega com um papelzinho de padaria, que você pega para limpar a boca, que nem está aqui, e escreve, ó, ministro, eu quero uma creche no jardim tal. Não, não funciona. Você tem que levar qual a população que tem nesse bairro, qual é a demanda reprimida de vagas, fazer um estudo técnico e levar já o projeto pronto, tecnicamente falando, através de um engenheiro ou de um arquiteto. É assim que funciona o jogo político, é assim que funciona a captação de recursos. E é isso que a gente quer que a gestão faça, que reestruture, que estruture o núcleo de ações estratégicas que funcionou muito bem no passado e depois teve um desmonte muito grande. Presidente, por hoje é só. Obrigado a Vossa Excelência. Uma boa noite a todos e uma boa noite a toda a população de Araras. Obrigado.
1: Obrigado, vereador. Próxima vereadora inscrita é a vereadora Miriam Vanessa Pires Franzini.
5: Boa noite, senhor presidente. Boa noite, caros colegas de parlamento. Boa noite a todos aqui presentes nessa plateia. E a plateia hoje bem representada aqui com o nosso querido e sempre vereador Miqueira, presidente dessa casa, ele que foi meu suplente, estava aqui nesse tempo todo, né, vereador Dercy, cobrindo e fazendo um bom trabalho. Vereador Miqueira, já estão sentindo falta do senhor, ali nos bastidores estavam falando que o senhor estava melhor que eu aqui, viu? Bom, a todos que também nos acompanham através das redes sociais. Presidente, hoje eu retorno a essa tribuna com um sentimento diferente. Foram meses longe, né, do plenário, mas as demandas continuaram sendo atendidas, mesmo com vereadoras. Em parceria aqui com o nosso querido Miqueira, também através dos contatos do gabinete. Então, a população continuou sendo atendida. Nunca deixei de ser vereadora. Eu estava contribuindo com a gestão, após o convite, então, do nosso querido ex-prefeito Irineu Marreto. Deixamos lá muita coisa em andamento. Só de verbas, vereador Gustavo, de emenda parlamentar, de dois parlamentares eu consegui 300 mil e agora mais 200 mil chegando. Então, o papel na secretaria e você como parlamentar, ele contribui muito, porque a visão, ela também é política. E agora vamos receber mais 800 mil reais do Estado para o programa Superação, que foi um programa que a gente está executando e foi muito bacana. Então, quero agradecer a oportunidade que tive de estar lá na secretaria durante esses 9 meses, em especial aqui, mais uma vez, ao nosso eterno prefeito, né, Irineu Marreto. E também a Elaine Brambila, que tem sido muito parceira, olha, assistência social. Pela experiência que ela já teve, ela olha de uma forma diferenciada, com muito carinho. E quero deixar um agradecimento especial a toda a equipe da Secretaria da Assistência Social, às entidades e também a todos os conselhos municipais, que contribuíram muito durante a minha gestão. Quero saudar aqui também, cumprimentar a secretária de Justiça, a doutora Juliana Balém. Bom, senhor presidente, quero deixar um abraço aqui para o Aurelino, que sempre acompanha a sessão da Câmara. E também quero parabenizar aqui todos os jornalistas, hoje é o dia, né, do jornalista, e também o Dia Mundial da Fisioterapia. A vereadora Ana Júlia não está aqui, mas quero, em nome dela, parabenizar a todos. Bom, e só para concluir, aqui eu volto com mais experiência e consciente dos maiores desafios da nossa cidade, principalmente aquele de cuidar de pessoas. Antes de entrar aqui na minha temática, eu quero deixar aqui ao vereador Douglas uma palavra. Vereador, o senhor está saindo, eu estou voltando, né? Então, isso mostra para nós que os cargos sempre mudam, né? E as funções passam. Mas o compromisso por Araras realmente permanece, independente de onde a gente estiver. Então, é uma somatória. Então, parabéns pelo tempo dedicado. Agora, o vereador Lúcio também retorna. Ele também é um vereador muito atuante e me ajudou muito também na assistência social. Então, parabéns pelos seus 30 dias e pela defesa aqui da nossa cidade. Senhor presidente, eu quero falar. O Marquinhos me trouxe uma demanda sobre o velório. Lá falta muitos ventiladores. Então, o que acontece? Você vai no velório de algum amigo, de algum familiar, aquele ambiente ele é muito quente e a concentração de pessoas é muito grande. E aí eu lembro que no último mandato meu como presidente, a gente destinou, presidente, foi em 2024, os ares condicionados que estavam aqui no plenário para colocar no velório em algumas salas. Foram dois, salvo engano. Porque dois eu acho que deram um problema, que já não funcionavam mais. Aí dois estavam funcionando. Eu não sei onde foram parar esses ares condicionados. A gente precisa retomar, precisa buscar na prefeitura, ver onde está, voltar ao funcionamento, para deixar ali uma acomodação muito melhor para as pessoas que vão ali se despedir de seus familiares. Tornar o ambiente um pouco mais agradável aquelas pessoas que estão passando, talvez, pelo momento mais difícil da vida delas. Então, pedimos aí para que retome a busca desses aparelhos que vai fazer total diferença. Eu também quero falar, senhor presidente, de uma preocupação muito grande. Todos falam da obra da delegacia, da ponte da delegacia. E realmente a obra foi retomada, o prefeito Marreto diariamente estava lá na obra, sempre cobrando, ele não via a hora de inaugurar aquilo. Vejo agora que a prefeita Elaine também tem se dedicado muito a isso, junto à Secretaria de Obras. Mas uma coisa é importante. Todo cidadão ararense que passa pela obra da delegacia pode observar que está muito arriscado ali para as pessoas que passam de moto, de carro ou pedestre. Ela não tem proteção. E ali é um rio. E aí muito me preocupa. A gente faz um trabalho na primeira infância, onde as obras elas têm que ser seguras no período da sua execução para as crianças. E pensar nas crianças, inclusive, pequenas, porque colocar um cavalete também não resolve. Mas aquela obra demonstra para nós o quanto não tem segurança nas obras que estão sendo realizadas, pelo menos aquela da delegacia. Então, aquilo é muito perigoso. Então, a gente vai pedir. Outro dia estava chovendo, eu me preocupei bastante também. Dependendo da velocidade ou um acidente que possa ocorrer ali, a pessoa vai cair dentro do córrego. E isso é preocupante. Então, peço aqui para que, enquanto essas obras não forem finalizadas, para que possam rever a proteção e o isolamento dessas obras. Quero parabenizar aqui o secretário Bruno Rosa pela realização do desfile do 7 de setembro. Eu quero deixar aqui uma questão que assim, me chamou a atenção. Além do desfile ter sido muito organizado, muito bonito, também teve algo muito novo, que foi os uniformes. Então, as crianças uniformizadas com um novo modelo. Né? O modelo idealizado também pelo prefeito Marreto. Toda vez que a gente ia, os vereadores aqui também, acho que passaram por isso, a gente ia no gabinete, aí tinha o uniforme lá, ele falava, olha, esse é o uniforme. Às vezes ele falava até umas três vezes para quem estava lá e já tinha ouvido. Né? Mas é de tanta alegria que ele teve de poder conceder aí esse uniforme. Um uniforme diferente, né? Dessa vez um pouco mais escuro e bonito. Então, parabenizar e também dizer o quanto que o uniforme colaborou, além da praticidade, do dia a dia, para os pais, para essas crianças, né, identificação ali no desfile. O quanto foi lindo. Senhor presidente, eu quero falar também sobre o Setembro Amarelo. Nós estamos agora no mês de setembro e nós sabemos o quanto é importante o cuidado com a saúde mental. E o Setembro Amarelo, ele faz a gente pensar mais sobre a prevenção ao suicídio. Parece que não, mas a pessoa que está bem aqui do seu lado pode estar passando dentro dela por uma dor muito grande, insuportável, por uma doença ou algo nesse sentido, e vir a se suicidar. Então, a gente precisa dar todo o apoio e tratamento necessário a essas pessoas que hoje encontram-se num processo de depressão e que precisam de um trabalho psicológico, né, para, na verdade, receber a cura dessa doença. Senhor presidente, também tenho a dizer, vereadora Ana Júlia, que colocou sobre as estradas rurais, sei que a Bruna Agro, responsável pela agricultura, pelas estradas, ela tem feito o máximo que ela pode. Também o vereador Dercy também acompanha muito a estrada ali da Cascata. São muitas. Agora, nesse final de semana, eu fui cobrada ali pelo Lajeado 2, também, que está bem difícil a circulação ali com o carro. Às vezes, os proprietários ali acabam colocando pedregulho e aí acaba, às vezes, deslizando muito mais. Então, o Douglas me cobrou, o filho dele, o Lucas, também. E aí eu venho aqui, em especial, pedir para que possa passar. Não sei se é a Patrol que poderia passar ali, vereador, ou que maquinário que seria, mas que pudesse melhorar ali o deslocamento. Senhor presidente, tem muito mais assunto para falar, mas o tempo aqui não me permite. Quero agradecer. E também, senhor presidente, deixar um agradecimento especial ao MP Integra, a reunião que nós tínhamos através do Ministério Público, que fez com que muita coisa pudesse avançar no município. Então, meu agradecimento especial a eles. Senhor presidente, muito obrigada. Volto nas explicações pessoais.
1: Obrigado, nobre vereadora. Falando aqui sobre a questão das estradas rurais, desde quando o vereador Manuel estava aqui, desde 2017, nós descobrimos que o município pode fechar um consórcio com outros municípios e a cidade de Cordeiro faz parte desse maquinário. E aí o que pega? Pega o entulho, tritura algumas coisas do entulho que dá para aproveitar e coloca nas estradas rurais. Lamentavelmente, eu não sei, para mim eu acho que é uma falta de vontade dos governos que passaram. Ninguém quis fazer. E a gente já fez indicação, solicitamos. E aí, coitada, recai tudo na Bruna Agro, porque só tem a Patrol que ela tem. Só isso. Não tem pedregulho, não tem cascalho, não tem opção de colocar. E aí o município pode fechar um convênio. O convênio ficaria, essa máquina ela vem, fica 2 ou 3 meses para cada município. Aproveita o que a gente tem, separa o nosso entulho, faz funcionar dessa maneira. É simples. Dá até vergonha, a gente passa assim, ó, passou Araras, entrou Cordeiro, você já vê a estrada ali magnificamente bem. E aqui a gente só consegue aonde que praticamente a usina passa, ela consegue colocar o maquinário. E aí sofre muito a Bruna, coitada, eu tenho visto o trabalho dela, acompanho de perto, sei que estou falando, mas lamentavelmente, se ela não tiver uma estrutura mínima de trabalho, se a gente não fechar a questão convênio, vai enfrentar dificuldade. Isso porque eu demorei alguns meses, né? O ano passado, ela tem sempre, a Mariana Salomé tem sempre cobrado a gente da estrada, realmente a estrada fica muito ruim, e por outro lado também, a gente precisa pressionar o pessoal, porque a caída d'água, muita gente não aceita que cai dentro do seu, posso empreendimento não, do seu lote aí, da questão sua, do seu sítio, e aí enfrenta essa dificuldade enorme, acaba, choveu, leva praticamente quase tudo, e a gente acaba perdendo muito, então fica aqui o apelo. Peço aqui para a secretária do Meio Ambiente, sugere para a nossa prefeita, com o maior carinho, que possa entrar nesse consórcio. Desde 2017, depois o vereador Manuel Oliveira dos Santos Filho bateu constantemente para entrar no consórcio e o município nunca entrou. E aí, se a gente tivesse entrado ao longo do quê? De uns 4 ou 6 anos, nós estamos resolvidos com essa pendência de estrada rural dentro do nosso município. Vai ajudar muito essa qualidade do asfalto. Quero fazer aqui uma cobrança. Aliás, um único servidor, 45 dias para ele colocar no SEDUC e até a informação que eu tenho, por enquanto, que não colocou. O que, que é? A escola do Alto da Colina. Eu moro na região da Zona Norte, a escola está lá, a gente vai amanhã cantar parabéns, são 3 anos praticamente, 3 anos que a escola não sai da onde que está parado ali a obra. A empresa já comunicou à prefeitura, por uma incompetência de um funcionário, que é o mesmo que liberou a escola do campo, que fez aquele horror do esgoto lá embaixo, e eu não consigo entender, a administração não abre sindicância contra um profissional desse. Aí o que acontece? Fez todo o processo errado, licitatório, da questão da parte da movimentação da terra, ficou um ano, e eu vinha cobrando aqui na sessão, eu venho cobrando ano a ano. Estamos indo para o terceiro ano, e lamentavelmente vai terminar, nós poderíamos ter escola sendo ali, dando aula para os nossos alunos, está todo mundo apertadinho na escola do Maria Rosa, a gente poderia atender toda a demanda da região da Zona Norte, que é o Parque das Árvores, Alvorada, Esmeralda, Pedras Preciosas, mas não atende por causa de um servidor, de um servidor. A gente soa para trazer algo para o município, participa do processo licitatório, acompanha toda a questão, e aí o servidor não consegue fazer um fato desse. Então, vou pedir aqui, isso aí da seriedade da prefeita. Prefeita, cobra esse pessoal, não dá mais. Desde a época do Marreto, eu vinha cobrando. Falei, Marreto, é inaceitável que um servidor tenha prejudicado a qualidade de ensino dessas crianças que têm que pegar ônibus e descer até o Cesário Coimbra, a gente podia ter resolvido. A escola está aí. E fica um tapa da incompetência desse servidor, que o Estado abriu o processo licitatório, terminou a do Estado começou um ano depois e terminou a licitação. A escola Isaac Newton já até entregou lá, está funcionando. E por causa desse servidor, 45 dias para alimentar um sistema do SEDUC. Olha, uma vez eu fui para Brasília, 2021, eu aprendi para não passar vergonha. Lembro que na ocasião, a vice-presidente estava lá, a Miriam Vanessa Pires também. Nós pedimos, precisamos mandar recurso, começamos a cobrar. Abriu o sistema lá, falou, que jeito mandar recurso? Faz um ano que vocês não alimentam o sistema da educação. Como que nós vamos conseguir mandar recurso? Um ano, sabe o que é alimentar o sistema? É você abrir o computador, abrir o sistema e colocar as fotos. Se a obra está parada, você tem que tirar foto. Você tira a foto, de 15 em 15 dias ele alimenta o sistema. Você acha que o rapaz não consegue fazer isso? Não é uma incompetência mesmo? É pura incompetência. É um péssimo servidor. E aí, sabe quando que abriu sindicância contra ele? Nunca, nunca. É igual aquela sindicância que o doutor Donizete Florencio Lima está cobrando aqui, que desde 2017, que eu apontei dos desvios da questão, principalmente lá do cemitério, que nunca andou o processo de sindicância contra o servidor. Gente, desculpa, mas é inaceitável. Aí a gente faz uma publicação na rede social, desce o pessoal lá e fala assim, e a escola do Alto da Colina? E o dinheiro que chegou? Não, o dinheiro não chegou por completo. Por quê? Porque não alimentou o sistema. Alimenta o sistema e vai pagando por medição. Agora o servidor não faz isso, fica um servidor lá que é incompetente mesmo. A palavra é escrachada mesmo, incompetente, e o executivo não consegue abrir processo de sindicância contra esse rapaz. Eu não sei por quê. Não sei por quê. Não sei qual é o motivo. Só se alguém aí tem alguma coisa, porque eu teria aberto. Eu teria aberto. Porque, assim, 3 anos que a escola está lá, não termina essa obra? 11 milhões de reais de investimento do governo do Estado. O Estado começou no bairro Aeroporto, divisa ali com o bairro do Apolo, começou depois, já entregou a obra. Todo mundo teve na inauguração, foi muito bonito lá a fala, mas nós estamos com a Escola do Alto da Colina, essa novela que deu na mão da prefeitura, não consegue executar essa questão da obra. Então, uma cobrança que eu estou fazendo aqui ao executivo para que pressione e execute de vez essa obra do Alto da Colina. E vou dizer mais, hein? Ó, essa final de semana, os moradores me mandaram foto, as crianças estavam subindo na caixa d'água. Se acontecer acidente, culpa do executivo. Se acontecer acidente, culpa do executivo. Porque as crianças estavam subindo na obra, estão entrando na obra já lá, e o executivo não consegue andar com essa pauta por causa de um servidor. É inaceitável. Nós estamos deixando vários alunos que poderiam estar já estudando esse ano, no comecinho do ano, na escola estadual aqui do Alto da Colina, e lamentavelmente não estão. Vereador Gustavo até outra vez cobrou também junto comigo na sessão, lembro muito bem, os outros vereadores aqui nessa questão, porque não dá para ficar uma escola do Alto da Colina, um prédio imponente daquele, travado numa licitação, travado num processo que não anda pela falta de alimentação do sistema. Só a diferença desse erro clássico que errou no processo licitatório é quase R$1 milhão. Aí eu falo, você não é incompetente mesmo? Incompetência pura. Não tem como você justificar uma situação dessa. Bom, falando também sobre a questão de decisão aqui, eu gostaria de parabenizar as manifestações que tiveram contra o STF, todas as questões, esse país democrático. Eu acho que o Gustavo fez uma colocação muito importante. Não dá para a gente também ter os nossos governantes sendo refém do judiciário. Eu respeito demais o judiciário. Vivemos num país democrático, mas hoje, praticamente, o prefeito vai fazer algo, entra uma ação, para tudo ali, suspende, até tomar uma decisão. Entra um governador, toma uma ação, Para tudo, espera até a definição. A gente respeita demais, eu acho que o ato democrático precisa disso. Mas não dá, né? Eu nem vou votar nesse candidato, eu o conheço pessoalmente, mas não vou votar nele. Mas é inaceitável que um ministro toma uma canetada lá e impede que o candidato possa usar suas redes sociais para fazer publicidade partidária, política da sua eleição, por uma decisão de um único ministro. Nem no colegiado foi. O único ministro tomou uma decisão e ele decidiu, pronto, acabou, e a eleição fica assim. Isso é desrespeito ao ato democrático do nosso país. E aí acaba provando que, com todo respeito, parece que nós não temos democracia. O povo escolhe as pessoas que ao qual quer nessa eleição, e aí praticamente você não tem um mandato. Você fica refém de uma decisão de um ministro, o único ministro do STF. E várias barbaridades que estão saindo aí, claro que cabe se investigar para ver o que é verdade, o que não é, mas fica muito complicado, né? Principalmente eles que têm ligações com alguns escritórios que acabam recebendo um baita de um dinheiro, né? Diga de passagem, né? 129 milhões, depois 59 milhões. E, sinceramente, para alguns escritórios que quem conhece um pouquinho da área do direito sabe que só funciona para apenas para uma pessoa só, né? Porque eu duvido que um grande empresário que tem um processo jurídico vai entregar na mão desse escritório, a não ser que se for beneficiado nas cortes superiores, porque essa é a realidade que está acontecendo dentro do nosso país. Bom, nesse exato momento, nós observaremos o intervalo regimental.

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1: Termina em 13 de setembro o prazo para que partidos políticos, federações, coligações, candidatas e candidatos enviem à Justiça Eleitoral a prestação de contas parcial da campanha eleitoral. A declaração deve conter a descrição da movimentação financeira feita do início da campanha até o dia 8 de setembro.

0: Manaus analisa a proposta para entregar remédio de uso contínuo diretamente na casa de pessoas com mobilidade reduzida. Senado aprova a Política Nacional de Promoção da Atividade Física para Pessoa Idosa. Projeto de lei quer garantir internet gratuita nas ruas do Distrito Federal.
1: Hoje em dia a internet é como um item de necessidade básica, né? Como água, energia elétrica, né? A gente não vive mais sem internet. Vai tirar muita gente assim do aperto.
0: Você sabe que é daqui e de casas de leis como esta que são tomadas decisões importantes para você. E são mais de 5 mil em todo o Brasil. Que tal saber o que acontece país afora? Eu sou Andréa Alves e este é o Parlamento Brasil, um programa que há 19 anos é feito em parceria com as TVs legislativas de todo o país. Vamos para um giro? Só quem convive com alguém que tem dificuldade para andar sabe como é difícil sair de casa, seja para ir ao médico, à farmácia. Pois bem, para facilitar a vida dessas pessoas, um projeto de lei que está em análise na Câmara de Vereadores de Manaus quer entregar remédios de uso contínuo diretamente na casa delas.
2: Em Manaus, milhares de pessoas dependem do Sistema Único de Saúde para receber seus medicamentos de uso contínuo. Mas, para muitos pacientes, especialmente os acamados, idosos e pessoas com mobilidade reduzida, o simples ato de ir até uma unidade básica pode se tornar um verdadeiro desafio. Foi pensando nessa realidade que surgiu um projeto de lei que pode mudar a forma como a saúde pública chega até quem mais precisa.
3: O projeto de lei número 418 de 2024, de autoria do vereador Gilmar Nascimento, propõe a criação do programa de distribuição domiciliar de medicamentos no município de Manaus. A proposta já recebeu parecer favorável da segunda comissão da casa e segue agora para a Comissão de Finanças, Economia e Orçamento. O objetivo é simples, mas de grande impacto: garantir que pacientes acamados, obesos mórbidos, idosos e pessoas com transtorno do espectro autista recebam seus medicamentos diretamente em casa.
4: Hoje nós temos agentes comunitários de saúde, de endemias, que visitam. Nós temos as casinhas da saúde, as UBSs, que de repente nós temos uma equipe da prefeitura que faz a visita na casa das pessoas. Então, essas pessoas acamadas, com prescrição, devidamente registrado, cadastrado junto à secretaria, a gente sabe que eles têm dificuldade de locomoção. Às vezes, um idoso, que também o projeto contempla, ele muitas vezes ele é abandonado, os filhos não podem estar com os seus pais e de repente o idoso fica abandonado, às vezes ajudado por um vizinho, e logicamente que ele acaba negligenciando a busca desse medicamento, não por uma questão de uma vontade própria, muitas vezes pela própria circunstância. Então, o que nós queremos é que essas pessoas sejam contemplados com a entrega domiciliar desses medicamentos através da estrutura que a prefeitura já tem.
2: De acordo com o texto do projeto, o serviço será voltado para pacientes cadastrados nas unidades básicas de saúde, que terão prioridade conforme a avaliação médica e necessidade clínica. A entrega dos remédios deverá ser feita por equipes de saúde da própria prefeitura, aproveitando as visitas já realizadas pelos agentes comunitários. O vereador explica que o programa não cria novas despesas, apenas organiza o que já existe, transformando o cuidado em ação efetiva. Se aprovado em todas as comissões e no plenário, o projeto pode representar um avanço significativo para o sistema público de saúde em Manaus. Mais do que garantir o remédio, é uma iniciativa que leva dignidade e atenção a quem muitas vezes não tem condições de sair de casa.
0: Imagina grupos de K-pop no Carnaval de Salvador. Será que dá axé? Pois esse foi um dos assuntos conversados no encontro entre o embaixador da Coreia do Sul no Brasil e a presidente da Assembleia Legislativa da Bahia.
5: O encontro marca o fortalecimento das relações institucionais. A presidente da ALBA, deputada Ivana Bastos, e o embaixador da República da Coreia no Brasil, Yohan Che, discutiram sobre parcerias nas áreas da economia, energia renovável e cultura.
6: São novos investimentos que estão chegando a essa terra, nos colocar à disposição e agradecer esta visita que, com certeza, terá bons frutos aqui para o nosso estado.
5: Uma das novidades apresentadas pelo embaixador coreano é o programa Férias Brasil-Coreia, uma espécie de intercâmbio entre os dois países e uma possível participação do K-pop, grupo musical do país asiático, no Carnaval de Salvador.
7: Na semana passada, né, realizamos na Embaixada o programa Férias Trabalho Brasil-Coreia, e onde nós tivemos a felicidade de emitir o primeiro e o segundo visto para duas jovens aqui baianas do estado da Bahia, duas jovens que nos contaram que têm muito interesse pela cultura coreana, e eu fiquei muito impressionado pelos conhecimentos que elas já tinham sobre o meu país, e inclusive teve essa viagem para Salvador e tudo coincidiu, então teve um significado maior para mim.
5: Ainda durante a visita, que contou com a participação da primeira vice-presidente da Casa Legislativa, a deputada Fátima Nunes, a presidente ressaltou que ela e outros parlamentares pretendem retribuir a visita à Embaixada da República da Coreia em Brasília.
8: E que bom que o senhor, embaixador, olhou para cá com esse olhar de solidariedade, fraternidade. Estamos juntos aqui para receber os investimentos, para poder votar projetos que interessem a essa parceria Brasil-Coreia. E, como sempre, cada parceiro que vem para o Brasil leva de nós muita cooperação e, naturalmente, traz também. Então, estamos juntos.
0: Parlamentares de São Paulo lançam bancada de direitos humanos na Alesp.
9: Organizações da sociedade civil, entidades religiosas, universidades e defensores dos direitos humanos participaram do evento.
10: É uma iniciativa da Comissão de Justiça e Paz, que já montou essa bancada dos direitos humanos lá na Câmara Municipal de São Paulo e reproduz essa iniciativa aqui. Eu acho muito importante para articular vários mandatos em torno dessa pauta, né, que é fundamental e que às vezes mal compreendida na sociedade, né? Não se trata aqui de defender privilégio para ninguém, mas garantir a dignidade de todos.
9: Temas como saúde, habitação, direitos fundamentais e segurança pública, que para a deputada Ediane Maria é um dos mais importantes, serão pautados nos encontros.
11: Essa ideia, ela surge de várias denúncias que a gente acaba acompanhando nessa casa, né? Aqui já tem a comissão também de direitos humanos, então a gente acaba vendo que tem um Suplicy participa dela. Não só, né? Nós parlamentares que ocupamos, como eu, a Comissão de Segurança Pública, e que a gente vê um distanciamento real da Assembleia e das políticas públicas e da própria segurança pública, que é um orçamento nosso, do povo de São Paulo, que é usado muitas vezes para matar preto e pobre na periferia, né? Então, quando a gente olha, é o caso do Marcelo, que foi jogado pela ponte, né? E aí todo mundo se assustou, nossa, isso acontece. Cara, mas a comissão já está denunciando isso faz muito tempo. A sociedade civil já está se organizando e falando sobre isso há muito tempo, né? Para alguns é uma novidade porque furou a bolha, né? Nós, da esquerda, já temos acesso a isso há séculos.
12: É muito importante que haja essa animação das mais diversas entidades e com o apoio da Comissão Justiça e Paz e de todos aqueles que lutam por direitos humanos em São Paulo e no Brasil. E é com a maior satisfação que eu estou aqui participando, uma vez que ao longo desses mais de 40 anos de vida pública e desde menino, jovem, adolescente, eu fiquei sempre preocupado que no Brasil temos que ter a maior consideração pelo respeito aos direitos humanos.
9: Inspirada na proposta da Comissão de Justiça e Paz, da Conferência Nacional dos Bispos do Brasil, CNBB, a bancada tem como fundamento a concepção de que toda a política pública deve sempre proteger e promover a vida e a defesa dos direitos de todos os cidadãos. Ao todo, 24 deputados e mais de 60 instituições participarão dessa bancada.
10: Não diz respeito só a questões que muitas vezes são associadas em relação à violência policial ou coisas do tipo, mas sim a dignidade da pessoa humana, o seu direito à moradia, à educação, ao transporte digno, à saúde, né? Então, são todos aspectos que dizem respeito aos direitos fundamentais da humanidade consagrados na Carta da ONU.
13: É fundamental ter uma junção de forças, não só de um partido, mas de uniões, então de representações da sociedade, para fazer canalizar mais as lutas por direitos humanos de diversos movimentos sociais.
0: Rio Grande do Sul homenageia a Associação de Trabalhadoras Rurais.
14: A solenidade destacou o trabalho desenvolvido há mais de 3 décadas por mulheres agricultoras de 10 municípios da região Centro-Serra. A associação foi criada lá em 1992, no município de Segredo, e hoje reúne mais de 2.800 trabalhadoras rurais.
15: Naquela época, a participação das mulheres nas decisões das comunidades ainda era limitada e a luta por espaço começava a ganhar força. Helena Calheiro da Molim foi a primeira presidente da entidade e lembrou de como o movimento nasceu, num tempo em que as mulheres do campo buscavam por igualdade e reconhecimento.
16: Hoje as famílias estão unidas, é maridos, é mulher. Não, nenhum vai um à frente e nenhum atrás do outro. É lado a lado a mulher hoje com os maridos no nosso tempo. Não era assim. A gente sentia essa necessidade da mulher ser libertada das garras dos pais, que eram machistas. Que as filhas eram só para cuidar da casa e trabalhar na lavoura, direitos nenhum.
15: 3 décadas depois, o movimento se consolidou como um catalisador de qualificação, mobilização e protagonismo feminino no meio rural.
17: Hoje ver essas mulheres aí se permitindo estar aqui, sendo homenageadas, já é um momento de evolução. Ver e olhar para que mães produtoras, agricultoras possam estar aqui. Isso é um privilégio. É a voz.